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12: Olá, boa noite.
13: Boa noite para você que nos acompanha em todo o país.
12: Quarta-feira, 30 de setembro de 2026.
13: Vamos aos destaques do dia.
12: Centro Nacional de Proteção à Criança e ao Adolescente vai centralizar notificações de crimes na internet.
13: Plataformas deverão comunicar situações de risco iminente ou em andamento em até 12 horas. Graziela Mendonça.
14: Portaria também autoriza a criação de uma força integrada para combater o crime organizado no ambiente cibernético.
12: Mudanças nas receitas médicas controladas.
13: Uma nova regra da Anvisa autoriza os médicos a emitirem as receitas de forma totalmente digital.
12: A partir de hoje, as vigilâncias sanitárias locais passam a usar um sistema único integrado em todo o Brasil. Cleide Lopes.
15: O novo sistema foi criado para centralizar a gestão na prescrição de medicamentos sujeito a controle especial.
13: Está chegando o Dia das Crianças.
12: E você já sabe o que vai dar de presente?
13: Na hora de escolher um brinquedo, fique de olho nas dicas do Inmetro para garantir diversão com segurança. Pablo Mundim.
16: Do Inmetro, orienta os pais a verificarem a presença do selo de identificação da conformidade antes da compra.
12: Hoje, na apresentação da Voz do Brasil, Luciano Seixas e Mariana Jung.
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12: A Justiça Federal determinou medidas para a proteção de crianças e adolescentes na plataforma Discord.
13: O pedido foi feito em ação da Advocacia Geral da União, acatada pelo Judiciário.
12: A ferramenta de comunicação terá que adequar o monitoramento da plataforma, verificação de idade e de controle parental, entre outras medidas.
17: Na ação que foi acatada pela Justiça Federal, a Advocacia-Geral da União sustenta que a plataforma Discord apresenta falhas nos mecanismos de verificação de idade e de proteção aos usuários contra riscos graves, como os que culminaram na morte de uma adolescente de 13 anos em julho deste ano. A ferramenta de mensagens instantâneas e comunicação deverá cumprir agora uma série de determinações judiciais, entre elas, adotar medidas para impedir a recriação de servidores, canais e comunidades removidos e o retorno de usuários banidos ou suspensos. O Procurador Nacional de Defesa e Democracia da Advocacia-Geral da União, Rafael Ramos, ressaltou que as medidas estabelecidas pela Justiça estão previstas na legislação brasileira, com destaque para o Estatuto da Criança e do Adolescente Digital.
18: Então, esse quadro ele já vinha se agravando e o que acontece? O Brasil hoje ele tem uma legislação específica, né, para proteção de crianças e adolescentes no ambiente digital, chamado ECA Digital. Então, nós, essa foi a grande base, digamos, da nossa ação, foi exigir que fossem cumpridas determinações que já constam em lei, mas que infelizmente não estavam sendo observadas especificamente nessa plataforma.
17: De acordo com a decisão judicial, as contas de crianças e adolescentes até 16 anos devem estar vinculadas às contas de seus responsáveis legais. A plataforma Discord também deverá adotar medidas de proteção e ferramentas de supervisão parental, incluindo o controle das interações. A decisão ainda determina que o Discord crie protocolo para situações de extorsão sexual envolvendo crianças ou adolescentes. Rafael Ramos, da Advocacia-Geral da União, explicou que essas plataformas já têm ferramentas para coibir esses tipos de crimes.
18: Há mecanismos nas formas de detecção, seja por vídeo, seja por ícones, seja por textos, seja por chamados metadados, né, correlações de comportamento de determinados usuários conversando com outros, os chamados sinais, né, esses marcadores, as empresas têm condição de fazer esse acompanhamento é uma avaliação de risco, né?
17: O Discord também deve comprovar a capacidade de operar em língua portuguesa para segurança, moderação e recebimento de denúncias no Brasil. Caso não cumpra a determinação judicial, a plataforma ficará sujeita a multa diária de R$100 mil. Reportagem Luana Karen.
19: O Google removeu do YouTube 46 canais e 11 vídeos criados por meio de inteligência artificial com falsos médicos para disseminar desinformação, promessas de curas e tratamentos sem comprovação científica.
12: Outros 32 canais e 4 vídeos já estavam disponíveis quando a notificação chegou à empresa. 2 canais foram desmonetizados.
19: Segundo o Google, os canais foram excluídos por violações às políticas da plataforma, fraude e roubo de identidade.
12: O pedido para retirada do conteúdo foi feito pela Advocacia-Geral da União.
19: O Centro Nacional, que vai centralizar notificações sobre possíveis crimes cibernéticos contra crianças e adolescentes.
12: A estrutura ligada à Polícia Federal vai receber, analisar e encaminhar os casos às autoridades responsáveis.
19: Saiba mais com Graziela Mendonça.
20: O Ministério da Justiça e Segurança Pública publicou uma portaria que estabelece como serão recebidas e encaminhadas as notificações sobre possíveis crimes contra crianças e adolescentes no ambiente digital. A Polícia Federal vai centralizar esse trabalho por meio do Centro Nacional de Proteção à Criança e ao Adolescente. As empresas de tecnologia deverão comunicar situações de risco crível, iminente ou em andamento em até 12 horas. Casos onde há indícios de material de violência contra criança e adolescente terão prazo de 72 horas ou de até 7 dias, dependendo da ocorrência. A empresa também terá que retirar o conteúdo do ar imediatamente e guardar o material e os registros necessários para ajudar nas investigações. Os relatórios serão analisados e encaminhados às autoridades responsáveis, como as polícias, o Ministério Público e a Agência Nacional de Proteção de Dados. A portaria também autoriza a criação de uma força integrada para combater o crime organizado no ambiente cibernético, inclusive casos de violência sexual contra crianças e adolescentes. Graziela Mendonça, para a Voz do Brasil.
19: Autoridades brasileiras se reuniram hoje com o representante de comércio dos Estados Unidos para mais uma tentativa de diálogo sobre as tarifas impostas pelo governo norte-americano.
12: Com presença do ministro do Desenvolvimento, Indústria, Comércio e Serviços, Márcio Elias Rosa, e do ministro das Relações Exteriores, Mauro Vieira, o encontro ocorreu durante a reunião de ministros do Comércio do G20, grupo que reúne nações desenvolvidas e emergentes, e também a União Europeia e a União Africana.
19: Durante a reunião, os ministros reafirmaram a disposição do Brasil de avançar nas soluções que afetam o comércio bilateral.
12: O governo norte-americano deve encaminhar nas próximas semanas um documento com uma proposta para possível acordo, como explica o ministro do Desenvolvimento, Márcio Elias Rosa.
1: Apresentamos de novo para eles nossos argumentos, quão injustas e indevidas são as tarifas que são impostas ao Brasil na atualidade e a necessidade de superá-las. Eles assumiram o compromisso de nos encaminhar nas próximas semanas um documento das discussões daqui para frente. Conseguimos alcançar um ponto de convergência. É necessário que tenhamos um escopo definido para aquilo que possa vir a ser no futuro um acordo comercial entre Brasil e Estados Unidos.
19: Mais de 3 mil moradias poderão ser construídas em 13 estados a partir da destinação de 28 imóveis da União para projetos habitacionais.
12: Os imóveis são prédios para serem revitalizados ou terrenos para construção de moradias, localizados em 12 estados e no Distrito Federal.
19: São Paulo é o estado com o maior número de concessões. São 7 para a construção de 1.325 unidades.
12: A ministra da Gestão e da Inovação e Serviços Públicos, Esther Dweck, que fez a entrega nesta quarta-feira, comentou a iniciativa.
21: A gente conseguiu mapear vários imóveis, terrenos ou prédios que tinham um potencial de habitação e colocamos à disposição a partir de um edital específico do Minha Casa Minha Vida Entidades com a oferta desses imóveis. E a partir disso houve todo o processo de seleção. São várias etapas, né? A seleção já foi anunciada alguns meses atrás, mas agora é uma etapa importantíssima que nesses 28 imóveis a gente faz a cessão do direito real de uso, que é justamente para começar agora o processo de, se for um prédio, de fazer retrofits, para um terreno começar a construção.
19: Populações de comunidades quilombolas de todo o país passam a ter atendimento dentro do Sistema Único de Saúde com foco em necessidades específicas.
12: Já estão valendo as regras da nova Política Nacional de Saúde Integral da População Quilombola.
19: A medida tem o objetivo de combater as desigualdades históricas no acesso aos serviços e garantir direito à saúde nesses territórios.
22: Política de proteção à saúde da população quilombola avança com a assinatura da portaria que institui a Política Nacional de Saúde Integral da População Quilombola no último dia 15 de setembro. A norma é mais um passo na atenção integral e para o enfrentamento das desigualdades em saúde da população quilombola. Com a portaria publicada, a política de saúde será integrada ao SUS. Agora, ela será implementada nos territórios. Para isso, é preciso elaborar o Plano Operativo Nacional, que deverá detalhar prioridades, metas, indicadores, responsabilidades e mecanismos de acompanhamento e avaliação. A norma garante ainda que o reconhecimento da população quilombola para fins de atenção à saúde independe da situação de regularização fundiária ou de titulação do território. Daniele Popov para a Voz do Brasil.
12: O subsistema de saúde indígena, responsável por atender os povos originários diretamente nas comunidades e aldeias, está completando 27 anos.
19: É por ele que são realizados, por exemplo, mutirões de atendimento para consultas e exames.
12: A experiência foi levada recentemente por uma comitiva brasileira ao México, país que pretende adotar modelo semelhante no Sistema Único de Saúde.
19: Nós conversamos sobre tudo isso com a secretária especial de saúde indígena, Lucinha Tremembé, hoje mais cedo. Acompanhe. Secretária, bem-vinda à Voz do Brasil. É um prazer ter a senhora conosco. A senhora participou, né, secretária, da comitiva brasileira que esteve no México apresentando o nosso modelo aí de saúde indígena. Conta pra gente, então, o que o Brasil mostrou aos mexicanos e por que, que esse encontro aconteceu?
23: Eu que agradeço o convite. Sim, estive compondo a comitiva do ministro na semana passada e a gente foi apresentar o SUS, o Sistema Único de Saúde. O México vai implantar, vai ser o segundo país que vai implantar um Sistema Único de Saúde, né? Assim, a exemplo do nosso SUS. E a gente também apresentou o nosso SASI-SUS, que já é uma... Se o SUS já é uma iniciativa, algo que é único, imagina um subsistema específico para os povos indígenas. Então, a gente fez essa apresentação e saímos de lá com vários compromissos, inclusive de compartilhamento de mais informações, que o México ficou muito interessado de também implantar algo semelhante a um subsistema. Eles disseram que não do formato, porque realmente como vai ser um sistema único agora lá, seria... Eles disseram, não, a gente não vai fazer algo tão grande, mas ter uma secretaria, aliás, um departamento que vai tratar de todas as políticas e a saúde estará dentro.
12: Pois é, assim como o Brasil, o México é um país com uma população indígena grande e com grande influência em diversas áreas da sociedade, né? A troca de experiências com mexicanos pode nos ajudar? De que forma?
23: Pode sim. A gente até falou isso na nossa apresentação, que a gente tinha muitas... algo muito parecido, que era a população, evidentemente, né? A gente tem população indígena aqui, tem população indígena lá, e a gente tinha coisas distintas que a gente poderia se compartilhar. No caso do Brasil, a gente tem um subsistema específico hoje, que já atua com política específica para a assistência à saúde dos povos indígenas do Brasil. E o México, mesmo não tendo um subsistema, mesmo não tendo um sistema único, mas eles atuam com a medicina tradicional. Então, eles têm várias estratégias, várias expertise, experiência. Inclusive, eu tive a oportunidade de ir visitar um dos centros tradicionais, muito interessantes. Trabalham com parteiras tradicionais, trabalham com a medicina alternativa. Então, isso é que a gente quer agregar entre os dois países.
0: Vamos falar um pouquinho, secretária, dos mutirões de atendimento à saúde indígena. Então, a gente teve um agora sobre os Yanomami, né? Com consultas, exames especializados lá na terra indígena Yanomami. A CESAI tem feito ações assim em outras terras indígenas também? Como é que são os resultados desses mutirões?
23: Sim. A CESAI tem fez um cronograma para fazer mutirões em vários DSEIs de todas as regiões do Brasil.
0: DSEIs são os distritos de saúde indígena, né?
23: Isso, os distritos sanitários especiais indígenas. Nós temos 34 no Brasil. Então, a gente fez um cronograma que abrangesse aí todas as 5 regiões do Brasil, olhando principalmente para a fila de espera e para o que os mutirões iriam ofertar: saúde da mulher, a oftalmologia, exames. Então, a gente olha para essa fila e aí a gente organiza esse cronograma. A gente já fez em vários outros de 6. Agora a gente encerra amanhã. Hoje a gente está encerrando no Yanomami, trazendo aí várias estratégias para um território que a gente tem um primeiro centro de referência também, que inclusive a ação está sendo realizada nesse centro de referência no meio da Amazônia.
12: Como a senhora falou, né, tem ocorrido ações específicas para a saúde da mulher também, inclusive com rastreio de câncer de colo de útero. Essas ações costumam ser bem recebidas pelas indígenas? Os mutirões ajudam a prevenir e tratar doenças?
23: Muito bem recebido. Eu tenho participado, inclusive, de algumas ações, tenho ido lá, conversado com as lideranças, com os profissionais, e o quanto a gente sai satisfeito de ouvir dos usuários que estão lá, deles terem recebido o serviço, e isso mitiga realmente o tempo de espera, mas também deles estarem saindo de suas aldeias para poderem ir para a cidade grande, que é esse o propósito também da gente levar assistência para dentro desses territórios, para que eles se desloquem menos ainda para as cidades grande.
0: Agora, o Sistema de Atenção à Saúde Indígena está completando 27 anos, né, secretária? Ao longo desse período, o que a senhora destacaria como as políticas mais importantes e os aprimoramentos que ocorreram aí nessas quase 3 décadas?
23: Nosso subsistema de atenção à saúde indígena, 27 anos. A gente olha para trás e vê realmente que é muito tempo e que temos muitos avanços, né? O subsistema foi realmente um grande avanço de ter se criado um subsistema específico dentro do Sistema Único de Saúde, porque mesmo o nosso Sistema Único de Saúde, ele traz a integralidade, a universalidade, mas a gente olha para a questão da equidade. Então, por isso que foi pensado, trazido, né, ser criado um subsistema. E aí esse subsistema ele trouxe políticas específicas, embora que a gente aplique os programas que usuais do Sistema Único de Saúde, mas quando eles são aplicados dentro dos territórios indígenas, eles trazem um outro formato.
0: Sofrem adaptações, né?
23: Adaptações, porque aí ele se adapta a questões territorial, a questão cultural, a forma de organização dessa população. Então, isso já é um diferencial muito grande. Não é à toa que é uma saúde diferenciada, que tem um subsistema específico para isso.
12: Muito bem, nós conversamos com a secretária de Saúde Indígena do Ministério da Saúde, Lucinha Tremembé. Muito obrigado por sua entrevista aqui à Voz do Brasil.
23: Eu que agradeço.
19: Receitas de medicamentos que até então eram emitidas apenas em papel, agora também poderão ser feitas de forma digital a partir desta quarta-feira.
12: A novidade faz parte de uma nova etapa do Sistema Nacional de Controle de Receituários da Anvisa, que passa a oferecer funcionalidades para a emissão e o controle digital das receitas.
19: A mudança amplia as opções de prescrição e mantém o controle sobre medicamentos sujeitos a regras especiais. Confira na reportagem.
2: Algumas receitas que antes eram feitas somente em papel, agora também poderão ser emitidas eletronicamente. A mudança não significa o fim das receitas físicas, nem torna obrigatória a versão digital. A nova etapa amplia as opções de prescrição nas farmácias e drogarias. Entre as principais novidades está a emissão eletrônica das notificações de receita, como as de cor azul e amarela, que eram emitidas somente em papel. O analista de pesquisa João Paulo Ribeiro conta que foi atendido em uma teleconsulta e recebeu uma receita eletrônica e fala sobre as vantagens desse tipo de prescrição.
3: No fim das contas, eu achei super prático, porque diminui a quantidade de papel para carregar depois da consulta, né? Diminui a quantidade de documento para guardar.
2: O novo Sistema Nacional de Controle de Receituários foi criado pela Agência Nacional de Vigilância Sanitária, Anvisa, para centralizar a gestão da numeração e ampliar o controle das receitas utilizadas na prescrição de medicamentos sujeito a controle especial, como explica o diretor da Anvisa, Tiago Campos.
4: Reúne a gestão da numeração dos receituários em uma base nacional única. Isso permite acompanhar o percurso da receita desde a sua emissão até o registro da utilização pela farmácia ou drogaria, com base padronização e rastreabilidade.
2: Para a coordenadora do Grupo Técnico de Vigilância do Conselho Federal de Farmácia, Luciana Calil, o novo sistema de prescrição vai ajudar a evitar a falsificação de receitas e melhorar o acesso das farmácias às informações.
5: Nós temos muitas receitas falsificadas que são feitas de forma ilegal, e de forma eletrônica isso não vai ser possível, porque essa numeração ela é controlada pela vigilância e ela é associada ao CPF e ao número de registro do prescritor.
2: É bom lembrar que as receitas em papel continuam válidas e podem ser utilizadas de acordo com as regras aplicáveis a cada tipo de medicamento. A implementação do Sistema Nacional de Controle de Receituários, o SNCR, acontece de forma gradual até 29 de outubro de 2026. Mais informações sobre o novo sistema de receituários podem ser obtidas em gov.br/Anvisa. Reportagem Cleide Lopes.
19: Neste mês, o Inmetro promoveu uma operação para a fiscalização de produtos infantis em lojas físicas e virtuais.
12: O objetivo é que a diversão seja segura e não acabe em acidente.
19: Conheça agora algumas dicas dos critérios que devem ser observados e o que fazer em caso de dúvidas ou denúncias.
24: Na hora de escolher um brinquedo, a segurança das crianças deve vir em primeiro lugar. Para prevenir riscos, o Inmetro, Instituto Nacional de Metrologia, Qualidade e Tegura, que fiscaliza produtos infantis em lojas físicas e virtuais, o assessor da Diretoria de Avaliação da Conformidade

0: de decisão pelos consumidores quando vão contratar algum empréstimo ou comprar um bem ou serviço, por exemplo.
1: A Comissão de Segurança Pública pode votar, após as eleições, o projeto de lei que autoriza o confisco e a destinação de bens móveis e imóveis utilizados na prática de crimes de tráfico e contra a dignidade sexual de crianças e adolescentes. A matéria também pune quem cede imóveis ou apoia esses abusos. A reportagem é de Bruno Lourenço.
2: A proposta diz que veículos, embarcações e imóveis de quem comete ou colabora com delitos de exploração sexual e tráfico infanto-juvenil poderão ser apreendidos, confiscados e revertidos para fundos públicos de assistência e proteção à infância. A senadora Damaris Alves, do Republicanos do Distrito Federal, ressaltou durante a análise do projeto de lei na Comissão de Direitos Humanos a importância de agir contra o patrimônio de quem pratica ou contribui para a exploração de crianças e adolescentes.
3: A responsabilidade por esses crimes não recai somente nos atores, mas alcança os partícipes, como medida dissuasória, aqueles que prestam auxílio na prática delituosa. Por exemplo, aquele que empresta a casa para que uma criança seja explorada sexualmente, que empresta o hotel para que uma criança seja explorada sexualmente.
2: Depois da Comissão de Segurança Pública, a proposta, que surgiu da CPI dos Maus-Tratos, segue para a Comissão de Constituição e Justiça.
1: Já a Comissão de Meio Ambiente pode realizar um debate antes de votar o projeto que cria o Estatuto do Ribeirinho. O pedido do debate ainda precisa ser aprovado pelos senadores. Repórter César Mendes.
4: O Estatuto do Ribeirinho busca assegurar políticas públicas em áreas como saúde, infraestrutura e atividades produtivas para as comunidades tradicionais do Brasil que vivem às margens de rios, lagos e igarapés. Mas o senador Zequinha Marinho, do Podemos do Pará, pediu um debate antes da votação para analisar os critérios de identificação dessas áreas, a forma de comprovar o uso tradicional e os procedimentos de cadastro das comunidades. Para o senador Jaime Bagatoli, do PL de Rondônia, o debate pode reunir informações técnicas, jurídicas e administrativas para definir critérios mais claros, evitando futuros conflitos.
5: Nós temos diversos proprietários com documentos de área, nós temos que dar segurança jurídica também às pessoas, mas sabemos o direito que os nossos ribeirinhos têm.
4: O pedido do debate sobre a criação do Estatuto do Ribeirinho precisa ainda ser aprovado na Comissão de Meio Ambiente.
1: Um novo projeto em análise no Senado propõe a criação do programa Jovem Aprendiz Digital. O texto prioriza estudantes da rede pública e jovens em situação de vulnerabilidade. Repórter Pedro Pincer.
6: A formação deverá abranger ferramentas de trabalho e comunicação, análise de dados, fundamentos de programação, segurança da informação, comércio digital e uso responsável da inteligência artificial. Os conteúdos serão adaptados às atividades e ao nível de desenvolvimento do aprendiz. Terão prioridade estudantes e ex-alunos de escolas públicas, jovens em situação de vulnerabilidade social ou de famílias inscritas no Cadastro Único, pessoas com deficiência e grupos com menor participação nas ocupações digitais. O projeto prevê o aproveitamento de laboratórios, unidades móveis, plataformas de ensino e instrutores do Sistema S, inclusive em municípios do interior. Os contratos do programa contarão para o cumprimento da cota de aprendizagem já prevista na CLT. Microempresas e empresas de pequeno porte poderão aderir voluntariamente.
1: E uma nova lei sancionada pelo presidente da República reduz os tributos das empresas que oferecem proteção às seguradoras. A primeira fase da implementação das regras será em 2027, com outra etapa prevista para 2030. Repórter Marcela Cunha.
7: As seguradoras podem contratar outras empresas para dividir os custos das indenizações que precisam pagar aos clientes. São as chamadas resseguradoras, que ajudam a cobrir esses gastos, por exemplo, quando uma enchente atinge muitos imóveis segurados ao mesmo tempo. Uma nova lei reduz a tributação das das resseguradoras sediadas no Brasil. A intenção é melhorar as condições dessas empresas para competir com as estrangeiras e fortalecer o setor no país. A partir de janeiro de 2027, a contribuição social sobre o lucro líquido

0: líquido, a CSLL, cai de 15% para 9%. Relator do projeto no Senado, o senador Camilo Santana, do PT do Ceará, explicou que a diferença de tributação favorece a contratação de resseguradoras no exterior.
1: As resseguradoras estrangeiras muitas vezes operam em jurisdições com regimes tributários mais competitivos. Essa assimetria desestimula a manutenção do capital no Brasil e incentiva o envio de prêmios de resseguro para o exterior, gerando saída de divisas.
0: A partir de janeiro de 2030, as resseguradoras também deixarão de pagar o adicional de 10% do imposto de renda.
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5: A Justiça Eleitoral e a Polícia Civil de Santa Catarina tomaram uma iniciativa pioneira para garantir o voto livre e seguro das mulheres vítimas de violência doméstica. Nas eleições de 2026, quem tiver medida protetiva poderá votar numa seção diferente da conhecida pelo agressor. Quem explica essa mudança é a repórter Raíssa Abreu.
6: O Tribunal Regional Eleitoral de Santa Catarina entendeu que a regra da transferência temporária de eleitores, o voto em trânsito, poderia valer para que mulheres com medida protetiva mudassem temporariamente seus locais de votação. É o que explica o coordenador de gestão do Cadastro Eleitoral, Carlos Gerber.
7: Houve uma interpretação que a mulher com medida protetiva, ela tem a sua liberdade, a sua acessibilidade, o seu acesso aos locais mais restritos, e isso poderia impedir por uma razão de segurança pessoal dela de deixar de votar.
6: De acordo com Gerber, a ideia está sendo levada ao Tribunal Superior Eleitoral, que pode estender a possibilidade a todo o país nas próximas eleições. Se você precisa de apoio ou orientação sobre medidas protetivas, a Central de Atendimento à Mulher funciona 24 horas pelo telefone 180. Em caso de emergência, ligue 190.
5: Com trabalhos técnicos de Eliseu Caires, o Jornal do Senado fica por aqui. Acompanhe agora as notícias da Câmara dos Deputados. Boa noite e até amanhã.
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8: Câmara aprova prioridade para mães solo no Sistema Nacional de Empregos.
9: Proposta institui política para ampliar ações de saúde nas escolas públicas.
8: Projeto de lei busca melhorar condições de emprego para jovens indígenas.
9: Boa noite. Avança na Câmara a proposta que visa aprimorar as condições de emprego para jovens indígenas. A repórter Maria Neves traz mais informações sobre a iniciativa.
10: A Comissão da Amazônia e dos Povos Originários e Tradicionais da Câmara aprovou o projeto do deputado defensor Estélio Denner, do União de Roraima, que institui programa de emprego e formação para jovens indígenas. Dentre as vantagens previstas para empresas que contratarem indígenas entre 19 e 29 anos, está a redução de 50% na contribuição para a Previdência Social sobre o salário do novo empregado. O benefício será concedido por até 36 meses. Empresas que aderirem ao programa terão outras vantagens, como prioridade na participação em programas e editais federais de inovação e desenvolvimento regional. A contratação de jovens indígenas também contará como critério de desempate em licitações públicas. O texto aprovado determina que o poder público deverá promover a qualificação técnica e profissional de jovens indígenas por meio de cursos gratuitos. Para isso, prevê parcerias com órgãos e entidades públicas de educação e com o chamado Sistema S, que inclui, por exemplo, SESI e SEBRAE. A execução do programa terá de contar com organizações indígenas registradas. O projeto projeto também prevê que as empresas forneçam aos trabalhadores indígenas informações claras sobre seus direitos trabalhistas com respeito às suas especificidades culturais e linguísticas. Sempre que possível, o programa deverá utilizar materiais bilíngues. O projeto que institui o Programa de Emprego e Formação para Jovens Indígenas ainda será avaliado pelas Comissões de Finanças e Tributação e de Constituição e Justiça. Se aprovado, poderá seguir para o Senado. Da Rádio Câmara de Brasília, Maria Neves.
2: Direitos Humanos.
11: Jefferson Rodrigues, do PSDB de Goiás, defende a aprovação de proposta que reforça a proteção à liberdade religiosa e aos locais de culto. Autor da matéria, ele assinala que o objetivo é impedir interferências indevidas do poder público no funcionamento interno de igrejas.
9: Jefferson Rodrigues cita decisões judiciais recentes que teriam limitado o conteúdo de pregações, situação que o deputado caracteriza como

0: sugere a realização de audiência pública para discutir relatos de perseguição a ativistas e dirigentes que defendem os direitos do povo palestino. O deputado é um dos autores de requerimento apresentado à Comissão de Direitos Humanos da Câmara.
1: Rui Falcão assinala que o encontro deve abordar denúncias de censura e intimidação contra pessoas que se manifestam sobre o conflito entre Israel e Palestina. Ele ressalta a importância da liberdade de expressão e da preservação do debate sobre violações de direitos humanos.
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3: Relações Exteriores.
0: Dani Cunha, do PL do Rio de Janeiro, destaca a importância da Frente Parlamentar Mista em apoio à integração União Europeia-Mercosul para o acompanhamento da implementação do acordo comercial entre os dois blocos. A deputada avalia que o grupo tem contribuído para o avanço do tratado.
1: Dani Cunha lembra que o acordo reduz tarifas de importação e amplia as oportunidades de comércio entre os países do Mercosul e da União Europeia. Ela defende que o Congresso siga de perto os efeitos das novas regras sobre os setores produtivos brasileiros.
0: Nicolette, do PL, pede ao governo melhorias na infraestrutura e na capacidade operacional dos postos de fronteira de Roraima. O deputado entende que a iniciativa vai melhorar o comércio exterior e ampliar a integração econômica de Roraima com a Venezuela e a Guiana.
1: Nicolette observa que o crescimento da produção agropecuária e agroindustrial roraimense causa gargalos que dificultam a expansão das exportações. Entre as medidas sugeridas por ele estão a modernização dos postos de fiscalização e a desburocratização para a liberação de cargas.
3: Transportes.
0: Comissão Mista aprova a medida provisória que institui linha de crédito para entregadores e motoristas, incluindo o transporte escolar. A reportagem é de Emanuele Brasil.
4: A Comissão Mista, que analisa a medida provisória que institui linha de financiamento para entregadores, motociclistas e ciclistas, aprovou o relatório da deputada Amanda Gentil, do PP do Maranhão. A proposta alcança profissionais cadastrados em plataformas digitais há pelo menos 6 meses e que tenham feito no mínimo 100 corridas ou entregas. A linha de crédito também vale para motociclistas profissionais com vínculo empregatício formal e pelo menos 6 meses de exercício da atividade. O financiamento poderá ser usado para comprar motocicletas, motonetas, ciclomotores, flex e bicicletas elétricas produzidas no Brasil ou vinculadas a projetos de investimento produtivo nacional. Caberá ao Ministério do Desenvolvimento, Indústria, Comércio e Serviços definir os fabricantes e a lista de marcas e modelos. O texto aprovado autoriza o uso de recursos do Fundo de Investimento de Infraestrutura Social para financiar a renovação da frota e investimentos relacionados ao transporte urbano e para reduzir os riscos das operações e ampliar a oferta de crédito. O arranjo prevê a cobertura de garantia do Fundo Garantidor de Operações e do Fundo Garantidor para Investimentos. A relatora acolheu 6 das 14 emendas apresentadas ao projeto do Poder Executivo. Entre as alterações está a que inclui os profissionais do transporte escolar entre os beneficiários da linha de crédito. O relatório também autoriza os bancos a adotarem sistema de pagamento flexível para as operações. A regra permite a cobrança de parcelas com valores diferentes no início e no final do financiamento, com o objetivo de facilitar o acesso ao crédito pelos trabalhadores. A deputada deputada Amanda Gentil explicou o objetivo das alterações.
5: A gente tem um estado

0: para poder trazer uma análise de crédito um pouco mais sensível para o trabalhador que está ali na ponta e para que ele consiga fazer o uso desse financiamento.
1: O texto segue agora para análise dos plenários da Câmara dos Deputados e do Senado. Da Rádio Câmara de Brasília, Emanuele Brasil.
2: Milton Vieira, do Republicanos de São Paulo, pretende tornar obrigatório o uso de lacre físico de segurança nas placas de motocicletas, ciclomotores, triciclos e quadriciclos. Ele acredita que a medida dificulta a remoção e a clonagem das placas, facilitando a identificação dos veículos.
3: O projeto de Milton Vieira determina que o lacre seja inviolável, numerado e rastreável, sem substituir os mecanismos digitais de identificação já utilizados. A proposta também prevê multa e remoção do veículo que circular sem o dispositivo ou com lacre adulterado.
2: Fábio Chioquete, do União de Santa Catarina, propõe que motoristas flagrados dirigindo embriagados, mas sem causar acidentes com vítimas, não sejam presos em flagrante. A proposta permite que a polícia registre apenas um termo circunstanciado de ocorrência no local da abordagem.
3: De acordo com Fábio Chioquete, a medida busca desburocratizar a atuação do poder público e evitar prisões desnecessárias. Segundo o autor, a intenção é reduzir a sobrecarga do sistema carcerário e concentrar os esforços policiais e judiciais nas ocorrências mais graves.
4: Trabalho.
2: A Câmara aprovou um projeto que garante atenção especial à mãe solo no Sistema Nacional de Emprego. A repórter Paula Bittar acompanhou a votação.
5: A Comissão de Constituição e Justiça da Câmara dos Deputados aprovou um projeto que garante atenção especial às demandas das mães solo no Sistema Nacional de Emprego, SINE. O texto aprovado estabelece o atendimento especial para viabilizar a participação dessas mulheres em oportunidades de trabalho, emprego, renda e empreendedorismo. O projeto também define que, caso não sejam preenchidas as vagas reservadas a mulheres em situação de violência doméstica e familiar, o saldo deverá ser destinado sucessivamente a mães solo, mulheres em geral e público em geral. De acordo com a autora da proposta, a deputada Laura Carneiro, do PSD do Rio de Janeiro, as mães solo enfrentam dificuldades estruturais no mercado de trabalho e muitas acabam recorrendo à informalidade. A proposta que garante atenção especial às demandas das mães solo no Sistema Nacional de Emprego segue agora para análise do Senado. Da Rádio Câmara de Brasília, Paula Bittar.
4: Previdência.
3: Fábio Macedo, do Podemos do Maranhão, defende a aprovação de proposta que regulamenta a aposentadoria especial dos agentes comunitários de saúde e de combate às endemias. O texto estabelece idade mínima de 52 anos para homens e 50 para mulheres, com pelo menos 20 anos de atividade na função.
2: Fábio Macedo ressalta que a medida assegura integralidade para que o benefício corresponda à remuneração recebida no momento da aposentadoria, além de paridade com os profissionais da ativa. A proposta também considera o período de readaptação funcional como tempo de efetivo exercício.
4: Consumidor.
3: Paulo Teixeira, do PT de São Paulo, pretende estabelecer novas regras para rótulos, embalagens e publicidade que façam referência a frutas para torná-los mais claros. Ele acredita que os produtos precisam indicar a quantidade de cada fruta efetivamente utilizada em sua composição.
2: Paulo Teixeira explica que quando a imagem ou a divulgação destacar uma fruta que não esteja presente no produto, deve haver um aviso informando essa ausência. A iniciativa pretende evitar que a apresentação dos alimentos crie uma percepção diferente de sua composição real.
4: Desenvolvimento regional.
3: Samuel Viana, do União de Minas Gerais, recomenda a aprovação do texto que aperfeiçoa a Política Nacional de Proteção e Defesa Civil. O projeto reforça o monitoramento de desastres, a integração de dados entre os entes da federação e a coordenação das ações de prevenção e resposta.
2: Relator da matéria, Samuel Viana, avalia que as mudanças devem ser incorporadas à legislação já existente para evitar a criação de normas com funções semelhantes. A matéria também prevê um cadastro nacional de voluntários para atuação em situações de desastre.
3: Júlio César, do PSD do Piauí, propõe proteger os incentivos fiscais do imposto de renda para empresas que investem nas regiões Norte e Nordeste. O texto busca garantir a continuidade dos projetos de desenvolvimento nas regiões da Sudam e da Sudene.
2: De acordo com Júlio César, os incentivos regionais são fundamentais para atrair novos investimentos, gerar empregos e reduzir as desigualdades no país. Para ele, o corte nesses benefícios compromete a segurança jurídica e a competitividade dessas regiões.
3: Carlos Chiodini, do MDB de Santa Catarina, apoia a criação de concursos especiais de loteria para ajudar municípios em estado de calamidade pública. Pela proposta, a maior parte da arrecadação seria destinada às cidades afetadas proporcionalmente à população atingida.
2: Carlos Chiodini argumenta que a medida pode acelerar a chegada de recursos às comunidades atingidas por desastres naturais. O projeto também prevê transparência e prestação de contas sobre a aplicação do dinheiro recebido pelos municípios.
4: Economia.
3: Yandra Moura, do União de Sergipe, é autora de projeto que visa combater o superendividamento no país. O projeto estabelece câmaras municipais de renegociação de dívidas e teto de 30% da renda familiar para novos empréstimos de consumo.
2: Yandra Moura argumenta que a medida restaura a dignidade financeira de milhões de brasileiros e contém os altos juros do cartão e do crédito rotativo. Ela acrescenta que a proposta prioriza famílias chefiadas por mulheres, idosos e pessoas com deficiência.
4: Educação.
3: Deu o primeiro passo na Câmara a proposta de uma política nacional para ampliar ações de saúde nas escolas. A repórter Kate Nayane tem mais detalhes.
6: A Comissão de Educação da Câmara dos Deputados aprovou o projeto que cria a Política Nacional de Saúde na Escola e transforma em lei as principais diretrizes do atual Programa de Saúde na Escola. A proposta consolida iniciativas desenvolvidas nas escolas públicas em parceria com o Sistema Único de Saúde, o SUS. Segundo a relatora da proposta, deputada Nelly Aquino, do Podemos de Minas Gerais, a criação deste programa deve ajudar na promoção da saúde e prevenção de doenças no ambiente escolar, além de estimular o protagonismo de crianças e adolescentes em ações de saúde. Outros objetivos são o enfrentamento de vulnerabilidades que possam comprometer o desenvolvimento escolar e fortalecer a participação da comunidade. A proposta que cria a Política Nacional de Saúde na Escola será analisada em seguida pela Comissão de Saúde. Da Rádio Câmara de Brasília, Kate Nayane.
2: Delegado Matheus Laiola, do União do Paraná, é autor de projeto que amplia os direitos das estagiárias gestantes. A proposta prevê 30 dias de licença maternidade com manutenção do vínculo e da bolsa auxílio, quando houver, além de indenização pelo recesso não usufruído.
3: O projeto de delegado Matheus Laiola também amplia de 2 para 3 anos o prazo máximo de estágio na mesma instituição. A proposta estabelece ainda prazo de 15 dias para que as instituições de ensino se manifestem sobre a renovação do estágio.
4: Saúde.
2: Euclides Petersen, do Republicanos de Minas Gerais, pede informações ao Ministério da Saúde sobre o uso do ácido folínico no tratamento de pessoas com transtorno do espectro autista. Ele quer saber se o governo estuda a possibilidade de oferecer o medicamento pelo SUS.
3: O deputado também questiona se existem estudos sobre os possíveis benefícios do ácido folínico para pessoas com TEA e se há pedidos para que o tratamento seja avaliado pelo SUS. Euclides Petersen pergunta ainda se o governo pretende criar projetos para testar o uso do medicamento em casos específicos.
4: Esporte.
2: Danley de Deus Hinterholtz, do PSD do Rio Grande do Sul, destaca o papel do esporte no desenvolvimento e na inclusão de pessoas com síndrome de Down e com autismo. O deputado reitera que a prática esportiva contribui para a saúde, a autonomia, a convivência e a participação social.
3: Danley de Deus Rinterholtz propõe um debate com especialistas, educadores, associações e familiares sobre os desafios e as experiências de inclusão por meio do esporte. Ele explica que o objetivo é fortalecer políticas públicas que integrem o esporte, a educação e os direitos dessas pessoas.
2: Helena Lima, do PSD de Roraima, defende proposta que inclui entidades esportivas sem fins lucrativos entre as instituições que podem ter imunidade de impostos. A medida abrange organizações certificadas dos movimentos olímpico, paralímpico, clubístico e educacional.
3: Na opinião de Helena Lima, a imunidade pode fortalecer projetos esportivos voltados à inclusão social, à educação e à formação de atletas. Ela argumenta que o alívio tributário ajuda a manter o funcionamento dessas entidades e a continuidade de ações de interesse público.
2: Termina agora o Jornal Câmara dos Deputados, produzido pela Rádio Câmara, com trabalhos técnicos de Wellington Teles e a apresentação de Val Monteiro e Luciana Vieira. Uma boa noite para você.
3: A Voz do Brasil volta amanhã. Boa noite.
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1: Bom dia!
2: Bom dia!

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Agora são 6:02, 6:02 na manhã desta, hoje, uma quinta-feira, dia, mudou aí a folhinha, hein? Vai lá na folhinha, lá aquela pendurada na geladeira e muda lá, porque hoje é dia 1º de outubro.

0: de 2026. 1 de outubro de 2026. É, 6:02 é hora de eu falar bom dia melhor para você que tá ligado no novo ou velho Bom Radinho FM de faixa estendida, aí cravado nos 82.9, porque cravado nos 82.9 você fica de boa. Bom dia melhor para quem está conectado conosco pela rede mundial de computadores, pela internet, nos acompanhando com áudio e vídeo, com som e imagem, podendo ver este estúdio onde nós estamos aqui na Avenida Lauro Corrêa da Silva 3240, e daqui a pouco você verá imagens das ruas de Limeira. O amanhecer nesta quinta-feira, o sol já botou a cara para fora, o dia já está clareando, vai ser, como é que vai ser o dia daqui a pouco eu digo, mas você vai ver imagens das ruas de Limeira com o repórter Carlos Gomir, que vai trazer imagens das ruas de Limeira e vai trazer também informações, notícias, aquilo que aconteceu na noite passada, nesta madrugada, enquanto a gente dormia, aquilo que aconteceu e foi registrado lá no plantão de polícia. Daqui a pouco, Carlos Gomid vem contando para a gente aqui no nosso Bom Dia Melhor desta quinta-feira, 1 de outubro. Nós estamos na rede mundial de computadores, nas mais diversas plataformas, tem o aplicativo, tem o site, tem o YouTube. Você pode nos acompanhar por aí. E você não é mero ouvinte, mero espectador, saiba disso. O nosso ouvinte, aquele que nos acompanha pela rede mundial de computadores, que nos ouve, nos vê pela rede mundial de computadores, é partícipe, são todos partícipes deste programa. O que quer dizer isso? Quer dizer que você, a sua participação para nós a sua participação é de fundamental importância. Você participa mandando a sua mensagem para cá, a sua opinião, a favor, contra, muito pelo contrário, sobre qualquer assunto que a gente estiver abordando aqui, a sua opinião pesa, tem valor, é importante a sua participação para nós, a sua opinião para nós. Mande para cá, 19-3404-4000 pelo WhatsApp. Adicione aí esse contato, nos seus contatos, esse número, 19-3404-4000, e a partir daí, use e abuse do WhatsApp da Melhor FM, mandando a sua mensagem, a sua... O seu bom dia, se você preferir, apenas e tão somente o seu bom dia, a gente tenta retribuir nominalmente a cada um, mas se você quiser mandar a sua opinião, mande a sua opinião, fique tranquilo, a favor ou contra ou muito pelo contrário. Se você quiser mandar um assunto para... Ah, eu gostaria que vocês abordassem um problema que está acontecendo aqui, e gostaria de ouvir a opinião de vocês e dos amigos ouvintes, manda para nós aqui, rapaz, manda para cá que aqui é o lugar. Viu? 19-3404-4000. Bom, no comando da Central de Operações, na manhã desta quinta-feira, 1 de outubro de 2026, está a consagrada Joyce, a quem eu saúdo, a quem eu cumprimento, dizendo bom dia. Aliás, não só dizendo, desejando a você um bom dia, viu, Joyce?
1: Bom dia, Iva.
0: Tudo bem?
1: Tudo bem.
0: Eu achei que você hoje está muito calminha. Você tomou aquele remedinho para ficar calminha hoje?
1: Eu dormi um pouco mais.
0: Aí sim. Agora eu gostei. Aproveitou, é?
1: Você,
0: tirou a barriga da miséria.
1: Aquela renovada, assim.
0: Ah. Tá vendo como é que é? Veio calminha.
1: Tem muita coisa que se resolve com um pouquinho mais de sono.
0: É verdade, mas o sono é tudo. O sono equilibra.
1: Sim.
0: A química, né, do organismo. Sim. Da gente, aí é esse negócio.
1: Do nosso cérebro também.
0: Tudo.
1: E a gente...
0: Aí você fica calminha, desse jeitinho que você tá aí.
1: É bom tomar decisões quando estiver bem descansado, tranquilo.
0: É verdade. Mas tá difícil de dormir legal com esse calor, né?
1: Tá difícil. Pra mim é difícil.
0: É, pra todos nós, viu? Não é fácil, não. Mais uma vez, bom dia, viu, Joyce?
1: Bom dia, Iva. Bom dia a todos.
0: Vamos lá, vamos em frente, vamos ver o que é que vai pintar no programa hoje, o que é que vai aparecer. A Joyce, que é a representante do universo feminino aqui no nosso programa, tem este olhar feminino sobre os mais diversos assuntos, tá vendo como é que é? Essa coisa do sono, bom sono, uma boa noite de sono, né? Então, esse olhar feminino é muito importante aqui no nosso programa. Mas então, termômetros da CETESB marcaram ontem 20,7 de mínima pela manhã, 20,7 graus de mínima ontem pela manhã. E à tarde, 33,8 de máxima. Você vê que já deu uma reduzidinha, né? Em relação aos dias anteriores, nós tivemos os recordes de calor aqui no ano, no, nos dias anteriores, né? Então foi assim que, devagarinho, a onda de calor começou a arrefecer. Aliás, o Instituto Nacional de Meteorologia já adiantava, né, que essa onda de calor iria até ontem às 18 horas. Então ontem já deu uma amenizadinha, né, uma arrefecida. Olha, para hoje, quinta-feira, são esperadas mudanças nas condições do tempo que devem ter início a partir do final da manhã por causa da passagem de uma frente fria pelo litoral paulista. O céu variará de parcialmente nublado a nublado e são esperadas chuvas que podem ser isoladas e de curta duração, mas também haverá condições para temporais acompanhados de raios e rajadas de vento. Ah, Ivan, vai ter temporal aqui na nossa cidade? Aqui vai cair um temporal em cima da nossa cidade? Não dá para dizer isso agora, né? O centro-leste, que é a região do estado de São Paulo, onde Limeira está, não tem assim, nenhuma previsão de chuva assim, catastrófica, né? Mas há condições para, de repente, acontecer algum temporal com rajada de vento, raio, aqui na nossa região. Se vai acontecer ou não, a gente só vai saber mais tarde, né? Bom, as temperaturas entrarão em declínio. A gente já percebeu que ontem já deu uma amenizadinha, né? E na manhã desta quinta-feira, os termômetros estão registrando mínima na casa dos 22 graus. Tá? Muito bem. Dito isto, vamos aguardar para ver o que é que vem aí, né? Em algumas cidades aqui do estado. A gente está vendo ali pelas imagens, né? Você vê que tem um colorido mais escuro, um verdinho, um amarelo, um colorido mais escuro ali, né? É região oeste do estado de São Paulo. Ali já as tempestades vão começar por ali. Depois vão se esparramar pelo estado de São Paulo e vão ver os ventos para onde que vão levar, né? Elas vão descendo ali, vão ver para onde que vão levar. Mas a princípio podem ocorrer algumas chuvas hoje e amanhã também. Amanhã também o tempo já vai começar instável a partir de amanhã, sexta-feira. Dito isto, agora são 6 horas e 9 minutinhos. 6 e 9. Hora de a gente testar o 5G. Será que o 5G, nesta quinta-feira, 1º de outubro, aqui em Limeira, está funcionando a todo vapor? Será que o 5G está daquele jeitinho, devagar, quase parando?
2: Será?
0: Será? Nós vamos saber agora nessa conexão que vamos fazer com o repórter Carlos Humito.
2: Tem uma dancinha, não tem?
0: A unidade móvel da Melhor FM, pilotada pelo Carlos Humito, vamos estabelecer contato com ela, né? Bom dia, melhor para o senhor, seu Carlos Humito.
2: Será? Será que nós vamos falar? Alô, Ivan Schutzer.
0: O 5G está funcionando. Salve, Schutzer. Bom dia.
2: Tudo bem?
0: Bom dia.
2: Bom dia. O senhor dormiu bem?
0: Cara, dormir bem é uma coisa relativa.
2: É, por que relativa?
0: Porque é relativa. Porque eu acordei às 2 horas da manhã, aí tentei dormir de novo, fiquei rolando na cama, vira pra cá, vira pra cá, vira pra lá, vira pra cá. Aí quando eu consegui dormir, acordei, tendo um sono estranho.
2: É.
0: Sabe quando você sonha que você tá andando... O que que é sonhar que você tá andando pelado no meio do povo? O que quer dizer isso?
2: Eu vou fazer de conta que eu não ouvi essa pergunta. Bom dia, Joyce.
1: Tudo bem, Joyce? Bom dia, Comid.
0: Ô, cara, não, eu tô precisando saber o que significa isso. Ô, Joyce, o que significa isso?
2: Correr pelado?
0: Você tá andando nu no meio do povo. O povo tá lá.
2: Desnudo.
0: Você tá andando nu.
2: Desnudo, né?
1: Você tá se sentindo observado, Ivan?
0: Eu quero interpretar esse sonho. Eu preciso saber o que é isso.
1: Dá pra perguntar pra IA.
0: É?
1: É.
0: Eu vou perguntar.
1: É verdade. Ao vivo, sonho do Ivan.
0: Eu vou perguntar pra IA o que é isso aí. A gente
2: não,
0: tá...
2: peraí.
0: A gente acorda peraí. Assustado.
2: Oi, bom dia. Você
0: acorda
2: tá por aí?
0: Assustado?
3: Bom dia. Tô sim, claro que tô aqui. Como vai?
2: Tô bem. Me interprete uma coisa. O meu amigo que trabalha comigo teve um sonho que ele tava correndo pelado no meio da rua. O que que significa isso?
0: Não tava correndo, coisa nenhuma.
3: Vamos pensar. Olha, não existe uma interpretação científica, tá? Sonhar que está pelado em público pode sugerir um medo de exposição, vergonha, vulnerabilidade ou ansiedade de ser julgado. Mas isso depende muito do que ele sentiu na hora. Se ele estava tranquilo, pode ser até sobre liberdade ou se desprender de cobranças. Se ele estava com vergonha, o sentido vai mais pro lado de insegurança. Uma coisa curiosa também, como ele trabalha com você, vale pensar se ele anda se sentindo cobrado, observado ou exposto no ambiente profissional. Mas é sempre bom lembrar que sonho não prevê o futuro. Ele costuma só refletir sentimentos e pensamentos do momento.
2: Tá vendo? Obrigado, viu?
0: Não adiantou nada.
3: Disponha.
0: Pode ser isso, pode ser aquilo lá, aquele outro. Não adiantou nada.
1: Eu senti uma cutucada da Iá, você sentiu, Ivan?
0: Eu não, você tá louco, cutucada da Iá.
1: Tipo, como ele trabalha com você?
0: Lá ele. Como ele trabalha comigo, eu preciso tomar mais cuidado com as coisas que eu faço e penso.
2: Não, agora a culpa é minha, é isso.
1: Foi a Iá que falou.
2: Sempre bom lembrar que o sonho não prevê o futuro. Ele costuma somente refletir sentimentos e pensamentos do momento. O que o senhor estava pensando no momento que o senhor sonhou que estava pelado?
0: Eu sei que eu sonhei que eu estava pelado no meio de um monte de gente. De repente eu me vi nu no meio de uma sala, num ambiente com um monte de gente. E eu fiquei procurando alguma coisa para me vestir, né? Falei, caramba, eu estou aqui no meio desse monte de gente pelado, preciso arrumar alguma coisa para me vestir. Quando eu arrumei alguma coisa para me cobrir...
2: Você acordou?
0: Não, aí eu fui procurar meu filho. Olha só. Eita. Aí eu fui procurar meu filho, que eu tinha deixado lá fora.
2: Ficando cada vez melhor essa história.
0: Cheguei lá fora, cadê meu filho? Meu filho tinha sumido. Rapaz do céu, sabe o que é acordar assustado? Acordei assustado, meu.
1: Estar pelado no meio da multidão. Tá ok, agora o filho não.
0: E aí meu filho sumiu. Olha só cada coisa, cara.
1: Foi longe demais.
0: A cabeça da gente é um negócio...
1: Sim.
0: Impressionante, né? O cérebro. A gente não conhece o cérebro da gente. O cérebro da gente é muito louco. Você perguntou da minha noite. Minha noite foi essa. 2 horas da manhã eu acordei. Tentei dormir de novo, não conseguia. Quando eu consegui dormir, tive esse sonho. Acordei assustado e aí o despertador tocou. Olha que legal. Aí eu vim trabalhar.
2: Tocou pra você vir trabalhar.
0: Aí eu vim trabalhar.
2: Muito bem. E você tá tentando entender até agora o porquê que você tava correndo pelado pelo meio da rua?
0: O quê? Não, eu não tava correndo pelado pelo meio da rua. Eu estava num ambiente. Eu entrei num ambiente cheio de pessoas e de repente eu me vi nu. E eu me assustei. Falei, meu Deus do céu, o que que eu tô fazendo pelado no meio desse monte de gente? Preciso de alguma coisa para me cobrir?
2: É, a Priscila Pires está dando uma sugestão aqui.
0: Quem?
2: A Priscila Pires.
0: É.
2: Fala pro Ivan que andar pelado no meio da rua é andar sem dinheiro.
0: então já descobri. Descobri. Já descobri. Obrigado, Priscila.
2: Tá duro, Ivan?
0: Hein?
2: Tá duro de dinheiro?
0: Uai, sempre, né?
2: Sempre assim?
0: Sempre, né, cara? Normal, né?
2: Normal, né?
0: Normal.
2: É. Então é isso.
0: Vai ver é isso e depois de tanto tempo eu ainda não me acostumei. Vai ver é isso.
2: É. Tá bom, vai. Oi, Ivan.
0: Quem mandou você perguntar?
2: Perguntar quem? Perguntar
0: como é que eu passei a minha noite.
2: Se eu não pergunto. Se eu não pergunto. Ô, Maritaca hoje tem uma atacada, hein?
0: Quem mandou você perguntar como é que eu passei a minha noite?
2: Não, se eu pergunto é porque eu pergunto. Se eu não pergunto é porque eu não pergunto. Aí fica difícil, né? Aí fica difícil. Ei, falar do seu. A Priscila Pires falando assim: normal, todos estamos, mas eu não sonhei que eu tava pelado. Pelo menos por enquanto, né? Eu não sei.
0: Mas vai ver, o seu sonho é diferente, né? É outra situação, né?
2: É.
0: É outra situação.
2: Pode ser, você tem razão.
0: A Clotilde está dizendo aqui que eu dei 2 bom dias para a Joyce e você não deu nenhum.
2: Eu dei bom dia para a Joyce, seu Clotilde. Você larga a mão de ser corneteira. Ô, meu Deus do céu. Larga do meu pé, chulé.
0: Ixi. Nossa. Esse não dormiu bem essa noite. Esse rapaz não dormiu bem essa noite.
2: Não, tá tudo bem.
0: Esse rapaz, você teve algum sonho pesado essa noite.
2: Você lembra do Juscelino Barbacena?
0: Juscelino Barbacena.
2: Larga do meu pé, chulé.
0: É.
2: Meu Deus do céu, já me encontraram aqui de novo. Desencosta, parasita!
0: Ai, meu Jesus Cristinho.
2: Faltou! Não, mas eu cumprimentei a Joyce. Tudo bem. Joyce, bom dia mais uma vez pra
1: você.
2: Bom dia mais uma vez. Senão a Clotilde fica nervosa, ela fica ansiosa. Tá tudo certo. Ó, o Ivan falou o seguinte, o Ivan Voit, seu xará, tá falando o seguinte, Gomide, pelado todo mundo anda, todo mundo tá, como diz aquela música do Traje a Rigor.
0: É mais ou menos por aí o negócio, né?
2: Tá nessa forma, né?
0: Pode ter vários significados, mas um muito forte é esse, né? Como é que é? Nu com a mão no bolso.
2: Nu com a mão no bolso. Tá todo mundo nu com a mão no bolso. Muito bem. Bom, depois desse introito pelasístico que nós fizemos, Ivan, eu tô acabando de editar um vídeo aqui para subir nas redes sociais. Aí eu tô só, por isso que eu tô olhando para baixo aqui. Pronto, agora acabou. Podemos começar então os destaques do plantão policial, Ivan?
0: Oh, vamos a eles. Enquanto a gente dormia, o que aconteceu nessa cidade?
2: Olha, pouca coisa aconteceu, viu, Ivan? Foram 4 registros. Aliás, mandar um abraço aqui para o doutor Américo Rissato, delegado seccional, e para o doutor Luiz Henrique Lima, que é delegado seccional assistente. Ontem, na hora do almoço, estive aqui na sede da delegacia seccional fazendo algumas reivindicações e me parece que elas foram atendidas. Então, muito obrigado pelo respeito, doutor Américo, do doutor Luiz Guilherme é outro. O doutor Luiz Henrique me atendeu e o doutor Américo que certamente chancelou aquilo que eu pedi. Nosso muito obrigado aos nossos valiosos delegados de polícia aqui de Libra. 2 casos de tráfico de drogas, viu, Ivan? Só pra gente não perder o costume, né? Dois casos de tráfico de drogas. Cadê? Deixa eu ver se eu acho aqui. Teve um caso no... Aqui está como Jardim Aeroporto, só que a rua que cita aqui começa no aeroporto e termina lá no Odestegan. Tem ponto de tráfico de drogas no Odestegan, só que tem ponto também ali no Jardim Aeroporto. Então, é mais ou menos ali na região do Jardim Aeroporto que aconteceu essa situação. Uma moça de 25 anos e um rapaz de 24 foram presos em flagrante por equipes da Polícia Militar. Depois que uma viatura da Polícia Militar fez uma abordagem ao rapaz. Porque os policiais estavam, os denodados policiais, como diria Wagner Marques, os denodados policiais militares estavam fazendo patrulhamento pelo bairro quando ouviram gritar assim: "Tá molhado! Tá molhado! Molhou! Molhou!" Que normalmente é a frase que o povo usa para avisar que a polícia está próximo de um ponto de venda de entorpecentes. Certo? Muito bem. Bom, eles identificaram que foi o rapaz que gritou e abordaram ele. E perceberam que, na verdade, ele estava gritando com a moça, que estava do outro lado da rua. Ela estava de um lado, ele estava do outro. Ele viu a viatura, gritou para ela e os dois foram abordados. Ele foi abordado e identificaram a moça como a receptora da mensagem, do aviso. Bom, foi chamada uma policial militar feminina ao local. Com ela, com a moça, foram encontradas 9 porções de maconha e R$21. Não, com ele foram encontradas 9 porções de maconha e R$21 com o rapaz. E com ela estava trazendo uma mochila. E aí foi chamada uma policial feminina, foi feita uma revista mais minuciosa dessa moça. Só que ela trazia uma mochila. E na mochila foram encontradas 110 porções de maconha semelhantes àquelas que foram encontradas com o rapaz. E aí eles perguntaram: "Escuta, vocês se conhecem?" "Ah, a gente teve lá um TTT, teve lá um... né, um relacionamento e tal, mas a gente não tá mais se relacionando e tal. E o que vocês estavam fazendo aqui?" O cara falou: "Eu não tenho nada a ver com isso, eu tava passando por aqui e vocês me abordaram." "Mas você não gritou?" "Não, não gritei." E aí foram conversar com a moça. A moça falou: "Por que você tá fazendo aqui, moça?" "Ah, eu tô vendendo drogas." Tô vendendo drogas. E o seguinte, viu? Ele não tem nada a ver. Quem tem responsabilidade sobre a droga e sobre tudo que tá... que os senhores estão vendo aí, é responsabilidade minha. Ele não tem nada a ver. Eles foram trazidos aqui ao plantão policial. Doutora Laís, ao fazer a análise do caso, disse que, como ela estava com uma quantidade que caracteriza o tráfico de drogas e ele estava com uma quantidade menor de drogas semelhantes, ou seja, embaladas da mesma forma, ela entendeu de que ele também estava na atividade do tráfico de drogas e, por isso, ambos foram presos em flagrante por tráfico de drogas. Então, ele com 26... Não, ele com 24 e ela com 25 anos. Isso aconteceu lá no residencial, no Jardim Aeroporto. Ontem, por volta... Deixa eu ver, não tem horário aqui. Mas foi entre dia 30 e dia 1º. Então, foi durante final da noite, começo da madrugada, que esse caso foi atendido pela Polícia Militar. Aí nós tivemos um outro caso, na região central, policiais receberam uma denúncia de que uma mulher estaria vendendo drogas, uma mulher, hein? De novo uma mulher envolvida com tráfico, nas proximidades da rua Cunha Bastos, no ponto de, na região ali do ponto de prostituição, na região central da cidade, e abordaram uma mulher de 46 anos, que foi localizada e abordada. Nesse caso, quem fez a abordagem foi a tenente Nicole, uma policial feminina, e aí ficou mais fácil o trabalho da polícia. Na busca foram encontradas 31 pedras de crack no sutiã dela e R$511 em dinheiro dentro da roupa íntima dessa mulher. É, segundo o registro, ela confessou que estava vendendo drogas e acabou sendo trazida aqui onde a doutora Laís fez o flagrante dela também por tráfico de drogas. Então veja, dois casos de tráfico de drogas com três pessoas presas. Entre as três pessoas presas, duas mulheres. O que, venhamos e convenhamos, não é tão comum. Acontece, mas predominantemente quem é preso por tráfico de drogas é homem, né, Ivan?
0: Enfim. Opa, desculpa aí. Se eu não me equivoco, nos presídios femininos, nas cadeias femininas aqui do país, a imensa maioria das mulheres que estão presas, a imensa maioria é por tráfico de drogas.
2: Sim.
0: E a quantidade de mulheres presas por tráfico de drogas, essa coisa aí da biqueirinha, sabe como é que é o negócio? Ficar tomando conta da biqueirinha, ficar vendendo droga na biqueirinha. Hein? É a imensa maioria. Então você vê.
2: É criança,
0: né? E mulher principalmente, a mão de obra do tráfico, né?
2: É porque é mais difícil a abordagem. Depois que é feita a abordagem, é mais difícil você fazer revista na mulher, porque tem que ter uma policial. Preferencialmente, né? Tem que ter uma policial feminina na cena. Enfim, tem uns mosquitinhos aqui que eu vou falar pra você uma coisa, hein? Eu acho que eu sou uma pessoa muito doce, viu, Ivan?
0: Ah.
2: O que tem de mosquitinho me seguindo esse
0: dia? Ou você é doce ou é outra coisa, né?
2: É, ontem quase que eu fui carregado, o Luizão passando por aqui. Ô, Luizão, chega aqui. Fala um bom dia aqui pra nós.
4: Bom dia.
2: Tudo bem, Luizão? Bom dia.
4: Tudo bem.
0: Ó, Luizão.
2: Como é que foi o plantão policial? Foi tranquilo, né?
4: Verdade. Foi muito tranquilo.
2: Né? Dois casos de tráfico de drogas, furto da motocicleta.
4: Tentativa
2: de furto.
4: Tentativa de furto.
2: Vem mais um pouquinho pra frente.
4: Maria da Penha, entendeu?
2: Sei.
4: Fala a noite. Mas...
2: Acabou.
4: Tá acabando. Aguardado.
2: Muito bem. Obrigado, viu, Luizão? Como é que tá os 50 anos? Tá se sentindo... Como é que você se sente tendo 50 anos de polícia? Sabe que você faz parte da história da polícia.
4: Na verdade, né, já que você tocou no assunto, hoje faz 50 anos, 3 meses e 17 dias.
2: Você vai contando.
4: Vou contando. Vai de boa.
2: Vai de boa.
4: Tamo aí.
2: A paixão pela polícia não mudou, né? A gente vê que você tem um...
4: Tô bem acolhido e acolho todas as pessoas também, né? Polícia é isso aí, né? Hoje em dia, eu dou muita filosofia... A maior arma sua é você não ter arma, não usar arma.
2: Necessitar da arma.
4: Não necessitar da arma. Aí, geralmente, não termina muito bem, né?
2: Mas, muito bem.
4: Tamo aí.
2: Obrigado, viu?
4: Valeu.
2: Bom trabalho. Luizão tá se preparando pra ir embora, porque também, né? Todo mundo é filho de Deus, né, Ivan? Todo mundo merece descansar um pouquinho. Lembrando que ele tá aqui desde as 6:30 da tarde de ontem, né? Muito bem. Ah, teve uma delas, Ivan, que com elas foram encontradas. Eu vou verificar aqui. Eu acredito que é a mulher lá do... Da região central da cidade. Ela acabou confessando para os policiais que estava vendendo droga para sustentar o vício. E que ela ia receber de pagamento ontem 16 pedras de crack. Como pagamento do trabalho dela, né? Não vai receber e acabou perdendo o entorpecente que estava destinado lá para venda. Trabalho, os dois trabalhos da Polícia Militar. Teve um caso, como o Luizão disse, teve um caso de ato infracional de furto, tentativa de furto qualificado de motocicleta, dentro do estacionamento do supermercado Savenágua, aí na Avenida Dr. Lauro Corrêa da Silva. E graças à ação da equipe de segurança do estabelecimento, essa ação desses dois adolescentes de 15 e 16 anos foi frustrada. Os seguranças disseram que chamaram a Polícia Militar. Quando a Polícia Militar chegou no local, a informação é que eles já estavam detidos, os dois adolescentes já estavam detidos pela equipe de segurança do supermercado. E aí eles foram conversar com o representante disse que um dos seguranças estava fazendo monitoramento pelas câmeras de segurança e percebeu que os dois menores se aproximaram da moto e estavam mexendo na ignição, e com eles foi encontrada uma chave nicho. O policial disse, inclusive, que o miolo da ignição estava danificado, tipo para quem está tentando furtar a motocicleta. Quando ele percebeu que eles estavam mexendo na motocicleta e estavam tentando mexer no miolo, estavam danificando o miolo da ignição, ele percebeu que era uma tentativa de furto, acionou o pessoal de campo, e o pessoal de campo foi e abordou esses adolescentes que não apresentaram reação, foram detidos até a chegada da Polícia Militar. A Polícia Militar trouxe o caso aqui para o plantão policial, os responsáveis foram chamados, os dois adolescentes não quiseram comentar nada, eles foram encontrados com uma chave micha e, por isso, foram sindicados em flagrante, porém, não foram presos, eles não foram apreendidos, eles foram responsabilizados, mas foram entregues aos papais e às mamães que vieram aqui acompanhar o registro aqui na sede da Delegacia Seccional, onde funciona o plantão policial. Duas simpáticas criaturas de 15 e 16 anos acabaram sendo detidas. A moto pertence a um homem de 42 anos, que evidentemente foi notificado, a moto danificada, mas foi devolvida, estava funcionando tudo certinho. Fica o prejuízo e as imagens das câmeras de segurança foram entregues à polícia para basear a investigação e para basear o trabalho do Poder Judiciário também contra esses dois adolescentes que tentaram furtar essa motocicleta ontem lá no supermercado, no estacionamento do supermercado Savenhago, na Avenida Dr. Lauro Corrêa da Silva. Ivan.
0: Agora que são 6:30, ou 6:30 se você preferir, 6:30 da manhã desta quinta-feira, hoje uma quinta-feira, hoje dia 1º de outubro de 2026, mudou a folhinha aí, mudou o calendário, hein?
2: 1º de outubro, hoje penúltimo dia do programa eleitoral, né?
0: Hoje é penúltimo ou último? Eu tô na dúvida, né? Hoje é o último,
2: não,
0: né?
2: Não, hoje é quinta, não, tá certo, hoje é o último.
0: É.
2: Hoje é o último, amanhã não tem mais, amanhã não se fala em lugar nenhum de
0: pelo menos, eleição, né? Pelo menos no primeiro turno, né?
2: É, claro. Pro estado de São Paulo acho difícil ter segundo turno para governador, mas no país a chance de ter segundo turno é bastante grande, então... Aí a partir do dia, me ajuda aí, Joyce, dia 4, né? Dia 4 não, dia 7, 7 ou 8. É, quinta-feira da semana que vem. Aí volta, mas aí com um bloco menor, porque aí só vai, aqui em São Paulo pelo menos, só vai ser para presidente da República, já que governador muito provavelmente a coisa se solucione no primeiro turno aqui em São Paulo. Então hoje o último dia da propaganda eleitoral gratuita, último dia para você decidir em quem você quer votar, né? Quer dizer, ouvindo a propaganda. E pois você pode pesquisar na internet. Você já decidiu, Ivan? Todos os seus votos?
0: Faz muito tempo.
2: Faz muito tempo?
0: Faz muito tempo.
2: É, eu não decidi ainda. Tem alguns... Tem algumas pessoas que eu estou estudando, que eu estou lendo a respeito. Eu estou sendo mais seletivo ultimamente, viu? Estou sendo mais seletivo. Muito bem. Bom, caso de estelionato aqui no plantão policial. O caso aconteceu ontem, 5 horas da tarde. Um homem de 58 anos disse ter recebido uma ligação de uma pessoa que se passou por um advogado, um escritório de advocacia. Oh, quem está falando aqui, foi mensagem na verdade. Quem está falando aqui é o doutor Sebastião. Eu preciso fazer uma videoconferência com o senhor. O senhor, por favor, é do escritório de advocacia. O senhor tem lá uma ação e eu preciso fazer uma videoconferência com o senhor. O homem achou até estranho, Ivan, porque ele entrou, mas o advogado não entrou, não mostrava a cara do advogado, sabe? Ele achou estranho, mas tocou o barco. Durante a chamada de vídeo, o suposto advogado, o doutor Sebastião, pediu para que ele abrisse o aplicativo do banco e fizesse uma transferência de R$ 18.500. E aí, ele falou, R$ 18.500 eu não tenho, pelo amor de Deus, é muita grana, tá? Não, quanto o senhor tem, aquela coisa toda e tal. R$ 1.173. R$ 1.173. Ah, então deposita isso, transfere isso. E pimba, deram uma chave Pix para ele e ele transferiu o dinheiro para esse senhor, para esse doutor Sebastião, vulgo doutor Sebastião. Aí eu não sei por quais cargas d'água, que apareceu na cena e aparece no registro uma mulher de 31 anos, que não tem o mesmo sobrenome que o idoso, não é filha, não é irmã do idoso, não é nada do idoso. Pelo menos de parentesco próximo. Eu não sei por que ela apareceu na cena. Fato é de que essa mulher foi chamada e ela também fez uma transferência de R$ 1.684 para o mesmo tal doutor Sebastião. Aí o golpista, eles são veiacos, né? Eles começam, preciso de mais dinheiro, você precisa fazer mais transferência, precisa fazer isso, precisa pagar aquilo, tal. Precisa de dinheiro, tal. Aí a mulher fala, pelo amor de Deus, isso está parecendo golpe. E o cara foi e pum, desligou a chamada de vídeo e não se conseguiu mais contato com o tal doutor Sebastião. Aí só depois que os dois falaram, acho que caímos num golpe. Aí os dois vieram aqui ao plantão policial registrar. Prejuízo, então, de R$ 2.857, R$ 1.173 para o homem e R$ 1.684 para a mulher, total de R$ 2.857. E o tal do doutor Sebastião, ninguém sabe, ninguém viu, sumiu. O beneficiário do Pix, a chave Pix, pertence a uma pessoa. E o nome dessa pessoa foi passado para a polícia e agora a polícia investiga mais esse caso de estelionato. É o famoso golpe do falso advogado que continua fazendo vítima aqui em Ribeirão, infelizmente. Ivan.
0: Bom, o negócio é o seguinte, dois pontos. A gente tem acompanhado aí as notícias. Outro dia falamos aqui, né, de uma manifestação do Bill Gates, dizendo que a inteligência artificial poderia criar algo, alguma coisa que mataria 1 bilhão de pessoas no mundo. Bill Gates falando um troço desse sobre a inteligência, o desenvolvimento da inteligência artificial. Trump e Xi Jinping têm se reunido, os dois têm se reunido para discutir inteligência artificial, porque há uma corrida dos americanos e dos chineses para ver quem é que vai mais longe com essa tal de inteligência artificial. E especialistas da área de segurança, eu ando lendo sobre isso, estão dizendo o seguinte: os mala, a bandidagem, já está dominando a inteligência artificial.
2: Ah, óbvio.
0: Já está dominando.
2: É o trabalho deles, né?
0: Já está dominando a inteligência artificial. Então, esses caras especialistas em segurança estão dizendo o seguinte: prepare-se, porque não vai ficar um sem ser apanhado num golpe. E o cara que está usando a inteligência artificial para aplicar golpes não vai utilizar a inteligência artificial para aplicar golpe pequenininho, né? O cara vai invadir um banco, vai invadir o sistema de um banco e vai tirar dinheiro de todo mundo que estiver lá. Vai ser assim, né? Nessa base, daí para frente o negócio.
2: É, no nosso caso não vai tirar porque não tem, né?
0: Não, mas você tem a sua conta salário. Se você, eu não tenho dinheiro esse negócio. Você tem a tua conta salário, a tua empresa deposita o dinheiro no banco para você do teu pagamento, né? Quando um dia você acorda, o banco foi assaltado por hackers que usaram a inteligência artificial para aplicar um golpe, levaram o dinheiro de todo mundo, inclusive o seu salarinho. Quem sabe? É um negócio complicado. Esse negócio da inteligência artificial aí é uma coisa para a gente ficar atento, ficar esperto, porque o bicho vai pegar, viu? Esse tipo de golpe aí que você falou agora aí, isso aí vai ser coisa do passado. Coisa dos antigamente.
2: Sim. E a polícia, infelizmente ainda não tem condição, né? Pelo menos aqui no interior, na capital certamente tem, porque capital é outro mundo, né? Mas no interior do estado são poucas as cidades, ou quase nenhuma, as cidades que têm estrutura para investigar um golpe desse jeito, né? Normalmente esse tipo de golpe sai impune, a pessoa perde o dinheiro e a polícia não consegue localizar o golpista. E eles estão usando desse artifício, né? Antigamente, para ter acesso ao dinheiro, a pessoa precisava ir na porta do banco, falar que tinha ganho na loteria, inventar qualquer história, né? Só no Somebody Love lá, só no, né? Só no quais com a vítima. Hoje em dia, mandou lá uma mensagem de WhatsApp. Aí tem muita gente que, infelizmente, é analfabeta nessa questão de informática, nessa questão de internet, cai fácil nesses golpes, e a polícia, pelo menos no interior, não tem estrutura para investigar esse tipo de crime. E aí os bandidos aproveitam.
0: Mas a polícia precisa criar essa estrutura, viu?
2: Na capital isso já deve existir com mais frequência, né?
0: As polícias precisam criar... Criar essa estrutura.
2: A polícia da capital é outra coisa, né?
0: Esse vagabundinho que assalta alguém, rouba um celular aí no meio da rua, isso aí vai continuar existindo, né? E evidentemente que tem que ser combatido. Esse tipo de crime tem que ser combatido pela polícia. A polícia tem que combater esse tipo de crime. Furtos, pequenos delitos, roubos, né? Assaltos. A polícia tem que continuar lidando com isso. Mas o problema vai estar na tecnologia da informação. O bicho vai pegar é ali. E a gente que se prepare também, né? A gente que fique esperto, né? Que você vai receber de repente uma mensagem no celular do seu filho. Você vai receber uma mensagem no celular do seu filho. É o seu filho que está ali num vídeo. Ô pai, não sei o que lá, papapá. Foi criado por inteligência artificial e você vai cair que nem um patinho.
2: Pois é. Ô Ivan, deixa eu ir lá falar com o Luizão. Me dá 5 minutos
0: aliás,
2: que eu volto com esse destaque do...
0: Aliás, o Luizão falou uma coisa aí que passou batido na conversa, mas que chamou a minha atenção. Quando você perguntou para ele sobre 50 anos de carreira na polícia, como é que é isso, tá. Ele falou que o segredo é não usar arma. Por que o segredo é não usar arma? Porque a polícia, em especial a polícia civil, é um organismo que trabalha com a...
2: Inteligência.
0: Ontem nós vimos no Rio de Janeiro, mais um caso, mais uma ação policial lá no Rio de Janeiro. O Rio de Janeiro já não é de hoje, né? Desde há muito tempo que tem aquelas incursões das polícias lá no morro, ou nos morros, né? Nas comunidades lá do Rio de Janeiro. E quem se ferra não é o vagabundo, né? Quem se ferra é o cidadão comum, né? Ontem um senhor, dentro de um ônibus, estava indo para alguma... Um senhor de 60 e poucos anos, estava indo para alguma atividade, não sei se para o trabalho, qualquer coisa assim, dentro de um ônibus no Rio de Janeiro, tomou um tiro na cabeça e morreu. por causa de um confronto entre polícia e marginais, né? Essas quadrilhas do tráfico de drogas lá do Rio de Janeiro. O Luizão falou uma coisa muito importante. O segredo é não usar a arma. Trabalhar com a cabeça. Trabalhar com a inteligência.
2: É o polícia raiz, né? É aquele que gosta de conversar, que... Você não usa força, usa...
0: Não, usa a cabeça. A inteligência, né? Não adianta chegar metendo... Esse negócio de chegar metendo o pé na porta é coisa de filme. Esse negócio de meter o pé na forma aqui... Meter o pé na porta aqui, boca, que nós vimos aqui em Limeira... Que nós vimos aqui em Limeira, né? O secretário de segurança... Ah, pulando na porta. Isso é coisa de Hollywood. Isso é coisa de Hollywood, cara. Polícia que é polícia mesmo, trabalha com isso aqui, ó.
2: A inteligência.
0: Tá aí o Luizão.
2: Muito bem.
0: Tá aí o Luizão, que não nos deixa mentir, né? 50, já vai pra mais de 50 anos de polícia e tá aí, ó, dando pois risada.
2: É. Tranquilinho, sossegadinho.
0: De boa.
2: Não precisa levantar a voz.
0: Não precisa esculachar ninguém.
2: É, se impõe pela inteligência, né?
0: Precisa, precisa dar pé no ouvido em ninguém.
2: Não, não precisa, não. Eu vou lá conversar com o Luizão. Você me dá 5 minutos, eu volto com esse caso da violência doméstica.
0: Vá lá conversar com o Luizão. Enquanto você conversa com o Luizão, a gente conversa aqui com os nossos amigos e amigas que estão no rádio. Daqui a pouco tem o último programa eleitoral desse primeiro turno, né, Joyce? Aí você me avisa aí pra gente fazer aquela transição. Vamos continuar conversando aqui com os amigos e amigas que estão no rádio, com os amigos e amigas, meus queridos irmãos, minhas queridas irmãs que estão na rede mundial de computadores, já que o negócio da religião entrou aí, né? Entrou na campanha política, né? Vamos tratar os nossos ouvintes assim, meus queridos irmãos, minhas queridas irmãs. Ah, senhor, ontem o STF, né? O Tribunal Superior Eleitoral, teve decidindo sobre essas fake news que surgiram aí da Nossa Senhora Aparecida na campanha eleitoral. Aí todo mundo ficou bravo, um ficou bravo de um lado, outro ficou... Porque agora na mão deve ficar bravo, né? Ao contrário do Luizão, que é um policial experiente, disse que o segredo é não usar a arma, né? Ao contrário do Luizão, nas redes sociais está todo mundo armado, dando tiro para tudo quanto é lado. Tá uma loucura nas redes sociais, né? Né, Paulo Gachê? Não é Paulo Gachê? Tá uma loucura nas redes sociais, né, Paulo Gachê? E aqui no YouTube, como é que tá? Aqui no YouTube, Maria de Jesus mandou aqui uma quinta-feira abençoada para todos nós, muito obrigado. Ah, e falar em Paulo Gachê, ele aqui mandando bom dia pra gente. Roderjan Ferreira, ele chega mansinho, né? Ele chega suave.
1: Ele chega calminho, depois a coisa vai escalando.
0: É, daqui pro final do programa é que a coisa vai pegar. Roderjan Ferraz está mandando aqui bênçãos para todos nós. Armando Reato, a Sueli Dourado. Eu estou aqui no chat do YouTube, porque eu ainda não consegui acessar o WhatsApp, gente. A gente está com um problema aqui com o WhatsApp. Eu não estou recebendo as mensagens do WhatsApp, mas daqui a pouco a gente vai receber. Probleminha que a gente está resolvendo aqui na técnica com a comandante da Central de Operações aqui. Já a gente resolve isso. O Armando Reato mandou um bom dia pra gente, a Sueli Dourado, a Shirley Aparecida, Claudino, tá nos abençoando aqui também nessa quinta-feira. O Benedito Dragoni tá mandando graças divinas para nós aqui, né, Benedito? Vanderlei Cruz, a Clotilde, tá aqui presente, sempre de olho no Gomide, no Menino de Ouro. O Paulo Gachê tá lembrando que hoje é dia do idoso. O Rogério Bilato tá aqui mandando um bom dia pra gente também, uma boa quinta-feira. A Gisele Rosane está aqui, a Vera Lúcia, o Adriano Adai, o Gabriel II, a Maria Helena, o Ivo Cardoso, quem mais? A Vera Lúcia está mandando joinha aqui para a gente. Oswaldo Alfredo, que fala do Santino, a Valdirene Magalhães, a Vera Lúcia André, está parabenizando os idosos. Então, esse negócio do idoso, né, rapaz, no nosso Brasil aqui, né? Deixa eu ser um pouco rude aqui. Isso é uma coisa... Sabe essa coisa de parabéns a esse, parabéns àquele aqui no Brasil? É uma coisa meio hipócrita, né? Porque respeita-se os idosos aqui no Brasil. Eu pergunto para você, Joyce. Há respeito para com os idosos? Num país onde os aposentados, quando da última reforma da Previdência, em 2019... A reforma da Previdência foi em 2019, a última, né? quando daquela reforma, uma série de deputados federais, agora estão pedindo voto aí para a Câmara Federal, né? Uma série de deputados federais foi lá na tribuna lá da Câmara para chamar aposentado de vagabundo. Né? Um monte de deputados subiu na tribuna lá. Teve um que eu não esqueço até hoje, ele falou assim: seus vagabundos, essa mamata vai acabar. Olha o nível da coisa. Um deputado federal subir na tribuna da Câmara, chamar os aposentados de vagabundos e dizer que a mamata ia acabar. Olha o nível da coisa. Aí agora, parabéns aos idosos, parabéns aos idosos. Sabe, isso, me perdoem, mas aqui no nosso Brasil cheira, fede a hipocrisia.
1: Sim, é isso mesmo.
0: Né?
1: Porque... Até fazendo um paralelo com as mulheres também. Tem o Dia das Mulheres, todo mundo fica dando chocolatinho.
0: No Dia das Mulheres florzinha. Também. Isso, bem lembrado.
1: Não fazem nada para melhorar a nossa segurança e coisas do tipo. E agora, em época eleitoral, eu tenho visto alguns candidatos que eles vêm dizendo que eles vão lutar pela segurança da mulher, uhum, eles vão estar focados nas mulheres, uhum, só que o passado deles não diz isso. Tem um que aparece
0: jeitinho
1: todos os dias no Instagram pra mim.
0: É desse
1: o
0: jeitinho.
1: Passado dele não diz nada disso.
0: O brasileiro gosta muito de comparar o nosso país com outros países, né?
1: Sim.
0: O nosso povo com outros povos, né? Então, nessa hora, vamos comparar com o japonês? Né?
1: Sim.
0: Vamos ver o respeito que é dedicado pelo japonês aos idosos. Lá os idosos são respeitados, né? E de uma maneira assim... Que a gente até se espanta de ver aqui no Brasil, porque aqui não há esse respeito, né? Pelo contrário, né? Tem velhinho que está aí dentro de casa, a família está mantendo ele lá dentro de casa porque ele tem uma aposentadoria e o dinheiro da aposentadoria dele tem valor, né? dentro de casa, né? Então esse negócio, eu tô dizendo isso para a gente discutir isso, né? Ah, parabéns aos idosos, parabéns aos idosos, caras que trabalharam a vida inteira, carregaram esse país nas costas, que deram a sua contribuição, indo trabalhar todos os dias, às vezes com gripe, com resfriado, com doença, e vamos lá, e vamos em frente, que a gente não pode parar, vamos lá trabalhar, pagando a previdência para um dia, no fim da vida, ter uma pequena aposentadoria, né? E aí ser chamado de vagabundo, né? E no fim da vida não ter respeito, né? Ah, o velho não sei o quê, o velho gagá, velho babão, velho não sei o quê. É assim que são tratados verdadeiramente os idosos nesse país. Parabéns aos idosos, parabéns aos caras que carregaram esse país nas costas até aqui. Mas vamos e venhamos, né? Agora na campanha eleitoral a gente está vendo. Hoje certamente vai ter candidato lá. Oh, parabéns aos idosos. Sim, depois na hora da reforma da Previdência. Vamos chamar os caras de vagabundo, né? O Brasil está envelhecendo.
1: Sim. É uma tendência.
0: É uma tendência. Nós fomos um país de jovens lá na década de 60, talvez, né? E hoje nós somos um país de pessoas idosas. Você quer ver um exemplo? Vai no supermercado, eu que sou um empurrador de carrinho de supermercado, vê o perfil do caixa de supermercado como mudou.
1: Sim, mudou
0: mesmo. Até outro dia você só via moleque e menina trabalhando no caixa de supermercado. Hoje você vai lá, você vê um monte de idoso.
1: Sim, é
0: de
1: verdade.
0: Gente de idade trabalhando no caixa de supermercado. O perfil mudou, né? No supermercado você vê isso. E em outras profissões, em outras atividades por aí, tem muita gente idosa trabalhando. Por quê? Porque a população envelheceu. Isso vai refletir na previdência social. Você sabe qual é a minha preocupação? Falar em chamar aposentado de idoso? A minha preocupação, daqui para um futuro bem próximo, a Previdência não tem dinheiro para pagar as aposentadorias.
1: Sempre aparece essa conversa, né?
0: Não, corremos um risco.
1: É, sim.
0: Corremos um risco, porque o mercado de trabalho está muito informal, pouca gente está contribuindo. Sim. O cara que já... Esse cara que é idoso, que está trabalhando lá no caixa do supermercado, às vezes já está aposentado. E ele está trabalhando... E contribuindo para a Previdência. Esse cara é muito importante, ele trabalhar e contribuir para a Previdência. Agora, se ele está trabalhando e não está contribuindo para a Previdência, isso vai afetar a Previdência de alguma maneira. Então é uma discussão que... Isso, inclusive, não está na campanha eleitoral. Você não vai ver isso na campanha eleitoral. Como falou a Joyce, estão falando de defesa da mulher, né? Agora estão falando muito de segurança da mulher.
1: É que agora elege.
0: Não estamos discutindo a Previdência. Não estão discutindo a Previdência na campanha eleitoral.
1: Hoje tem correntes que têm desencorajado o jovem, já ali desde a adolescência, de que não vale a pena contribuir.
0: Eu não falei que outro dia eu ouvi na rua uma conversa de dois adultos jovens, um falando pro outro, que pagar aposentadoria o quê? No fim da vida você pega um LOAS. Olha só a mentalidade.
1: Sim.
0: A mentalidade do sujeito. Olha a mentalidade do sujeito. E se essa mentalidade prevalecer aí entre a juventude, o Estado não aguenta carregar essa carga aí de gente que não contribuiu para a Previdência e no fim da vida você tem que dar uma assistência para ele. Você não pode largar o cara. Né? O Estado Sim. tem que garantir uma sobrevivência para ele. Então o Estado tem que botar esse dinheiro lá. É terrível. Está aí uma situação que não está sendo discutida na campanha eleitoral. Ninguém está falando disso. Essa é uma situação preocupante. Será que teremos dinheiro para pagar as aposentadorias de quem contribuiu para a Previdência, quem pagou a Previdência e espera agora receber a sua aposentadoria? Será que teremos dinheiro no futuro para pagar? Isso é uma discussão séria, importantíssima, que precisa ser feita e não está na campanha eleitoral, viu, gente? Pedro Paulo Nogueira mandando um bom dia para a gente aqui, Clotilde. Menino de ouro, né, Clotilde? Luiz Queçada. Está fazendo proselitismo político. Pedro Paulo Nogueira está dizendo o seguinte: Ivan, trecho da Limeira Iracemápolis, passarela da faculdade até o Jardim Santa Adélia. Limeira Iracemápolis, passarela da faculdade. Nossa, até o Jardim Santa Adélia, uma escuridão só. Quem resolve? Bom, se é na rodovia, você está falando da Limeira Iracemápolis. Passarela da faculdade, sei. Até o Santa Adélia. Se é na rodovia, é de responsabilidade do DR, né? Se é nas ruas, nas ruas paralelas ali, é da prefeitura. Eu não saberia te dizer, viu, Pedro, agora. Precisaria ver do que você está falando. Se é da rodovia mesmo ou se é das laterais, das vias paralelas ali, que são de responsabilidade da prefeitura. Mas, de qualquer maneira, nós vamos fazer a transição, Joyce? Já está na hora de fazer? De qualquer maneira, daqui a pouco eu vou falar sobre iluminação pública aqui. Daqui a pouquinho vou falar sobre iluminação pública aqui na cidade. Hoje vai ter uma reunião que eu acho que pode ser importante para a gente ver como é que está esse negócio da iluminação pública aqui na cidade de Limeira. Foi bom você tocar nesse assunto, porque eu já tinha preparado para a gente falar sobre isso aqui no programa. Hoje a gente vai falar sobre isso. 6:55, 6:55, a gente vai fazer aquela transiçãozinha, né? Vamos passar para o rádio, o rádio vai ficar com a propaganda eleitoral gratuita. A gente continua aqui na Rede Mundial de Computadores, a programação normal. Vamos falar de assuntos importantes ainda aqui dentro do nosso Bom Dia Melhor desta quinta-feira, 1º de outubro.

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0: Ah, sim, senhor. Agora são 7:30, 7:30 na manhã desta quinta-feira, 1 de outubro de 2026. Esse é um programa onde a gente estabelece aqui um debate. É um debate informal, evidentemente, né? É informal, mas a gente estabelece aqui um debate. Os nossos amigos manifestam a sua opinião e a gente discute a opinião, o assunto levantado. Agora há pouco o Reginaldo Roberto trouxe a história do aposentado. Aliás, eu estava falando de aposentado aqui e ele entrou com esse negócio de passar pano para o deputado lá de Brasília, que chamou o aposentado de vagabundo, né, Reginaldo Roberto?
1: Passou pano?
0: Reginaldo
1: passou,
0: Roberto passando pano?
1: Uma tá passada de pano.
0: É mesmo?
1: Nossa!
0: Ah, tá certo.
1: É. Ué, ele não dá coça na gente? A hora que a gente tem chance de dar coça nele, meu? É. Ah, tá certo.
0: Então aqui tem um debate. E tem que aguentar, hein?
1: A gente aguenta ele todo dia?
0: Tem que aguentar o debate. O debate aqui não é moleza, não, viu? Ô Milton, bom dia, viu, Milton? Paulo Gachê quer participar do debate aqui. Paulo Gachê fica fazendo proselitismo político. Paulo Gachê é outro que não debate também. Viu? O que, que ele está falando aqui? Aí, lá vem com Nossa Senhora da Aparecida. É Paulo Gachê. Hoje eu pago... Como é que é o negócio? O que, que a Priscila está falando aqui? Meu pai se aposentou aos 45 anos por tempo de serviço. Começou a trabalhar muito novo e trabalha até hoje com saúde, graças a Deus. 37 anos de contribuição. Está vendo? Do meu jeitinho. 37 anos de contribuição. Hoje eu pago. Se irei aposentar, sabe lá nosso grande Deus. Pois é, esse que é o problema. Né? Como é que vai ser esse povo que está chegando, né, para a aposentadoria agora? Né? Esse povo que está chegando, será que esse povo vai conseguir se aposentar? Se conseguir se aposentar, com que valor? Né? E será que vão garantir o pagamento dessa aposentadoria? São questões de fundamental importância. Fala-se tanto, né, de estabilidade social, de um país de paz social, né? Essa coisa é de fundamental importância para você manter o país em paz, a sociedade em paz, né? Você saber que você trabalhou, que você contribuiu e que você adquiriu um direito e esse direito terá que ser garantido, né? É complicado. E isso não está sendo discutido nessa campanha política. E eu não duvido nada que depois de eleito apareça o presidente da República aí dizendo: olha, meus amigos e meus queridos irmãos, minhas queridas irmãs.

0: eu tenho que fazer uma reforma da Previdência. E isso não está sendo discutido na campanha. Né? O problema não é a reforma da Previdência. O problema é que reforma da Previdência que será proposta. Que tipo de reforma de Previdência que será proposta. Bom dia, Deus abençoe o dia de vocês, Aparecida, lá do Jardim do Lago. Muito obrigado, Aparecida. Eu me aposentei com 55 anos por tempo de serviço, mas meu tempo de serviço deu 32 anos trabalhando, hoje eu tenho 61. Pois é, então, antes do FHC era isso, era tempo de serviço. Tempo de contribuição. Não importava quando que você começava a contribuir. O importante era o tempo de contribuição, que era de 35 anos. Você contribuía 35 anos, pronto, adquiria o direito de se aposentar. Aí eu comecei com 15 anos de idade, tenho lá o registro na carteira de 15 anos de idade. Chegou nos 50, 35 anos de contribuição, pode aposentar. Qual o problema? A regra era essa. 35 anos de contribuição. O cara começou com 15, trabalhar com 15, com a carteira registrada, naquela época podia. Não tinha essa restrição. E o cara se aposentava com 50. E aí você vai chamar o cara de vagabundo por quê? Se ele contribuiu. Né? E aí, só aqui estamos falando de duas pessoas, né? O pai da Priscila e a outra amiga nossa que mandou a mensagem Aparecida. Né? Então são as situações que até outro dia era normal. Sem contar que eu falo muito das comissões lá no Senado. Senador, como é que é o nome dele, rapaz? Aquele senador pelo Rio Grande do Sul. Paulo Paim. Senador Paulo Paim, do Rio Grande do Sul. Senador Paulo Paim, eu acho que o senador Paulo Paim está se aposentando, acho que não vai mais sair candidato. Acho que está se aposentando da política, inclusive. Paulo Paim sempre foi um defensor dos aposentados. Ele sempre teve uma pauta no Senado. O trabalho dele era em prol dos direitos dos aposentados, né? Então, tudo que era assunto de aposentadoria, trabalhadores aposentados, o Paulo Paim abraçava lá no Senado, defendia ou assumia a defesa, etc. E tal. E o Paulo Paim, certa vez, fez um seminário lá no Senado, não faz muitos anos, né? Isso faz recentemente. Ele fez um seminário, lá começaram a falar em que a Previdência estava quebrada, não sei o quê, que a Previdência estava falida, que a Previdência não se sustentava. E ele realizou um seminário, chamou um monte de autoridade lá em Brasília. Foi um seminário muito legal, muito importante, com muita gente boa participando. E o resultado, o relatório daquele seminário que ele realizou lá, foi no sentido de que, sim, a Previdência Social, ela se mantém em pé. Se administrada corretamente pelo governo, ela se mantém em pé, não tem problema nenhum com a contribuição dos aposentados, dos trabalhadores e contribuição das empresas, e é tripartite, né? A Previdência Social. Ali tem dinheiro do trabalhador, ali tem dinheiro das empresas e ali tem dinheiro do governo. Com essa tripartição, com esse dinheiro entrando de cada um desses entes aqui, dá para manter a Previdência, sim. Ela é superavitária. Inclusive, o relatório foi nesse sentido. Só que os caras continuam dizendo que precisa fazer reforma da Previdência. E, de repente, vem uma aí e eu não quero nem saber, né, gente? A Luzinete Lima mandou um ótimo dia para nós aqui. Obrigado, Luzinete. O meu xará Ivan Voit aqui também está de Nossa Senhora da Aparecida, né? Xará. Tem um monte de devoto. Agora apareceu um monte de devoto, né? De Nossa Senhora Aparecida nas redes sociais, né, gente? Bom dia, Ivan. Joyce Gomide. Esta é a calçada do nosso clube na rua Boa Morte. A foto é da Ana Carolina. Aquele final da Doutor Trajano com a Ana Carolina também tá feio. Cidade toda suja. Então eu vou mandar essa foto. Primeiramente eu vou mandar essa foto aqui para Joyce. Parece que tem um vídeo também. Mandei a foto. Agora deixa eu ver aqui o vídeo, se eu consigo mandar também o vídeo. Vamos ver o vídeo. Só tira o áudio aí, Joyce. Para ver se eu consigo fazer a manobra aqui para mandar o vídeo. Vamos ver se eu consigo mandar o vídeo. Acho que consigo. Estou mandando o vídeo também. É mais um flagrante, gente, de como que está o centro da... Os serviços públicos, de uma maneira geral. Nós estamos vendo aí a situação dos telefones da prefeitura, né? Telefone dessa repartição, telefone daquela repartição, telefone não sei da... Telefone da prefeitura, telefone da policlínica. Tudo parado, tudo apagado, né? Serviços públicos todos deixando a desejar. Coleta de lixo ruim, limpeza pública ruim. Olha, essa aí é uma foto, ó. O que, que é isso aí? Até aí eu vou até relevar essa foto aí. O que, que é folha na calçada? As árvores, né? Aquela coisa da primavera, verão, mudança de estação. Então, folhas que caíram nas calçadas lá e que não foram varridas. Aliás, Gomide, não sei se você tem reparado, andando pela cidade, onde que eu passei ontem? Em frente à Unicamp. Quase em frente à portaria da Unicamp, é a clínica da Atapil. Associação dos Trabalhadores Aposentados e Idosos, tem a clínica deles ali, né? Então, você passou ali pela portaria da Unicamp e... Mercindo Araújo ali? Não, é...
1: É o Mercindo Araújo.
0: Você passou pela portaria da Unicamp, aí você vai chegando lá na rotatória.
1: Não, o Mercindo Araújo, não. Meu Deus, como é que chama aquela avenida? Tá, tudo bem, vai, continua. A avenida do segundo distrito.
0: É, exatamente. Então,
1: Cônego
0: Manuel Alves. Aí você chegou na você tá chegando na rotatória. Tá chegando na rotatória. Cônego Manuel Alves, você tá chegando na rotatória ali. Tem três bocas de lobo, uma do lado da outra ali. Dá uma olhada na quantidade de lixo em cima. Folha de ar, estão entupidas, completamente entupidas. Né? E agora vai começar a época das chuvas.
1: Se chover...
0: Então, esse negócio da... Eu estou falando que essa coisa das folhas, eu até relevo, são apenas folhas. Mas vai entupir, vai cair no... Precisa ser varrida, precisa ser...
1: As galerias de águas pluviais.
0: Porque vai cair na galeria de água pluvial, vai entupindo, certo? Agora vamos ver o vídeo. Olha aí. Olha aí, é exatamente isso aí, ó. Se tiver uma boca de lobo, uma entrada aí...
1: Vai cair tudo.
0: Na primeira chuva vai tudo dentro das galerias pluviais. Vai
1: olha
0: tudo
1: o tanto de bituca de cigarro.
0: Olha. Cara, isso aí é Avenida Ana Carolina. Olha aí, olha que beleza.
1: Aonde na Ana Carolina?
0: Ali, não, em frente, deve ser em frente à...
1: A policlínica?
0: A Pivida, a policlínica. Olha aí como é que tá. Não tem uma vassoura pra barrer aí.
1: Pra barrer.
0: Não tem uma vassoura pra barrer.
1: É. Tá feio mesmo.
0: Né? E aí você fala assim, aí alguém haverá de dizer, o Reginaldo Roberto haverá de dizer, tá vendo, olha lá, povo porco, olha lá, joga lixo ali, joga garrafa, o Reginaldo Roberto. Haverá de dizer, é o povo porco que joga lixo lá e tal. Aí eu pergunto pro Reginaldo Roberto, tem alguma lixo pro povo jogar essas coisas?
1: O que tem, o povo quebra e taca fogo.
0: Ah, então a culpa é do povo, pô.
1: Não, povo não, né?
0: A culpa é do povo.
1: O povo então. Herdeiro, trabalhador da cidade, não taca fogo em lixeira, né?
0: A culpa é do povo, então. Vai, Gomide, se defende aí.
1: Não, é que você tá dando esse sorrisinho sarcástico que as pessoas não estão vendo.
0: É, a culpa é do povo, tá vendo?
1: Aliás, ontem o pessoal da BRK veio aqui e a gente mostrou uma imagem lá do Jardim Montezuma.
0: Fala em BRK. Normalizou a água?
1: Normalizou, quer dizer, pelo menos a gente não recebeu mais reclamação e eles garantiram que anteontem, 10 horas da noite, já tinha religado e de que a maioria da cidade estava já com o fornecimento de água normalizado, mas que durante o dia poderia haver questão de oscilação por causa de consumo, por causa de reservação, aquela coisa toda tal, mas que já estaria normalizado. Aí o Márcio do Novo Horizonte mandou mensagem pra gente ontem falando, aqui não chegou, aqui no Novo Horizonte ainda não chegou. E aí o pessoal da BRK ficou de ligar pra ele pra entender o que estava acontecendo e ver se conseguiam resolver. Eu pedi pra Natália, que estava aqui ontem também, verificar, né, e me mandar mensagem até a tarde de ontem, mas ela não retornou. Eu vou cobrar daqui a pouco o pessoal da BRK.
0: Eu tô perguntando lá, porque ontem eu tava num lugar aí, o pessoal falou que pessoal falou que a água estava chegando muito fraca. Ontem à tarde, bem final da tarde ontem. Muito fraca. Então, de repente, não normalizou ainda. Você está dizendo que normalizou. Menor mal, né? Não, mas falando sério, sem brincadeira, a gente ficou brincando aqui, colocando o Reginaldo Roberto na conversa, ele não tem nada a ver com isso. Mas o negócio aí da sujeira aí, tá? O Gomide falou que o povo é porco porque não, os vereadores falam que o povo é porco e o Gomide fala que o povo arrebenta as lixeiras. É verdade. É verdade.
1: Tá, então eu não menti.
0: Você não mentiu, não. Eu tô falando aqui.
1: De ter mentido aqui.
0: Não,
1: né?
0: Eu tô falando sem brincadeira. Sem nenhuma brincadeira. Porque eu fico indignado com esse negócio de falar que o povo que é o responsável. Espera um pouquinho, o povo é responsável até certo ponto, sim, vírgula, até a página 2.
1: O povo é responsável também.
0: É, vamos na página 2? Vamos para a página 2? Passa em frente lá, Bom Prato. Passa lá depois, finalzinho de tarde ou agora de manhã.
1: Tá cheio de marmita.
0: Para cá, sujeira para lá, marmita para cá, marmita para lá. Procura uma lixeira.
1: Não tem.
0: Não tem. Não tem uma lixeira. No centro da cidade, agora a Câmara Municipal aprovou uma lei com um aumento na multa. Se você jogar um papelzinho de bala no chão, você pode tomar uma multa de até R$ 5.700.
1: Olha.
0: É. Foi aumentado o valor da multa lá na Câmara Municipal. Passa no centro da cidade, dá uma caminhada no centro da cidade, em frente à Praça Toledo Barros, na Rua Doutor Trajano, no comércio ali. Passa lá. Procura uma lixeira.
1: Não tem.
0: Não tem. Aí você diz assim: ah, mas o povo quebra. Tá, o povo quebra. A prefeitura tem que ir lá e pôr de volta. Porque o povo quebra mesmo, o povo é vândalo. Eu vi uma vez nessa cidade, o vandalismo aqui nessa cidade é um negócio impressionante. No tempo que tinha lá os bailes do Clube de Campo do Galo, os bailes de final de semana, lá de sábado e domingo no Clube de Campo, enchia de molecada lá na Juventude de Limeira, ia tudo para aquele baile lá do Clube de Campo do Galo. A prefeitura da época, uma vez, fez um plantio de mudas naquela região da cidade lá. Encheu aquela região da cidade de mudas de plantas nas calçadas. Os caras saíram do baile num sábado, domingo de madrugada, do baile de sábado para domingo. Domingo de madrugada, os caras saíram do baile, quebraram todas as árvores que eles encontraram no caminho, as mudinhas tinham sido colocadas lá pela prefeitura, eles quebraram todas que eles passaram, eles quebraram todas. O que você vai fazer? Né?
1: Aí você perguntou pro ex-prefeito, né? Ele fala assim: eu vou fazer o quê? Vou educar o povo?
0: Tem que educar o povo. Tem que educar o povo, claro que tem.
1: Você lembra que ele falou isso?
0: Sim, falou. Tem que educar o povo, que é o quê? É isso mesmo que a gente espera do prefeito, que ele eduque o povo. Então, e tem que educar o povo. E tem vandalismo? Tem vandalismo, mas não é por isso que você não vai pôr lixeira, pô. É. Tem que pôr lixeira.
1: Ou cria estratégia.
0: Porque se eu jogar um papelzinho de bala no chão, eu tomo uma multa de R$ 5.700. Mas não tem lixeira?
1: Não tem lixeira.
0: Como é que faz? Né?
1: É ou o governo que cria estratégia, né? Ah, identifica aí quando é que acontece. Ah, acontece durante a noite. Tá bom. É, pega essas caçambas, colocam disponíveis e no final da tarde recolhe. Leva embora, guarda em algum lugar, depois no dia seguinte traz de volta. Lixeiro pode fazer isso, os coletores de lixo, desculpa, que hoje politicamente não é mais correto falar isso. Mas os coletores de lixo podem fazer isso com um caminhão, não sei. Prefeitura tem que criar estratégia.
0: Posso mandar uma mensagem de áudio pro ar?
1: Seguinte, traz de volta.
0: Oh. Opa, pera aí, deixa eu tirar aqui o áudio do YouTube.
1: Ouvi um Gomide já é difícil, imagina dois agora.
0: Pois é, dois Gomide, um atrás do outro. Nossa. Ainda. Um Gomide atrás do outro, ainda por cima. Deixa eu mandar pro ar essa daqui.
2: Oi, bom dia. Então, Ivan Gomide. Então. Ontem, por volta das 3 horas, deu uma normalizada aqui no horizonte. Logo que eu mandei mensagem para a rádio, ligou uma pessoa da BRK aqui, conversou comigo. Aí daí uma hora, mais ou menos, vieram dar uma olhada aqui, ficaram de resolver e realmente resolveu, sim. Então eu queria agradecer aí vocês. Opa. Aí. O próprio Wagner que entrou em contato aqui com a gente, ok? Obrigado e bom dia para vocês aí.
0: E nós agradecemos a você, Márcio, por você dar esse retorno para a gente.
1: É importante para a gente.
0: Que é importante, né? Porque a gente estava querendo saber isso. Já normalizou? Tá todo mundo com água em casa aí? Não tem ninguém ainda com falta d'água nessa cidade? É isso que a gente queria saber, né? Se tiver alguém que está com falta d'água aí, por favor.
1: Mande que a gente manda na hora para a BRK.
0: que é isso que está aqui? Segundo o livro dos sonhos, sonhar que está nu em público pode indicar que você vem se expondo demais e em situações nas quais sua conduta precisaria ser mais contida. É verdade. É. Traduzindo, fecha a boca. Mas como é que eu faço? Se eu fechar a boca, eles não me pagam. Eu preciso receber no fim do mês. Se eu ficar de boca fechada aqui, eles não vão me pagar. Novembro vou comemorar 2 anos de protocolo de limpeza de bueiro na Brigadeira, na Avenida Antônio de Luna. Até agora nada, tá vendo como é que é? Não, isso aqui é uma brincadeira. Isso aqui, eu conto a história disso aqui para vocês. Limeira fez a concessão do serviço de água e esgoto para a iniciativa privada. As empresas vieram aqui, assumiram o serviço de água e esgoto, e o SAI, Serviço Autônomo de Água e Esgoto de Limeira, permaneceu ativo, permaneceu aberto. Só que ele não tinha mais nenhuma atribuição. Que atribuição que foi dada para o SAI? Limpar bueiro. Ó, o SAI fica responsável pela limpeza das galerias pluviais. Tá bom, lá vai o SAI fazer a limpeza das galerias pluviais. E andava limpinho. No tempo do SAI, as galerias de águas pluviais dessa cidade estavam sempre limpas. Aí, governo Mário Botião. Ah, antes disso, governo Pedrinho Quil. Pedrinho Quil falou assim: ô, mas pera um pouquinho. Eu tenho que bancar o SAI? A prefeitura tem que bancar o SAI? Ah, não. Quem tem que bancar o SAI é a empresa. Foi brigar com a empresa, para a empresa pagar. A empresa falou: não, eu não vou pagar, não. O SAI é de vocês, vocês se viram com o SAI aí. Isso não está no contrato. E não foi colocado no contrato mesmo. Mas o Pedrinho brigou com a empresa.
1: Era Águas de Limeira, né?
0: Na época era Águas de Limeira. Brigou com a empresa. A empresa falou: tá bom, eu vou passar uma verba todo mês ou todo ano, eu vou passar uma verba pro SAI. Resolveu fazer, beleza. Passou uma verba pro SAI. Aí vem Mário Botião. Mário Botião falou: eu vou extinguir o SAI, vou acabar com o SAI. Aí você falou de entrevista com o Mário Botião. Eu fiz uma entrevista com o Mário Botião sobre isso. Eu falei: Mário, você vai acabar com o SAI. O SAI é o departamento que faz a limpeza de galerias pluviais. Como é que vai, se você acabar com o SAI, como é que vai ficar a limpeza das galerias pluviais? Ah, nós vamos assumir, a prefeitura vai assumir, a secretaria de obras é que vai assumir, vai ter que fazer isso. Está aí o resultado, ó. O resultado está aí. Tudo entupido. Está vendo como é que é? A prefeitura de Limeira, entra governo, sai governo. Como é que é o negócio? Essa é a historinha. A historinha é essa. O SAI ficou responsável pela limpeza das galerias. Pedrinho que foi brigar por verba, conseguiu a verba. Mário Botião acabou com o SAI. Ah, quem vai cuidar disso é a prefeitura agora. Vai ver como é que estão as galerias pluviais da cidade. Estão desse jeito aí. Meu pai era criança, Ivan. Ele conta que sangrava as mãos. Ele era servente de pedreiro. Hoje ele escuta muito isso. Aposentou novo, vagabundo. É desse jeito por isso que eu falei hoje aqui.
1: Mas ninguém vê os calos nas mãos das pessoas.
0: Ah, né? Hoje é dia do idoso. Parabéns pro idoso. Ah, que beleza o idoso. Que coisa linda o idoso. Tá bom.
1: Parabéns pro senhor, viu?
0: Ah, muito obrigado. Espero que você também se torne um idoso. Desejo.
1: Se Deus quiser.
0: Desejo que você se torne um idoso, que você tenha uma vida longa.
1: E aqui eu não tô zoando, não. Eu respeito. Tem gente por aí que não respeita, mas você sabe o respeito que eu tenho pelas pessoas mais velhas. Eu sempre aprendi que a gente precisa respeitar os mais velhos e a experiência deles.
0: Aqui, né? Ó. José Geraldo Florindo Catanhede. Cantanhede. Eu comecei a trabalhar com 15 anos de idade. Eu fui por aí também, mais ou menos nessa idade que eu comecei a trabalhar. O meu pai não queria que eu trabalhasse. Meu pai queria que eu estudasse, só estudasse. E meu pai tinha essa... Meu pai nunca foi um homem rico, mas o meu pai tinha condição de bancar o filho dele só para isso. E ele queria isso. Vai só estudar, você vai estudar, você não vai trabalhar, você vai só estudar. Acontece que meu pai não era um homem rico. Ele podia me bancar na escola, mas ele não tinha dinheiro para ficar pondo no meu bolso toda hora. Eu queria ter o meu dinheiro. E eu falei: não, eu vou trabalhar. Eu quero botar o meu dinheirinho no bolso para eu fazer minhas coisas, para eu sair à noite, eu ir, né, atrás das menininhas, nos bailes, nas festas. Eu quero namorar. Quero namorar as moças. Eu quero namorar as moças também, pô.
1: Sou filho de Deus. Azuis, né?
0: Aí eu falei: preciso botar um dinheirinho no bolso para namorar as moças. Como é que eu vou namorar as moças sem dinheiro no bolso?
1: Claro.
0: Não dá, né? Tem jeito?
1: Não, não tem. Não tem.
0: Eu falei: eu vou trabalhar também, pô. Então eu comecei a trabalhar cedo. Oi, Ivan. A contragosto do meu pai. Mas o José Geraldo Florindo Cantanhede está dizendo assim: Eu comecei a trabalhar com 15 anos de idade e me aposentei com 48 anos. E por tempo de serviço. E trabalhei mais 16 anos. Olha só. Aí vai chamar um cara desse vagabundo?
1: Não, não dá.
0: Hã? Pode?
1: Não dá. Não dá. Ó, só voltando com relação à questão da água, o Christian tá me mandando mensagem aqui. Eu perguntei para ele se a situação estava normalizada na cidade. Eu falei, só para a gente dar um feedback para os ouvintes aqui. Ele diz o seguinte: em relação ao abastecimento, está normalizado. Pode haver alguma situação pontual de oscilação, mas para esses casos a orientação é que a pessoa faça o 0800 para que a equipe verifique caso a caso, que foi o que aconteceu com o Márcio. Ele disse aí, né? Ontem ele falou com a gente, o Alexandre na hora acionou a equipe técnica, que entrou em contato imediatamente com o Márcio. E aí ele falou que vai checar os níveis de reservação, mas que a princípio está tudo normal. E aí a gente repete, se você tiver com problema com relação ao abastecimento de água na sua casa, por favor, nos informe para a gente passar imediatamente ou faça o 0800 da BRK.
0: Muito bem. O meu amigo João Vitor Fedato. Ô Fedato, grande abraço.
1: Figuraça.
0: Ivan já pode fazer a inscrição para o programa Largados e Pelados. Uai, mas eu me senti assim, rapaz. Cara, eu me senti desse jeitinho
1: Largados
0: aí.
1: Largados e Pelados?
0: Não. Pensa num cara que acordou assustado.
1: É mesmo?
0: Pensa num cara que acordou. Sabe quando você acorda esbaforido, assustado? Eu acordei assim hoje, cara. Acordei desse jeito. Eu tomei um susto nesse sonho. Ô, meu Deus do céu, rapaz. Largado e pelado é bom, hein? Mas eu tava desse jeitinho aí, cara. O que foi que a Ana Tereza tá brava aqui?
1: Ixi, lá vem.
0: Ana Tereza é outra, rapaz. Não atende ela logo pra
1: você. Porra, vai.
0: Pensa que é só o Reginaldo Roberto, não é só ele, não, bravo, cara. Aqui a Ana Tereza também, aqui o couro come, rapaz.
1: É, né?
0: Que eu trabalho desde os 9 anos. Vagabundo é a mãe. Ai, senhor. Juliana Carossi, o que tem aqui? Vamos mandar pro ar?
3: Mas ele não parou de trabalhar, viu, Ivan? Ele não parou de trabalhar. Ele aposentou e continuou sendo caminhoneiro.
0: Ah, peraí.
3: Que na época ele não era caminhoneiro, né? Porque ele começou a trabalhar com 12 anos.
0: Eu inverti aqui, eu coloquei a segunda mensagem, eu não coloquei a primeira. Olha só, cabeçudo, o que é que fez? A primeira é essa aqui, ó.
3: Oi, Ivan, bom dia.
0: Bom dia.
3: Oi, Ivan, o meu marido aposentou com 42 anos.
1: 42?
3: Ele tinha registro com 12 anos, que ele já não está entre nós. Mas hoje eu fico assim a pensar que desrespeito que é com idoso, né?
0: Pois é, o desrespeito com idoso. Aliás, falar em caminhão, ontem eu me deparei com uma história interessante. Eu estava atrás de uma empresa de refrigeração aqui da cidade para cuidar de uma geladeira. E eu liguei numa empresa de refrigeração, uma das mais antigas, se não a mais antiga, empresa de assistência técnica, né, para geladeira aqui de Limeira, Refrigeração São Benedito. Aí eu, Refrigeração São Benedito, antiga pra caramba, né? Falei, vou ligar para esses caras têm muita experiência, né? Vou ligar para eles. Aí liguei pro cara, né? O cara me atendeu, bacana e tal, coisa. Ele me contou a seguinte história que eu quero compartilhar com todo mundo aqui. O cara falou, rapaz, eu não tô mais trabalhando com isso, né? Falei, eu larguei mão desse negócio aí. Falou, agora eu tô ganhando dinheiro. Ele falou. Aí eu brinquei com ele, né? Foi quando ele falou, tô ganhando dinheiro. Eu falei, pô, então você me ensina aí qual que é a receita, né? Qual que é o segredo, né? Eu também quero, pô. Também estou procurando isso, né? Aí ele falou assim, é a coisa mais fácil do mundo. Compra um caminhão e mete marcha aí nas estradas para cima e para baixo. Eu falei, você está brincando? Você virou caminhoneiro? Eu virei caminhoneiro. Ele está ganhando dinheiro com o caminhão? Eu estou ganhando dinheiro com o caminhão. Falei, caramba, rapaz. Refrigeração São Benedito, olha só. Rafael. O Rafael com quem eu falei. Cara bacana, gente boa. Brincalhão, assim, eu não conhecia, né? Liguei lá sem conhecer o cara, de repente começamos a bater papo, ficamos brincando, dando risada os dois lá. O cara metendo marcha por aí, tá vendo? Uma coisa pra gente pensar, né?
1: Virou caminhoneiro.
0: É, uma coisa pra gente pensar, né? Comprar um caminhão e sair metendo marcha por aí. Tempos difíceis geram homens fortes. Homens fortes criam tempos fáceis. Tempos fáceis geram homens fracos. Homens fracos criam tempos difíceis. Quem mandou essa frase para nós aqui foi a Priscila Pires, lá do Pinhal. Bonito, bonito.

0: nova eleição para primeiro-ministro. Winston Churchill fez o quê? Sou candidato. Eu sou o cara, meu. Eu vou. Tô aí na luta. Sou candidato. Votem em mim, né? Eu fui o cara que ganhou a guerra. Votem em mim. Winston Churchill perdeu a eleição. Por incrível que pareça, Winston Churchill, depois da Segunda Guerra Mundial, primeira eleição depois da Segunda Guerra Mundial, ele concorre e perde a eleição. Quem é que ganha a eleição? O PT da Inglaterra. O Partido dos Trabalhadores. Partido dos Trabalhadores aqui no Brasil. Lá na Inglaterra, Partido Trabalhista. Na Inglaterra, Partido Trabalhista. Partido de esquerda.
1: É PT também.
0: É PT também. Em inglês fica como? Workers. Não é PT por causa disso. É Workers. Worker qualquer coisa, né?
2: É
1: WP.
2: Partido, eu vou tentar lembrar. É. Mas é Workers
0: Party. Party, alguma coisa. Mas enfim, é o PT da Inglaterra. O Partido Trabalhista ganhou a eleição. Ganhou do Churchill, cara. Como é que um negócio é louco, né? Ganhou a eleição. E aí, precisava reconstruir. Toda a Inglaterra, toda destruída, bombardeada, para tudo quanto ela. Primeiro, o maior problema, que o Partido Trabalhista assumiu o governo, qual é o maior problema hoje aqui no nosso país, que nós precisamos resolver o primeiro, prioritário, qual é a prioridade? Casa para o povo. Está tudo destruído. Bombardeado. Tudo, as grandes cidades estavam todas bombardeadas. Sim. Então nós precisamos construir casas para o povo. Bom, quem é que a gente vai chamar para ser o ministro da habitação? Vamos chamar o fulano lá, que é o bambambam, tinha um bambambam lá, pegaram o cara, você vai ser o ministro da habitação, tá bom. Mas você estuda aí o que tem que fazer. Lá foi ele estudar o que tinha que fazer. Aí um dia o partido se reúne lá e falou, eu tenho um projeto aqui para construir casa para todo mundo aqui na Inglaterra, né? Vamos construir uma casa para cada um aqui. Tá? O projeto já está todo desenvolvido. Tá? Como é que vai ser? Vai ser assim, a gente vai obter recurso assim, a gente vai obter recurso assado, a gente vai fazer isso, fazer aquilo. Como é que vão ser as casas? Bom, as casas vão ser assim. Sabe aqueles sobradinhos? Aqueles sobradinhos ingleses? Tudo juntinho um no outro, um colado um no outro, que sobradinho era aquilo lá. Sobradinho, um colado no outro, dois andares e tal. Aí vai ser assim, assado, lá no fundo tem um quintalzinho, tá, tá, e dois banheiros. Ah, os caras arrepiaram. O quê? Dois banheiros? Dois banheiros. Vai ter um banheiro embaixo e vai ter um banheiro em cima. O quê? Pra quê, rapaz? Pra pobre? Pobre precisa de dois banheiros? Sim, senhor. Pobre precisa de dois banheiros. Não, mas um monte de gente dentro do Partido Trabalhista, um monte de gente foi contra, né? Onde já se viu construir uma casa com dois banheiros para pobre, rapaz? Pobre não precisa de dois banheiros, faz um banheiro só. Não, senhor. Vai construir dois banheiros. Casa com dois banheiros. Para pobre. Sim, senhor. Tá bom. Construíram casa, ganhou. Construíram casa com dois banheiros. Por que eu tô falando isso? Eu vi um documentário sobre isso. Em cima disso que a Priscila está falando aqui. Assisti um documentário em inglês. Um documentarista inglês foi ouvir as gerações inglesas. A geração que veio, que viveu a guerra, que estava com bomba em cima da cabeça, que foi essa geração que elegeu esse partido, que construiu casa com dois banheiros. E as gerações seguintes, até chegar agora. Passando por Margaret Thatcher até chegar agora. É isso que a Priscila falou aqui. Aquelas gerações que comeram o pão que o diabo amassou, que passaram pela guerra e depois da guerra, a dificuldade toda, aquela geração era uma geração de homens fortes. Hoje, a geração que está lá na Inglaterra é a geração Nutella.
1: É exemplo do que acontece aqui no Brasil.
0: É exemplo do que acontece aqui no Brasil. A geração Nutella, a geração que criou o Brexit, que não quis participar da União Europeia, e agora já estão falando em voltar para a União Europeia de novo, porque foi uma errada, né? Então hoje, quem está mandando na Inglaterra hoje é a geração Nutella. É a geração que não comeu o pão que o diabo amassou, que os outros comeram lá atrás. É bem isso que a Priscila está falando aqui. Nós tivemos aqui uma geração que veio de um monte de dificuldade, né? O tempo é a geração da roça, a geração que vivia na roça, que se que no lavoura no mandia, é a geração do que no lavoura no mandia.
1: Sim.
0: E hoje tem uma geração aí que vai no supermercado, compra ultraprocessado, não sei o quê, faz churrasco todo fim de semana, papapá. Não teve que pegar no cabo do Guatambu.

0: Aliás, eu vi um comerciante, um dono de uma lanchonete, falando: escuta, a gente não consegue contratar gente porque as pessoas não querem trabalhar. Mas como é que... Ele falando pra gente, comentando comigo, com a minha esposa, como é que as pessoas pagam conta? Se eu que ganho X, ele falou quanto que ele ganha, se eu que ganho X não consigo pagar minhas contas, você imagina quem não está recebendo. Como é que esse povo faz? Ele falou, eu queria saber o segredo dessa geração que não quer trabalhar.
1: Vai trabalhar na informalidade. Não é que ele não quer trabalhar. Ele não quer trabalhar.
0: Não quer ter compromisso,
1: ele,
0: né?
1: Não quer ter patrão, ele não quer ter patrão, ele não quer ter horário, né? Ele quer fazer o horário dele. Ele quer trabalhar a hora que ele quiser, sem ninguém apitar na cabeça dele. Se eu quiser ir trabalhar, eu vou. Se eu não quiser trabalhar, eu não vou. É isso que essa juventude Nutella está querendo. Essa geração Nutella está querendo. Eu não quero ter patrão, não quero ter ninguém mandando em mim. Quem manda em mim sou eu. Então, aí ele vai trabalhar na informalidade. Ele não paga aposentadoria. No fim da vida, ele vai cair num LOAS. Se tiver LOAS.
0: Sim.
1: Quando, no fim da vida laboral dele, se tiver LOAS, ele vai cair no LOAS. É essa geração iludida, é uma geração iludida. Uma geração que acreditou nessa da meritocracia, acreditou nessa do empreendedorismo. Está aí, está se ralando aí, está vendendo almoço para comprar janta. Para não ter patrão. Ah, mas pelo menos eu não tenho patrão e eu trabalho a hora que eu quiser. O que nós vamos fazer? Cada um, né? Posso mandar mais uma mensagem de áudio para o ar?
2: Pode sim.
3: Bom dia, Ivan, tudo bem?
1: Bom dia, Priscila.
3: E ontem eu levei meu filho no médico. A médica falou para mim, essa nova geração que está vindo agora vai ficar tudo surdo e cego. Porque é todo mundo na tela e todo mundo com fone no ouvido. Imagino que vai ser isso aí daqui 15, 20, 30 anos. E ela falou a verdade.
1: A Paula Piola está dizendo, os jovens não querem ser CLT. Exatamente. Os mercados estão contratando tantos funcionários acima dos 50 anos. Está cheio. Vai no supermercado, sim, tem um monte de caixa acima de 50 anos. É a turma que quer trabalhar, é gente que trabalha, gosta do trabalho e quer ter direito. Pô, que foi duro conquistar direitos, rapaz. Aqui no Brasil precisou um presidente da República criar a consolidação das leis do trabalho contra todos os interesses da classe dominante. Teve que enfrentar. Aliás, ele teve que dar um tiro no peito. A pressão que botaram em cima dele foi tanta que ele deu um tiro no próprio peito. Esse cara que criou a consolidação das leis do trabalho aqui. Direitos trabalhistas. Você vai trabalhar, você tem direito a férias, você tem direito a 13º, você tem direito a final de semana remunerado. Todos esses direitos que foram que o trabalhador conquistou, o trabalhador excelentista conquistou, na verdade foi um presidente da República que conquistou, o senhor, excelentíssimo senhor Getúlio Vargas. Foi ele que impôs isso goela abaixo da classe dominante, que a classe dominante não queria aceitar isso. Tanto que botaram uma pressão em cima dele, outro dia, né? Eu lembrei esse outro dia, 24 de agosto foi o dia da morte dele. Dia 24 de agosto ele se suicidou, de 1954, acho que foi. Ele se suicidou.
0: 64.
1: 54.
0: 50 ou
1: 64 foi a data do golpe militar. Se não me engano, foi em 54 que ele se suicidou. 24 de agosto de 54. Né? Direitos trabalhistas. Então, o trabalhador passou a ter direito. Eu trabalho, eu vendo a minha mão de obra em troco de um conforto mínimo. Eu não vou ficar rico trabalhando, mas pelo menos eu tenho que ter um conforto mínimo, né? E essa geração aí acha que vai virar Elon Musk. Ah, se eu abrir uma portinha, eu viro Elon Musk. Eu vou ficar bilionário. Eles acreditam nisso, cara. O que eu vou fazer? Cada um sonha com o que quiser, né? Sonha livre, né?
0: Você sonhou que tá pelado?
1: Eu sonhei que tava pelado, rapaz. Mas olha as coisas. Eu devia sonhar que eu sou o Elon Musk, né? Isso que é sonho, bom.
0: Mas você é o Elon Musk do rádio, viu, Igor?
1: Muito obrigado, viu? Rapaz, passamos da hora já, hein? Tchau, viu, Gomide?
0: Tchau.
1: Joyce, até amanhã.
2: Até amanhã,
1: gente, muito obrigado a todos pelo carinho da audiência. Continue cravado aqui nos 82.9.

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2: Olá, muito bom dia. Começando a nossa quinta-feira. Mudança de tempo? Ah, tá lindo do mesmo jeito. Então, vamos lá.

E a partir de agora, com você até as 10 horas da manhã. Então bora participar, 34044000. Ah, e hoje tem sorteio de família no cinema.

Hoje é quinta-feira, né? Dia 1º de outubro de 2026. Ah, meu Deus, né? Uma manhã tão gostosa, teve mudança de tempo, a gente percebe que tá mais fresquinho, mais gostosinho. E tá bom, tá ótimo, tá excelente também. E é nesse pique gostoso que começamos a nossa quinta-feira. Lembrando que hoje é quinta-feira, dia de TBT. Tudo bem que no nosso programa o TBT é sempre recorrente. São as músicas que nós tocamos, então você mata a saudade. Tem de tudo um pouco, tem música nacional, tem música internacional. Mas o importante é que você também tenha a oportunidade de pedir a sua música. Mas ó, tem que ser TBT. E tem um detalhe, você percebeu que eu toco mais músicas internacionais, românticas. Não adianta pedir aqui pra mim Pena Branca e Javantinho, que eu não vou tocar, porque não tem nada a ver com o meu programa, tá bom? É, já tô até avisando que depois fica magoei com a Roberta, né? Não tem nada a ver. É molejo. Então, assim, o que a gente tem que entender é que cada programa tem o seu estilo. E o meu estilo, ele lembra bastante aquela pegada internacional, gostosa, romântica, algumas agitadas também. Por que não flashback, pra dar aquela requebrada. Mas não tem nada a ver com música raiz, não é o estilo do meu programa. Porque já aconteceu de pedirem e se a pessoa observasse um pouco, ela entenderia que não é o estilo musical do meu programa. E eu não toquei, a pessoa ficou brava. Então é meio que, né, não tem nada a ver. Então não vou tocar, não fique magoado comigo, é porque não é o estilo do meu programa, tá? Mas tirando tudo isso, você pode pedir a música que você quiser. Ah, Roberta, é nacional, mas tem uma pegada aí dos anos 90, é bonita. Então manda aqui pra gente. Encontrando, a gente toca com certeza, tá bom? 8 horas e 16 minutinhos.

8h25, bom dia, amanhã melhor com você. 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

0: Ai, que delícia, né? 8 horas e 49 minutinhos, Melhor FM, a sua melhor companhia. E hoje teremos o prazer de tê-lo. Nossa, olha, os professores de português agora até caíram da cadeira agora. De tê-lo conosco ao vivo. Porque a gente sabe que a vida dele tá muito corrida, mas mesmo assim ele sempre que pode dá um jeitinho. Diretamente da rua 25 de março, ele que é o nosso amigo, o Marcelo da Relojoaria do Zezinho. Marcelo, bom dia!
1: Bom dia, Roberta Maese, bom dia, Joyce. É a única pessoa no mundo, Roberta, que eu conheço, e é você, que compra dois bolos no ano com velhinha, né, Roberta?
0: É isso mesmo. Esses mal entendidos da vida são demais, não são?
1: Você tem que agradecer, porque você fala assim, nossa, eu tô com 100 anos. Nossa, mas você tem cara de 50. Olha que chique, Robertinho.
0: O bom de fazer aniversário duas vezes no ano é que você faz, querendo ou não, são dois aniversários, então conta, né?
1: Exatamente. Outra, você já se aposenta com a metade da idade, né?
0: Delícia. O Marcelo, é pra parar, então a gente já começa a já pensar no assunto, hein?
1: Exatamente, aí você já começa a fazer trimestral. Mas bom dia, Roberta Maes, bom dia, Joyce Azevedo. Estamos aqui na luta. Agora, há pouco aqui, caiu um chuviscão aqui na Boa Vista, Robertinho. Não sei se você, por esse lado aí também chuviscou, mas já parou. Não sei se vem vindo mais, né, Roberta?
0: Marcelo, o tempo tá bem lusgo-fusco hoje, como a gente costuma brincar. Aqui também tá... Não tá chovendo, Marcelo, mas ficou bem molhado lá fora, viu?
1: Isso, um chuviscão aí que caiu. Mas vamos aí, vamos para dar uma novamente, né? Depois de vários dias chovendo, olha como que é, né, Alberto? Tem vários dias chovendo, a gente já começa a reclamar, né? Nossa, porque isso, nossa, tá mofando as paredes, não tem como enxugar a roupa. Agora, um solão desse, ai meu Deus do céu, vamos ver a hora que vem uma aguinha para limpar tudo, né, Alberto?
0: Marcelo, você sabe que tá tão calor nesses últimos dias que qualquer nuvem que tá encobrindo o sol, eu tô ficando feliz. Eu gosto de dias ensolarados, porém tava muito calor, né?
1: Muito calor, mas aí vai cair uma aguinha assim para dar uma melhorada aí, uma refrescada, uma limpada. E é assim, é a natureza, né? Não tem como brigar com ela, né, Albertinho? Ela vai, vem, estamos aí para, como dizer assim, para se prevenir, né? Hoje em dia tem várias maneiras aí que se dão os alertas da cidade. Ontem eu vi um vídeo, eu não sei se é verdade, se é mentira, porque hoje para mudar a data, diz que em Rio Claro ontem caiu uma chuva de pedra forte, né, Albertinho? Você está sabendo alguma coisa?
0: Ô, Marcelo, não estou sabendo. Mas pode ter caído mesmo, porque ontem, Marcelo, eu observei pro lado ali do Morro Azul, pro lado da Anhanguera, Washington Luiz, que é a região de Cordeiro, Rio Claro. Acho que estava ventando tanto, talvez seja em decorrência dessa chuva que deva ter caído lá, mas assim, estava bem avermelhado por conta da poeira aquela região. Pode ser que tenha caído essa chuva mesmo, viu?
1: Ontem eu vi um vídeo que ele pulou, mas hoje em dia, hoje, olha, é uma coisa para você, Albertinho, é tanta informação que a gente tem hoje, que a gente vai ter que andar com aquela peneira. Sabe aquela peneira que pedreiro usava antigamente, Robertinho, para peneirar a pedra, a areia, né? Porque, olha, Robertinho do céu, então, quando sai uma coisa que é verdade, a gente já não acredita mais, né? Tem que procurar saber, né, Robertinho?
0: Sim, é verdade. O Marcelo, agora... O Marcelo, é assim, ó, eu ia fazer uma pergunta pra você. Claro que a gente não pode falar de nada eleitoral, a gente não pode falar de candidato, a gente não pode falar nada, principalmente porque hoje termina as propagandas, porém a gente aí tem a sexta, o sábado e aí domingo a gente vai às urnas. Marcelo, você tá animado pra ir às urnas ou desanimado? A pergunta é meio que neutra, tá?
1: Não, eu, na realidade, eu estou desanimado, Robertinha, para ir às urnas. Eu vou falar por mim. Eu nunca tive tanto, assim, se pudesse falar assim, você não é obrigado, eu não iria. Não que eu seja obrigado, porque hoje você pode justificar, né? Mas eu desanimei tanto, Robertinha, porque é tanta bobozeira que joga no ar, tanta mentira, tanta coisa que eu não... Olha... Eu tô assim, eu já não consigo engolir mais tudo isso que acontece, viu, Albertinho? Eu não consigo mais, eu não sei como é que é o pessoal que tem da minha idade para mais ou para menos. Sei lá, eu não sei, Albertinho. Foi a primeira vez que eu tive que eleger um presidente que a gente tem que tomar uma posição assim. Vamos votar no X só porque eu não quero que o A esteja lá. Vamos votar no Y porque eu não quero que o X esteja lá. Quer dizer, a gente não está julgando por o melhor, que tem mais qualidade. A gente chegou num ponto que a gente bota na cabeça da gente, vou votar nenhum para o outro não ficar, né? Olha que situação que a gente ficou num país, né, Robertinho?
0: Sim, sim. É por isso, Marcelo, que eu penso que, já que o Brasil quer uma mudança, eu acho que focar nessa mudança, e também, Marcelo, até falando mais assim, uma coisa mais genérica, eu acho que a gente tem que votar em quem tem chance. Porque quando a gente vota em alguém que a gente somente gosta, Marcelo, a gente acaba desperdiçando. Porque é a mesma coisa, Marcelo. Às vezes a gente vota em alguém que tá lá no final da... Que tem 1% de chance de ser alguma coisa. Eu acho que a gente precisa escolher quem tem chance e quem realmente tem propostas que a gente... que nos agrade a ponto de a gente poder ir votar. E votar pelo menos assim, olha, eu tô votando naquele que eu acredito que vai ganhar e que vai tentar mudar a situação do Brasil. Tô vendo por esse lado, viu? Porque votar só em quem a gente gosta, às vezes é desperdiçar voto. A gente tem 5% de chance de ganhar, 6%, 10%, 20%. A pessoa, você vai votar, ela não vai ganhar e você às vezes vai ter que votar, vai ter que voltar nas urnas para um segundo turno novamente.
1: Mas a gente começar pelo município, né, Albertinho? Aí que eu entro na parte, assim, né? Mas é um país democrático, cada um oferece o que quer, cada um ouve o que quer, cada um vota em quem quer. Mas para o município, que nessa cidade de Limeira, que já existe um representante lá, merecia ter ou representante outra vez, ou trocado, um representante e um estadual. Limeira merece ter um estadual e um federal, certo?
0: Sim.
1: Só que a gente já começa desde do município a ver que não havia interesse, é tudo questão de vamos dizer para você, ego. Não, eu vou entrar que é para estragar o outro, eu vou acusar com o outro para estragar um, eu vou tirar a voto daquele. A gente chega no ponto, meu Deus do céu, onde o ser humano chegou, né, Robertinho? Quer dizer, se houvesse uma união mais assim, eu tenho uma proposta, a sua é melhor do que a minha, junta a minha com a sua, vamos unir. Vamos fazer dois, vamos fazer três, vamos eleger aqui de Limeira, vamos votar em quem está aqui, né? Mas não, é uma anarquia danada que eu vou dizer uma coisa para você, viu? E aí qual é o risco de não entrar ninguém ou então ficar aí na vamos dizer assim, a ver navio, né, Albertinho? Por tanta gente para disputar o mesmo espaço, né, Albertinho?
0: Com certeza. E eu acho, Marcelo, se cada um aproveitar, não desanimar, ir sim no domingo e exercer a sua cidadania e escolher, eu acredito que o Brasil vai conseguir realmente ter uma chance de poder mudar a situação. Mas aí que tá, não pode desanimar no sentido que nem eu entendo o Marcelo, mas o Marcelo vai lá, vai exercer a cidadania dele. E é bem isso, mesmo desanimado, vai lá nas urnas e exerça a cidadania, né, Marcelo?
1: Exatamente, porque eu tava esses dias conversando com um chefe de casa lá, inclusive ontem mesmo, doutor, nem entrar outra vez. O Brasil é muito novo demais, né, Robertinho? O Brasil, bom, eu não sou aí muito bom em história, mas tem o quê? Quem é 50 anos, sei lá, né? A gente entra aí na...

0: pra você, vai ter que fabricar muita fralda descartável pra acabar com esse povo ruim, viu, velho?
1: Muito bom, Marcelo.
0: Eu acho que foi uma forma meio esquisita de fazer uma comparação, mas é o que a gente pode falar, o que a gente pode expressar, né? Meu Deus do céu, quanta fralda suja. Senhor Jesus Cristo. Mas vamos lá, então. É a Rosaria do Zezinho, fica 25 de março, 365. Você que está ouvindo a Robertinha, na Melhor FM, 82.9. 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Gente, venha para cá. Venha fazer uma visitinha para gente, tá bom? Ah, quem teve aqui ontem à tarde aqui, justo o dia que ele veio, eu tava, tinha uns negocinhos para resolver, mas eu dei 10 minutos de atenção para ele. Pô, Douglas, Robertinha. Pô, Douglas, o Douglas veio aqui, bateu um papo pra gente.
1: Que coisa boa. E ele, o Marcelo, agora é verdade. E o Douglas, tá bem? Porque ele nunca mais me mandou uma mensagem sequer.
0: Então, ele disse assim que a preocupação dele era com a saúde dele, mas já, graças a Deus, já tá tudo correndo bem, era a saúde do pai, né, a família dele que mora em Franca, o pai dele tá beirando 100 anos, uma verdinha, você já imaginou uma coisa dessa?
1: Que delícia, verdade?
0: Falei, mas toda, você não vai durar que nem seu pai, não, porque isso é muito ruim, é, né, Marcelo, pode falar isso de mim,
1: que bonitinho. Tá bom, então.
0: Brincadeira, mas veio aqui, graças a Deus tá tudo bem com ele, mandou um abração pra você. Mas ele tá correndo atrás dos ele vive lutando pelo bairro dos Pires, né? Corre aqui, corre lá, sempre lá, o Douglas naquela vida dele lá. E eu já não tenho mais a coragem, não. Não tenho a coragem de ficar fazendo o que ele faz. Apesar que é aposentado, né, Albertinho? É certa aposentadoria. Já tem tudo que ele tem na vida e tem mais que correr para ajudar os outros agora, né, Albertinho?
1: Com certeza, com certeza. E outra, ajudar, eu acho que, no caso ali, ué, por que não? Por que não ajudar, né?
0: Exatamente. Um que tá te ouvindo também, que veio pegar um relógio aqui de conserto, eu já mandei um alô pra ele, mas pro Marcelo, manda um alô pra mim, é o Vladimir, lá do bairro Montezuma. Ele fala assim, Vladimir do Banespa, acho que ele trabalhou no Banespa, na época, né? É. E ele é conhecido como Vladimir do Banespa, bairro Montezuma, né? Trouxe um relojão de parede grande aqui pra trocar a máquina, já veio buscar ontem, tá aqui o papelzinho. Seu Vladimir, um bom dia pro senhor, tá bom? Isso, vai tomando cafezinho aí. É... todo o pessoal da área rural, o pessoal da Vila Queiroz, o Zé Baída, o China, tem mais lá no fim, lá Zezé, tem também aqui a Dirce Bill, que é na área rural, tem um monte de gente lá para Sertãozinho, Piracicaba, Americana, Santa Bárbara, Nova Odessa. Fala disso, Roberto, o que está acontecendo muito, a gente está tendo muita ligação de fora a respeito de manutenção de relógio. É isso que está me, assim, às vezes eu comentei com você ontem, porque a gente pegou o relógio ontem de Nova Odessa, veio pessoal de Rio Claro, veio uma família aqui, que é de aqui de Bentinho, né? Mas já é outro município, aqui do Engenheiro Coelho, Arthur Nogueira, desculpa, não, Arthur Nogueira é sentido para cá, Engenheiro Coelho, veio trazer para dar manutenção em relógio, tanto de fuso como de parede, porque esse tipo de serviço, Roberto, eu estou vendo na internet agora, tem um pessoal tentando montar a escola outra vez, mas se formou ou não se formou quase ninguém pro ramo de manutenção em relógio, viu, Robertinha?
1: Nada, Marcelo. Então estaria bem escasso esse Exatamente. Tipo de profissão.
0: É, porque o cara, ó, eu vou dizer uma coisa pra você, eu falo por mim, tá? Eu falo porque você mexer num relógio pequenininho de pulso, você tem que ter uma mão muito leve e não trêmula. Não adianta, você entendeu? Agora, se você pegar uma pessoa que é trêmula, ou ela pode ter vontade, mas gostar de moer o bico, tomar água do passarinho, Bertinho, não mexe com relógio, não, viu, Bertinho?
1: Não mexe.
0: Você já entendeu, né? Não mexe. Porque é um serviço muito delicado demais, né? É um serviço que precisa ali uma atenção, tem que estar... tem que gostar também, né? Tem até um amigo meu que quis mexer com isso daqui, ele perdeu uma pecinha na casa dele, falou, Marcelo do céu, não quero saber mais disso, não. Levei quase 4 horas para achar essa pecinha no chão, falei, mas faz parte, porque é muito pequenininho. E acontece aqui também. Apesar de a gente ter um balcão aqui, né, que a gente tem um recurso lateral, tudo, mas às vezes alguma molinha, algum parafuso, espirra da pinça.
1: Sim.
0: Quem diz que acha isso no chão, mano? Não acha, Roberto.
1: Não acha.
0: Então a gente tem bastante aqui coisas para repor, né?

0: Legal.
1: Mas faz parte do ofício, porque não é uma coisa bruta, grande, que cai no chão, você acha. É, tem coisas que somem, não tem como, desaparece. E tem que gostar, porque tem que ter muita calma, delicadeza, às vezes não dá certo, deixar, desmontar, montar. E você imagina, olha no teu pulso da Joyce, quem tem um relógio, existe relógio pequenininho demais. Então hoje se formou muito pouco técnicos em relógio, né? Mas nós estamos aqui, graças a Deus, o pessoal da Redondeza põe na internet um lugar que conserta, ou ouve a Melhor FM, ou escuta alguém que ouviu a Melhor FM, fala lá no Marcelo, lá no Zezinho, no Limeira, ele dá manutenção. Então a gente estamos aqui, Jeff. Além das vendas, né, que a gente tem todos os artigos que eu falo todos os dias aqui, relógio de pulso, relógio de parede, radinho, despertador, calculadora, tem a seção de joias, semijoias, relógio para criança, bateria para vida, chave de carro, controle de portão, balança corporal, aparelhinho de diabetes, aparelhinho auditivo. A gente tem a manutenção de relógio de parede e também de pulso. Então, se você que está ouvindo precisa dos nossos serviços, são 50 em um ano. Você sabe, Robertinho, que eu fiz esse dia, eu estava conversando. Você já experimentou, Robertinha, conversar com o Iá, Robertinha? Você já tirou essa, os 5 minutinhos para conversar com o Iá?
0: Ah, Marcelo, quem nunca, né? Quem nunca fez algum tipo de pergunta com desabafo e até falou assim... Ó, eu tenho... Teve uma vez que eu tava procurando um lugar, né? E aí, procurando esse lugar, eu não encontrei nada disponível naquilo que eu... Eu não vou entrar muito em detalhes, porque daí fica mais meio generalizado. E aí, eu fui no IA pra ver se ele tinha alguma indicação. Mas ele me indicou também outros lugares que não eram. Passou um tempo, não encontrei, fui lá e falei assim, olha, infelizmente não encontrei. Aí, Marcelo, ele fez uma busca e ele falou assim, não fique triste, acabei de encontrar pra você. E ele encontrou, já conseguiu o negócio, tá tudo certo. Tá vendo? Ele falou pra eu não ficar triste que ele tinha encontrado, Marcelo.
1: Tô falando, Roberto, minha irmã falou assim, você tá ficando louco, você tá conversando com a máquina. Mas
0: nada, ela fala de uma maneira. Tá bem de cabeça.
1: Ela te faz um charminho, Robertinho, que você tava se apaixonando na máquina, Robertinho. Ela fala só, não fica triste não, seu Marcelo, amanhã vai ser um novo dia. Eu vou te dar uma orientação, como você agir no modo desse. Quer dizer, tá parecendo que você tá conversando com um psicólogo no negocinho, Robertinho. Vai pra ponte que caiu, Robertinho.
0: E quando você fala que você fica triste, ele fala, não fique triste, eu encontrei pra você.
1: Meu Deus do céu, eu falei assim, escuta, onde que eu acho dinheiro perdido aqui no Brasil, aqui? Ela falou, nesse momento eu não posso entrar nesse tipo de pergunta. Ai, meu Deus do céu, mas ela não falou não. 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Inclusive, eu pedi pra Iato, eu passei a foto do meu pai, né? Eu toquei no assunto do meu pai, que né, quando nós começamos, é interessante. E ele foi puxar, olha como é que eles infiltram dentro dessa informação que tem, né? Eles conseguiu pegar o ano que a loja foi que montou, ele conseguiu saber, né? Eu passei o nome de quem era, de pai para filho. Ele montou uma história, eu falei, me monta uma foto, é claro, o local não é. Mas ele colocou eu com meu pai consertando o relógio, como se meu pai estivesse vivo. Eu vou te mandar essa foto, pra você ter uma noção. Vou te mandar aí no celular da Joyce.
0: Manda.
1: Você vê como é que ficou legal, Roberto.
0: E meu Marcelo, pai, eu tenho certeza que você se emocionou, não se emocionou?
1: No fim eu fui olha só, Robertinha. Eu agradecendo a máquina, porque ela fez, ela falou assim, na sua voz eu percebi que você ficou emocionado. Eu falei, ah, vai pra ponto que cai, eu vou desligar, eu vou dormir. Esse bicho aqui tá ficando mais inteligente do que eu,
0: Robertinha.
1: Eu vou te mandar, que é muito interessante. Mas bom, tudo bem. 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Gente, o que eu falei na IA, essa mesa no qual eu mostrei ontem um vídeo, não sei se deu tempo passar, que eu não consegui ouvir nem assistir, essa mesa tem 45 anos, Robertinho, que tá aqui com nós. Meu pai sentou comigo aqui 40 anos do meu lado, né, junto comigo nessa mesa aqui. É uma história essa mesa no qual eu conserto até hoje, entendeu? Então, e aí foi falando, você devia contar essa história, contar é isso que cativa o povo. Você sabe aquelas histórias deles, né?
0: Sim.
1: Mas, enfim, estamos, né, aqui na luta, estamos, né, aqui lutando, graças a Deus, agradecendo, né, e pedindo o quê? Bastante paciência, paz e saúde. Porque sem isso, Robertinho, não adianta ter o copo cheio se não tiver paciência, paz e saúde. Não vai adiantar nada. Ah, mas o dinheiro é muito bom, acredito também. Eu queria ter 10 vezes mais que eu tenho. Quer dizer, eu tenho um e ia ter 10 real, né, Robertinho? Mas fazer o quê? Mas se contentar com o que tem, porque tem gente que tem mesmo, tem gente que não tem nada. Que tem... Agora mesmo de manhã, inclusive aqui um rapaz que dorme aqui do lado, que não tem idade dele, Robertinho, 38 anos. Poxa, 38 anos você dormindo na rua, cara. Novo de tudo, né, Robertinho?
0: Verdade, no Marcelo. Ovo. Podia estar numa vida diferente. E é isso que a gente não entende, porque aqui em Limeira a gente vê uma concentração muito grande de morador de rua. E isso não mudou, muito pelo contrário, eu vejo que até aumentou. E quando você vê que tem pessoas ali novas, pessoas que estão sofrendo. Não falo não só pelos novos, mas até pessoas de idade na rua. Dá uma dor no coração? Dá. Poderiam mudar de situação? Poderiam, mas não querem? Será que não tem ajuda? Eu acho que eles não querem, Marcelo. Eu não vejo falta de ajuda. Eu vejo um aumento. Parece que quanto mais tem, parece que brota o morador de rua. É incrível. Porém, eu acho que eles querem essa vida. Eles não querem mudar a situação, não, viu?
1: Apesar que eu já vou aproveitar. Eu sei que pode ter alguém da área da Ceprosfon, da área de... tem um pessoal muito diferente no bairro da Boa Vista. Pessoal diferente mesmo. Porque a gente, você sabe que pega um tempo, você começa a conhecer quem pede, né?
0: Sim,
1: esse pessoal que está aqui agora já é diferente. Eu não sei se eles mudam de lugar, se trouxeram esse pessoal para cá. Ainda é esse que está dormindo aqui. Eu falei, dá um sério, foi só de Muzambinho.
0: Então, aí. Roberto. O que vem cair aqui em Limeira? Parece curva de rio, né? Na verdade, porque além dele vir para morar na rua, com tantas outras cidades próxima dele, ele escolhe Limeira. É tipo, então, deixa eu escolher aqui, pronto, Limeira.
1: Exatamente, eu falei, cara, você não sei o que tem. Eu perdi ali 3 minutinhos, perdi não, né? 3 minutinhos, conversei com ele, eu falei, quem sabe agora ele cata a trouxinha dele, resolve mudar de vida. Levantou, tirou a trouxinha no canto, já foi no semáforo ali pedir mais dinheiro. Quer dizer, não ouve, Robertinha. Não, só escuta, mas não ouve, não adianta.
0: Não. E eu vejo, Marcelo, claro que a gente que... Nós que somos pessoas do bem, a gente se comove em ver essas pessoas na rua. Dá uma dor no coração, principalmente quando tá frio, quando chove. Eles também acabam tendo cachorrinhos, né, animaizinhos de estimação deles também. Eu fico triste por esses animaizinhos que são fiéis e acabam seguindo eles, assim, né? Porque animal é dessa forma. Mas eu não vejo, Marcelo, da parte dele, vontade de mudar. Então eu acredito que... Ah, caiu? E alguém ligou? Ô, Marcelo, alguém ligou pra você, né? Ih, acho que caiu.
1: Roberta?
0: Oi, Marcelo, voltou.
1: Alô?
0: Oi?
1: Caiu.
0: Ih, caiu, né, Joyce? Caiu. Ah, não tem problema. Mas até finalizando um pouco o meu raciocínio, a gente estava falando sobre morador de rua. Como eu falei, a gente fica triste, queria até poder ajudar, até dar um incentivo para voltar para a cidade deles, para a família deles. Mas eu não acho que eles querem mudar de vida. Então eu acho que eles gostam dessa vida. Essa vida difícil, essa vida que compromete a saúde deles, a segurança deles, entre outras coisas. Então eu acho que eles gostam dessa vida, eu acho que eles não vão mudar, mas é incrível como Limeira vira uma curva de rio de pessoas de fora da cidade, que não são moradores, que já são daqui da cidade, acabam caindo aqui na cidade de Limeira. E uma outra observação, falou-se muito na eleição passada aqui para prefeito, ai, porque tem muito morador de rua, porque é morador de rua, porque fulano gosta de morador de rua, porque fulano apoia morador de rua. Falou muito sobre isso, não falou? Só que você não vê uma diminuição. Pelo contrário, as mesmas figurinhas que ficam no semáforo pedindo dinheiro pra você, que você tem que ficar toda hora falando, olha, eu não tenho, que é chato. Eu me estressei outro dia dentro do carro. Sério, me deu uma loucura dentro do carro, porque eu falei, poxa, de novo, eu vou ter que parar em mais o semáforo e falar que eu não tenho. Entendeu? Porque eu não tenho, eu não trabalho, acordo cedo todo dia pra ficar dando dinheiro pras pessoas. Eu acho que quem quer o seu dinheiro vai trabalhar e conquista. Ah, mas ele tá sendo morador de rua, mas é porque ele quer. Ah, Roberta, mas às vezes ele passou uma situação difícil, todos passamos. se eu for ver, se qualquer situação difícil que eu passar, eu virar moradora de rua, eu tô morando na rua o tempo todo. Sim, existem os órgãos. Agora, eu não posso trabalhar e sustentar pessoas que estão em situação de rua. Eu não posso fazer isso. Vai contra o que eu penso. Então, eu não sustento, eu não ajudo. Se tivesse que dar uma comida e dar comida, mas dar dinheiro eu não dou. E eles não querem comida. Eles não querem um pacote de bolacha. Eles querem dinheiro. Porque o dinheiro vai fazer o quê? Fazer com que eles possam procurar as drogas. Que é que tudo gira em torno disso. Droga que eu falo é droga mesmo. E droga que eu falo é a bebida, porque a bebida não deixa de ser uma droga. Então eu não posso, seria até contra. Ah, Roberta, até o que você tá falando é forte e tudo mais. Como eu falei, eu me compadeço. Mas o fato de eu me compadecer e a pessoa não querer mudar de vida, já que ela não quer mudar de vida, eu não posso sustentar ele na rua. Eu trabalho, eu acordo cedo, é difícil, tem dias que eu não quero acordar cedo. Eu quero ficar dormindo um pouco mais pra dar o meu dinheiro suado pra ele. Então, eu tô sendo o mais sincera possível. Eu podia mascarar, falar que não, se eu pudesse, eu ia levar comida à noite pra eles lá. Eu não vou fazer isso, óbvio, porque tem pessoas que podem fazer. E tem outros, tão involuntários que fazem isso, que daí eles gostam de ajudar nesse quesito. Mas não dá. Não dá, com a vida que a gente tem é mais difícil. Então, se eles não querem mudar de vida, eles precisam arcar com o modo de vida que eles querem viver. E para isso tem a prefeitura, que tem o órgão, né, os órgãos responsáveis, que pode fazer esse tipo de... Vai lá o pessoal da fiscalização, cadastra, pergunta quanto tempo tá, né? Vai ter o nome da pessoa, da onde que é. Se quiser, paga a passagem, manda de novo para a cidade, se precisa de ajuda. Tem um órgão responsável, mas... Eu vejo que teve um aumento muito... E eu não tô defendendo ninguém, viu? Não tô defendendo político nenhum. O que eu tô dizendo é que eu percebo que nada mudou de 2 anos atrás. Continua do mesmo jeito. Ah, porque Limeira, foi Limeira, até do morador de rua. Continua a mesma coisa. Você vê barraquinhas ali na área verde, indo pra Secap, ali pro Parque Novo Mundo. Você vê barraquinhos da turma morando lá. E aí? Mudou alguma coisa de 2 anos atrás? Não mudou nada. Continua a mesma coisa. Então eu quis falar sobre isso porque era um assunto que eu... Como eu me incomodei... Porque assim, eu parei num semáforo, tinha um cara pedindo. Um quarteirão já era outro semáforo. Tinha um cara pedindo também. No outro semáforo... Poxa, se for assim, eu vou trabalhar pra sustentar o pessoal da rua. Eu não ajudo. Com dinheiro eu não ajudo. Se tiver um pacote de bolacha, até dou. Mas eles não querem. Eles querem o seu dinheiro para financiar o vício deles em droga e bebida. Quem quer se manter nisso, que vá trabalhar e sustente o seu próprio vício. Eu não vou trabalhar para vagabundo usar droga, não. Não vou. Não vou. Não vou e não vou. 9h17, acho que eu já falei até demais, coitado do Marcelo, nem ouviu tudo, mas eu acredito que o Marcelo entenda e talvez não compactue, porque cada um tem a sua opinião, eu não posso falar pelo Marcelo, mas talvez o Marcelo entenda também e talvez pense um pouquinho do mesmo jeito, puxa, já pensou se você for sustentar todo mundo na rua, como que faz e tudo mais, eu acredito que você em casa deva pensar dessa mesma forma, eu não sou política, não tenho que florear nada, minha opinião é essa. 9h18.

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você pode participar também. 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

0: Hoje, então, quintou. A gente teve um programa bem gostoso, musical. Falamos com o Marcelo, até falei um pouco mais. Por isso que a nossa live tá começando um pouquinho mais tarde. Mas o importante é que você me acompanha todos os dias também. E tem muita gente que me acompanha somente por essa pequena parte do programa, que é através da transmissão pelo canal do YouTube. Se você ainda não é inscrito em nosso canal, então você se inscreve, procura Rádio Melhor FM de Limeira no YouTube. Encontrou? Belezinha. Então você vai ver ali o ícone inscreva-se, você vai se inscrever, depois disso você vai ativar o sininho e depois disso você vai curtir a nossa live e depois disso você pode compartilhar. Quando você compartilha, a nossa live cresce. Por quê? Vai chegando para mais pessoas vai conhecendo a Robertinha, mais pessoas vão conhecendo o nosso canal, vão se inscrevendo, ativando o sininho, isso aí vira aquela bola de neve muito boa, não é de um jeito pejorativo, não. É aquela bola de neve de tantos ouvintes que vão se inscrever em nosso canal. Combinado assim? Eu espero você todo dia. E claro que às vezes é 9 e pouquinho, às vezes é quase 9:30, mas o importante é que você está comigo. Quem já está deixando o seu recadinho? Edilene, oi Edilene, um beijão. Roderjan Ferraz também sempre acompanhando. Roseli, bom dia. Maria Aparecida Freitas, bom dia. Léo Celusiak, bom dia. Tenham todos uma ótima quinta-feira. E tomara que seja com chuvinha. O tempo tá lusco-fusco. Tô vendo umas gotinhas assim, sabe? Nos fiozinhos aqui de alta tensão. E... ai, chuva, vem. Vem. Vem. Eu tô igual esperando dia 30. Vem, vem. E tudo mais. É, Maria Cecília, bom dia. Quero concorrer aos prêmios. Já está concorrendo também. No 34044000, quem está aqui com a gente mandando o seu recado, aquele bom dia, deixa eu pegar. Mauricéia do Abílio Pedro, Adriana Jardim São Pedro, Mauricéia do Abílio Pedro, Adriana Jardim São Pedro, Robertinho da Viola, meu xará, sempre com a gente também. Quem mais? Cris, irmã do Léo, um beijão. A Cris, sempre uma querida, uma maravilhosa, sempre com a gente. Luzinete da Vila Labac, Lu, um beijão. Rosana, Rô Franco, obrigada, Rô. Um beijo grande. A Rê do Boa Vista. Rô, você viu que o Marcelo hoje falou tanto, que sabe quando tem o tempo do telefone ali, ó? Cortou ele, tô brincando. Caiu porque ligaram pra ele. Foi culpa dele, foi exclusivamente dele. Por quê? Porque tocou e caiu. Eu não tive nada a ver com isso.
1: Foi assessoria do Marcelo. Falou, tá bom já.
0: Não, chega, Marcelo, a irmã dele. Chega, para de falar. Para de falar aí, ó. Vem abrir aqui a relojaria. A relojaria já estava aberta, mas nós passamos do horário, né? Renê Gonfinete da Vila Rocha, no seu Natal Alfaiate. O Zé Antônio Zui de Rio das Pedras. O Léo também mandando sua mensagem por aqui, né, Léo? Ó o que ele me mandou. Hoje, meu TBT... é eu na fase dos 17 anos. Ai, que saudades.
1: Que
0: o Léo daí mandou um cachorrinho. Depois olha ali o que ele mandou, Joyce. Que bonitinho, ai, que figurinha. É bem assim, Léo. Quando a gente pensa nos antigamente, a gente fica desse jeito, assim, ó. Olhando pro nada e tudo mais. Ô, Léo, vou falar uma coisa pra você. Léo, você é muito bonito também na fase dos 17 anos.
1: É verdade.
0: Pô, muito bonito, né?
1: Nossa, o Léo foi um daqueles sortudos da adolescência, gente.
0: O Léo, bem aparentável, sim, os traços.
1: Sim, a pele dele.
0: Pele. Gostamos, Léo. Um gatinho, né? 17 anos, tudo é gatinho, gatinho, tudo mais. Um gatinho. Porém, o tempo fez muito bem pra você também.
1: Realmente.
0: Não é? Então, hoje o Léo tá muito mais bonito do que com 17 anos. Porém, o Léo, com seus 17 anos, era muito bonito também. E como ele colocou, ai, que saudades. Léo, vira e mexe, eu tenho saudade também dos meus 20 anos. Eu fui uma fase bem gostosa na minha vida. Eu sempre fui uma menina muito recatada, tranquila, na minha, quietinha. Essa fase... é, minha, não era de ficar saindo por aí. Sempre gostei de ir em shopping, mas teve época na vida da gente que nem shopping que Limeira tinha. E pra ir pra outra cidade,
1: verdade,
0: era difícil, né, Joyce? Então
1: o que tinha era lá, né?
0: É, longe, quando tinha, depois não tinha mais. Aí depois voltou, aí depois se aperfeiçoou. E aí a gente ia pra Piracicaba, né? Que era um pouquinho mais próximo, porque nem Americana tinha. Americana tem shopping lá. Sim. Pessoal de Americana, vamos valorizar o shopping que vocês têm aí.
1: Sim, verdade.
0: Ô, pessoal, eu tava vendo outro dia o shopping vazio. Reclamaram tanto que Americana não tinha shopping, agora o pessoal de Americana não vai.
1: Não façam a mesma coisa que os limeirenses fizeram
0: não
1: aqui.
0: Façam.
1: A gente com shopping e eu pra outra cidade.
0: Indo pra outra cidade. Tanto que a gente teve um shopping aqui, que é aquele na Limeira Piracicaba, que... Gente, o shopping faliu.
1: Sim.
0: Por quê? Porque os limeirenses iam pra Piracicaba, mas não ia ali. Mas não tinha muita loja. Tinha sim no começo.
1: Sim.
0: Só não teve...
1: Tinha cinema.
0: Tinha cinema. Só não tinha mais, por quê? Como que o shopping vai se manter se ninguém vai lá? E quer que ponha muita loja? Muita loja pra quem? Olhar ali as moscas? Olhar as moscas? Não é verdade? Limeirense não valorizou o terceiro shopping
1: sim,
0: aqui.
1: Isso é verdade.
0: E teve outros shoppings que faliram aqui, inclusive o Limeira lá em cima, que teve uma época que faliu porque o povo não ia.
1: As pessoas não vão, não colaboram, sabe? O mínimo é pelo menos você ir lá, sei lá, vai e compra uma casquinha que seja.
0: É, almoço ou janta lá,
1: porque
0: uma comidinha.
1: É uma maneira de manter, gente. Se vocês não vão no shopping, é óbvio que as lojas começam a fechar e em algum momento vai fechar tudo, não vai ter mais nada.
0: E aí,
1: a gente já viveu isso.
0: E por duas vezes já,
1: sim,
0: né, Joyce? O Limeira, que depois abriu,
1: sim,
0: depois de um tempo, e esse aqui na Limeira Piracicaba. Você para pensar que você não vai no lugar, aí depois você fica um ano sem ir, chega lá e fala assim, nossa, olha, isso aqui tá as moscas. O hipócrita vai lá e ainda fala que tá as moscas, mas você foi lá pra contribuir, pra que... Você ia num cinema...
1: Ou chegou no final de semana, você foi pra Piracicaba, pra Campinas e gastou o seu dinheiro lá.
0: E não gastou aqui.
1: Exatamente.
0: E aí reclama como que tá a situação do shopping aqui. Limeira vivenciou dois episódios, graças a Deus que o Limeira Shopping se ergueu, tá lá firme e forte. Tem um cinema maravilhoso, que é o cinema que a gente sorteia aqui. É um shopping gostoso, tem bastante loja, mas precisava ter mais... Mas tem bastante coisa boa lá, eu tô falando. Tem o pátio aqui, eles não fazem propaganda comigo. Eles não fazem. Não fazem, eu não tinha nem por que falar deles.
1: Acho...
0: Mas eu vou ser... Sabe o que? Eu vou ser conivente com aquilo que eu penso, Joyce. Eu vou falar bem. Temos aí o Shopping Pátio, que é um shopping completo. Também
1: é que
0: tem bastante coisa.
1: É uma questão da gente gostar mesmo da
0: sim,
1: nossa cidade. Lógico que eu gosto de ir no shopping de Piracicaba.
0: Também gosto.
1: Gosto de
0: Campinas.
1: Ir em Campinas, em outros lugares... Mas se eu sou de Limeira, se eu não apoiar o shopping de Limeira, em algum momento vai fechar, aí depois, ei, porque fechou, porque não tem nada.
0: Má administração.
1: Mas foi com a minha ajuda que fechou.
0: Foi.
1: Porque eu não fui visitar.
0: Quando eu não ia
1: lá. Porque eu não fui lá quando eu tinha chance.
0: Então, por que fazer isso? Então, eu, por exemplo, não tinha por que falar do Shopping Pátio nem do Limeira, porque ambos não fazem propaganda aqui comigo. Eu tenho o Centerplex, o cinema faz propaganda comigo. Mas os shoppings em si, não. E nunca fez, e não foi falta de convidar, de falar e tudo mais, mas não sei. Tem, às vezes tem suas rádios preferidas que, né? Vai ver, eu acho que só um público, pegando só um tipo de público,
1: todo
0: vai fazer diferença.
1: Todo mundo escuta o mesmo lugar.
0: É, todo mundo. Só pega aquele público, aí fica só naquela rodinha lá. Tem outros públicos também, tem outras pessoas que ouvem outras rádios. Então fica a dica aí pra vocês investirem em outras rádios, televisões e tudo mais. Mas enfim, eu tô falando, por quê? Porque o limeirense precisa valorizar. Então, graças a Deus, temos aqui dois shoppings. O terceiro fechou, ficou o Nações. Lembrei agora, Joyce. O Nações fechou, fiquei triste, porque era um shopping que eu ia toda semana lá. Era gostoso, um shopping grande, bonito, glamuroso. Olha o que aconteceu.
1: Pra mim, ficava longe, mas as poucas vezes que eu fui, poxa, que estrutura legal que aquele shopping
0: sim,
1: tinha.
0: Sim, sim.
1: Tinha tudo pra ir
0: tinha
1: pra frente,
0: tudo.
1: Gente.
0: Tinha estacionamento
1: Me
0: nem era caro.
1: Tanta dó. Nossa. Ver... Como aquilo acabou?
0: É. E aí tem muito limeirense que vai falar assim, ah, aquilo lá tava as moscas. Claro que tava as moscas. As lojas estão lá, não tem cliente pra comprar. Elas vão fechar. Aí uma fecha, a outra fecha, a outra fecha. Aí você vai lá, né, pagando uma de puritano. Aí estou chegando aqui, nossa, como que tá a situação desse shopping. Mas você não fez nada pra mudar.
1: Sim.
0: Então não faça isso. Eu vi a situação do shopping de Americana, que é um shopping muito bonito, que eu fui lá por... Acho que fui lá umas 4 vezes já. E gostei da estrutura. Falta cobertura na área que não é coberta lá dentro. Que não sei porque não cobriram lá uma parte lá dentro. Entendi por quê. Na hora que chove, não chove no shopping inteiro. Chove naquelas duas estruturas que não sei se quiseram fazer um designer diferente. Cobre aquele negócio.
1: Tem gente que tem umas ideias que são lindas, mas não funciona.
0: Não é funcional, né? Então não adiantou nada. Então se o problema é a não cobertura naquelas duas partes ali, cubram. Entendeu? Mas o shopping é bonito, tem um monte de loja boa lá.
1: Sim.
0: Olha, tem C&A, tem Riachuelo, tem Renner. Tem um lugar lá na praça de alimentação que chama Matuto. Vocês já comeram lá?
1: Não.
0: É muito gostoso. São pratos que já são pratos feitos. Você escolhe qual você quer. Mas o Matuto é uma churrascaria muito famosa de Campinas. E eles acabam tendo a opção de você comer. Não precisa ir na churrascaria lá. Você come, só que não é churrasco, tá, gente? Mas tem muitas opções de prato, a comida é deliciosa. Tanto que eu já fui várias vezes pra Piracicaba pra comer no Matuto de lá. Em Campinas já comi no Matuto de lá. E em Americana, a Limeira não tem. Limeira não tem o Matuto. Se viesse pra cá, olha, Ia ser bom. Fica a dica aí pros shoppings aí, chamar o Matuto pra vir pra cá. Tem lá e aqui não tem. E olha pra você, lá em Prascaba tem. Então tem outras opções ali. É uma área pequena de alimentação, mas tem.
1: Sim.
0: Se a americana reclamava que não tinha um shopping, agora tem. Eu ouvi na reportagem falando que os americanenses não dão valor pro shopping. Se for verdade isso, se for aonde eu vi, é triste, porque o shopping é muito bonito. Só falta fazer as duas coberturas, né? Por motivos óbvios, né? Ninguém quer tomar chuva, nem sol. Mas é um shopping muito bonito. O shopping de Santa Bárbara. Santa Bárbara também não tinha shopping.
1: Verdade.
0: Santa Bárbara, o shopping é pequeno, mas é um shopping gostosinho, aconchegante. Sim, tem uma área de alimentação muito boa. Você percebeu como que dá pra valorizar o shopping da cidade de vocês? Valorize. Ah, mas eu queria ir pra Limeira pra ver aqui. Vem aqui, passei aqui. E a gente vai pra aí também. Faz uma troca, mas quando você tá pensando na sua cidade, valoriza
1: Sim,
0: o que tem ali na sua cidade. Porque esse shopping aí de americana corre risco de fechar com menos de um ano. E aí? Aí depois vai todo mundo, nossa, fechou. Ai, má administração. Você que não administra ir lá gastar um pouquinho lá.
1: Você prefere, às vezes, gastar e ir pra um lugar mais longe
0: Sim.
1: pra comer a mesma coisa que, às vezes, você poderia ter comido aqui, comprar um item que você poderia ter comprado aqui também.
0: Mas preferiu ir no Sim. outro lugar porque acha que é mais chique sair aqui da cidade. A não ser que você vá num restaurante, que aí não entra a questão do shopping. Eu mesmo. Tá pra abrir o Bar do Alemão ali no shopping Ragazzo.
1: Sim.
0: Bar do Alemão tem Prascaba e tem Itu. É parmegiana. É parmegiana de Itu que fala. Gente, é a minha parmegiana preferida. Eu saio de Limeira pra comer a parmegiana lá. Tem outro lugar aqui em Limeira que eu como uma parmegiana gostosa também. Mas eu falo fora do ar. Não vou falar no ar porque daí já tô falando, fazendo propaganda demais, né? E já querer demais. Uma delícia a parmegiana de lá. Mas não sabe por que não abriu? Sabe o que comentaram ali? Que não tá achando mão de obra, Joyce.
1: Eu ouvi algo assim, mas de uma... Acho que era uma rede internacional que estava para abrir. Mas o pessoal reclamou das condições que foram ofertadas. Mas nesse caso também é um negócio que vem de fora, não é daqui. Eu acredito que os restaurantes da região, eles oferecem condições melhores de trabalho. Até porque eles estão lidando com pessoas que às vezes conhecem e tudo
0: sim,
1: mais.
0: Sim, sim. Tanto
1: então
0: que
1: eu... tem um cuidado maior em oferecer uma... um salário e
0: melhor,
1: condições melhores
0: sim.
1: de trabalho também.
0: E dá um treinamento também.
1: Sim, porque treinamento, porque eles vão querer manter a qualidade.
0: Lógico, porque olha, eu vou falar pra você. Lá no Bar do Alemão de Prascaba, os garçons que tem lá são todos senhorzinhos. Você viu um ou outro jovens, uhum. né? Uns jovens aqui, outros ali. Que servem do mesmo jeitinho, servem muito bem. São pessoas extremamente educadas, dá gosto. E eu trato sempre todo mundo muito bem. Eu nunca, nunca... Olha, só se a pessoa me tirar muito fora do sério pra alguma coisa, mas não aconteceu que eu lembro. Acho que eu fiquei nervosa uma vez ou outra ali. Não ali, tá? Em algumas situações da minha vida. Mas do mais, eu trato todo mundo com muita educação. E o Bar do Alemão lá, eles que servem você. É diferente, ele serve a primeira vez. Aí depois ele olha pra você, você dá um toque. Ele vem e serve de novo você. Então assim... Se não tá achando mão de obra aqui em Limeira, é porque talvez eles entenderam que não vai manter um padrão de qualidade naquilo que quer, Sim. que eles querem servir. Tá parado lá desde abril, o Bar do Alemão não abriu ainda. E eu tive que comer parmegiana mês passado lá em Prascaba, porque aqui não abriu
1: Se
0: ainda.
1: Aqui,
0: eu tinha ido aqui. Vocês entenderam? Eu tinha ido aqui em Limeira pra comer aqui. Eu não teria gastado lá. Embora, já fui lá várias... Ah, e a indicação do Edmar. O Edmar indicou pro Thiago, que falou... Oh, ele falou que é muito bom. Então, valeu a pena, porque o Edmar indicou... A parmegiana lá é muito boa mesmo. E eu sou fã. Nem fui procurar outra parmegiana lá em Prascaba. Aí, quando eu soube que vinha aqui, olha que delícia. Você tem a oportunidade de ter aqui, mas não abriu ainda, porque...
1: Sim.
0: As pessoas ali nas lojas ao redor comentou que eles não abriram porque não estão conseguindo mão de obra, que é o quê? A vaga de garçom, para cozinheiro.
1: Sim.
0: Tem outras funções ali também. Mas por que que não acha? Aí a gente entende quando alguns estabelecimentos vêm de fora, abre aqui Limeira e logo fecha. Parece que Limeira tem uma nhaca.
1: Parece uma maldição.
0: Não, parece uma maldição.
1: Não é possível, gente.
0: Pessoal, abre aqui Limeira, depois fecha. Fechou Sim. por quê? Sério? Taco Bell mesmo. Adoro Taco Bell. Comida mexicana. Muito boa. Taco Bell. Abriu ali no pátio. Eu fiquei com medo de fechar. Joyce, tá durando o negócio lá. Mas eu falei, pronto, vai fechar. Porque Limeira é incrível. É incrível, o negócio parece que não vai a Quilimeira. Então vamos esperar ver se o Bar do Alemão vai abrir, mas não é fácil não, viu, filha? Não é fácil você gostar de uma coisa e não poder comer, ter que ir fora na hora que você tem vontade, porque não abre por conta de mão de obra. Ah, vai você trabalhar lá, Roberta? Não, não é a minha função, eu tô trabalhando aqui. Mas se eu estou querendo trabalhar, se o salário é legal e é da minha alçada, é o que, aquilo que eu faço e tudo mais, eu vou lá e procuro. Procura saber se vale a pena. Será que estão pagando bem? Eu não sei. Entendeu? Mas não achou mão de obra. Mas não achou por quê? A culpa é do limeirense que não quer trabalhar lá, ou eles que não estão pagando bem e não acha ninguém porque tá pagando. Então, tem que entrar num acordo aí todo mundo.
1: Se tiver alguém buscando emprego aí, talvez seja bom investigar.
0: Investiga, vê se é legal, se é compatível com aquilo que você quer ganhar, porque tá lá, a placona grande, mas é o que falaram. Não sei se é verdade, gente. Pode ser só comentário, mas falaram que não estão achando mão de obra. É, então, mas eu... Por que, que você não vai lá? Então, eu não vou porque não é da minha alçada. Senão, se eu precisar trabalhar, eu vou também. Não tenho vergonha nenhuma, tá? O Léo colocou assim, ó. Ontem eu e minha irmã fomos no shopping ter nossos momentos de irmãos. A gente vai e não tem fim. Ficamos mais de 3 horas no shopping lá. Ó, que delícia. E não é gostoso, Léo? Imagina se aqui a cidade de Limeira não tivesse. Como que seria? Aí... As pessoas acabam tendo, talvez aí não dá valor, o negócio fecha e essas mesmas pessoas, que são aquelas que não frequentam, que não valorizaram, acabam reclamando, e criticando. Limeira precisa valorizar mais o que tem, bem como isso serve para os americanenses, quem é de Santa Bárbara, que tem um shoppingzinho bonitinho, gostoso, lindinho, vale a pena. Piracicaba é mais difícil de... Piracicaba tá se mantendo há anos, né? Eu vou lá desde quando eu era pequena, na idade. O tamanho continua pequeno, tá? Mas, enfim. Joyce, eu vou deixar você fazer o intervalo. Faz porque tá atrasado das 9h30. E depois a gente volta pra gente passar alôzinhos e fazer o sorteio. Combinado assim? Tá. Olha, gente, eu tô tão feliz que o horário eleitoral termina hoje, Joyce.
1: Ai, que lindo isso.
0: Que lindo isso, né? Só coisa boa. Tô aqui no Olaf. Só coisa boa, só coisa boa. Vai lá, Joyce.

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1: 3404-4000. Horas e 51 minutos. Ai, que delícia, né? O Marcelo, pra quem tava me acompanhando antes, talvez não na live, né? Mas tava me acompanhando antes, a gente comentou que fizeram a imagem do Marcelo da Relojoaria do Zezinho com o paizinho dele em inteligência artificial. E hoje a inteligência artificial faz umas coisas que ficam bem parecidas, né, Joyce? E eu vi o seu Zezinho, né? E como eu também conheci o seu Zezinho e tudo mais, e o Marcelo, me emocionei. Por quê? Porque eu sei o quanto que isso mexe com o Marcelo. O Marcelo, quando perdeu o papai dele, depois logo perdeu a mãe dele, todas as vezes que ele se refere ao pai e à mãe, vocês podem perceber que ele fica emocionado. Toda vez. Porque é uma coisa que mexe com saudade e tudo mais. Então até mandei mensagem pra ele falando que eu gostei. Então ele compartilhou comigo essa imagem e eu fiquei feliz. Eu fiquei feliz porque, sabe, você vê que é inteligência artificial, óbvio, né? Porém, é uma nostalgia, é uma mistura. Então, eu imagino que pro Marcelo deve ter sido também, né, Joyce?
2: E se o seu Zezinho ainda estivesse aqui com a gente, com certeza essa cena seria real. Seria exatamente assim.
1: A gente teria a oportunidade de ver eles, né? Um na frente do outro, naquela mesinha, como ele mesmo cita. Podendo conversar e alguém teria tirado e ele mandado pra gente.
2: E sorrindo.
1: Então, dá pra entender a emoção do Marcelo. E que bom que, às vezes, o IA pode proporcionar esse tipo de montagem, né, Joyce? E colocando você com pessoas que você sente falta, que não tem, às vezes, essa foto, pra você poder relembrar com carinho, poder viver essa emoção. Então, é bem isso, né? É bem isso. Ah, mas que coisa, né? Eita, nós, não é nós emocionando aqui, né? O Léo mandou assim, ó, desliga, Joyce, as eleições. A Joyce é uma pessoa que se ela pudesse, ela apertaria o botãozinho, né, Joyce?
2: Eu guardei o áudio do Léo, inclusive. Hoje eu rio daquele áudio.
1: Muito, muito top, muito, muito top, viu? Quem mais aqui também? Andréia, Cristina Franco, Andréia, um beijão. Zilda do Teixeira Marques, Alana, um beijo, Alana. Obrigada pelo carinho e pela participação. Ela mandou assim, estou bem desanimadinha das coisas, viu? Estamos assistindo. Manda um abraço pra mim, a Aurora e minha mãe, a Dona Antônia. Ó, beijo pra você, beijo pra Aurora, beijo pra Dona Antônia. Bom? Tudo com a letra A, né? Percebeu? Uhum. Alana, Aurora e Antônia. Eu gosto dessas combinaçõezinhas assim. Acho que fica legal. Eu acho que fica assim, bem legal, viu? Deixa eu ver. O Léo mandou assim, ó. Deixa eu ver aqui, cadê? Eu amava o Nações, que é o Shopping Nações. Sim. E pertinho de casa, eu ia toda segunda-feira. Eu também ia toda semana lá. O terço ou quarta-feira eu tava indo lá pra jantar, pra andar um pouquinho. Minha filha era bem pequenininha. E ela tinha uns brinquedinhos lá que ela adorava. Tanto que eu tenho um monte de filmagem dela no Shopping Nações. E lá, por não ser tão lotada, ela tava começando a andar. Então tinha todo o shopping pra ela andar lá. Era bem gostoso por causa disso. E hoje dá dó de ver a situação que está lá, parado, vazio. Verdade, tem uma empresa de aluguel de carros lá. Quando bateram no meu carro, eu aluguei o carro lá. Que a pessoa pagou, fiz ela pagar. Imagina, né, Joyce? Eu não sou nada carniça, né? A pessoa... Você lembra daquela história?
2: Lembro.
1: A pessoa até mudou de lá, viu, Joyce? Ah, mas
2: menos
1: não é.
2: Menos mal,
1: graças a Deus. Senão ela vai chegar bêbada lá de novo e bater no meu carro parado. Mas fiz pagar tudo. Virei um inferno na vida da pessoa. É lógico, bate no meu carro parado, poxa. É isso, né? Mas enfim, eu fui lá pra alugar, o carro lá tá bem abandonado. Não, o abandonado que a gente fala não é que tá largado as traças, tá sujo. Não é essa a situação lá, tá? Não é assim que está lá. Quando a gente fala abandonado, é abandonado com o propósito que era ali o local, que era o de shopping. Então está abandonado de lojas, de pessoas, não tem um fluxo. Eles fazem eventos lá, então não é um abandono. A gente não pode ser injusto falar que tá abandonado lá, tá? Mas você percebe que a proposta para aquilo que foi criado, toda aquela infraestrutura, não é usado para aquilo, né? Infelizmente. O Léo colocou assim, ó. Hoje dá dó de ver a situação. Eu também, como só no Matuto, todo shopping que eu vou. Fui no Iguatemi curtir as férias, pedi lá, é uma delícia. Eu adoro também a comida do Matuto, é muito boa. Dessas comidas que tem, assim, mais prontas, assim, dos pratinhos feitos, o Matuto é top. Porque você pode pedir lá pão de alho à parte, você paga, óbvio. Você pode pedir maionese, você pode pedir um monte de coisa boa lá. Deixa eu ver, calma. Deixa eu ver quem mais. Ju Carossi. Querida, hoje é o dia do idoso. me desculpa, esqueci. Bom dia a você e a Joyce. Imagina. Ju Carossi, hoje é o dia do idoso? Eu não sabia. Então, eu quero cumprimentar, de verdade, os nossos queridos idosos, a minha mãe. Minha mãe já tá na melhor idade também. E eu falo que os nossos idosos são essenciais na nossa vida. Em tudo. Contribuíram para tudo no nosso país. Na nossa vida, na nossa família, eles fazem toda a diferença. Eu vejo eles como um amuleto da sorte. Porque eles fazem toda a diferença pela experiência, pelo amor, por tudo. Então, aos nossos queridos idosos, parabéns pelo dia de vocês. Que Deus abençoe. E é isso, de verdade. Eu tenho muito carinho pelos idosos. Claro que a gente sabe que, como qualquer idade, existem pessoas que são más. Então, tem jovens, né, que são maus. Gente da minha idade, da idade da Joyce, que a Joyce é mais nova que eu. 20, 30, 40, 50, 60, 100 anos. Mas aqueles que são pessoas maravilhosas, os nossos idosos, aqueles guti-gutis que a gente tem, beijo pra vocês e aproveitem o dia de vocês, tá? Espero que vocês continuem sendo valorizados pelas pessoas da sua família e que o governo valorize mais vocês também, tá? Todo mundo precisa de verdade. Gente, eu tô indo embora, vou fazer o sorteio, tá? Ju, obrigada por ter me alertado, me avisado. E agora vou fazer o sorteio. Então vamos lá, quem será que vai poder curtir Cineminha na Faixa? Sistema rodando, boa sorte, quem é? Gente, tá lento aqui meu computador, será que... Não é o computador, viu, Joyce? É a internet. A internet tá muito lenta, Joyce. Sei que anda acontecendo, antes era tão boa, agora, olha, só Jesus na causa dessa internet, viu? Aqui. Não tá indo. Eu não consigo ter aqui o nome da pessoa. Gente, não tá indo, porque aqui tá constando que tem uns nomes ainda pra... Sabe quando vocês mandaram mensagem? Tá marcando que a mensagem de vocês não foram vistas ainda. Isso não é legal, não quero que vocês pensem que eu não coloquei vocês. Bom, então eu vou fazer assim, gente. Vou deixar pra amanhã o sorteio. Vou deixar de novo. Ó, tá muito lento, essa internet tá muito lenta aqui no prédio, né? Então tá. Aí amanhã eu faço sorteio dentre vocês, vou colocar todo mundo no sorteador e amanhã eu faço, tá bom? Beijo grande, gente. Tchau, tchau. Fiquem com Deus e até amanhã, porque amanhã sextou, graças a Deus.

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1: Agora são 10 horas e 6 minutos, 10 e 6 da quinta-feira, com um cheirinho de sexta já. Ei, tá chegando a sexta-feira. Que beleza, hein? Hoje é dia 1 de outubro de 2026, nós estamos a 3 dias das eleições para presidente, governador, senador, deputados estaduais e federal, e a gente continua naquela campanha de que você precisa ter responsabilidade no seu voto, de acordo com aquilo que você acredita, de acordo com aquilo que você acha certo, vá às urnas e vote, mas vote, exerça a sua cidadania, para que a gente tente construir um país cada vez mais justo. É esse o recado que a gente sempre deixa aqui, tá? Vote, exerça a sua cidadania. Ninguém tem nada a ver com o seu voto, ninguém tem nada a ver com quem você vai votar. Vote em quem você quiser, mas vote. Faça isso para o bem da nossa nação, tá? Estamos entrando no ar com o Cidade em Foco, então, desta quinta-feira. Eu sou o Carlos Gomide, nós somos o Cidade em Foco, essa é a Melhor FM. Nós estamos aqui até às 11 horas da manhã para conversar, bater papo, trocar ideia, enfim, ouvir a população. Você pode participar, deve participar pelo WhatsApp, 34044000, é o WhatsApp da Melhor FM, para você mandar sua mensagem. E pode mandar, que não tem problema. Manda mensagem que a gente põe no ar aqui. Aqui não tem mimimi, aqui não tem frescura, não tem censura, não tem... Ah, só vai falar aquele que eu concordo. Não, você pode discordar de mim, que tá tudo certo. Seu espaço, seu lugar de fala está garantido, tá? Ou você pode também nos assistir e trocar ideia com a gente pelo YouTube, Melhor FM Limeira. Lá tem o chat da live que você pode entrar e também participar com a gente. Só que lá é uma via de mão única, né? Você só manda mensagem. Se você quiser resposta de alguma coisa, precisar de ajuda em algum sentido, manda pelo WhatsApp, que aí a gente tem o seu número e consegue entrar em contato com você. Certo? Muito bem. Junto comigo, mais uma vez, está ela, sempre ela, minha colega de trabalho, Joyce Azevedo, que hoje vai ser igual o Lombardi, não vai aparecer.
2: Hoje não. Oi, bem? Silvio.
1: Bom dia.
2: Bom dia.
1: Tudo bem ou não? Tudo certinho?
2: Tudo certo. Tá tudo
1: tranquilo. Que bom. Mudou o tempo, né?
2: Mudou bem rápido hoje de manhã.
1: Mudou, né? Fez um calor lascado durante a madrugada. Foi difícil até de dormir, teve gente que teve dificuldade para dormir. Mas teve, durante a manhã mudou completamente o tempo. Agora o tempo está bastante encoberto, já choveu em alguns pontos de Limeira, inclusive aqui na Avenida Lauro Corrêa da Silva também já choveu, agora não chove mais, tá? E a gente tem para informar que a tendência para o fim de semana é de tempo instável, com céu parcialmente nublado, temperaturas voltam a subir gradativamente, lembrando que na sexta-feira a gente vai ter aí uma pequena amplitude térmica, tá? A mínima é de 19, a máxima é de 24 graus. Então vai ficar uma temperatura bastante agradável, mas no final de semana ela volta a subir. E o CEPAGRE está falando que a partir da tarde do domingo, nuvens se desenvolvem e há expectativa alta por tempestades na região de Campinas, tá? Que podem ocasionar vendavais, chuvas intensas e muitos raios. Então fica o alerta já para o domingo, para que você tome cuidado caso você esteja fora de casa. Certo? O Jair Azevedo, agora no meu patacão, temperatura está na casa... Não está isso. Meu relógio está falando que está 28 graus agora. Não está 28 graus nem aqui.
2: Eu acho que não.
1: E nem na Conchinchina está 28 graus. Enfim, tempo agradável agora. Se eu pudesse chutar, eu chutaria perto de 23, 22, 23 graus, mais ou menos. 27, eu acho que meu patacão tá ficando louco. 10 horas e 9 minutos, 10 e 9. Deixa eu já cumprimentar a minha entrevistada, que tá aqui e que vai abrilhantar o nosso programa hoje, porque hoje é dia 1 de outubro. 1 de outubro é o dia do idoso. Aí eu queria que você Joyce e os ouvintes, imaginassem a seguinte cena. Você está parado na rua, olhando para o alto de um prédio. De repente, cai um ovo. Você corre e tenta pegar o ovo com uma cesta que você tem na mão. Consegue pegar um. Mas em seguida, já cai outro. E outro, e outro. você começa a correr de um lado para o outro, tentando impedir que eles atinjam o chão. Alguns você até consegue pegar, mas muitos se quebram. E quanto mais você corre, mais ovos aparecem. Agora imagine que alguém pergunte, você não quer descobrir de onde esses ovos estão vindo? E talvez essa seja a pergunta mais importante. Porque enquanto você está ocupado tentando pegar os ovos, não percebe que tem alguém lá em cima jogando os ovos. Essa é a história contada pelo médico Peter Attia no livro Outlive, que ele fala sobre longevidade e sobre a diferença entre simplesmente tratar os problemas quando eles aparecem e trabalhar para evitar que eles apareçam. E eu trouxe essa história hoje, gente, porque nós estamos falando de uma coisa que interessa para todos nós: envelhecer. Porque todos nós queremos viver muitos anos. Mas talvez a pergunta seja o seguinte: quantos anos eu vou... Não é quantos anos eu vou viver, mas é como eu quero estar quando esses anos chegarem. Quando chegar aos 70, 80, 90, você quer ter autonomia, força, disposição, cognição, conseguindo caminhar, viajar, trabalhar, encontrar seus amigos, brincar com os netos? Ou vamos esperar que os problemas aconteçam para tentar correr atrás deles? Hoje, no Dia do Idoso, o nosso assunto é justamente esse: viver mais e melhor. E para conversar sobre envelhecimento saudável, prevenção, autonomia, qualidade de vida, nós recebemos hoje a gerontóloga Camila Trafani. Tudo bem? Obrigado pela visita. Bem-vinda.
3: Obrigada. Bom dia a todos.
1: Eu queria começar justamente com essa história dos ovos. Ô, Camila, será que nós estamos passando a vida inteira correndo atrás dos problemas, correndo atrás de catar os ovos em vez de tentar trabalhar com a solução? O que você acha?
3: Eu acho que isso também vem um pouco de cultura, né? A gente não cresce aprendendo sobre prevenção. A gente sempre espera a doença vir para a gente tratar. Talvez ali as mulheres ainda tenham alguma consciência de prevenção, mas homem fala para ir no médico: ah, não, ainda eu tô bom, dá para esperar mais um pouquinho. Ah, mas será que precisa? Ah, mas esse remédio? Mas eu não tô bom, não tô sentindo nada, por que que eu vou tomar? Então, eu acho que também isso é um pouco de cultura. Porque a prevenção, né, pra gente ter uma velhice saudável, ele começa já quando a gente é jovem. Se a gente não tiver uma vida adulta saudável, não tem como a gente esperar uma velhice saudável.
1: Sim.
3: Se eu vou pra balada todo final de semana, não pratico uma atividade física, tenho uma vida totalmente desregrada, não adianta eu achar que eu vou chegar nos 90 anos dirigindo. Porque o nosso corpo, ele é acumulativo. Então, a gente tem que pensar também isso. Porque hoje a gente vê, às vezes, jovens com comprometimentos, às vezes, maiores que muitos idosos.
1: Essa história dos ovos que eu contei é contado nesse livro Outlive, que inclusive eu ganhei do meu irmão no domingo. Meu irmão, graças ao bom Deus, está saindo de um tratamento contra o câncer. Uhum. E ele teve um câncer na base da língua. Um câncer que foi agressivo, mas que graças a Deus ele conseguiu descobrir muito no começo. E ele foi tratado e está se recuperando, e a expectativa de cura é muito grande. E ele leu esse livro, né, indicado pela esposa dele. Ele acabou lendo esse livro e ele resolveu me dar de presente. Depois falou: lê que você vai gostar. E aí, coincidentemente, o livro começa com essa história da pessoa que ele teve. O Peter conta que ele teve um sonho, que ele começa a pegar os ovos e ele faz essa ligação. Você trabalha com, um projeto da prefeitura, vamos prestar serviço aqui. É um projeto prefeitura aonde?
3: Eu atendo hoje em duas unidades básicas de saúde, né, no GEADA e no Nova Suíça, onde a gente trabalha justamente a prevenção. Mas daí no enfoque cognitivo, relacionado mesmo à doença de Alzheimer, tanto com avaliação como oficinas de memória para o público idoso.
1: Tá. E como é que faz para as pessoas terem acesso a esse serviço?
3: Para a parte de avaliação, é necessário o encaminhamento médico de algum profissional da unidade. Então, o que a gente sempre orienta: tem interesse de fazer a avaliação? Pede para o médico, para o clínico, para o seu neurologista do postinho, eles fazem o encaminhamento e com isso a secretaria vai fazer o agendamento. Agora, a oficina de memória é aberta a todo mundo. Então, a gente tem em dois polos, né? Porque a Nova Suíça é de uma área da cidade e o Geada é de outra área totalmente oposta. Então, assim, a gente consegue acolher todos os idosos no município, né? Então, assim, é só chegar, falar que foi para a oficina. A gente tem as quartas-feiras, a 1h e às 3h, no Geada, e as quintas, a 1h e às 3h, no Nova Suíça.
1: O livro fala que ele, a partir dos 40 anos, as pessoas a partir dos 40 anos precisam tomar consciência de que ele está envelhecendo. É a partir daí, então, que esse trabalho preventivo tem que começar?
3: Sim, eu acho que a gente... É que nem eu falo, eu acho que a prevenção... eu sou da opinião que é a vida inteira. Mas eu acho que a partir dos 40 é onde a gente começa a ter alterações físicas, metabólicas, que requer mais atenção. Que é onde o organismo ele já começa a ter aquelas mudanças que se a gente não cuidar a partir daquele momento, vai ficar mais difícil correr atrás.
1: Entendi. A forma com que a gente envelhece tem muito a ver com genética ou os hábitos falam mais altos? Assim, é possível que uma pessoa que não tenha tido uma vida tão saudável na juventude, na fase adulta, tenha uma velhice saudável pela genética e o contrário também é verdadeiro? Como é que você vê isso?
3: Eu acho assim, é difícil a gente responsabilizar tudo pela genética. Porque não adianta falar, não, mas na minha família ninguém tem diabetes. Aí então eu vou comer tudo doce. Uma hora o corpo ele vai cobrar. Lógico, a genética ajuda pela predisposição.
1: Sim.
3: Mas isso não elimina. Então, uma hora alguém vai quebrar o ciclo. Alguém vai ser aquele um na família que vai ter. Nunca ninguém teve. Mas você pode ser aquela pessoa. Então, a gente não pode contar 100% com a genética. Eu acho que hábitos e escolhas pesam muito mais.
1: A genética fica em segundo plano, é um complemento.
3: Eu colocaria em segundo plano. Porque se a gente contar só com a genética, uma hora a chance de dar ruim é maior.
1: Lembrando que isso não é uma ciência exata, né? Pode ser que tenha alguém que tenha uma vida muito sedentária que seja saudável. Enfim, nós não estamos falando de uma ciência exata,
3: o
1: mas
3: humano,
1: a probabilidade é muito maior com relação a hábitos.
3: Eu acho assim, o corpo humano é uma caixinha de surpresa, né? A gente não pode contar com a sorte.
1: Sim.
3: Se a gente não fizer a nossa parte, a gente está correndo risco.
1: Viver mais significa viver necessariamente melhor?
3: Não. Viver mais, a gente coloca um degrauzinho a mais nos fatores de risco. Quando a gente pensa nas doenças, vamos colocar lá no aspecto cognitivo, que é minha área de atuação. Quando a gente fala em Alzheimer, por exemplo, cada ano que a gente ganha, a chance da gente ter é um pouquinho maior. Então, o fator de risco, ele aumenta. Mas a gente pode se cuidar e prevenir para diminuir esse fator de risco. Então, viver mais é um degrauzinho a mais no fator de risco. O que eu posso fazer para prevenir? Hábitos saudáveis, atividade física, alimentação. Eu conheço idosos de 95, 96 anos que estão super bem. Mas faz caminhada, faz atividade cognitiva, se alimenta corretamente, toma os remédios no horário. Então, ele tem um estilo de vida saudável. Idade não quer dizer dependência, desde que você se cuide.
1: E não é porque a pessoa tem, por exemplo, um exemplo que você usou fora do ar agora há pouco comigo. Não é porque a pessoa tem uma diabetes que ela não vai ter uma vida saudável. Ela pode ter diabetes e pode ter uma vida saudável convivendo com a doença.
3: Eu acho que antigamente a gente falava muito disso. Era uma coisa que a minha área da gerontologia debatia muito. Doença não é sinônimo de paciente dependente, idoso que não é saudável, idoso que não é autônomo. A gente tem idosos que têm diabetes, hipertensão. Se está medicado e está se cuidando, ele tem uma velhice saudável. Então, doença não é sinônimo de não ser saudável.
1: A pessoa pode conviver com uma doença tranquilamente.
3: Tranquilamente. Eu acho que é o se cuidar. Tomou remédio no horário certo, está se alimentando, praticando atividade física. Experiências que a gente vai tendo, né, ao longo desses anos de trabalho, O idoso tá lá com a caixinha de remédio dele, deu o horário, toma. A pressão tá ali bonitinha, nunca passou mal. Mas não deixa de fazer os cuidados. E leva uma vida normal, viaja com a terceira idade, vai nas festas da família. Tem uma vida super tranquila, aproveitando tudo que lhe é de direito e sem descuidar da saúde.
1: A alimentação pesa nessa questão cognitiva? Há uma relação entre alimentação e cognitividade?
3: Tem. Eu acho que a alimentação hoje é um dos principais fatores em qualquer doença.
1: Pronto, lá vem. Cara que é ansioso e viciado em chocolate, você imagina. Ah, desculpa.
3: Existe vários chocolates. Chocolate.
1: Não. Chocolate, pra mim, é chocolate mesmo. Não tem esse negócio de, 70%, 50%. Não, chocolate, pra mim, tem que ser chocolate, entendeu?
3: E chocolate bem doce, com bastante açúcar.
1: Exatamente.
3: Mas, assim, eu acho que hoje a gente tá aí numa maré de muitos alimentos industrializados. E isso vai cobrar um preço lá no futuro. Porque isso não é saudável pra nenhum organismo. Isso vai cobrar um preço na nossa cognição e na nossa saúde de forma geral.
1: Então tem essa relação entre alimento e cognitividade?
3: Tem. O alimento hoje, ele interfere na nossa vida como forma... É difícil a gente falar assim, e quanto de porcentagem influencia? A gente não tem um dado nesse sentido. Mas alimentação é um dos fatores, sim, que influencia.
1: Atividade física? Fundamental.
3: Fundamental.
1: Não é tua área, eu sei que você trabalha mais com a questão cognitiva, mas faz parte do tratamento.
3: Mas assim, não adianta fazer um trabalho de memória, vamos dizer assim, sentar lá, fazer as atividades e não movimentar o corpo. Que sozinho, atividade só para memória não vai resolver o cognitivo também. Então precisa se movimentar. E assim, ou se movimentar, quando a gente fala em idoso, às vezes uma caminhada... Eu não tô falando pra ir, gente, pelo amor de Deus, puxar ferro na academia, se bem que hoje a gente tem cada vez mais idosos nas academias de musculação, idosos fazendo crossfit, enfim. Mas é uma caminhada...
1: Tem idosos fazendo crossfit?
3: Tem.
1: Tem?
3: Hoje a gente acha vídeo na internet, assim.
1: Ah, é?
3: Mas, assim, a gente vê hoje na musculação é bastante comum, mas fazer uma caminhada, a gente tem aí bastante unidades de saúde também, né? Que oferece grupos de caminhada, tem a hidroginástica, natação, que esportes com menos impacto, o pilates, são de extrema importância. O corpo do idoso, ele precisa se movimentar, senão vai ter perda de massa muscular, começa a aparecer dor, daí o idoso, porque dói aqui, mas o que a senhora faz o dia inteiro? Fica no sofá, daí eu faço meu crochê, então só mexe aqui, não que não é bom, gente, pelo amor de Deus, não falando que o crochê não é bom. Mas não movimenta, precisa fortalecer, precisa estimular. É que nem uma bicicleta, se fica parado, enferruja.
1: Sim.
3: O corpo precisa de movimento.
1: Por que perder massa muscular é tão preocupante nessa fase da vida?
3: Porque a massa muscular é responsável pela força. Se a gente perde a massa muscular, lógico, ter uma perda é normal do envelhecimento. A gente perde naturalmente. Nós... pessoas mais jovens, se a gente parar de se exercitar, a gente vai perder. A gente perde primeiro massa muscular, depois perde a gordura. Então, assim, é onde vai começar a ficar fraco, não vai conseguir carregar a compra, não vai conseguir levantar e sentar, é onde vai surgir as quedas. Então, essa manutenção, eu não falo nem de ganho, a manutenção é de extrema importância para a autonomia do idoso.
1: A caminhada, ela é suficiente ou precisa estar atrelada a algum outro tipo de movimento?
3: Isso vai depender muito de cada caso. Tem idoso que, às vezes, a caminhada é a única coisa que eles conseguem fazer.
1: Sim.
3: Porque a gente tem que pensar em cada quadro, né, de cada patologia. Então, às vezes, a caminhada é o que ele consegue fazer. Se é o que ele consegue fazer, é o que o corpo dele tem condições, então vai ser o suficiente para ele.
1: Dentro daquilo que a senhora pode falar, que história que te chamou a atenção nesse trabalho que a senhora realiza? Assim, tem alguém que te chamou a atenção, tanto pelo lado positivo, ou pelo lado negativo, ou pelos dois? Alguém que falou, ele não vai conseguir, ou ele conseguiu. Enfim, tem algum exemplo assim clássico? Conta essa história pra gente, se puder, e dentro daquilo que a senhora pode falar, né?
3: Claro, assim, eu tenho, assim, não desses, assim, Eu já tive em experiências anteriores, pessoas que eu falava assim de novo, falou assim, não, que assim, me desafiava, que eu tinha que ficar tirando histórias da cachola, porque eu falava, não, essa não vai conseguir, ela ia lá e ganhava das minhas atividades. Mas não foi nesse grupo recente. Nesse grupo, eu acho que o que me chama a atenção, assim, eu vou falar de uma forma geral até, são idosos que a gente vê na sociedade, totalmente funcionais, e a hora que a gente vai avaliar, a gente vê que já tem um comprometimento. Então, a pessoa é ativa, e a hora que a gente vai avaliar, a gente vê que tem alguma coisinha ali que, se a gente não cuidar, não prevenir, pode virar um problema no futuro. Então, assim, opa, no teste ali tem alguma coisa que eu preciso prestar atenção. Então, a gente vê essa questão que, se você conversar na rua, você nem imagina que ela tem alguma coisa. Então, isso me chama bastante a atenção dos grupos hoje do projeto. E, ao mesmo tempo, a gente está vindo com um público que está começando a aparecer de idosos que já têm o quadro demencial e que, como a oficina, a gente consegue prevenir uma piora. Então, começou e a gente começa com um exercicinho aqui, uma coisinha ali, e já está falando melhor, já está interagindo mais com o grupo. Porque também é uma forma de prevenção. A gente também pode falar em prevenção da piora da doença. A gente consegue estabilizar por mais tempo, consegue trabalhar os aspectos. Então, assim, são histórias de pacientes que eu olho e falo assim, poxa, a gente está fazendo um trabalho legal. Porque, primeiro, evitando que surja, né, os sintomas, fazendo realmente a prevenção da doença de Alzheimer, que foi nisso que nasceu o projeto.
1: Sim.
3: Que são aqueles idosos que a gente nem imagina que precisariam. E a prevenção da piora, que a gente fala, né, em termos mais leigos, que são aqueles idosos que a gente está conseguindo fazer a diferença e dando qualidade de vida.
1: Esse projeto foi criado, inclusive, pelo vereador, Dr. Marcelo Rossi, que é quem ele coordena? Como é que ele só criou mesmo o projeto?
3: Na verdade, o Dr. Marcelo, ele já luta por esse projeto há cerca de 8 anos, se não me falha a conta, desde o primeiro mandato dele. E a gente conseguiu, então, fazer com que o projeto começasse a funcionar há cerca de 7 meses. E ele criou a lei, e daí tem todo um processo, né, dentro da prefeitura, até que ele foi efetivado. E daí o Dr. Marcelo, junto à secretaria, né, fez toda aí a montagem. Enfim, quando eu fui convidada para estar participando, também participei. Então, junto ali, se criou uma comissão onde a gente foi estudando como seria colocar esse projeto para funcionar. Então, como que seria o encaminhamento, como seria a demanda do município. Mas tudo começou com, vamos dizer, um sonho do Dr. Marcelo para trabalhar na prevenção da doença de Alzheimer.
1: Ô, Joyce, eu tenho certeza que você está ouvindo a entrevista, estou vendo que você está prestando atenção, e que algum idoso veio na tua cabeça.
2: Alguns.
1: Não precisa falar, não precisa falar quem é. Mas certamente a gente sempre tem assim, ah, então é por isso. Ai, se ele ouvisse, né? Sempre tem, né? Parece que a coisa sempre é direcionada para alguém que a gente conhece, né?
2: Eu tenho uma coisa que eu parece que eu atraio
1: até
2: na rua.
1: Põe você na imagem.
2: Ai, que eu tô...
1: Você tá sem... Ah, você é a lombar de hoje.
2: Então,
1: desculpa.
2: Às vezes, eu estou na rua e tal. Então, eu atraio um pouco os idosos que gostam de conversar. E eu gosto de dar corda para eles e conversar também. E eu acredito que isso que você mencionou, que muitas vezes a gente conversa e não imagina que já tem alguma coisinha ali começando... Seria algo para as famílias passarem a notar também e passar a cuidar, porque às vezes tem alguém já na família ali que teve um quadro demencial, mas o restante vive em negação. Não, isso aconteceu só com aquele. Tá todo mundo livre. Até por não demonstrar nenhum tipo de sintoma, mas seria importante, talvez, procurar saber mais antes e se preparar para isso também.
3: Sim, sim. A prevenção entra justamente nesse sentido.
2: Sim.
3: Que é o que a gente fala muito no projeto.
2: A partir de que idade será que se pode fazer esse tipo de avaliação?
3: Hoje a gente já está se avaliando quando se existe queixa, a partir dos 55, mais ou menos, eu já atendi algumas pessoas. Mas a partir dos 60 anos já pode ser encaminhado para a gente estar fazendo a avaliação. Porque daí se torna que nem um exame de sangue, né? É o prevenção igual ao do diabetes. No diabetes, a gente não faz o exame ali a cada um ano, mais ou menos, para ver se está tudo certo, se a glicemia está ok e vai acompanhando o valor ano a ano. O teste de cognição é a mesma coisa.
2: É algo de rotina.
3: É uma coisa de rotina. Então, aquele idoso que tem alguma coisinha vai passar por reavaliação a cada 6 a 8 meses. Uhum. Aquele que está tudo bem, ano a ano a gente vai acompanhar esse idoso, porque a qualquer sinal falar, opa, vamos chutar um número, estava em 10. Tá 100%. Nossa, mas depois de um ano foi para 7. Aí tem coisa. Então vamos reduzir. Ou se não, tá em 10. Já inclui na oficina, já começa a prevenção para evitar daqui um ano chegar em 7.
2: Então até quem tá bem seria importante verificar para saber se tudo segue bem.
3: Sim. Eu tenho idosos que realmente, assim, me desafiam porque eles estão bem e eles estão lá para serem desafiados para não ter um declínio. E às vezes a família não percebe ou a família está em negação. Eu gosto muito de, no momento do retorno, porque eu peço para eles virem e falar, olha, vamos fazer um retorno, eu quero explicar como que foi, por que que eu fiz esses testes. Se o idoso autoriza, e geralmente eles autorizam, porque eles falam assim, não, você vai falar que eu tô bem? Minha família para de pegar no meu pé. Daí eu gosto de chamar a família, explicar.
1: Ah, tem isso também, é teimosia, né?
3: Não, tem. Daí, é tipo assim, a Camila falou que eu tô bem. Se a Camila falou que eu tô bem, vocês não podem mesmo encher meu saco.
1: Você que é mais inteligente que eu nessa área, teimosia é uma coisa do idoso? Ou tem gente que é teimosa em todas as idades?
3: Não, teimosia tá no sangue, eu acho. Sangue. Tá. Mas eles começam a ficar mais teimosos, eu tenho a teoria que é assim. Imagina que, de repente, eles ali com seus 80 anos, começa um monte de gente nova querer mandar neles.
1: Ah, entendi.
3: Daí quem somos nós pra mandar neles com 70 anos? Então daí que
1: isso
3: já...
1: Assim,
3: eu falo porque eu já ouvi isso algumas vezes. Você tem idade pra ser minha bisneta. O que, que é você pra mandar em mim?
1: Ah, ela fala assim? É desse jeito?
3: Já ouvi algumas vezes. Também são 12 anos trabalhando com eles, então eu já tenho algumas pérolas.
1: Ah, entendi.
3: Então, daí eu dou esse retorno justamente nisso, explicando, olha, seu pai tá assim, assim, é importante a gente fazer tal coisa. Olha, seu pai já tá com um declíniozinho. Às vezes, quando eu falo do declínio, a própria família não aceita. Não, mas meu pai não tá... É porque naquele dia ele não tava muito bonzinho, ele não dormiu à noite. E não sei o quê. Então, daí eu faço esse trabalho do retorno. Eu falo, então, ó, agora vocês vão voltar pro médico, né? Levar o resultado. E daí a gente começa aquele bate-bola com o médico. Porque o médico provavelmente vai falar as mesmas coisas que eu falei. Numa expectativa de que a gente juntos consiga conscientizar essa família. Porque eu acho que também tem muita família em negação. Isso a gente vê bastante. Uhum. Até que chega uma hora que o idoso piora, daí ele já vem mais desesperado. Ai, Camila, por que agora? O que, que eu faço? Lógico, a gente vai tratar da mesma forma, mas tem muito isso da negação. De, ah, não, é normal, tá ficando idoso. E a gente sabe que nem sempre é assim.
1: Muito bem. Gente, nós estamos conversando com a gerontóloga Camila Trafani, que está conversando com a gente a respeito de envelhecimento saudável nesse dia. Já deu um abraço nos seus idosos?
3: Ah, eu já atendi alguns hoje.
1: Já cumprimentou? Já.
3: Já.
1: Mas ninguém foi mal criado com você, não?
3: Não.
1: Hoje... Na maioria as pessoas...
3: Não, assim, são esporádicas as malcriações. É só quando... E hoje com esse tempinho eles estão meio preguiçosos, então eles não tiveram tempo.
1: Ela falou uma palavra agora que me chamou a atenção. Preguiça. Daqui a pouco a gente vai conversar a respeito de preguiça. Porque agora eu preciso daquele momento chato do programa, viu, Joyce? Aquele momento chato. Quinta-feira já tem clima de final de semana chegando. 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
1: 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A gente vai conversar a respeito de preguiça, teimosia e saúde emocional. Tema que está em voga, todo mundo falando, e a gente vai conversar um pouco com a Camila a respeito disso. É um instante só.

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1: Dez horas e 41 minutos, de volta com o nosso Cidade em Foco, hoje recebendo Camila Trafani, que é gerontóloga. A gente está conversando a respeito de envelhecimento saudável. É, envelhecimento saudável, hoje é dia do idoso. A gente sabe que a gente tem muitas pessoas que já, se não chegaram na fase idosa, estão próximas a chegar, e é por isso que a gente está trazendo esse assunto aqui. É, deixa eu dar um pouco de atenção para os nossos ouvintes, com a licença da Camila. É, porque a Denise Riato falando o seguinte: ótimo dia, Gomide e Joyce. Sim, vamos todos votar. E tem que ser assim mesmo, né? Cada um no seu, a gente não vai discutir, não vai... Vai lá, expressa sua vontade na urna, que é um direito que você tem. E vamos torcer para que o melhor ganhe, independente de quem seja o melhor na sua opinião, que o melhor ganhe e que nós tenhamos o melhor para o nosso país. E se o seu candidato não ganhar, torça para o candidato que vencer. Porque é o país... É o país, ele vai ser o presidente do país que você vive. Então, por que tentar rogar, pinchar uma maldição, como diz Ivan Schutzer? Não, torça para os nossos governantes e sempre ore para os nossos governantes. Aliás, isso é bíblico. Paula Piola está falando o seguinte: Camila, cada caso é um caso. Você conheceu o meu sogro? Ela está falando comigo. Eu conheci o sogro da Paula. Comia tudo que não devia. Mortadela, pé de porco, feijoada. Ele fala, tá falando aqui.
2: Esse viveu.
1: Andava muito porque não enxergava e durou 94 anos. Meu pai sempre foi regradinho, se alimentava corretamente, gostava de caminhar a pé e tal, e durou menos que isso. Mas o sogro dela... A gente vai falar que vaso ruim não quebra, tem essa expressão. O seu sogro, venhamos e convenhamos, né, Paula Piola? Seu sogro é essa situação, né? Vaso ruim não quebra. Não, mas o sogro dela, brincadeiras à parte, eu brinco porque eu conheci o sogro e tenho liberdade com a Paula, brincadeiras à parte, ele é uma exceção.
2: Sim, a gente sabe de muita história também. Eu acho que a gente vem de uma geração aí que desafia algumas teorias da ciência.
1: Sim.
2: Porque eu conheço idoso também que tomava Coca-Cola no almoço, no café e na janta e viveu até os 90. Então tem alguns aí dessa geração que realmente desafiam a ciência.
1: Muito bem. A Joyce estava falando um negócio durante o intervalo aqui. Eu saí para pegar água. A hora que eu voltei, ela estava falando um negócio. Eu não peguei a conversa por inteiro. E eu vou pedir para a Joyce repetir, porque eu conheci um caso assim. Me veio à cabeça um idoso... fala a questão da pessoa sempre fazer, sempre ser ativa. Quando ela começou a perder a condição de fazer aquilo, a saúde desgringolou. Conversa com a Camila, por favor.
3: Sim, eu tava contando o caso da minha própria avó, que ela era muito ativa, então ela gostava de viajar, participava de grupo de terceira idade, cursinho disso, cursinho daquilo. Ela fazia muita coisa, ela se movimentava o dia todo sempre procurando coisas para fazer. E chegou um momento que ela precisou parar isso temporariamente. E nesse momento que ela parou, a saúde dela, assim, foi ladeira abaixo a partir daí.
1: Isso tem a ver?
2: Tem a ver. A gente entrou em dois aspectos. Primeiro, ela não cuidou quando foi diagnosticada, que é o que a gente estava falando no começo hoje. Você ter a doença não é sinônimo de você não ser saudável.
3: Um detalhe que eu deixei de fora. Ela tinha uma diabetes que ela não gostava de tratar.
2: Então, se ela
1: Ou
2: tivesse...
1: ela não aceitava.
3: Ela não aceitava.
2: Se ela tivesse tomado o remédio desde o começo tudo certinho, provavelmente ela teria aí tido menos impacto da doença, né? Ainda a Joyce falou que ela cuidava da asma. Eu falei, porque a asma impedia ela naquele momento de fazer as coisas.
3: Sim.
2: Falta de ar, ninguém vai conseguir dançar, por exemplo. E a gente entra num outro fator que também impacta muito no idoso, que é uma coisa que a gente tem que cuidar, que eu acho que é um assunto que ganhou muito ultimamente luz, né, principalmente na mídia, que é a saúde mental. E com o idoso impacta demais. Você tirar as coisas que ela gosta de fazer, crise de ansiedade, crise de depressão, e isso vai gerar um isolamento, vai deixar o idoso mais depressivo, ele vai decair. Sim. Então, assim, não, agora eu tenho que tratar uma doença que eu não aceito, fazer coisa que eu não gosto, e o que eu gosto eu não posso fazer. Agora, depois de velha, com a idade que eu tenho, tem gente querendo mandar em mim? Então, ali gera também, abala muito o emocional do idoso. Tem o fator doença e tem o fator que tiraram o que ela gostava de fazer por um motivo que ela não aceita, é a doença.
1: Desculpa, eu conheci um senhor chamado Louis Shine, já de saudosa memória, ele já nos deixou. Ele é pai de um amigo que foi chefe escoteiro, inclusive. Eu fui jovem escoteiro com ele. E o seu Luiz era revisor de texto da Gazeta de Limeira. Professor de português, dos bons, e revisor de texto da Gazeta de Limeira. Então ele pegava todo dia. Ele levantava cedo, ele ia para o grupo de terceira idade. Ele fazia as coisinhas que ele tinha que fazer. Quando ele precisava ir para a Gazeta à tarde, ele ia a pé, lá da região do Castelo Branco até lá a região central onde fica a redação da Gazeta. Ele fazia as caminhadas dele, voltava a pé, lia, conversava, dava risada. Era uma pessoa que se olhava e falava assim: não é possível que ele tenha a idade que ele tem, porque é uma pessoa ativa, divertida, inteligente, lia. Aí surgiu uma determinada situação, que eu não vou expor aqui, que ele precisou parar. O filho falou que em 3 meses ele desgringolou. Saúde dele foi ladeira abaixo e ele acabou falecendo dormindo. Dormindo. A questão, quando a pessoa não tem, por exemplo, no caso da vozinha da Joyce, ela tinha algumas doenças. Seu Luiz, evidentemente, ele deveria ter algum problema de saúde, mas eu não vou saber falar ao certo qual é. Mas uma pessoa que é saudável, uma pessoa que não tem essas doenças graves, isso funciona também? Onde eu estou querendo chegar é o seguinte: até que ponto a saúde mental, a saúde emocional da pessoa impacta nessa questão do envelhecimento?
2: Tanto quanto qualquer outra patologia, se não mais. Porque a gente tem, inclusive, se estuda muito o impacto, por exemplo, da aposentadoria, principalmente em homens. Que você tira o principal papel dele na sociedade. Porque o homem é criado para quê? Para trabalhar e prover a família. Daí quando você pega o idoso aposentado, você acaba tirando muito da identidade dele. Então a saúde emocional hoje do idoso é um dos principais fatores de adoecimento. E olha que interessante, depressão em idoso também causa esquecimento. Então, às vezes, o idoso está esquecido, não é um quadro demencial, um Alzheimer ou alguma outra coisa assim. É depressão, é um quadro ansioso e traz os mesmos sintomas. Mas saúde emocional é tão grave quanto qualquer outra patologia.
1: Certa vez, a minha mãe reclamou comigo, e minha mãe mora sozinha, que nós somos em 3 irmãos, 3 casados, com filhos, nós temos os nossos compromissos. Meus 2 irmãos moram fora de Limeira, não moram em Limeira. Um mora em Valinhos e outro mora em São José dos Campos. E o grande problema que a minha mãe estava se queixando para mim, minha mãe, eu estou usando o exemplo da minha santa mãezinha, é de solidão. Isso também prejudica.
2: Sim. Interação social influencia muito. Que é onde a gente fala da importância, mas assim, não é interação social sem qualidade. Não adianta o idoso morar com a família, mas é aquela coisa, põe o idoso do sol, tira o idoso do sol, que a gente brinca, né? Põe o idoso na TV, põe o idoso pra comer, põe o idoso no sol. Não, é a interação com qualidade. É ele participar das conversas, conversar com o idoso, que é onde surgem os grupos, é onde surgem as oficinas, cursos de artesanato, enfim. Porque eles precisam de interação social. E precisam de interação com pessoas da mesma idade que eles, interação com pessoas mais jovens, enfim. Isso também impacta.
1: E tem muita gente que fala o seguinte: ah, mas uma senhora de 70 anos, uma senhora de 75 anos vai viajar para a praia. O que você vai fazer na praia? Toda oportunidade que você tem dessa interação, a pessoa tem que aproveitar, mesmo porque ela está no final da vida dela.
2: Não, no final, assim, dependendo, ainda vai viver bastante.
1: Não que eu esteja desejando,
2: não, sim, eu entendi,
1: entendeu? Mas assim, às vezes as pessoas falam assim: ah, mas você vai sair de casa, vai pegar ônibus, vai ficar e você vai para Santos, aquela cidade que fica lotada.
3: Aquela mentalidade que o idoso tem que descansar.
1: Exatamente.
2: Mas descansar para quê? Descansar, a gente descansa da meia-noite às 6, quando dormir.
1: Quando morrer também vai descansar,
2: também,
1: o resto da vida,
2: que...
1: né?
2: Porque daí, ó, enquanto ela tá pegando o ônibus, ela tá reparando no que sentou na frente, no que sentou do lado, tá ouvindo a conversa, porque nessas horas a audição é ótima, né?
1: Ah, não.
2: Porque a audição é só seletiva, gente. Daí ele tá reparando, daí ela vai tomar sol. Aqueles que podem ainda tomam uma cervejinha, quando não, uma cervejinha sem álcool também. Daí vai comer o milhozinho, vai tomar o sorvete, vai reparar na vida alheia, vai conversar com as amigas. Só tem benefícios. Eles gostam também de Olambra agora, né? Que é o destino pra ver as plantas. Daí volta cheio de plantinha no ônibus. Faz... Então, tudo isso é benéfico. Ah, mas tá no final. E as histórias que ele tem pra contar? Ah, mas meu pai tá repetitivo.
1: E daí?
2: Mas ele tá vivendo o quê pra não ser repetitivo? Se não viajar, se não interagir com pessoas, não vai ter história nova pra contar. Ele tá tendo oportunidade pra viver novas experiências? Se ficar só em casa, vai repetir história, porque não tem história nova pra contar. Agora leva pra uma praia pra vocês verem se não vai ter um monte de coisa pra contar.
1: E tem uma questão que eu às vezes eu paro pra observar, que idoso gosta muito de falar de doença. Você já percebeu isso?
3: Sim.
1: Conforme o idoso vai ficando, ah, porque eu tô com dor na junta, porque eu tomo remédio. É doença e remédio, é o papo principal do idoso. Isso também tem que... Ele precisa pensar em outras coisas, né?
2: Ele precisa, mas eu acho que também às vezes é saudável para eles colocarem para fora. Eu prefiro que eles conversem de doença com a gente ou entre eles do que fique procurando coisa na internet e acabe numa fake news. E às vezes eu brinco, às vezes você junta um monte de idoso, deixa eles conversando. É melhor do que eles fazerem procurar onde não deve.
3: Porque às vezes um idoso que ele já esteja mais instruído... Ele também vai chegar no amigo dele e falar assim, não é assim. Sim. E tal, porque a médica me falou que é desse outro jeito.
2: Eles trocam receitinha caseira, daí fala assim, não, eles trocam o nome de médico, daí eles saem com o papelzinho com o número de telefone do médico que foi. Então, assim, eu brinco e falo assim, melhor vocês conversarem entre vocês do que no celular.
3: Sim.
2: Porque daí, mas eles gostam de falar de doença, mal dos filhos e de remédio.
1: Mal do filho também fala.
2: Dos filhos. Eles gostam assim. Não, é porque meu filho não vai me visitar. Ah, mas quando foi a última vez que seu filho foi? Ah, faz uma semana. Aí o meu faz um mês. Daí você vai olhar, o filho tá lá na recepção. Então eles gostam, às vezes, de fazer o draminha deles. Mas, gente, isso é saudável, eles precisam se expressar.
1: Sim.
2: É melhor eles falarem, às vezes, o que tá no coração deles do que guardar. Por mais que não seja verdade, às vezes é uma coisa que eles estão sentindo. E tá tudo bem. Às vezes a gente também não tá sentindo alguma coisa que não é exatamente a realidade. E nem por isso estão julgando, só porque a gente é adulto. E eles são idosos, eles não podem se expressar.
1: Eu abri o programa hoje falando de um livro que eu estou lendo. O hábito de ler, de 0 a 10, qual que é a importância dele também? Claro que dependendo da questão da visão, enfim. Mas o hábito de ler, o adquirir o hábito de ler, não só na velhice, mas... na fase adulto, quanto que ele é importante para conseguir manter essa cognição em dia, ou pelo menos menos atrasado, digamos assim?
2: Eu diria que 10. Eu acho que é um dos hábitos que a gente vê que tá se perdendo um pouco, né? Hoje em dia a gente vê que o pessoal tá ficando mais preguiçoso.
1: Preguiçoso.
2: Mas é uma coisa, assim, que é extremamente importante. Tanto para a saúde cognitiva, para capacidade de interpretação de texto, para tomada de decisão, para raciocínio lógico.
1: Para escrever,
2: a gente vê hoje a pessoa não sabe nem pegar um lápis direito. Mas a leitura é algo que é extremamente importante. Inclusive, eu estimulo muito aos idosos de oficina a pegar pequenos textos, leitura de jornal, que é uma coisa que foi se perdendo também ao longo dos anos. Tudo isso é preventivo. Você saber ler e interpretar a história que você está lendo... Pegar a história que você contou no começo e falar, nossa, mas o que isso quer dizer? O que eu vou trazer disso para a minha vida? Você está se estimulando a reflexão, a memória, ao raciocínio.
1: Eu não tinha tanto hábito de ler. Aí, de 2 anos para cá, eu falei, peraí que eu preciso... E aí eu comecei a ler com menos frequência do que gostaria e deveria. Mas tenho tentado engatar um livro no outro, assim, sabe? Já li alguns livros esse ano... Tô lendo esse agora que eu ganhei do meu irmão, que eu tô no começo. Enfim, mas é importante que você leia para a questão cognitiva, isso é fundamental. Para a gente já caminhar. Você tem mais alguma colocação para falar para ela, fazer para ela,
3: não,
1: Joyce?
3: Não, acredito que não. Talvez a pergunta sobre os sintomas que talvez a família pode observar para saber se talvez seja um momento de encaminhar esse idoso para fazer os testes, ver se tá tudo ok com eles. Porque às vezes tem coisas que são bem corriqueiras, né? Então a gente tende a ignorar.
2: Sim, sim. Eu acho que assim, primeiro uma coisa que eu quero deixar aqui. Prevenção, a gente não espera sintoma. Então, pessoal, aproveitem. Limeira é pioneira nisso. Não temos em nenhum outro município. Então, a gente tem que aproveitar o que a gente tem. Mas, caso a pessoa ainda não esteja convencida, começou a repetir muito, mudar o comportamento, mudar o humor, procurem a gente. Vai lá, pede e fala, olha, eu vi, eu quero que encaminhe para Camila. Os médicos do postinho já sabem como fazer. Não está demorando para agendar. Então, mandem lá que a gente faz uma avaliação. Procurem a gente na oficina. A orientação é tanto para idoso quanto para familiar. A gente está aqui para acolher todos os idosos e familiares.
1: Muito bem. Algumas perguntas rápidas aqui que acabaram de chegar. José Luiz Vendramin. Por que os orientais vivem mais e principalmente com mais saúde? Está na genética ou modo de vida?
2: Eu acredito que modo de vida. A gente sabe aí que os orientais, eles são mais rigorosos, né?
1: E uma disciplina maior também, né?
2: Com certeza.
1: Essa questão da disciplina também faz parte, né? Que eles são treinados a ser disciplinados. Tudo bem, tudo bem. Priscila Bertalha, tem um senhorzinho de 65 anos, mas pensa numa pessoa teimosa. Socorro que sou filha única. Se pau é pedra pra ele, não adianta discutir. Abraços, ótima quinta-feira.
2: Conheço vários assim. Tem, de vez em quando, eu acho que até que o céu é vermelho, para não discordar.
1: Minha mãe, essa semana passada eu precisei mexer no WhatsApp dela, e ela falou assim, mas eu não mandei mensagem para ela. Mandou sim, mãe, tá aqui a mensagem. Não, mas eu não mandei. Falei, mãe, tá no seu celular, tá aqui a mensagem. A mensagem tá aqui, eu tava mostrando para ela a mensagem. Mãe, você mandou, tá aqui a mensagem. Não, eu não mandei. Falei, tá bom. Tá bom, então você não mandou. Pronto,
2: tá,
1: eu não vou discutir. Mas tava no celular dela a mensagem que ela disse que ela não mandou, mas ela tinha mandado. Bom dia, minha mãe tem demência. Eu gostaria de saber se tem como eu fazer exame de prevenção e qual médico procurar.
2: Olha, o exame de prevenção é o protocolo básico que a gente faz, né, de avaliação cognitiva. Médico, geralmente, o médico, na verdade, ele não faz os exames. É geralmente o geriatra que faz esse tipo de acompanhamento.
1: O psiquiatra, talvez.
2: Psiquiatra também, alguns fazem sim, e neurologista. São os três que são mais voltados para essa área.
1: Bom, o exame de prevenção, então, é ela procurar a oficina.
2: O exame de prevenção pode procurar a avaliação no espaço teste de memória. Daí, com encaminhamento por um médico do SUS.
1: Repete, então. A pessoa precisa procurar um médico do SUS, pedir um encaminhamento e procurar Isso. duas unidades em Limeira.
2: Isso. Os testes da memória são feitos somente no GEADA, que é onde a gente tem a sede, né? Tá. Onde tem o meu consultório, que é o espaço teste de memória. Então, procura a unidade de referência, o seu postinho, conversa com o clínico, ele faz o encaminhamento. Daí, o pessoal vai entrar agendando de horário. As avaliações ocorrem de segunda e terça pela manhã. Daí, eles vão te informar o dia e horário que está o seu agendamento. E as oficinas ocorrem na unidade básica GEADA, às quartas-feiras, à 1 e às 15 horas, e no Nova Suíça, à 1 e às 3, às quintas.
1: Tem que procurar também o encaminhamento para o
2: médico? Não, não. Gente, a oficina de memória é sem encaminhamento. É só chegar lá,

0: gerontóloga que conversou com a gente aqui na Melhor FM. E eu queria agradecer a Érica Samara, que foi quem indicou a Camila. Beijo, Érica, muito obrigado pelo carinho. Beijo no Cauã e no Morente também. Wagner Morente. Érica é casada com Wagner Morente. Ô, Joyce, seu Instagram.
1: Meu Instagram é joyce.azevedo. Azevedo,
0: tem o ponto?
1: Tem.
0: Tem o ponto? Mas você nunca falou isso pra mim.
1: Falei.
0: Olha como é que tá vendo? Não falou, não. Eu sempre falo Joyce Azevedo sem nada.
1: Bom começar a prevenção.
0: Joyce.azevedo. É isso?
1: Com dois E's. Se procurar Joyce Azevedo, já encontra.
0: Ah, tá vendo? Então procura aí Joyce Azevedo com Y e dois E's que fica... Mas é Joyce.azevedo com Y e dois E's. E o meu é Carlos Gomide Repórter. Se você quiser me seguir, vai ser um prazer. Muito obrigado mais uma vez pela participação. Eu. Vou te chamar mais vezes, porque o papo fluiu. É sempre muito bom.
2: É um prazer. Para falar de idosos, podem contar comigo, que é realmente a minha paixão. E estamos aí para cuidar deles.
0: Gente, eu volto amanhã às 6 da manhã. Vem aí Polêmica com José Luiz Bueno e o Geraldinho. E que Deus abençoe a sua vida e a sua família. Tchau.

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0: Alô, Limeira! Alô, toda a nossa região, começando nesse dia 1º de outubro. 1º de outubro, hein? Mês 10. Que você vem a ter aí um mês abençoado, que tudo venha a dar certo nesse mês de outubro. Nesse mês 10 que tá chegando aí, tá nascendo nesse dia de hoje, às 11 horas e 8 minutos. Para você que está sintonizado aqui na 82.9, na Melhor FM. Você fica comigo, você fica com os nossos convidados para bater papo, para trocar ideia, para ter a sua participação conosco aqui, igual eu tenho aqui todos os dias através do 34044000. Sempre é importante eu ter você e você estar aqui conosco aqui. Então não fica sozinho, você nunca está sozinho, você nunca está sozinha, porque aqui na Melhor FM você sempre tem um amigo no ar, hein? Olha só, hein? Falei agora aqui, dia 1º, dia 4, domingo. São eleições, é dia das eleições, dia de você colocar lá o seu dedo na urna, que é a maior arma que você tem agora da democracia para fazer aí as suas escolhas para deputado federal, deputado estadual, dois. Lembra bem, hein? São dois senadores que você vai votar e também o governador e o presidente. Não vai pegar santinho no chão, gente, não vai pegar lá qualquer coisa lá. Analisa, faça análise, verifique na hora de votar. Com consciência. Hoje tem debate, hein? Hoje tem debate na Globo. Lula Fujão não vai no debate, mas assista lá o debate. É bom, é importante. É importante você assistir o debate e ficar por dentro dos assuntos. Que na realidade era o que nós deveríamos ouvir, né? O que fazer para melhorar a nossa situação? Mas infelizmente o que vai ter é discussão, é um querendo falar mal do outro. Mas mesmo assim a gente não pode desistir. Não fala que o brasileiro não desiste nunca? Então não desista. Faça pelo menos uma análise para escolher o menos pior. Geraldo Davi, bom dia. Bom dia nesta quinta-feira, 1º de outubro.
1: Sim, bom dia, Bueno. Bom dia a todos os nossos amigos ouvintes da Melhor FM. Você falou hoje, realmente, nós temos debate aí. O presidente Lula não irá no debate.
0: Fujão.
1: Ontem nós tivemos.
0: Fujão. É fujão ou não é?
1: Ah, ele foi igual ao Bolsonaro. Fujão. Fugiu. Bolsonaro fugiu de todos, ele também está fugindo. Fujão. Mas está com razão. Fujão. Ele é o presidente da República, mas ele deveria ter de ir. Mas tivemos ontem o do Senado, você falou que é muito importante o Senado, gente. Olha, não vota no mesmo candidato, né, Bueno? Duas vezes, porque senão você anula o segundo voto seu.
0: É
1: muito importante. Daí, hein, presta atenção, vota na fulana, depois tem que votar em outro candidato com outro.
0: Fulana não. Fulana vota não. Num candidato ou numa candidata.
1: Desculpa. É que eu não quis falar o nome, né? Não vou falar nenhum nome. Vota num candidato, depois você vota no outro candidato. Nós vamos ter uma mudança nesse. Vai ser mais ou menos uns 53 senadores, vai ter uma reformulação bonita lá dessa vez.
2: Porque de 8 a 8 anos é assim, né?
1: É, porque da outra vez eu acho que nós só colocamos um. Então dessa vez vai ser dois senadores, vai ter um total de mais de 50 senadores. É muito importante o Senado, gente, é muito importante. Tanto senadores quanto o deputado federal. E hoje fica aí na expectativa de vocês. Eu não sei o horário que vai ser o debate.
0: Vai ser nove e pouco na noite.
1: Nove e pouco, né?
0: Daqui a pouco a gente
1: lá na Plim Plim, né?
0: É,
1: na Plim Plim, ela manda, né? A Plim Plim manda.
0: Estamos aqui também com ele, com o Cleiton Silva. O conservador Cleiton Silva. Cleiton Silva, fala conosco, Cleiton Silva.
2: Fala, Zé, fala Geraldo, Joyce, turma que nos acompanha aí pela rádio Melhor FM. Estou acompanhando agora a Melhor FM pelo meu carro.
0: Coloquei
2: o rádio lá estendido agora. Onde então estendi? Consigo acompanhar lá.
0: Ligadinho no 82.9
2: lá na Melhor FM. Qualquer lugar que eu tô agora, eu tô ouvindo sempre a programação aqui da Melhor FM. Os dois estão de verde hoje, cara. Vocês vieram combinando par de vasos. O que é esperança? Vocês estão esperançosos para esse domingo?
0: Nós temos que ter esperança. Esperança de um dia melhor. Esperança de uma cidade melhor. Esperança de um país. Brasil e um país melhor. A gente tem. O brasileiro, ele sofre, mas ele é guerreiro, ele não desiste.
2: Isso é verdade.
1: E
2: o
1: juro que é 365 ao ano, a gente sofre e temos esperança do outro ano melhorar.
2: E é isso que é bom, né? Que o brasileiro é um. E aquela frase que inventaram é a verdade, não desiste nunca, né? O brasileiro sempre está se reinventando, sempre está mudando, e agora é a época da mudança. A gente tem o poder do voto aí para mudar a trajetória do nosso país, que nós não aguentamos mais esse desmando do governo atual. Então tá aí, ó,
1: vota
2: e muda. Tem que mudar, é só mudar. Nós temos aí pessoas boas como candidato, tem pessoas que querem mudança. Agora não dá para mais acreditar nessas mentiras, nessas lorotas que ficam contando pra gente, pelo amor de Deus. Horário político é a pior coisa que tem, cara.
1: Sim.
2: Eu vou falar uma coisa. Eu vou falar uma coisa aqui pra vocês. Eu tava ouvindo Horário Político, eu falei, gente, pelo amor de Deus.
0: Muita
2: nós não
0: patifaria.
2: Temos candidato, nós temos especialista em tudo.
1: Em tudo?
2: Os caras manjam tudo, os caras sabem tudo e o país tá nessa draga. Como é que... Eu tô falando de nego que já tá no cargo. De pessoas, de candidatos já estão no cargo. O cara tá lá no cargo e tá, vou mudar na saúde, vou mudar isso no...
1: Por que ele não mudou?
2: Na segunda... Então, os caras sabem como solucionar tudo, os caras sabem como fazer tudo e não faz.
1: Então, quer dizer,
2: horário político, pra mim, horário político não serve pra nada, porque você só ouve e não vê nada sendo executado que for falado.
1: Cleito, é nosso Congresso, é nosso Senado e nosso Supremo. Tá uma draga, a verdade é essa.
0: É, mas se a gente ficar assim, a gente vai ficar... Faz um ano que eu já tô enjoado da gente
1: de falar isso.
0: Falando, Congresso, é isso,
1: Senado, é o Supremo.
2: Então tá na hora do povo mudar agora. Agora quem pode mudar é o povo. Tem que mudar essa consciência e colocar pessoas boas lá dentro.
0: Tá na hora da população criar vergonha na cara e fazer a mudança. Mas, infelizmente, segunda-feira a gente vai chegar aqui e vai verificar que sempre são os mesmos, porque uma boa parcela...
1: Será que
0: seja aqui do estado de São Paulo, dos diversos estados desse país, sabe votar a troco de uma cesta básica, sabe votar a troco de uma consulta, que depois... Bom, não precisa falar mais nada. O Bolsa Família que estão prometendo aí vai ser só depois das eleições.
2: O aumento é...
0: É fiado. Sabe, então o povo gosta de viver na ilusão.
2: Infelizmente. Assim. Eu vi um meme que é a pura verdade aqui no do povo brasileiro. O candidato chegou e falou: poxa, você não poderia votar em mim, que não sei o quê, papapá, papapá, papapá. Ele falou: não vou votar no senhor porque eu tenho minhas convicções e que não sei o quê, eu vou votar no que eu tenho que votar. Aí ele falou: puxa vida, eu tava indo ali agora no bar pagar um churrasco pra vocês, pra não sei o quê, não sei o quê. Falei, não, mas não é bem assim, não vou vender meu voto, mas você sabe como é, fala das suas propostas. Aí o cara foi lá, pagou o churrasco, não falou nada de proposta, cara falou, não, tem meu voto, porque é uma boa pessoa. É um meme, mas é a realidade.
1: É a realidade.
2: Em todo
1: o país.
2: Então, aí a gente coloca a culpa em quem? Na classe política. Sendo que os verdadeiros culpados não é só a classe política. Eles têm a parcela de culpa deles.
0: Bem.
2: Mas a pessoa que troca o seu voto, seja por churrasco, seja por cesta básica, ou seja por Bolsa Família, acreditar ainda no Bolsa Família, é isso que é prejudicial para a nossa nação. A gente tem que acreditar no quê? Nas propostas. A gente tem que acreditar no quê? Na mudança e cobrar isso, viu? Eu sou favorável às manifestações, eu sou favorável. Se alguém falar sobre 8 de janeiro, também acho que não deveria ter acontecido aquele quebra-quebra. Quem quebrou tem que ser responsabilizado, mas eu sou a favor das manifestações. E sabe quando deveria começar as manifestações? Quando acaba a eleição. Quando toma 1º de janeiro, assume lá o candidato que você votou, ou os que você até mesmo não votou, mas vê as propostas dele, não estão cumprindo com aquilo que foi proposto, vai lá e manifesta.
0: Claro.
2: Quem tem que fiscalizar é a gente, mas a gente deixa na mão de quem? Ah, para isso tem vereador para fiscalizar o executivo. Ah, para isso tem os deputados, senadores para fiscalizar o presidente. Tem os deputados estaduais para fiscalizar o governador. Não, porque eu, como cidadão, eu posso fazer isso.
0: Olha,
2: porque
0: eu não fiscalizo. Quero mandar um abraço para várias pessoas aqui. Como eu falei aqui, eu, Geraldo, a Priscila, todo o pessoalzinho nosso aqui, a gente compartilha bem o programa na hora que começa aqui, mandando aqui. Temos um grupo, né, Cleiton Silva?
2: Opa!
0: Nosso grupo chamado Política de Limeira lá, que só nosso grupo. É um grupo que nós temos fechado no WhatsApp. São mais de 300 pessoas lá que tem lá. Você pode pensar, né? Ah, é poucas as pessoas, mas são pessoas de grande influência aqui dentro da cidade.
2: E o debate lá acontece.
0: Sabe, o pessoal ajuda nós aqui, já estamos aqui com um grande número aqui deles ali, de pessoas aí nos assistindo também. Então compartilha essa live nossa aqui, que nós estamos aqui pelo YouTube, e você pode mandar sua mensagem assim como nós estamos recebendo aqui de várias pessoas. Mas antes eu quero cumprimentar aqui o meu amigo secretário de Saúde da cidade de Iracemápolis, o Ralf Silva, que veio aqui. Grande, Ralf. Obrigado.
3: Dia, bom dia, Bueno, Geraldo.
1: Bom Creighton. Dia.
2: Bom dia.
3: Satisfação estar aqui com vocês mais uma vez.
0: Opa, eu quero dar satisfação aqui para todos os ouvintes aqui que estão já ligadinho aqui, ó. Doutora Lívia Pejão aqui, ó. Tá mandando a Lívia Pejão, Geraldinho. A Lívia Pejão aqui, ó.
1: Ela tá aí?
0: Tá aqui, tá ligadinho aqui, mandando um abraço aqui para todos nós aqui. Tá nos assistindo aqui. Inclusive, Geraldo...
2: Você viu do que ela chamou vocês aí? Amores de My Life.
0: Oh, my...
2: Amores da minha vida.
0: Não é da My Life lá daquele...
2: Não. Amores da minha vida. My Life é inglês. É minha vida, pô.
0: Você lembra da My Life lá?
1: Lá o pessoal foi inglês, né?
0: Lá deu zebra.
2: Deu zebra.
0: Eles faziam uns perfuminhos lá que mandava lá pro Braz, né?
2: Mandava.
0: Até que cheirozinho, mas durava pouco, né?
2: Mas era nada legalizado.
0: Não? Né? Era tudo... Ah, então. Será que ela não quebrou nós não falando a vida mais lá? Ah, então. Olívia, um abraço pra você.
1: Um grande
0: quero
1: abraço.
0: Quero já aproveitar, quero mandar um abraço lá pro Zé e pra Laodiceia. Eles trabalham lá no posto de saúde lá do Jardim, ali, a Jardim Aeroporto.
1: Jardim Aeroporto Jardim e Aeroporto. A Lívia também trabalha no Parque Hipólito.
0: Isso, quero mandar um abraço pra eles lá também. Estão ligadinho aqui, nos assistindo aqui, ligado aqui conosco aqui no nosso programa aqui na 82.9. Então um abração aqui para o Zé, que sempre fica ligadinho aqui conosco aqui. Um abraço também lá para a Laodiceia, que é técnica lá também, lá que trabalha lá também, lá junto com a Lívia lá também. Pessoal, muito bacana, que sempre fica aqui ligadinho conosco aqui na Melhor FM. E também para a doutora Lívia Pejão, nossa grande amiga também aqui, grande parceira, que sempre está ligadinha conosco aqui. Ralf Silva e meu amigo Cleiton Silva e Geraldo. Nós estávamos falando aqui no começo, aqui nesse domingo, dia 4 de outubro, os brasileiros vão escolher os seus representantes para os próximos 4 anos. O voto é obrigatório para pessoas alfabetizadas de 18 a 70 anos, sendo facultativo para jovens de 16 e 17 anos e maiores de 70 anos, pessoas alfabetizadas. Aqui no estado de São Paulo, aqui são mais de 34 milhões de brasileiros aptos. E o eleitor terá que escolher, como nós falamos aqui, né? Deputado federal, deputado estadual, 2 senadores, governador, presidente da República. A pergunta que eu faço para vocês aqui, para a gente poder debater aqui no nosso programa, o eleitor está preparado? Ele está escolhendo certos candidatos com base em propostas ou realmente essa polarização política que as pessoas estão aí fazendo as suas escolhas? Qual que é a sua visão aí, Cleiton Silva? As pessoas estão escolhendo pela polarização? Ah, eu sou Lula, eu sou Bolsonaro, eu sou Renan, eu sou... Quem mais lá?
2: Nossa,
0: tem lá?
2: Tem o Cury.
0: Sabe?
2: E Zema.
0: E seguindo por essa polarização de um falar mal do outro, ou estão indo pelas propostas? Propostas eu, que eu, pelo menos eu não
2: eu posso. Eu posso falar assim, pode ser que eu esteja dentro de uma bolha, que é onde eu vivo, que é onde eu convivo. Mas saindo um pouco fora da minha bolha, cara, eu tô vendo, na minha bolha todo mundo é Bolsonaro. Ali no meu grupo, onde eu tenho, todo mundo é Bolsonaro. Mas saindo um pouco fora da bolha, conversando com alguns empresários, conversando com algumas pessoas, até mesmo pessoas que são assalariados, funcionários, cara, eles estão descontentes com o governo atual. Então eles estão fazendo qualquer coisa para que esse governo não continue. Então eles estão indo na alternativa para esse governo continuar. Então eu ouvi falar, por exemplo, eu ouvi falar um amigo meu que fui ontem jogar futebol, e ele trabalha com caminhão, ele é caminhoneiro autônomo. Então ele pega uma transportadora, ele pega de uma empresa, e ele fica na estrada. Falou, Cleiton, não tem condição, cara. Com o preço que tá o diesel, com o preço que tá o pedágio, não tem condição mais eu trabalhar se continuar esse governo. Falei, então você vai votar em quem, meu amigo? Ele falou, em qualquer um que ganhe. Hoje, quem que é a oportunidade que a gente tem de tirar o Lula? É o Flávio. Eu vou votar no Flávio, apesar de não gostar, ele foi desse jeito pra mim. Apesar de não gostar muito, eu vou ter que votar nele, porque é a única via que eu vejo de tirar o Lula. Então, quer dizer, ele falou, ó, meu voto seria no Caiado. Mas eu não vou votar no Caiado, porque eu sei que o Caiado não vai pro segundo turno. Então eu prefiro já dar meu voto pra tentar colocar o Flávio já no primeiro turno, do que continuar com esse governo. Então, hoje a escolha não é mais por ideologia, a escolha não é mais porque eu gosto desse, não gosto daquele, por proposta. É para tirar esse governo que está fazendo um desmando dentro do nosso país, arrebentando com o nosso país. Só você vê a carga tributária como é que está. Só ver como é que está quando você vai no mercado. Com 100 reais hoje, você não volta com duas sacolas.
1: Mas, o Cleiton, então, só vou dar uma correção em você. A população... Os pedágios são do governo do Estado.
2: Não é só governo do Estado.
1: Não, tem não estradas é só federais. Governo do Estado. Então, mas não é a maioria dos pedágios, principalmente
2: Mas não é
1: São
2: só
1: Paulo,
2: governo do Estado. Mas por que o governo tem que aumentar?
1: Eu só estou te falando isso porque as pessoas estão nos ouvindo, né?
2: Não, mas não é só governo do Estado.
1: O Estado de São Paulo, o pedágio é muito caro e é do governo do Estado.
2: Mas tudo bem, mas e o diesel?
1: As rodovias federais, sim, concordo contigo.
2: O aumento do pedágio é conforme o diesel. Eles vão aumentando também. Então, tem tudo isso tem que ser trabalhado no governo federal. Uhum. E esses desmandos que, infelizmente, está tendo no governo federal, principalmente na questão tributária, na questão de imposto, isso daí foi muito prejudicial para a população.
0: Qual que é o seu pensamento, Ralf? Você que é secretário, é vereador licenciado, qual que é o seu pensamento sobre isso?
3: A polarização, ela existe, isso é fato. Né? Uhum. Se você avaliar hoje, por exemplo...
0: Uma polarização que já vem de anos, né?
3: Não, eu não diria, porque teve momentos de, se você puxar as apurações, o primeiro colocado tinha 35%, 39%. Então, era muito mais dividido e acirrado. E a disputa pelos demais que não foram para o segundo turno, ela não era como agora. Uhum. Assim, era muito maior. Por quê? Eu corri atrás do Cleiton, que não foi pro segundo turno, mas teve 20%, teve 25%. E aí faz uma diferença tremenda. Hoje, praticamente, a gente tá vendo um segundo turno no primeiro. É. Né? Diferença ali, pau a pau, de 2, 3%, empate técnico, que mais um pouquinho mata no primeiro turno. Então, nós estamos vendo um segundo turno com a participação especial de alguns cavalos... Pangaré, né?
2: Tem
3: Pangaré. Então você pega um terceiro colocado que não chega a 6%.
2: Não vai chegar a 10%. O terceiro colocado não vai chegar a 10%.
3: E aí a gente
1: olha,
3: a gente olha no estado, por exemplo, o Tarcísio contra o Haddad. Não tem sombra para eles.
1: Mas agora, olha só. O Tarcísio está com 58%.
3: Leva no primeiro turno.
2: A previsão é de 70%.
1: Olha, a previsão é de 70%.
0: Olha aqui, ó. Só para vocês verem aqui. Ó. Uma pesquisa da Real Time Big Data está falando que no segundo turno, Flávio tem 46% contra 45% do Lula.
1: Um empate
0: técnico aqui, ó. Levantamento da Real Time Big Data, divulgado nesta quinta-feira, 1º de outubro, mostra o senador Flávio Bolsonaro tem 46% das intenções de votos contra 45% do presidente Lula. Isso daqui já é uma intenção de voto que tem só dois nomes, Lula e Flávio Bolsonaro. Muitas pessoas falam, olha, o Lula não sobe mais, chegou naquele ápice ali. Mas esse segundo turno aqui, estão falando de dois nomes só. E o empate aqui vai ser voto a voto mesmo. Então tem muitas pessoas que se diziam que era caiado, que se diziam que era, colocando na condicional aqui no segundo turno, de acordo com a pesquisa, hein? Esses votos aí vai ser migrado para os dois nomes.
1: Pode
0: então,
1: ser.
0: Então, não, pode ser não. É o que está mostrando aqui,
1: pesquisa,
0: pelo menos
1: sim,
0: aqui,
1: a pesquisa mostra, sim,
0: essa fotografia aqui nesse momento.
1: Eu falei isso para o Cleiton. Cleiton, segundo turno vai ser assim, esse na frente. Vai ser um... pega para acabar.
0: O que está dando a entender é que quem não votou nem no Lula e nem no Flávio não queria realmente, né?
1: No primeiro óbvio, turno que
0: queria,
1: você fala?
0: No primeiro turno. Uhum. Não queria nenhum dos dois. Porém, num segundo turno, ele tem a opção, pelo menos está dando a entender que esse 50% está dando a opção para o Lula e a outra 50% para o Flávio.
2: Mas é isso, a gente vê...
0: Onde muitos pensariam que ia só para
2: o
0: Flávio.
2: Ó, você falou que está 45 a 46, não é? Você já viu a intenção de voto? Eu estava vendo, se eu não me engano, da Paraná Pesquisa. Está vendo a Paraná Pesquisa no primeiro turno. Está 42, 43. Se está 42, 43 no primeiro... É que tá. Imagina, você vê como tá o primeiro e o segundo, como tá muito perto um do outro. Quer dizer.
3: Branco e nulo vai ser muito maior do
2: tá,
3: que o terceiro
2: isso,
3: e quarto colocado.
2: Tá polarizado, tá muito polarizado. Então, quem conseguir no segundo turno
1: conquistar os
2: converter
1: votos
2: esses votos, não só
1: brancos,
2: os brancos, nulos, mas dos candidatos, se conseguir um apoio, por exemplo, vou dar um exemplo aqui, se conseguir. Vamos pôr aí o Augusto Cury, que é hoje que tá muito bem pontuado, foi o que subiu mais nas pesquisas,
1: o
2: foi o Augusto
1: subiu
2: Cury.
1: Demais.
2: vamos pôr que alguém consiga, ou vamos, e a gente está falando aqui de um cenário hipotético, a gente não sabe o que vai acontecer lá na frente. Sim. É que está dizendo as pesquisas, a gente está falando sobre as pesquisas. Que o Flávio Bolsonaro consiga fazer esse vídeo com o Augusto Cury, quantos por cento do eleitorado dele vai continuar apoiando ele se ele apoiar o Flávio?
0: Se você olhar,
2: ou se ele
0: aqui,
2: apoiar o Lula?
0: Se você olhar, voltando a falar aqui de novo, aqui num segundo turno aqui, que você está falando que o Flávio tem 46 e o Lula 45, no primeiro turno, a pesquisa aqui, ela está mostrando... A pesquisa que ela está mostrando aqui, que eu estava aqui, cadê aqui a pesquisa aqui? Eu estou puxando aqui, eu já vou mostrar para... Ah, a pesquisa está mostrando aqui que num eventual aqui, no primeiro turno aqui, o empate técnico, eles colocam aqui também como empate técnico. Mas não é, porque está dando uma diferença grande. O Lula em primeiro lugar com 43.
3: Mas 4% não é nada.
0: E o... Não, tudo bem. Mas olha só a diferença. E o Flávio com 39. Só que o Flávio aqui... Num segundo turno, ele pula de 39 para 46. O Lula pula de 43 para 45. Dá a entender, mas pela fotografia, é que a transferência para o Lula é bem menor.
1: Bem menor do que do Flávio.
0: Bem menor. E o Flávio, ele pula muito alto.
1: E nós temos, se eu não me engano, votos válidos, vai ser de 148 milhões a 150 milhões, se eu não me engano. Se eu não me engano, é 150 milhões de votos. De 48 a 150 milhões. Você imagina como é que está essa balança?
2: Ah, eu não, eu vou ser sincero, vai ser pau a pau, vai ser, eu acho que
1: eu
2: vai
1: por
2: ser...
1: exemplo, eu vou, no primeiro turno eu voto em 5 partidos diferentes, secretário.
2: No primeiro turno?
1: Primeiro turno. As pessoas falam, geral tem viés de esquerda, mas eu vou votar em 5 partidos. Que esquerda
2: eu
1: é essa?
2: Eu pensei, deixa eu ver.
1: Você pode olhar. Tá
2: 1, 2, 3. Eu vou votar em 4 partidos.
1: E só vai repetir fala, um. E a minha bolha é Bolsonaro.
2: É uma só questão. Vai repetir um.
3: Eu só vou votar em 2.
2: 2 partidos?
3: O único eu fora do PL que... é o Tarcísio.
0: Eu acho que essa questão partidária você não tá pode vendo? Levar em questão nenhuma. Porque se você for olhar questão partidária, eu acho que todos os partidos estão manchados. Eu acho que você tem que olhar no caráter de cada um que você vai votar.
1: É isso que eu vou fazer.
0: E analisar. É, mas o senhor vota errado.
1: Não, senhor, vou votar em 2 candidatos. Ah, vota errado aí. Em 5 partidos eu tô errado. Mas eu tô na roça. Mas, secretário, olha aí.
2: Eu tô na roça. Olha os 5 partidos dele. Não. PT, PSB, PSTU, PCdoB e PSOL.
0: Não, deu PCO também.
1: Mas não é. Você tá vendo como é que é, secretário? Quando a gente tem aquela tendência assim, você pode falar, vou votar no fulano do secretário, que eu não posso abrir o voto, mas eu vou votar em 5 partidos diferentes, inclusive 2 candidatos de Limeira que são diferentes, partido diferente daqui. Não, eu não voto no partido, vou votar no candidato.
0: Só um abraço pro meu amigo Norivaldo, Gabriel, mandando aqui um bom dia para todos nós. José Carlos da Rocha, mandando um abraço aqui para todos nós aqui também. Daniela Cardoso, está falando aqui, bom dia. Bom dia, menos alerta sobre sessão eleitoral.
1: Ah, isso que
0: mudanças bruscas. Vamos pedir para todos confirmarem antes de sair para votar. E eu estou falando da escola que pegou fogo. É, pois é, da escola que pegou fogo ali, né?
1: Só na Gazeta, hoje eu não li.
0: Vamos procurar a Gazeta. Mas não vai dar para falar daí todos os locais, né? Você estava na Gazeta lá.
3: Ela tá atendendo ali onde era o amarelinho, né?
2: Não, na Major Levi aqui, não é?
0: Major?
2: É no Major aqui.
3: Se tem alguma coisa pra baixo, né? Da creche amarelinha.
0: A gente vai falar também sobre isso daí. Vamos pro nosso intervalinho, que hoje é o último dia de horário eleitoral.
2: Graças a Deus.
0: E nós temos que ir do primeiro turno, né, Joyce? Do primeiro turno. A gente volta já, hein? Fica comigo aqui, hein?
3: Tá feliz.

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0: 11 horas e 35 minutinhos. Um abraço aqui pro Odilei José. Daqui a pouquinho eu já leio aqui já sua mensagem. Solange Muniz também aqui, mandando um bom dia também aqui. Já vou ler também aqui, ó. E tem também aqui o Paulo Sena também aqui, mandando mensagem aqui pra nós. Já eu vou ler todas as mensagens aqui de vocês aqui, hein? Olha só, hein? Sempre é importante ter a sua participação, então mande pra cá a sua mensagem, assim também como a Patrícia Felete, mandando bom dia aqui pra todos nós aqui, nesse dia 1º de outubro. Que legal, hein? Que legal. O Norivaldo, educador de trânsito, ele está falando aqui, como sempre, o Geraldo protege o político de estimação dele. Fujão, covarde! Tá bravo, Norivaldo, hein? Ó, o Norivaldo tá bravo. Dona Sebastiana, sempre.
1: Ô, Dona Sebastiana, um grande abraço.
0: Suas mensagens aqui pra nós aqui. Daqui a pouquinho eu leio aqui a mensagem da Dona Sebastiana, que tá abrindo aqui. Um abraço, Dona Sebastiana e o seu Antônio Pereira também, sempre ligadinho conosco aqui. Tá vendo só? Que legal a gente receber.
1: É muito bom.
0: A mensagem. Ô, Dona Sebastiana, vai votar, hein? Vai lá votar lá, domingo, lá, aproveita lá. Seu voto é secreto, mas vote consciente. Eu sei que a senhora, o seu Antônio e todos os amigos aqui que estão aqui ligadinho conosco aqui vão votar com muita consciência. O senhor tá insatisfeito? O Fabinho veio aqui. Fabinho, assessor do Betinho Neves.
1: É, ele tá assessorando.
0: Veio aqui no programa. E o senhor tá insatisfeito com ele?
2: Não tô insatisfeito com ele. Eu só comentei que eu achei
1: a fala dele
2: bem delicada.
0: O que ele falou?
2: Eu acompanhei o programa de terça-feira, inclusive tava o Beto também aqui. Acorda, Limeira!
0: Ô, Betão, acorda, Beto, Betão. Acorda, Limeira!
2: Então, assim, eu achei meio infeliz a fala dele.
0: O que ele falou?
2: Eu até entendo a posição dele de estar do lado do Beto. Não tem problema nenhum estar do lado do Betinho. Mas agora, o que ele falou da doutora Mari, e aqui eu não tenho carta para defender ninguém. Igual ele fez aqui defender o Betinho. Aqui eu não tô aqui para defender Betinho, não tô para defender Mari, não tô para defender ninguém. Mas eu achei, poxa, ele falou, pô, como é que ela vai para uma rádio chorando desse jeito, mostra que ela não tem capacidade de ser deputada? Poxa, nada a ver. Ela se sentiu traída. Naquele momento se sentiu traída. E ela tinha o Beto como se fosse um filho. E aí vem a ponta. Poxa, eu fiquei chateado com isso. Eu acho assim. E você vê que essa é uma guerra de assessoria, não é guerra entre os dois. Os dois vieram, a PUC falou, não, estamos tudo bem, tá tudo certo. E as assessorias que estão guerreando um contra o outro, assessora dela contra o Betinho, assessor do Betinho contra ela.
0: É isso que não pode acontecer.
2: E acaba destruindo o político, acaba arrebentando com o político. Então, quer dizer, tá na hora de saber escolher. Tá na hora de saber escolher. Porque tá muito mal assessorado. Foi como muito bem disse, eu não lembro quem que falou aqui que tinha o vídeo do Mitsunaga, e tem mesmo esse vídeo do Mitsunaga dizendo que o Betinho traiu o Radish, traiu o Mário, traiu não sei quem. Quando que vai trair a Mayra?
0: Onde tem isso aí?
2: Tem num debate aí com...
1: Tá correndo nas redes sociais esse
2: vídeo? Não, num debate, tem um debate. É, tem um debate? Debate, eu acho que não sei se é o último debate do primeiro turno, que o Mitsunaga falou isso. O Luiz Mitsunaga, candidato a prefeito, ele falou isso. Falou, você traiu o Radish, você traiu o Mário, você traiu o André Leão. Quando que você vai trair a sua vice-prefeita? Que na época era a Mayra.
1: Eu vou procurar esse vídeo.
2: Então quer dizer, eu tenho certeza, eu conheço o Beto é uma boa pessoa. O Betinho, não tenho nada para que desabone ele, mas ele está muito mal assessorado. Briga de assessoria. E logo depois que a doutora Mayra colocou a manifestação dela na rede social, já tinha assessor do Beto postando no Stories foto com o Danilo Juan, sei lá como é que ele chama. Então quer dizer...
1: Tá lá de Cajamar.
2: O problema são as assessorias.
1: Desnecessário.
2: É desnecessário
0: isso daí. Quem conhece o Betinho sabe que ele é uma boa pessoa.
2: Boa pessoa.
0: Um cara excelente, um grande amigo que eu tenho. Assim como eu tenho com diversos políticos aqui
2: agora
0: na nossa cidade de Limeira.
2: Agora assessoria botando
0: uma
2: fogo.
0: Coisa é uma coisa e outra coisa é outra coisa. É assim que falam, né?
2: Lógico.
0: Assessores gostam também de atrapalhar. Seja do lado A ou do lado B. Eu tenho certeza que o Betinho não tem esse coração peludo, igual estão querendo jogar contra ele aí. É uma boa pessoa, um grande amigo, mas realmente a assessoria de um lado e de outro atrapalhou drasticamente esta boa relação entre o Beto e a Mayra.
2: E prejudica ele, prejudica essa guerrinha que fica entre...
0: Eu coloco essa fatura em assessores porque eu tenho certeza que o Beto não tem tempo para querer arrumar treta com uma pessoa que ele sempre gostou e gosta. E a Mayra tem ele também como um filho.
2: Foi o que ele falou. Ele falou também, a Mayra como se fosse minha mãe e eu sou como filho pra ela. A Mayra falou isso também. Por isso que eu falo. Aí as assessorias ficam brigando, gente. Se eu sou eu, o candidato, se eu tô no lugar do Beto, se eu tô no lugar da Mayra, eu chego pra minha assessoria e falo, acabou. Ninguém vai falar mal do Beto, ninguém vai falar mal da Mayra, acabou.
1: E o ruim de assessor também, ô Clint, é quando o assessor quer ser pré-candidato a alguma coisa.
2: Ah, mas é.
1: Ele aparece mais que o próprio candidato. Então tem que rever.
2: Eu achei antiético isso, eu achei antiético porque a Mayra não merece isso. A Mayra já provou quem ela é dentro da política de Limeira. Ela sabe o tamanho dela. Infelizmente, pode ser que ela não saiba ainda a noção do tamanho dela, mas ela é gigante aqui na cidade de Limeira. Não precisa provar mais nada pra ninguém.
1: Claro que não.
2: E eu não tenho procuração pra defender ela, não tô na campanha dela, não é minha candidata, não tô aqui. Só tô aqui porque eu não gosto dessa injustiça, não gosto do que estão falando. E aí falam, mas a Mayra também já tá com outro candidato. Candidato que foi esperto, outro tem candidato que não quer uma Mayra do lado. Se eu tivesse como candidato a deputado federal e tivesse esse rompimento Mayra e Beto, eu seria o primeiro a ligar pra Mayra. Dois. Quem é que não quer andar do lado da Mayra?
1: Abraçar ela.
2: Eu ligaria na hora pra Mayra, falava, Mayra, vem cá, vem aqui que eu vou te dar colinho, vem chorar aqui no meu ombro. Claro que eu quero ela caminhando comigo, porque ela é uma mulher dentro da cidade, na política forte. Ela é uma mulher forte politicamente.
1: E ela
2: não foi
1: um
2: à toa que o Betinho
1: bonito.
2: Escolheu ela pra vice.
1: Não
2: foi à toa.
1: Ela tem um histórico bonito.
2: Com certeza.
1: Tem um histórico bonito.
2: E eu posso falar uma coisa, uma particularidade? Eu fui vereador junto com a Mayra. Eu conheço a Mayra, eu sei o coração dela. Ela não é uma pessoa má também. Como o Beto também não é. Como o Betinho também não é. Então, assim, esse jogo de assessoria, que eu fico indignado. Você falou, Cleiton, você não tá contente? Não tô contente porque eu tô vendo que são as assessorias que estão fazendo essas besteiras. Com os dois.
0: Deixa eu falar aqui. Patrícia Feletti aqui, o Ralf, ela está perguntando, deixa eu ver se você pode contribuir com a informação. Ela está falando aqui, bom dia, minha mãe tem demência. Eu gostaria de saber se tem como eu fazer exames de prevenção e qual médico procurar. Um bom dia e um bom mês a todos vocês aí. Um abraço para Joyce e para todos os ouvintes. O exame de demência, quem procura é o médico neurologista, no caso.
3: Na verdade, o primeiro passo... Ela é de São Marcos?
0: Ela é de Limeira, eu sei que ela é de Limeira.
3: É, o primeiro passo, falar no nosso caso, a porta de entrada é o clínico e nós temos à disposição da população o geriatra, que é o Dr. Gustavo Rui.
0: Ah, Iracemápolis.
3: E a partir daí, o Dr. Gustavo, né, ele vai fazer a avaliação toda a anamnese e vai fazer o encaminhamento correto para todos os procedimentos. Geralmente, aí a questão do neuro, né? E eu acabei de falar agora aqui, tava saindo do programa do Gomide, né? Uma
0: gerontóloga.
3: Gerontóloga. E que eu me interessei muito de poder levar esse trabalho para os nossos idosos, até para prevenir, né? Trabalhar essa prevenção dessas doenças neurológicas que afetam naturalmente o idoso, né? Que é o Alzheimer, a demência. Então, sim, Limeira tem esse trabalho, até que iniciou com o vereador Dr. Marcelo Rossi, com uma lei, o qual eu quero, né, falar com a prefeita para a gente replicar no município e a gente tratar de forma preventiva, com muita antecipação, esses novos idosos que estão chegando. A expectativa de vida aumentou, nós vamos ter muitos idosos, então a gente tem que pensar numa qualidade de vida. E é importante essa pergunta, né, demonstra aí que de fato ela deve ser uma filha ou uma neta que se importa muito com o pai e com a avó, ou com o avô, para tentar buscar já de forma antecipada uma qualidade de vida.
2: E aqui realidade. E aqui em Limeira, Zé, só a título de informação, ela tem que procurar o posto de saúde próximo da casa dela.
3: Esse é o primeiro passo.
2: Ela procura o posto de saúde, ela vai passar por um clínico, aí o clínico encaminha para um geriatra e aí ele começa a fazer
0: isso. Tá vendo? Só, Patrícia, procura um posto de saúde aí, tenta verificar aí para depois aí fazer um encaminhamento aí para um neurologista, um gerontólogo, para poder verificar esse caso. Quero até mandar um abraço aqui para nossa amiga gerontóloga, né? A Débora Lee.
1: Débora Lee.
0: Sempre vem aqui.
2: Um abraço a Débora. É verdade, a Débora Lee.
0: Filha do Salsão do basquete.
2: Isso, filha do Salsão.
0: Ela é gerontóloga também.
3: Trabalhei com ela.
0: Trabalhei com ela. Aqui. Então, ela é gerontóloga.
2: Ela é gerontóloga, é verdade.
0: Tem aqui uma casa aqui de apoio aqui também, aqui onde várias pessoas de idade vai lá também. É uma pessoa muito boa, querida também, nossa amiga gerontóloga Débora Lee, que também é aqui da nossa cidade de Limeira.
1: Ô, Ralf, hoje a pessoa, qual está sendo a idade? Porque sempre fala 70, agora 75, cada vez vai aumentando também a aposentadoria, né?
3: É, eu acho que para uma coisa, quanto mais velho para eles é melhor, né?
1: É.
3: Mas já vem sendo tratado como idoso a partir de 60 anos.
1: A partir de 60 anos.
3: Nós, mas enquanto saúde, a gente já
1: prolongou
3: começa
1: a vida também, né? Deu uma prolongada.
3: É, mas assim, a título de INSS, ele quer, obviamente, demorar para aposentar o cidadão para ele segurar o dinheiro lá.
1: Sim.
3: Em Brasília, né? Então,
2: com certeza.
3: É por isso que essa questão da reforma previdenciária, no caso, tinha muitas pessoas que já estavam na porta da aposentadoria, teve que pagar um pedágio de 3, 4, 5 anos.
1: É, vai para 65, né?
2: Se eu não me engano, é 90 anos, não é? 90 anos, soma, 30, 30 de contribuição e 60 de idade.
1: Meu Deus do céu.
0: Olha só. Daqui a pouco vai sair a aposentadoria.
2: 95?
0: Daqui a pouco.
2: 35, é mais daqui ainda. Eu pensei que era menos.
0: Não, não, daqui a pouco você sabe o que vai sair? Esse é o Brasil de todos. Do dia que você morrer, você ganha a aposentadoria. Três meses pra família. Três meses.
2: Não, mas não é, ô Zé, isso aí tem como entender. Por exemplo, eu tava conversando com um amigo meu.
0: Cara, você trabalha, trabalha, trabalha, não aposenta.
2: Não, não, concordo, eu concordo com isso. Mas posso falar? Oh, antigamente, por exemplo, vamos falar lá de trás. Eu lembro quando eu tinha 6, 7 anos de idade, a gente enterrava um tio, um parente, um primo da minha mãe com 40,
1: 50.
2: 45 anos, 50. Hoje não. E naquela época, eu posso falar de pessoas que aposentaram na década de 90, com 40, 45 anos de idade, porque contribuíram desde os 13 anos de idade, aposentaram e estão hoje com 70 e fortes ainda. Então, quer dizer, já estão há 30 anos recebendo, contribuíram nem isso, contribuíram menos que 30 e estão arrecadando mais de 30. Então, quer dizer, a conta não fecha.
3: Não fecha.
2: A conta não fecha.
1: A informalidade. O país está ficando velho. O país e nós estamos ficando velhos.
3: A
1: cidade
3: informalidade,
1: tá ficando
3: o excesso
1: velho
3: de auxílio, o auxílio que não existe a porta de saída. Não é ser contra o auxílio tem que ter a porta de entrada, mas tem que ter a porta de saída.
2: Com certeza.
3: Durante o auxílio, o próprio nome diz, é um auxílio, não é um benefício. Benefício, correto da vida.
2: Vitalício.
3: É, o que eu, enquanto beneficiário de um Bolsa Família, teria, eu entendo que seria obrigação? Participar de alguns cursos vocacionais, profissionalizantes, para que colocasse, inserisse no mercado de trabalho esse cidadão, para ele passar a contribuir com o INSS, e não quebrar o INSS, porque não está entrando dinheiro. Né? A informalidade, a dependência desumana do auxílio e a grande carga tributária que faz com que ninguém queira empreender mais.
2: Isso é verdade.
3: Porque empreendendo, você paga o seu MEI, você paga o seu carnezinho que está recolhendo para o INSS. Então, hoje, esse desequilíbrio está muito grande. Eu acho que tem que passar o Brasil a limpo, tem que rever os impostos que foram criados, tem que rever a legislação também, a questão da porta de saída dos auxílios, buscar um equilíbrio fiscal de fato e o governo gastar menos do que arrecada.
0: Acho que é o que precisa, né?
3: São pequenas lições de casa que, se feito de forma correta, acho que não tem como dar errado.
1: Eu tava
3: vai demorar um pouquinho para consertar, mas
1: eu não lembro qual emissora que era, mas cada brasileiro está devendo 50 e poucos mil reais. Já, o déficit de trilhões. Cada brasileiro, eu estava só fazendo um negócio lá, me lembro, eu ouvi, cada brasileiro já deve 50 e poucos mil reais.
2: E quanto mais o Estado fica inchado, mais vai ficar devendo. Esse é o grande problema também.
1: Aquilo que o Ralf falou, temos que passar limpo, independente de quem entrar. Tem que dar uma reformulada
3: nesse
1: país.
3: Isso vale, viu? Isso é replicado aos municípios.
1: É replicado
3: também.
1: É, os municípios,
3: não estou só falando
1: do
3: governo federal, não. Nosso
0: olha, aqui o que o Odilei José falou aqui, ó. De boa mesmo. Nenhum regime é justo. Nem esquerda, porque a esquerda quer ganhar dinheiro sem produzir. A direita quer explorar a mão de obra e, se possível, escravizar. E trabalhar honesto paga a conta de todos.
1: E é uma real.
0: Então, na verdade, todo mundo quer sair no ganha-ganha e quem ganha, quem perde somos todos nós, né?
1: É a população.
0: A Solange está falando aqui, ó. Bom dia a todos. E quem vai parar o presidente da República? Ele que liberou o auxílio para vítimas de violência e o auxílio que estão em análise. Será que é tudo fake news? É realidade mesmo. Saiu aí agora, né? Vai sair agora um auxílio para mulheres que sofrem, né, algum tipo de feminicídio. Né? Então ela com o papel na mão já, ela vai conseguir
2: feminicídio
0: já entrar.
2: Feminicídio não, violência doméstica.
0: Violência doméstica.
2: É porque se foi feminicídio, ela já morreu, já foi.
0: Já é, pois é. Sabe, alguma violência doméstica ela vai conseguir através dela pedir lá a medida.
3: Ainda bem que não é eleitoreiro, né?
0: É. Mas será que vai mesmo sair isso daí do papel?
3: Eu duvido, sabe por quê?
2: Difícil.
3: A situação financeira do país, tanto com... econômica, dizendo mesmo, e orçamentária.
0: Então.
3: Não tem. Onde que ele vai jogar dentro do orçamento um valor se cada vez mais a arrecadação está caindo? É igual o município.
0: Entender.
3: O município, a gente está aí para discutir agora e aprovar a LOA, que é a Lei Orçamentária Anual para o próximo ano. Você fixa a despesa e prevê a receita. Né? Eu sei o quanto eu tenho de contrato, quanto eu vou precisar gastar ano que vem, os que vão vencer, qual a previsão do índice inflacionário para fazer, de repente, um reajuste no contrato. Você já tem a previsão de que vai ser a folha do pagamento, que você vai dar de índice de aumento para o servidor. Mas você não sabe se o dinheiro vai entrar. Principalmente a partir do ano que vem, que com a reforma tributária prejudicou demais, principalmente os pequenos municípios.
2: Com certeza.
3: Porque o agora ISS, os impostos, né, vão para Brasília,
2: Né?
3: E só Deus sabe o que vai voltar.
2: E ó, e como que a gente vai falar num país sério? Vocês viram o que está rolando na rede social? Você viu, Zé, isso
0: é
2: aqui?
0: É difícil, hein?
2: Dos Correios, lá de Santa Catarina?
0: Não vi.
2: Eles estão tendo que entregar material político santinho do PT.
3: Você está errado.
2: Totalmente errado, uma estatal.
1: Será que isso é verdade?
2: Ué, o morador filmou. Foi um morador.
1: Será que isso é verdade?
2: A mulher do
1: isso
2: Correio
1: é crime.
2: Saindo do carro do Correio.
1: Isso é crime.
2: Então,
3: tem que dar
1: isso
3: voz
1: é crime.
3: De prisão
1: é por isso
3: na hora.
1: Que eu acho que é um fake.
2: Saindo do carro do Correio, ela perguntou: é você que tá dando? Ela falou: não, partiu da direção do Correio. A mulher fala
3: se
2: isso.
3: É uma mala,
2: ainda.
3: Se é uma mala direta.
1: Tudo bem,
3: lacrada,
1: mala direta é dependente.
3: Com o selo comprado.
1: É, aí é diferente.
3: O Correio entrega, normal.
2: Normal, sim. Aí não
3: mas
2: tem
3: ali
2: como.
3: No vídeo tá o panfleto.
2: O panfleto
3: mesmo aberto,
2: do PT. Então quer dizer, como que a gente vai acreditar?
1: O rabo banana o cachorro, você não tem pra onde
2: não
1: correr.
2: Tem,
1: mas
2: é complicado,
1: é
2: gente.
1: Não tem que defender, não. Se
2: a
1: for
2: gente
1: isso,
2: tem que mudar, a gente tem que mudar de fato.
3: Eu já
2: não
3: fiz
2: é só...
3: campanha eleitoral comprando selo no Correio.
1: Você põe no Correio, o Correio tá ganhando.
2: Isso é normal.
1: Tá ganhando pra isso.
2: Mas já fiz isso também.
3: Envelope fechado, bonitinho. Mas panfleto assim, sem...
2: Então,
3: sem,
2: escancarado.
3: Sem
2: nenhuma proteção,
3: sem
2: endereço,
3: nada. Né?
2: Sem nada. Ela está entregando junto com as correspondências. Entrega uma correspondência, tem que entregar um panfletinho.
0: Ó, voltando lá, o INSS dará benefício automático à mulher vítima de violência. O parecer é assinado pelo presidente, foi assinado ontem, quinta-feira. Afastamento remunerado do trabalho será bancado por até 6 meses. Eu espero que isso daqui... Porque esse que é o problema, né? Tem muita gente que gosta do jeitinho brasileiro, né?
2: Até aqui, provar que focinho de porco não é tomada.
0: Até provar que focinho de porco não é tomada, daí todo mundo vai lá.
2: Vai um monte de homem preso. Não, vai um monte de homem preso também.
0: Sabe?
2: Porque a mulher, do nada, vai falar, apanhei do marido.
0: Vou falar que o senhor tá sendo feminista. Hein?
2: Não tô sendo, não.
0: Sabe?
2: É a verdade. Também, sabe por quê? Você acabou de falar. Tu tem os dois lados. A mulher quer ganhar. Também. Existe mulher também que não tem caráter, desculpa. E eu posso falar isso, sabe por quê? Porque eu presenciei isso. Eu estava dando atendimento para uma pessoa que tinha acabado de sair da cadeia e nós fomos lá e convertemos ele.
0: A gente vai falar já sobre isso daí.
2: Tá.
0: Eu tenho que ir para o intervalo que vai começar o último dia do primeiro turno do horário eleitoral. Então nós voltamos já. Fique comigo pelo YouTube para continuar aqui. O Cleiton vai daí terminar com esse assunto aqui. Tá bom? Volto já.

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0: 12 horas e 28 minutinhos, voltando pelo 82.9 para todo o nosso Brasil através do YouTube, para mais de 80 cidades através das ondas aqui da 82.9. Eu estou falando aqui direto da Lauro Corrêa da Silva, aqui da cidade de Limeira, para todos vocês. Voltamos pelo rádio. Fique conosco então aqui, participe conosco mandando a sua mensagem, que é sempre legal eu poder ler, eu poder falar de tudo que você está falando aqui comigo aqui na mensagem aqui. Então participe conosco. 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Um abraço lá, nosso amigo Emerson, que veio ontem aqui. Grande Emerson! Nosso grande amigo veio aqui,
1: o
0: Emerson.
1: Que legal, ó. Bora aqui, ó.
0: Pois é. Grande amigão nosso aqui, que estará aqui também aqui nos próximos programas. 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Grande Moreira! Grande Moreira, nosso amigo Chefe Moreira, que sumiu, hein? Chefinho Moreira tá sumido, Geraldo.
1: Sabe onde que ele vai estar amanhã?
0: Aonde?
1: No camarim de Edson Hudson.
2: Opa, que isso, hein?
1: Amanhã, Edson Hudson, lá no Horto Florestal. Quem vai estar lá servindo lá é o Chefe Moreira. Não só pro Edson Hudson, os demais artistas, viu, Cleiton?
3: Eu vou estar lá também, trabalhando,
1: você vai,
3: pô.
1: Você vai estar lá trabalhando?
3: Trabalhando.
0: É, você vai estar lá para as entidades assistenciais. Das
3: entidades lá, vou estar lá no caixa lá.
0: Que legal.
3: Das entidades. Então,
0: grande Moreira, padaria do Moreira fica na Praça Nações Unidas, no Boa Vista, e também na Rua Antônio Malamã, número 120, lá no Jardim Olga Verone. Olha, para você que está me assistindo aqui, para você que está ligadinho aqui, assistindo aqui o nosso programa, segunda-feira, participe conosco. Você que está aqui pelo YouTube, participe conosco. Segunda-feira eu vou sortear 4 tortas da padaria do Moreira. 4 tortas nós iremos sortear na padaria do Moreira aqui no nosso programa.
1: Independente de quem ganhar.
0: Não, independente de quem ganhar. Aqui a gente quer a sua audiência, a sua participação, independente se você for esquerda, direita, verde, amarelo, azul.
3: Posso concorrer
0: também? Eu preciso de você.
1: Não, senhor, não.
3: Eu não posso concorrer?
0: Que é isso? Pra falar a verdade, hein? Coloca a foto, coloca só o Cleiton só.
3: Coloca lá.
0: Ô, Cleiton, esse manjar seu tá vencido, hein?
3: Quer que eu mande uma foto quando eu tava com 22 quilos a mais?
0: Ah,
3: quer que eu mande uma foto? Vou mandar.
0: Peraí,
3: Joyce, eu vou mandar mesmo.
0: Olha, o senhor tem que mandar, hein?
3: Eu vou mandar pra Joyce.
0: Tava igual o Buda?
3: Tava gordo, rapaz. Meu Deus do céu. E posso falar
0: só? O senhor não tava sentando debaixo da moeda. Como que é o nome da esposa?
3: Como que é o nome dela?
0: Dani.
1: Ô, Dani. Olha, o Zé.
3: Posso ser sincero?
0: Você tava colocando a moedinha
3: no cofrinho.
0: Eu acho que
3: tava, viu? Porque antigamente eu acordava, tinha umas moedas lá na cama. Eu falava, será? Será que ela tá colocando aqui pra ganhar mais dinheiro?
0: Ô,
3: Joyce, espera que eu vou mandar uma foto
0: pra mim, Joyce. Dá sorte, né?
3: Será?
1: Não. O Zé agora pegou pesado.
0: Que banco master aqui, o negocinho aqui é meu budinho.
3: Era o banco Cleiton Silva.
1: É o Cleiton.
3: Ó, vou mandar pra você, Zé. Vou mandar pra você mandar lá pra ela, hein?
0: Que negócio é esse?
3: Ó, mas posso falar uma coisa?
0: É.
3: Uma coisa que é bom é a qualidade de vida, cara. Muda tudo, viu? Você imagina, eu emagreci
0: 22
3: quilos. Já tô 22, sentindo, né? 22. Tô sentindo uma diferença.
0: Cadê? O senhor mandou a foto?
3: 22. Peraí que eu tô mandando. Tô tentando achar você aqui, Zé.
1: Quanto quilo faz, Geraldo?
3: 22, Zé.
1: 22.
3: Olha aí.
1: Até
3: sugestivo.
1: Até 22.
3: Sugestivo.
1: Não poder fazer propaganda, mas é quilo, viu, gente? Até no quilo.
3: Ô, Zé, isso aí foi quilo? 2 dias antes de começar a tomar o Monjaro. Há 2 meses e meio atrás, mais ou menos.
0: Vamos colocar aqui.
3: Olha esse rosto aí que parecia uma lua cheia.
0: Tava um pãozinho na orelha lá. Tava aquele pãozinho da
3: frente, do Moreira. Da tarde, põe os dois aí, Joyce. Põe essa aí e eu agora.
0: Vê se colocar meia-meia aí, a Joyce aí vai fazer mágica aqui.
3: Não
0: sei não, hein?
3: O quê? Nem pescoço eu tinha. Olha aqui que coisa linda, meu pescoço. Eu nem sabia que eu tinha pescoço mais. Olha que coisa maravilhosa.
1: É claro que eu tava indo na igreja
3: de gente. Claro que eu vou ter que fazer uns tratamentos estéticos aí por causa da papada, que eu acho que não vai.
0: Ah lá, tá vendo só? Daqui a pouco.
3: Mas olha esse rosto fino. Minha esposa, minha filha tirou. Minha filha tirou uma foto minha esses dias, a gente tava na igreja, ela tirou, ela tava de longe. Falou, nossa, pai, como seu rosto tá fino. Eu falei, calma, que é só o começo.
0: É, só o começo.
3: Calma,
0: que é só. Você quer perder uma coisa, não? 50?
3: Não, pelo menos uns 20 ou até 30, porque meu peso ideal é 78. Hoje eu tô com 106, 107. Olha aquilo lá, pelo amor de Deus.
0: Rapaz, pra falar a verdade mesmo, o senhor tava aí. Olha lá, faz biquinho, olha lá, tá vendo? Tá igual, perdeu.
3: Tá nada, olha lá como é que tá, Zé.
1: Você
3: olha o tamanho daquela papada. Olha o tamanho, não, agora eu tenho pescoço, antes eu não tinha pescoço.
1: Dá pra gravar, tá interna agora.
3: O quê? Posso falar? Eu sou diácono da igreja, eu não fechava o botão pro primeiro. Agora eu tô fechando o primeiro botão. Tá bonito agora, né, Zé? Pensa aí, Zé. Fala o quê?
0: Gordinho, fala o quê, Zé? Mesmo. Tá vendo só?
3: Não, tá vendo?
0: Pra voltar. Emagreceu mesmo, Cleiton.
3: Tá vendo?
0: Perdeu. Perdeu ou eliminou?
3: Eliminei.
0: Eliminou.
3: Foi o que eu falei. Eu tô passando por nutricionista, tô passando por endócrino, passando por... Meu tratamento, eu não vou fazer menos que 13 meses, que é 12 a 13 meses, pro nosso corpo se adaptar à nova alimentação. O que eu fiz foi mudar meu hábito alimentar. Cheguei num platô, que é normal isso daí. Fiquei 2 semanas sem perder peso, que é normal, e agora voltei a perder peso de novo. Claro, tô fazendo musculação, já jogava futebol, agora tô jogando tênis, voltei a jogar tênis de novo. Então, assim, claro que a gente tem essa... Beat não dá, né? Beat não é pra mim, não. Quem joga beat aí, quem usa copo da Stanley...
0: vai vendo, hein?
3: Não. Então, assim, voltei a fazer o tênis, essas atividades que eu fazia. Por quê? Porque é uma coisa... Corre bastante. E vou começar a fazer boxe. Lá na academia, entrei numa academia agora que tem boxe. Então, vou começar a fazer boxe também. Queima. Então, assim, a gente perde muita massa magra também com o Monjaro. Ele já é também... Ele perde massa magra. Ainda a gente perde gordura. Então, a gente tem que fazer academia para não perder a massa magra. Porque daí começa a ser prejudicial o uso do Monjaro.
4: Sabe que o peso, o meu peso hoje, a minha altura, o ideal seria eu ter 3,15 metros.
3: Eu tinha que ter uns 5 metros, então.
0: Você perdeu, então,
1: você não, Mas você...
3: Não é você chegar nos 70, não. É 3... Mas o meu peso ideal hoje é 76 a 78.
1: É o que eu peço.
3: Aí o que, que eu falei? E posso falar para vocês que é interessante?
1: Não, 76.
3: E posso falar para vocês que é interessante? A gente tem que estar junto com o profissional. Por quê? Porque eu cheguei pro profissional e falei, puxa, eu não queria ficar com 76, 78, parece ser muito magro. Eu queria chegar a 90. E sabe o que ele me respondeu, Ralf? Quando eu falei isso, você já vai falar. Quando eu falei que eu queria chegar a 90, ele falou, chega no 78. Por quê? Porque depois, se você não gostar, você volta para os 90. Do que você chegar nos 90, depois se você quiser baixar de novo, vai ser difícil. Então vamos chegar nos 78. Se você não gostar, você vai para os 90.
1: Eu peço 76 quilos.
3: Só a orelha, velho. Tá,
1: eu peço 76.
4: Você sabe que você falou algo importante aí. A gente tem ouvido, né? A gente ouve ali no dia a dia que tá virando uma febre as aplicações caseiras.
0: Tá.
4: Isso
0: tá
4: é virando. Muito grave. Né? É até questão
0: é perigoso?
4: De saúde pública. Você não tem um acompanhamento, você tem que, antes de se iniciar, você faz uma bateria.
3: Faz o exame, fiz todos os exames.
4: Toda a sua situação, as vitaminas.
3: Eu estou repondo vitamina D, vitamina B, isso aí, por isso que é importante. Eu estou repondo vitamina também.
4: É um equilíbrio, um reequilíbrio do seu organismo.
3: Com certeza.
4: Eu falo assim, eu não estou fazendo, eu por conta do diabetes, eu estou fazendo um acompanhamento um pouco mais sério agora, né? E eu identifiquei a minha B12 estava muito baixa.
3: Então. Tô tomando B12, tô tomando...
4: aplicar a injeção, então a cada 15 dias...
3: A minha esposa tá tomando a injeção,
4: é. A vitamina D tava baixa. Então tem outros, né, fatores que eu também preciso investigar um pouco mais a fundo. Mas você entrar nessa questão das canetas, primeiro você não sabe a origem, né? Agora qualquer um aí tá trazendo do Paraguai, diz que o pessoal traz dentro do pneu. Deve vir...
1: Ah, já chega a temperatura legal, né? Aqui, que é uma beleza.
4: Então, assim, se eu pudesse dar um conselho para você que está assistindo, tome cuidado. Às vezes o barato vai sair muito caro. Lembra de quem te espera em casa, né? Você tem filho, você tem esposa, ou vice-versa. Eu acho que a maior prova de amor é com o nosso...
3: Com a gente com mesmo.
1: A gente corpo. Gostar da gente.
5: E da gente saber que nós não vamos entrar... numa situação que pode de repente ter uma sequela muito grave e você vai levar um transtorno tão grande para a família, né? Então busque a qualidade de vida, comece uma caminhada, nem que seja curta, de 10, 15 minutinhos por dia, mas faça algo, se movimente, busque se alimentar de forma correta, faça aquela divisão clássica, né? Metade do prato salada, um quarto arroz e feijão e um quarto o carboidrato, a proteína, que acho que não tem como dar errado. Mas busca, né? Aqui em Limeira tem um trabalho muito forte, né? De nutricionismo e também os postos, né? Atenção primária e Iracemápolis nós temos também. Procura, a gente oferece tanta coisa, né? Tanto serviço à disposição da população na questão da saúde pública. Não se aventure não em manjaro de fundo de quintal. Isso é muito perigoso.
3: Existe uma frase que a gente sempre fala lá na igreja, que a gente tem sempre uma mensagem para levar, né? Tinha uma história de um mensageiro que, lá na época da Idade Média, ele ia a cavalo levar a mensagem, ele era um bom mensageiro. Só que ele começou a trabalhar muito, chegou uma hora o cavalo dele não aguentou. Então, a gente tem sempre tem uma frase, a gente tem que levar a mensagem? Tem, mas vamos cuidar do cavalo. O que é isso que eu quero parafrasear? O nosso corpo. Realmente. Não adianta nada a gente ter conhecimento, a gente saber o que a gente quer da vida, se a gente não cuidar do nosso corpo. Eu demorei muito para aprender isso, né? E hoje foi o que eu falei, o meu maior benefício não está sendo emagrecer, Zé. Emagrecer está sendo a consequência. Realmente. O meu maior benefício é a qualidade de vida que eu estou trazendo para mim. Um deles, por exemplo, eu estou dormindo a noite toda, coisa que eu não fazia há anos. Eu acho que eu tinha apneia do sono... Eu acordava muito à noite, hoje não. Hoje eu tô dormindo como se fosse um bebezinho. Durmo, deito lá 11 horas da noite, 5 e meia, levanto. Parece que eu deitei e já levantei. Por quê? Porque eu dormi a noite toda.
0: Faça exercício físico, pessoal. É importante. Se não puder, tomar, né? E procurar um médico, tudo certinho aí, né?
3: Vai fazer uma caminhada.
0: Olha, tem tantas academias ao ar livre aqui na nossa cidade de Limeira, o povo não vai.
3: Isso é verdade. Né?
0: Ah, eu não posso pagar para ir na academia, mas tem academia livre.
3: Esse é o problema do ser humano. Tudo põe desculpa. Sucesso é uma decisão. Se você quer ter seu corpo saudável, você tem que tomar a decisão do que você quer fazer. Não precisa ter para fazer. Vai e faça com o que você tem. Pois se é. Tem academia lá perto da sua casa, vai fazer. Se tem uma pista de caminhada lá perto da sua casa, vai fazer. E se não tem também, caminha na rua.
0: Realmente.
3: Acabou.
1: Eu particularmente não janto.
0: Tá eu vendo só? Já é uma coisa, já pra poder manter aí o corpo, né?
1: Eu não janto. Eu chupo laranja, como uma maçã, pera, uva. Tudo que tiver na geladeira, eu vou roubando.
0: Ô, pessoal, o Geraldo acabou de falar agora há pouco aqui a respeito aí do Edson Hudson.
1: Ah, sim.
0: Né? Então, aproveitando Limeira 200 anos, a festa do Horto terá estacionamento solidário e segurança reforçada. Então, vai lá. Vai lá amanhã, se você puder. Limeira tem um encontro marcado nesta sexta-feira, dia 2, no Horto Florestal, para a segunda etapa da programação da Festa Limeira 200 anos. A partir das 18 horas, o público poderá acompanhar uma noite de shows, gastronomia e atrações para celebrar os 200 anos do município. Com a expectativa de grande público, a segurança será reforçada durante todo o evento. Então pode ir tranquilo, hein? Pode ir tranquila. Uma equipe de segurança privada realizará revistas na entrada, contribuindo para o controle de acesso e a segurança dos participantes. A programação também contará com apoio da GCM e também da Polícia Militar. Outra iniciativa será o estacionamento solidário. O espaço será coordenado pelo Fundo Social e terá, né, a arrecadação voluntária de alimentos. Quem utilizar o estacionamento poderá contribuir com 1 quilo de alimento não perecível ou 1 litro de leite. Né? E os donativos arrecadados serão destinados às entidades assistenciais aqui, né? Sócio-assistenciais aqui do município. Então vai lá, participa a partir das 18 horas, né? Vai ter um show com a dupla Vitor e Iago. Às 21 horas será o show do Edson e Hudson. E depois vai lá o vovô James, que vai lá também fazer a animação lá e divertir todos vocês que irem. Então vai lá, participa. Vai, né? É legal.
1: Não, é bacana. É legal. O Vitor e Iago, se eu não me engano, um é filho do Edson. O
3: Vitor é filho do Edson.
1: É, filho do Edson.
3: Vitor.
1: Eu não os conheço, gostaria de conhecer.
3: Vitor, eu conheço.
1: Eu dou nota 10.
0: Participa, que é muito importante. E aproveitando também, sempre é bom a gente falar, porque véspera de eleição no domingo. Atenção você aí que trabalha aí na política, chega 11 horas da noite, o cara pega aqueles carros descaracterizados e começa a andar aí em todas as escolas aí jogando sandinho. E a Prefeitura, o Ministério Público Eleitoral e a Polícia Militar vai fazer realização de força-tarefa contra o derrame de sandinhos aqui na nossa cidade de Limeira. Uma ação coordenada visa garantir a lisura, a ordem e a limpeza urbana nesse primeiro turno das eleições gerais. Vai dar cana e vai sobrar pro seu político ainda aí, hein? Então fica ligado, não vai fazer besteira de soltar.
3: Aqui, ó. É. Parabéns a quem está fazendo essa operação. Mais do que justa essa operação e tem que ser feita mesmo. E eu faço aqui a campanha: não vote em candidato que suja a cidade. Ponto.
5: E sabe quem faz isso?
1: Eu sou a favor do banner.
5: Quem faz isso? Vagabundo.
3: Pois é,
5: pronto, não fez o trabalho em 45 dias.
3: Não fez
5: dias
3: o trabalho
5: que de
3: deveria ser feito.
5: Não entregou o santinho nas casas.
3: Pronto.
5: E aí acha que vai ganhar a eleição
3: jogando na frente da escola.
5: Porcalhão. Eu lembro de uma senhora, numa das eleições aí da Semápolis. Ela tinha tanto santinho no chão, e o santinho, às vezes, no papel cochê, ele é liso. Ela caiu e quebrou o fêmur.
0: Aí, olha só.
5: Então, tem que tomar cuidado. A gente já, né, com a mobilidade melhor, já corre o risco de escorregar. Então, vamos pensar que o idoso vai sair de casa para votar? Então, seja consciente, não jogue o papel na rua e... Na próxima saia antes, né?
0: Olha só, a população pode ajudar. De repente você mora aí perto de escola, tá vendo aí o carro passando, para dar uma filmada, para ver se não tem ninguém vendo. Liga rapidinho no 153, liga no 190. Polícia pode ser acionada, guarda pode ser acionada para denunciar esse tipo de irregularidade e pegar o vagabundo que estiver fazendo esse tipo de coisa, hein?
5: Tem que ajudar denunciando.
0: Tem que ajudar denunciando. É como o Ralf falou aqui. O cara não fez a campanha dele no período eleitoral. Aí vai querer agora derramar o santinho jogando aí nas escolas? Tem que levar cana. Tem que levar cana. Então, fique esperto e faça a sua denúncia.
1: Olha, Isé, o processo é bravo, hein?
3: Isé, é preocupante isso daí. Sabe por quê? O Rob vai mostrar um dado aí que ele puxou ali do Datafolha. Você mandou ali pra você, Zé?
0: Mandou aqui pra mim?
3: Mandou. preocupante o que a Datafolha postou aí, o que o Ralf compartilhou comigo aqui. Se eu não me engano, 57% da população não definiu ainda seu candidato, deputado
1: eu
3: federal.
1: Eu ouvi isso aí.
3: Por isso que esses vagabundos vão lá e jogam na porta da escola. Pra quê? Pra tentar pescar essas pessoas que estão indecisas.
1: E essas pessoas
3: não faz o trabalho decente e aí vai tentar pescar na porta da escola. Tem aí, Zé, pra colocar?
1: Sabe o que é isso, Clay?
6: Tá com a sigla partidária.
3: Tem?
6: Então aí é complicado. Peraí, então eu vou fazer
3: então,
6: diferente.
3: Então, Zé,
6: peraí, diferente, manda aqui.
1: Viu, Cleito? Isso aí é um perigo danado. Porque a pessoa vota em qualquer candidato
3: isso.
1: Na última hora.
3: Isso 57% indeciso.
1: Muito perigoso isso.
3: É muita gente indecisa, mais de 50% da população.
1: E pode
3: de São
1: votar
3: Paulo
1: errado
3: indeciso.
1: Na última hora, vota errado.
3: Gente, que coisa. Sim, e é aí que a gente vê o quanto o brasileiro tem que mudar a consciência política.
1: Sua postura
3: Eles
1: política.
3: Eles têm que se interessar mais sobre política, porque quer queira, quer não, alguém vai ocupar aquela cadeira. Seja o bom político ou seja o mau político, ele vai ocupar essa cadeira. E quanto mais a gente, quanto mais as pessoas se abstêm em falar sobre política, em comentar sobre política, os maus vão entrando.
0: Olha só, nós iremos colocar aí, a Joyce vai colocar aí, ó, a eleição se
3: preocupante,
0: decide agora.
3: Preocupante,
0: 57% isso. É uma realidade, uma pesquisa aí do Datafolha nessa reta final. 57% dos eleitores ainda não definiram o voto para deputado.
1: Tô mandando um outro, né?
0: Deputado federal, deputado estadual, 59.
3: Olha lá.
0: Não decidiram.
3: Senado.
0: Para o Senado, né? E os jovens aí, né? Se dá aí 75% que não sabem em quem votar no Senado.
1: Olha, é um perigo isso aí.
0: É um perigo, realmente. Por isso que nós estamos falando aqui da necessidade de ter que saber votar, principalmente para senadores, que são dois senadores que nós temos aí a possibilidade aí de colocar lá. Então, a população, nesse momento, nessa reta final, tem que se atentar e votar certo. E votar certo. Porque são vários nomes que nós temos aqui e depois faz o que faz, né? Muitas pessoas fazem isso daí. Pega aquela colinha na frente da escola, que já é um erro para a democracia. E aí acaba fazendo
1: ou
0: o erro.
1: Volta branco e nulo. Eu vou fazer uma pergunta, tanto o Cleiton quanto o Ralf. Você acha que a descrença, do jeito que está a nossa política, essa loucura que está o Brasil politicamente, você acha que essa descrença repercute na votação, Cleiton?
3: Com certeza. Só você ver a quantidade de votos brancos e nulos que nós tivemos há 4 anos atrás. Só você ver isso daí, você já vai saber se realmente... A população está descontente. Totalmente descontente com o quadro político nosso. Seja governador, seja presidente, seja deputado, seja senado. Todo mundo sabe por quê? Quanto mais escândalo aparece, e aí tem senador envolvido, deputado envolvido, governador, executivo, todo mundo envolvido, o que vai trazendo isso para a população? Pra que eu vou votar?
1: A descrença política.
3: Pra que eu vou votar?
0: Ô, Ralf, é triste nós vermos aí um número expressivo de pessoas aí sem saber ainda, ninguém saber votar, né?
5: A falta, né, de consciência, de interesse eleitoral por parte da população, ela se dá um pouco meio pelo descrédito. É. Né, o descrédito da maioria daquelas pessoas que eu não diria que são os políticos. Os políticos de verdade, eles têm dentro de si aquele sentimento de servir. Né? Aquele sentimento de lá de trás da Grécia e da Roma Antiga, né? De quando se começou aquela coisa do vereador, que era o zelador das ordens, né? Dos bons costumes, responsável por acender e apagar as lamparinas das praças. Então, se isso fosse ensinado nas escolas e mostrar realmente qual o papel do político, qual é o papel daquele agente público, a população saberia escolher melhor. Porque quando você tem um pouco de conhecimento, você consegue aferir de melhor forma o político, como ele, o que ele traz para a cidade, o que ele representa, no que ele está envolvido. Nós temos, né, um federal aqui na nossa cidade, que onde você vê ele é numa entidade, é num centro rural,
3: com certeza.
5: É num evento da colônia italiana, são as entidades do município, ele está lá de toquinha fazendo a macarronada, fazendo a polenta, colocando a mão na massa. É isso que falta um pouquinho, de perceber. O próprio Creighton, né, que foi vereador, sabe da importância de servir. Com certeza. E não se servir. A gente, quando a gente entra na política, a gente vai pôr o último da fila. Porque o verdadeiro líder é o último que se serve. A gente tem que fazer a diferença na vida das pessoas. E aí, quando você tem poucas referências, a população acaba ficando desinteressada e, tipo assim, por que que tem essa política, essa cultura de inundar as ruas com santinho, esse derrame de papel na rua? Porque tem pessoas que não sabem quem votar. Esses números que a gente apresentou aí é uma realidade, e ele vai pegar o primeiro santinho que ele achar na rua e vai votar. Acabou. E se você perguntar uma semana depois pra ele, ou até no mesmo dia, pra quem ele votou, ele não lembra, porque nem vai ler o nome no papel que ele pegou no chão. Mas o nosso papel enquanto multiplicador daquilo que é bom para a política é o que eu faço, assim, as minhas redes sociais eu uso muito para mostrar os deputados que de fato trabalham pela cidade, que de fato tem uma história de compromisso com o município, para que a população possa pelo menos servir de norte, de bússola, para ele falar assim, poxa, se o Ralf está falando dele, se o Ralf está mostrando o serviço que esse deputado faz, eu acho que vale a pena eu depositar o voto nesse deputado.
1: Quer dizer, ele cata aquilo do chão, ele está com pressa de votar para poder ir para casa.
5: E por isso que eu sempre optei de olhar no olho do eleitor e falar assim, ó, esse aqui é o meu deputado, esse aqui é o deputado que traz muita coisa pela nossa cidade. Esse é o deputado que quando vem para Iracemápolis, ele não precisa botar o Waze, ele não precisa botar um GPS, ele chega na cidade porque ele conhece a cidade. E quando ele anda pela cidade, as pessoas o reconhecem. Então é isso que falta muito nos municípios. O deputado que jogou santinho na sua casa, ele pagou para alguém jogar ou ele conhece de fato a cidade? Ou foi uma equipe que montou um planejamento, falou assim, vou jogar em Limeira, Iracemápolis e tal, mas o cara não sabe nem onde fica, qual região metropolitana fica. Então, a gente precisa, sabe, o limeirense, de fato, focar nos deputados que tem no município. Né? Nós, de Iracemápolis, por exemplo, nós já adotamos o deputado Miguel enquanto deputado federal, que é o deputado que mais fez pela cidade, e estamos trazendo os deputados da região, da proximidade, que a gente possa bater na porta dele, não precisar ir até São Paulo, poder na cidade base dele aqui na nossa região, para que a gente possa levar os anseios da população e transformar isso em recursos que vão beneficiar a nossa população e a nossa região.
1: Eu, gente, olha, eu já estou com meus candidatos tudo na cabeça, só falta eu vou fazer o santinho para na hora lá não se perder, porque eu estava vendo um negócio de urna lá, porque vai aparecer o nome, viu? Então, eu estava vendo lá, um pouquinho meio... Então, eu já vou levar, mas eu já decidi todos os meus candidatos, né?
5: Geral,
1: já
5: decidi todos. Sabe o que é bom divulgar para a população? Para elas fazer tomarem santinho. Muito cuidado com a sequência.
1: A sequência, tem uma, né? Sequência.
3: Federal, primeiro, depois estadual.
1: Aí vem o Senado.
3: Dois senadores, não pode repetir o número do primeiro.
1: Se não é anulado o segundo
3: voto. Tem que votar dois senadores diferentes, depois governador, depois presidente.
5: E não pode entrar com o celular.
3: Isso.
5: Pois é, a gente manda a colinha virtual no WhatsApp dos amigos, mas é importante que faça, transcreva isso no papel ou encontre aí na sua caixinha do correio ou pegue a liderança que você sabe que ajuda esse deputado. E vai lá e pede a colinha, não, bota na carteira que tá tudo certo.
1: Eu sei o nome dos candidatos que eu vou votar, só não sei o número ainda. Então eu vou pesquisar os números, já vou com os números e o nome ali, registrou, cheguei. Pum. Então, já, gente, vai tranquilo, na hora de votar, vota consciente. Procura saber quem é seu candidato, você que tem dúvida, procura saber. É, vai lá, aí. Procura. Lembrando, vê o que ele tem de proposta.
3: Lembrando,
1: né?
3: Geraldo, também, aí fica até como utilidade pública isso. Se você sabe o nome do seu candidato, você não sabe o número, na hora que você chegar na escola, procure um fiscal.
5: Na porta
3: todos
5: os
3: partidos.
5: As salas tem.
3: Vai estar. Tá, então, eu não sei se deputado vai estar, porque eu acho que é muita coisa. Para vereador, eu sei que tem. Mas para deputado, eu não sei se tem, porque é muita gente. Tem também. Mas eu sei que tem a lista.
1: Eles
3: podem pegar a lista, abrir. Não, mas vamos supor que saiba o número só, o nome só. Por exemplo, eu quero votar no Zé de Alexandre. Eu não sei o número do Zé de Alexandre. Se chegar na escola, perguntar para qualquer fiscal onde que eu acho o número do Zé de Alexandre, eles são obrigados a te dar uma lista.
5: Olha no Google, né?
3: Você acha? Não, lá mesmo. Acha lá na lista, lá na escola, vê lá, o Zé de Alexandre é número 0000. Então vou botar 0000.
5: Nada melhor que levar a colinha de casa.
1: Não, eu muito vou levar hoje, de casa,
5: e nada, os nomes. E nada de passar para ninguém a colinha.
1: Não, fica com a colinha no bolso.
5: Não correr o risco de ser preso em flagrante, né? O voto é secreto e individual.
0: Então, hoje no jornal Gazeta de Limeira saiu a relação das votações nas escolas, aonde que é a sessão, né, de cada a 366 e a zona e a sessão, zona, né? Hoje saiu na Gazeta isso daí. Eu não sei se eles vão colocar isso daqui no site deles aqui. São informações aqui relevantes, porque muitas escolas aí foram mudadas, né?
1: É, eu voto no Pose, por exemplo. De repente mudou.
0: Pois é, pois é.
1: Eu voto no Pose, aqui na Vila Pisa. Pois é. Eu sei a sessão que eu voto direitinho. Cabe mas os meus candidatos, gente, é no papelzinho, vou levar na hora, eu vou votar. Eu já tô com todos na cabeça.
0: Um abraço pro meu amigo Café, que está falando aqui, que está fazendo evento também lá com o Moreira, Café Churrasqueiro. Grande abraço
1: grande.
0: Pro Café Churrasqueiro. Aqui tá ligadinho aqui conosco também. E nós iremos embora.
3: Zé, antes da gente ir embora, então, antes da gente ir embora. Sabadão tem o jogo da nossa Inter de Limeira.
1: Opa!
3: Decisivo. Obrigado. Inter e Brusque. Você que ama futebol, você que gosta do bom futebol, a Inter está a uma vitória do acesso à Série B do Campeonato Brasileiro. Então, vai lá no estádio, compra o seu ingresso, leva sua família, seus filhos. E vou dar aqui uma notícia que vai deixar o torcedor muito mais tranquilo. A torcida do Brusque e a torcida da Inter são torcidas amigas. Então você pode ter certeza que não vai ter problema algum entre as torcidas. Você que tem receio, fala, eu não vou no estádio porque tem muita briga de torcida. As duas torcidas são torcidas amigas e não vai ter problema nenhum. Até mesmo se não fosse, o policiamento sempre teve lá no Limeirão e sempre fez o trabalho bem feito, nunca teve nenhum problema. Mas esse eu tenho certeza que não vai ter problema. Então você que é limeirense, gosta do futebol, a Inter tá a um passo de subir a Série B. É a segunda divisão do Campeonato Brasileiro, importante. Vai ter times grandes.
0: 30 anos da Inter.
3: Nós vamos subir. Então, por favor, vai lá prestigiar a Inter de Limeira. Leva a sua família, dá ingresso pro seu vizinho. Eu comprei 10 ingressos já distribuir, e eu acho que é isso. Vamos torcer pela nossa Inter de Limeira. O Galo subiu, né? Da Série B pra Série A4 já no meio do ano. E agora é hora da Inter subir da Série C do Brasileiro pra Série B. E mandar um abraço, o João Cláudio que mandou aqui, é lá do futebol da Filadélfia, que a gente joga toda quarta-feira. Então manda um abraço pro João, que organiza sempre ali os homens ali da igreja pra jogar. Um abraço, João. Abraço, Renatão, amigo meu que joga lá com a gente, Pastor Júnior, Pastor William. Deus abençoe, quarta-feira que vem estamos aí jogando.
0: Torcemos aí para que a Inter venha subir.
3: E vai subir.
0: Ser bem bacana, hein?
3: Vai ser
0: toda sorte para a Inter de Limeira. Ralf Silva, obrigado por ter vindo.
5: Eu que agradeço, gente. Vamos votar com muita consciência, tá? Nós estamos decidindo os próximos 4 anos se nós vamos chorar ou se a gente vai sorrir.
1: Verdade.
0: É isso aí, Geraldo. Cleiton,
1: obrigado pela sua vinda. Ralf, muito obrigado. Gente, vocês todos que participou do programa até agora, aqueles que me criticaram, que não criticou, eu não sou radical. Vamos tomar um café. Aqueles que me criticam, vamos, combina comigo, vamos tomar um café junto, entendeu? Eu tenho minha opinião, você tem a sua, mas vamos tomar um café. A briga é, não existe isso aí. Gente, quando for votar, vota consciente, vota tranquilo. Internacional de Limeira, estarei aí torcendo. Danilo, um grande abraço, eu sei que você não vem aqui, mas um grande abraço. Gente, até amanhã, né, Boeira?
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Amém. Glória ao Pai, ao Filho e ao Espírito Santo, como era no princípio, agora e sempre. Amém. Glória ao Pai, ao Filho e ao Espírito Santo, como era no princípio, agora e sempre. Amém. Glória ao Pai, ao Filho e ao Espírito Santo, como era no princípio, agora e sempre. Amém. Deus vos abençoe e vos guarde. Ele vos mostre a sua face e se compadeça de vós. Volva para vós o seu olhar e vos dê a sua paz. Ele vos liberte de todos os males no corpo e na alma, temporais e espirituais. Esteja sempre ao vosso lado para vos acompanhar, adiante de vós para vos guiar, atrás de vós para vos guardar, acima de vós para vos livrar de toda ação maligna, e dentro de vós para vos dar a paz, a alegria e a verdadeira felicidade. A bênção de Deus Todo-Poderoso, por intercessão de Maria, sua mãe,

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0: São 18 horas e 10 minutos. Tá chegando. São Pedro colabora, hein? Tá chegando a hora. Sabadão Internacional e Brusque é o jogo do acesso. Está começando o Pimba nos Esportes de número 1920 aqui na Melhor FM. Viu? Ele tá achando que a gente não sabe o que dia que é hoje, né? Hã? Ele tá sentindo, né?
1: Tá, deixa aí.
0: Né? Ele acha que a gente não sabe o que dia que é hoje.
1: É, ficou né? quietinho, né?
0: Nós deixa combinamos, aí. Fala pra que nós combinamos pra falar no ar.
2: É.
0: Parabéns,
1: parabéns, Titi, monstro!
0: Aniversário do Titi! Esse gigante Thiago Maese,
1: gigante,
0: literalmente. Por trás das câmeras, não mede esforços para nos ajudar, para trazer a melhor tecnologia, cara do bem, todo mundo que chega aqui chama ele de Titi por causa do programa, mas o Titi faz aniversário hoje, quantos aninhos?
3: 45.
0: Nossa, achei que você tinha menos. Uhum. Você tá falando sério, 45?
3: Sério, pô.

0: Titi, eu achei que você tinha uns 38. Olha só, hein? Ao contrário do Marcolino, esse aí, né? Bem cuidado.
1: Bem cuidado.
0: Parabéns, Titi. Muitos anos de vida, saúde, sucesso, felicidade, você merece. E ele faz aniversário junto com o Beto Paraqueda. Meu querido Beto Paraqueda. Eu fiz um podcast extraordinário com o Beto Paraqueda um dia. Quando acabar a Inter, a gente vai ter mais tempo de fazer recortes. Você precisa ver ele contando o dia que ele fez o primeiro salto. Vocês vão mijar na calça de dar risada. Mas é incrível a história que ele contou, o primeiro salto. Eu já separei alguns recortes para a gente usar no fim do ano. E um deles é o primeiro salto do Beto Paraqueda. E o André Mococa, aniversariante hoje também, ajudou a Inter muito. Grande meia, habilidosíssimo André Mococa, fazendo aniversário. Titi, Deus te abençoe. Amém. Muitos anos de vida. A gente gosta muito de você. Obrigado por tudo. Você é o nosso coração. Você sabe disso, que você é o coração da equipe. É, sem as matérias que a gente manda, você não teria, né? Essas câmeras, né? Os neons, tudo o Thiago fez.
1: O VAR.
0: É muito mais rápido que o VAR da CBF.
1: Com certeza.
0: Então, um abraço, Titi. Deus te abençoe. A gente gosta demais de você, tá bom? Olha, muitos assuntos e coisas boas da Internacional. Só tem uma coisa chata. Só uma. Qual foi? Eu não vou queimar agora o cartucho, né? Então tem algumas coisas pra gente. Diríamos que hoje 90% de notícia positiva e essa notícia de 10% aí negativa. Mas a gente vai trazer todos os detalhes. Eu fiz um levantamento hoje, mas demorei, gente. Mas demorei. Ó, vou adiantar pra vocês. Eu levantei quantas vezes a Inter jogou no Limeirão nos últimos 10 anos. Então, eu vou trazer daqui a pouquinho um número engraçado, 171. A Inter jogou 171 vezes no Limeirão. Aí eu fiz o levantamento seguinte: quantos públicos menos de 1.000 pagantes, de 1.000 a 2.000, de 2.000 a 3.000, de 3.000 a 4.000 e acima de 5.000? Então, vocês podem chutar, de 171 jogos, quantos jogos você acha que a Inter levou mais de 5.000 torcedores ao Limeirão? Isso nos últimos 10 anos, tá? Por que que eu tô falando isso? Porque nesse momento, acabei de falar com o Leandro Giacomelli da Casa das Camisas. Neste momento, a Inter já vendeu 8.500 ingressos para o jogo de sábado, o jogo do acesso contra o Brusque. Ganhou, subiu. E por que que a gente já está trazendo essa informação de cara? Porque é o seguinte, a Federação Paulista, CBF, limitaram os ingressos para esse jogo. Então serão 12.500. Acelere, torcedor. Porque se você deixar para comprar no dia, você corre o risco de não conseguir assistir o jogo. Porque a procura no Limeirão é grande. E o meu termômetro, Pimenta, primeiro boa noite, bem-vindo, meu querido Alexandre Freitas Pimenta.
1: Boa noite, Edmar. Boa noite, Ti. Parabéns, Ti. Deus te abençoe, cara. Muita saúde, muita paz. Eu acho que quem vem aqui no programa e conhece o Thiago, né? Eu tive o prazer de conhecer o Thiago quando você me convidou aí já há alguns anos e é aquele cara assim que dificilmente a gente vê alguém falar, pô, o cara é chato, ao contrário. E até a gente tava comentando esses dias ali, acho que era eu e o Bavária, cara, a gente falou assim, você não vê o Thiago errar.
0: Isso é verdade.
1: Você vê aqui, você não vê ele errar, você não vê ele, microfone sempre ligado, ainda bem que quando vai pro intervalo sai do ar, né? E assim...
0: Umas três vezes ele deixou no ar. Sorte que a gente não falou palavrão. A ponta do meu pai liga, Didi, o microfone tá ligado, Didi, para de falar besteira, Didi, pelo amor de Deus.
1: É, eu não tava nesse programa. Mas assim, cara, é um cara de um coração top, enorme, uma família linda. Então, Deus continue te abençoando, dando saúde e paz e continue esse cara fera que você é, tá bom?
0: Ó,
1: um grande abraço.
0: Caio acabou de mandar um vídeo aí pra gente colocar, porque ó, a notícia, a principal do dia, né? São duas melhores, assim. A primeira é essa, de 8.500 ingressos já vendidos e a carga de 12.500. Então, o Leandro disse o seguinte, Edmar, logo no começo do programa, já fale pro torcedor procurar o ingresso amanhã, tá? A gente vai sortear 10 daqui a pouquinho, dos 20 que nós sorteamos ontem. Eu tirei 6 ingressos para o Carlos Gomide e amanhã no programa do Carlos Gomide tem 6 ingressos. No Rápido no Ar, a Mari fez o sorteio com o Lucas Claro, 25 pares de ingresso. A Gazeta de Limeira Já está no Instagram da Gazeta promoção também, 25 pares de ingresso, tá bom? Então, o Rápido no Ar já terminou a promoção, continua a promoção na Gazeta e agradecer a Internacional pelos 150 ingressos da nossa equipe. Fiquei muito feliz, obrigado ao Juninho, ao presidente Danilo Maluf, aos pares de diretoria, foram 150 ingressos, o que me deixa feliz porque mostra que o nosso programa é parceiro da Internacional. Tá? Então o que eu fiz com esses 150 ingressos? 50 eu destinei para o Rápido no Ar, 50 para a Gazeta de Limeira e 50 aqui para o Pimba, mais Carlos Gomide. Então deixei todo mundo feliz, tem o público do Rápido no Ar, tem o público da Gazeta e tem o público nosso aqui. Aliás, dentro disso, algumas pessoas que ganharam o ingresso ontem, elas precisam entrar em contato comigo no meu zap para mandar o CPF e o e-mail, porque senão você não vai ter ingresso, não é físico. A Inter vai encaminhar o ingresso para você. Então, a maioria já entrou em contato comigo. Mas olha, Vinícius Martins, Washington Silva, Almir Gonçalves, Flávio Souza, Camila Cicolim, Marcelinho Marque, Débora Marque, tá escrito Gordinho do Bar, Wesley. Porque o Bavari que passou para minha lista, que fez o sorteio ontem, tá escrito Gordinho do Bar, entre parênteses, Wesley. Ivan Dias, Vinícius Oliveira, Marco Antônio, Luciano Souza e Elisa Cicolim. Vocês precisam mandar no meu zap 996273131, repetindo, 996273131, colocando o nome completo, CPF e o e-mail, senão você não terá ingresso, tá bom? E dos 10 que eu vou sortear hoje, vai cair para 8, porque o Luquete Marinelli é um grande amigo meu, vou separar dois para ele, né? O parzinho para ele e para o filho, então Luquete Marinelli já tem um parzinho aqui garantido no nosso programa, tá? Mande pra mim, Luquete, nome completo, CPF e e-mail pra Internacional mandar os ingressos, tá bom? Mais uma vez, meu agradecimento. Então, 8.500 vendidos. À tarde, mais ou menos por volta de 2 horas da tarde, a carga estava em 6.900. 6.900 era a quantia que o Igor Sedano tinha levantado. Então, agora, no começo da noite, após um novo balanço, esse número foi para 8.500. Então, de qualquer forma, já vou até adiantar o levantamento que eu fiz. 171 jogos que a Internacional fez de 2016 a 2026. Alexandre Pimenta, quantos jogos a Inter levou mais de 5 mil ao Limeirão?
1: Período?
0: De 10 anos para trás, 2016 a 2026. De 171 jogos, quantos públicos foram superiores a 5 mil?
1: Não chegou a 40, cara.
0: Nossa, 14, é muito 14. Menos. Então amanhã, né, no Jesus. Caso sábado, nós teremos o 15º público superior a 5 mil. Amanhã, como eu fiz esse levantamento correndo agora na Gazeta, eu não escrevi a matéria ainda para sair no sábado, mas amanhã o Felipe Ghiselini vai apresentar o programa aqui, tem as finais do nosso clube, e vai ter palpitão valendo a camisa da Inter, o Luciano Trevisol vai estar aqui, Danielzinho vai estar aqui, Marcolino também. Então amanhã ele passa a relação, tá, desses 14 jogos que tivemos acima de 5 mil. Posso garantir para você o Santos na estreia do Sim. Paulistão. Nós tivemos aqui duas vezes o Palmeiras levando um bom público, o Santos do Neymar com o gol olímpico, o Corinthians também, tá? O jogo do acesso contra o Goiatuba, 7 mil, sabe? Um jogo contra o Santo André, no Paulistão de 20, nós tivemos 6 mil pagantes no Limeirão. Então a relação é legal. 14 jogos foram com portões fechados, a maioria por conta da pandemia, e os dois da Série D contra Uberlândia e Monte Azul. 4 públicos tiveram acima de 4.300 pagantes. Teve um que bateu na trave contra o Rio Branco do Espírito Santo aqui naquele mata-mata aqui, que já estava valendo, né, a ida para a disputa do acesso, foi a terceira fase do mata-mata. Nós tivemos 4.933. Então, por 67 pagantes, não ultrapassamos os 5 mil. Então, é muito legal. Teve um público aqui contra o Novo Horizontino também, que foi muito bom. Então amanhã eu faço o levantamento completo, vou colocar, né, no Rápido no Ar e vou divulgar aqui. Mas é muito legal esse levantamento. Falei, hoje eu vou pra cima. Bacana. Adiantei minha página de esportes, falei assim, hoje eu vou pra cima desses públicos pra ver, né? É. Porque é sempre um grande é natural você ter mais do que 5 mil.
1: Você comentou 12.500 pessoas que vai poder entrar no Limeirão?
0: Só 12.500.
1: Por que se cabe 20 mil
0: depois,
1: sossegados?
0: Essas vistorias,
1: qual
0: né?
1: Qual o motivo, não?
0: Então, a federação...
1: Mas vai, puxa vida, pessoas...
0: Olha aqui, ó, o Cleiton Souza tá dizendo hoje tem plantão de vendas até as 21 horas no Limeirão. Cleiton, muito obrigado. Cleiton Granjol informando aqui o plantão hoje até as 21 horas. Gente, vai bombar, então aproveite. Tá chovendo, mas vai lá. Vai lá, garanta o seu ingresso para você não ficar sem o seu. Tá bom? Obrigado, viu? Cleiton Granziol de Souza tá sempre com a gente aqui. Tem número de ingressos pro pessoal do Brusque. O Renato Francisco Júnior vem, gente, viu? É que o Brusque não é um time que tem tanta torcida assim. A própria média de público em casa, você pode ver 2.000, 2.500, não passa muito disso.
1: Deve vir o quê? Um ônibus? Dois ônibus?
0: Pô, eu acho que uns 200 né? torcedores, mais alguns do Galo. É. Infiltrados.
1: Mas é legal, tem que sim, vai lá assistir. Ô, falando nisso, deixa eu mandar um abraço. Que hoje você viu no grupo nosso. Um abraço pro meu amigo Viana.
0: Ô, grande Viana.
1: O Viana vai comigo no Limeirão, sábado. Convidei ele, o Viana, que foi um grande jogador. Jogou pelo Independente, você viu no grupo.
0: Vi.
1: A gente falou, ele falou que vai comigo no jogo sábado lá, vamos ficar um pouquinho no Baiano antes. Então, um abraço pro Viana, gente boa demais.
0: Tá, ó, um abraço aqui, o Ivan Dias já mandou todo o seu documento aqui pra gente mandar o ingresso pra ele, o Luquete também. Muito obrigado, o Washington Silva mandou também. Pode passar na Gazeta, Washington, claro que eu vou te dar uma camisa do Pimba. Aliás, eu vou sortear uma hoje, ó. Ó que bonita, hein? Ofertada pela Fala Fera do tio, né, Roberval Massaro. Alô, Marinho, alô, Juninho. Olha lá. Se vai ter gol, o que que vai ter?
1: Vai ter Pimba.
0: Vai ter Pimba! Com certeza vai ter Pimba. Um abração. Hoje de manhã eu estive lá em Santa Bárbara do Oeste. Mandar um abraço pro Thiago Manzato, que comanda Prime Sports, e agora ele está no União Barbarense. Porque amanhã vai sair até na Gazeta de Limeira. Agora é oficial, Edilson Santos e PC estão de volta à Internacional, tá? Notícia confirmadíssima. Só não foram oficializados ainda via assessoria, porque a semana é decisiva. Ia ter uma reunião, falei com o PC hoje. Ia ter uma reunião semana passada e essa reunião foi transferida para a semana que vem. Porque o foco total é o acesso. Então, a gente lembra que o Edilson Santos foi técnico do Sub-20 e técnico do profissional da Inter em 2019 na Copa Paulista. 5 vitórias, 5 empates, 6 derrotas. A Inter chegou até a segunda fase, foi eliminada pelo Comercial jogando no Palma Travassos. A Inter precisava ganhar o jogo, perdeu por 3-2. E com isso deu adeus à Copa Paulista. E o Edilson só não ficou como técnico pro Paulistão de 20, porque o Celso Potec trouxe o Paulo Roberto Santos primeiro e depois o Elano Blumer. O Edilson era auxiliar do João Valim na Batalha do Barão, no acesso da Inter para 1. E como o João Mourinho... falei com o João Mourinho ontem. Como o João Mourinho não teve o contrato renovado após 3 vices, tinha perdido pro Santo André a final... O Edilson assumiu a Inter para a Copa Paulista. Falei com o João Mourinho e ele topou fazer um podcast comigo. Então nós teremos na semana. Eu ia gravar hoje com o Nata, mas em razão dos 2 jogos que eu fiz em Santa Bárbara, mudei para semana que vem. E semana que vem, João Valim, terceiro técnico que mais comandou a Inter, vai ser o entrevistado no podcast Você Pimba. E hoje pela manhã eu quero agradecer, eu não peguei o nome do tiozinho, mas aconteceu um fato tão legal, mas tão legal hoje pela manhã. Ontem eu narrei o Campeonato Mato Grossense, né? A Copa FMF pela Rede TV, 2 para o Cuiabá, 0 para o Cacerense. O Kenzo começou no banco, entrou no segundo tempo, foi bem. Felipe Ferreira, que fez aquele golaço contra o América na final, banco, entrou no segundo tempo. Gabriel Hilário foi sacado do time, ficou no banco, não entrou. Enfim, são jogadores importantes que o próprio Breno Liborge, lateral direito, jogou ontem titular, foi expulso depois de ser substituído. Discutiu com o assistente, acabou sendo expulso, 2-0 para o Cuiabá. Terminando o jogo, fui para casa, um pai entrou em contato comigo, olha, Edmar, eu preciso muito que você narre hoje União Barbarense Inter, rodada dupla do Paulista Cup, sub-15, sub-17 em Santa Bárbara. Tá bom, liguei para o William, vamos embora. Cheguei lá, não tem cabine. Vamos transmitir o jogo da arquibancada. Aí começa a pingar, eu falei, meu Deus do céu. Ai, meu Deus, chuva agora não. A Mari pegou o guarda-chuva, protegeu a câmera do William. E eu falei, agora? Peguei o bonezinho da AF, peguei uma capa de chuva. E aí que eu falo pra você que que o ser humano não deu certo, mas alguns deram.
1: Sim.
0: Alguns deram. Tinha um pai sentado numa cadeira de praia, e essa cadeira de praia tinha acoplada na cadeira de praia um guarda-sol. E o pai, confortavelmente na cadeirinha, guarda-sol, sem tomar chuva. Quando ele olhou que eu estava tomando chuva, ele falou: peraí, você está narrando meu filho, prioridade para você. Colocou a cadeirinha na arquibancada com o guarda-sol para que eu não tomasse chuva. E ele ficou embaixo de uma marquise. Gente, esses seres humanos têm que dar um abraço. E eu não consegui me despedir dele, porque quando terminou o jogo, ia ter um outro jogo. Aí não tinha mais chuva. Abriu aquele sol. Ele pegou e foi embora. Então não deu para eu agradecê-lo, nem pegar o nome dele. Mas olha, muito obrigado pela generosidade. Sabe, a gente fica até balançado e emocionado com atos como esse. Ele viu que eu tava tomando chuva, narrando o filho dele. Ele colocou a cadeirinha para mim e o guarda-sol para eu não tomar chuva. Olha, Deus abençoe, muito obrigado. No sub-15, 3-1 para União Barbarense contra a Inter. No sub-17, 3-1 para União Barbarense contra a Inter. Barbarense fez barba e cabelo.
1: O Caio tá falando aqui que 12 mil não é. É 12 mil, não é, porque 6 mil é do setor visitante. Então, o que eu entendi que o Caio disse é o que? O total seria 18, Caio?
0: Sim.
1: Então, mas 6 mil é muito para o visitante, né,
0: mas
1: Edmar?
0: É parte do fundo. Não tem como colocar torcedor leonino atrás do gol, onde vai ficar a torcida do Brusque.
1: Mas
0: todo aquele setor atrás do gol, cabem 6 mil torcedores. É o setor visitante.
1: Então, mas ali a parte da Inter, esquece lá. Cabe muito mais que
0: 12 mil. Não, mas a capacidade do Limeirão, depois da vistoria rígida da federação, caiu para 18 mil.
1: Ah, então engordou todo mundo. Porque...
0: Então, não, 18 mil, muitos estádios encurtaram. O Morumbi você consegue colocar hoje 125 mil, 200 mil, não. Como o Morumbi já colocou. Amanhã, 65 anos do Morumbi, hein? 1960, 20, 66, né? 66 anos. Peixinho, Piracicabano, fez o primeiro gol. E eu vou colocar o recorte dele falando desse gol contra o Sport de Portugal. Bom, o Caio Cardoso tá mandando um vídeo pra gente. Então amanhã eu vou fazer detalhadamente essa matéria aí dos públicos, mas pouca, né? Poucos jogos com mais de 5 mil.
1: É.
0: Agora, sabe quantos jogos com menos de 1.000 pagantes? Aí que você vai cair de costa. De 171, quantos jogos no Limeirão que tivemos menos de 1.000 pagantes?
1: Ah, teve bastante, viu? Já fui lá, escutava as músicas.
0: 72 jogos.
1: Escutava os jogadores gritar, imagina, cara.
0: Você imagina, 72 jogos nos últimos 10 anos tiveram mais de 1.000 pagantes. Como é que você faz futebol?
1: Você sabe que essa semana eu estava conversando com a minha filha, ela falou. Ela falou, falou assim: nossa, pai, lembra quando a gente ia no Limeirão, que era a série A4, né? A3. A maioria desses jogos.
0: Exato.
1: Aí, que a gente ainda brincava, sabia quem chegava lá. Tinha jogo lá que tinha 500 pessoas, né? E agora você, sabendo que daqui, depois da manhã, você pode estar numa série B, né, cara?
0: Sensacional.
1: Você é doido.
0: Ó, o Leandro, da Casa das Camisas, tá lembrando também que a partir de amanhã, ingressos só no Limeirão e no Shopping Pátio. No Limeira Shopping. Limeira Shopping e no Limeirão. Não mais na Sander, né, e também na Casa das Camisas. Então, e o plantão hoje, né, como o Cleiton destacou aqui, até as 21 horas você pode adquirir o seu ingresso. Bom, antes da gente chamar... Ah, sabe aonde que a Inter treinou hoje?
1: Hoje?
0: Informações de Igor Sedano. Bom, a gente, ó, volto a dizer, a gente teve uma dificuldade muito grande essa semana com notícias, porque não dá para acompanhar treino, não dá para entrevistar ninguém, não dá para trazer ninguém aqui, a gente respeitou. E estamos correndo atrás, falando de ingresso, de preço, levantando números. Daqui a pouco eu vou falar para vocês quantos times catarinenses jogaram no Limeirão e o retrospecto da Inter. Vou falar do Buchecha. Joga ou não joga? Daqui a pouco tem informação do Lucas Buchecha. Sabe aonde que o Leão treinou hoje pela manhã?
1: Aonde?
0: No Pradão.
1: Eu ia falar só pela sua cara, eu ia achar que era o Pradão.
0: Segundo treino que a Inter faz no Pradão. Bom, antes do Paysandu, deu sorte.
1: Deu sorte.
0: Treinou no Pradão, 2-0 para a Inter no Papão.
1: E seja 1-0 só de sábado.
0: Então, já... a Inter treinou hoje, tá? No Pradão pela manhã, porque tava correndo o risco de não conseguir treinar à noite por conta da chuva. Posso até... Não sei se a Inter vai treinar agora com essa chuva, porque detona o gramado. Você imagina a Inter treinar agora com essa chuva aí, detona o gramado. Até vou pedir pro Igor ficar sabendo. Tá marcado para as 19h30, né? O treino da Inter hoje à noite. Se bem que deu uma parada na chuva, mas seria bom preservar o gramado. Mas, precavida, a Inter treinou hoje pela manhã no Pradão. A novidade no treino, daqui a pouco eu falo do Bochecha. A novidade no treino foi o Luiz Guilherme. Faz muito tempo que o Luiz Guilherme não treina por conta de uma lombalgia, tá? Foi lombalgia mesmo, né? Deixa eu lembrar aqui que o Igor falou, acho que é lombalgia. Era uma lesão chata, acho que é pubalgia. No pubis, né? Porque tira o jogador de mais tempo. Pubalgia, lombalgia ou pubalgia? Porque lombalgia quem teve foi o Robson, zagueiro. Lembra que ele foi levantar um peso na academia? Estirou as costas, ele perdeu dois jogos. Agora, pubalgia tira. Eu tive pubalgia, fiquei 6 meses sem jogar bola. É terrível, é uma dor insuportável. Então, o Luiz Guilherme voltou a treinar hoje e está à disposição do técnico Matheus Costa. Achei legal a matéria que saiu hoje na Gazeta, né? O Matheus Costa, quinto maior aproveitamento da Inter no século XXI. O primeiro é o Claudemir Peixoto, que fez uma campanha espetacular, né? Em 2010, com a Internacional, naquele campeonato da Bezinha, que foi terrível, né? Como a Inter sofreu naquela Bezinha, né? Então, deixa até para confirmar certinho aqui, né? Eu gostei do Bruno Arleu Araújo. Você que gosta de arbitragem também, hein?
1: Excelente.
0: Arbitro. Nossa, excelente. Cara.
1: Que eu vou falar pro seu cidadão sábado, hein? Jesus.
0: Não gostei também, não.
1: Você é louco. Não, para.
0: Eu não gostei também, não.
1: O cartão amarelo que ele apresentou pro Bianconi, porque o Bianconi saiu e veio reclamar com ele.
0: Isso.
1: Mas isso daí todo jogador faz, todo lugar tem. Aí que a gente fala que a arbitragem já vem conhecendo o jogador.
0: Sim.
1: Tá? Que você pode ver que foi logo no início ele foi e fez isso daí, né? Quer dizer, aí já travou o Bianconi ali no cartão amarelo. Só que assim, gostei demais. Mas teria que ter, né, Edmar? É um jogo que vale um acesso, né? Então,
0: sem dúvida.
1: É difícil não... Não sei se você vai falar, Edmar, eu até travei aqui.
0: Deixa eu só mandar um abraço pro Wellington Fernandes aqui, eu quero uma camisa do Pimba, vai ganhar, Wellington, pode ter certeza. Daniel Moraes também. Marco Brizola, um abraço para você. Diogo Rizardi, avisa o pessoal, entrada pela pista de skate?
1: Lá em cima, então.
0: Só lá a entrada.
1: Lá onde está escrito Inter.
0: Perfeito, você entra lá por cima pra arquibancada, tá? Carmo Machado conversou com meu pai falou que vai ser 3-1 pra Inter. Ah, teve o Barra aqui também. O que quis dizer? Mas o Barra não trouxe público, não. Aquele jogo lá, 2.500 torcedores Inter e Barra, porque a Inter tinha perdido lá o primeiro jogo, né?
1: Foi.
0: Tem previsão de chuva até sábado, eu vi, Márcio Bigão. Lamentável, tá chovendo ainda, Edmar, Elton Siqueira. Isso é uma pena, viu? Eu acho que a Inter não vai treinar à noite. Vou até perguntar pro Igor. Um abraço, Jair Freitas. Sérgio Silva, um abraço. Ah, agora eu entendi porque que ele colocou o Barra aqui, porque o Sérgio Silva falou que o último catarinense que jogou aqui foi o Marcílio Dias. Não. O último foi o Figueirense, foi 0-0 aqui, na Série C. Teve antes o Barra e mais atrás o Marcílio Dias com o gol do Cadu, aquele gol memorável. Bom, em termos de aproveitamento, Matheus Costa, parabéns. Matheus Costa tem 52%, 23 jogos, 9 vitórias, 9 empates e 5 derrotas. Acima do Matheus Costa, Claudemir Peixoto é o primeiro, 62,5%. Ademir Fezan, 57,8%. Paulo Catanossi, 55,3%. E o João Balim, 53,6%. Sabe o que é mais legal quando a gente publica matéria assim? Falei com o Fezan. Falei, Fezan, olha aí quem está em segundo. Ele falou, olha, Matheus Costa vai me superar. Um grande treinador. Estou torcendo para a Inter subir. Estou feliz que a Inter está bem e bem cotada para subir. Um abraço, Ademir Fezan, que é o novo técnico do Confiança de Sergipe. João Balim entrou em contato comigo. Pô, que legal, cara, esses números. Ninguém apaga essa história que eu fiz pela Inter. E o Catanós também. Catanós entrou e falou, cara, olha quanto tempo que eu comandei a Inter, 2013. E ainda você lembrando dos meus números. Cara, isso é muito legal. Muito bacana. Matéria completa que está no Rápido no Ar também. Tá aqui, ó, Matheus Costa com seu aproveitamento, todo o balanço. Muito legal. Bom, a gente vai... Pode falar, por favor.
1: Lembrando que sábado, camisas, somente camisas da Inter e do Brusque. Se for com outra camisa, São Paulo, Corinthians, Palmeiras, não vai entrar. Então, deixar bem claro isso daí, até o Chico Pereira também pediu para dar um toque sobre isso. Então, deixar bem claro, gente, não entra somente camisa Inter e camisa do Brusque.
0: Ó, o Leandro tinha falado que era só no shopping e também no Limeirão. Agora, a Inter acabou de mandar aqui, ó, os ingressos destinados à Casa das Camisas estão esgotados, mas ainda dá tempo de garantir os seus. Demais pontos de venda seguem em atividade. Então, retiro o que disse, porque o Leandro, anote aí. 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Então, esses pontos ainda você encontra ingressos da Inter, tá? E aqui a confirmação, 8.500 ingressos já vendidos na postagem que a Internacional acabou de mandar aqui no grupo de imprensa. Um abraço ao querido Juninho Bosco.
1: Oi, Dimar, mas você tá falando, cara. Tô imaginando aqui, já sabe. Eu sou 12 mil pessoas lá.
0: Nossa!
1: Cara. Que bonito. Aqueles LED, bandeirão vai estar lá, viu?
0: Ah, lógico.
1: Colocaram aqui já o bandeirão.
0: Olha, o último grande público que nós tivemos no Limeirão, sem contar os grandes, foi contra o Nacional na final da 3. 12 mil.
1: 12 mil.
0: É 12 verdade. Mil, é o que nós vamos ter sábado.
1: Ô, gente, e outra coisa, chega um pouco antes. O pessoal chega em cima da hora, Edmar, é ruim pra entrar. Lógico que vai abrir lá em cima também, mas chega antes, chega aí um tempo tranquilo pra poder todo mundo entrar. Cuidado que a Inter vai fazer o gol no início, hein? Aí você vai perder o gol da Inter, aí vocês vão ficar bravos. Ó, que eu tô falando, vocês vão lembrar isso aí segunda-feira. Aí vocês vão, Bianconi vai fazer o gol logo no início,
0: então,
1: e aí vocês vão ficar bravos que não viram o gol.
0: Você sabe que o que o Foguinho falou na segunda-feira não sai da minha cabeça?
1: O que, que o Foguinho falou?
0: Falou que a Inter vai fazer o melhor jogo do ano sábado.
1: Leva tudo a crer que sim.
0: Cara, olha, o Foguinho falou com tanta convicção, amanhã o Foguinho vai comentar comigo lá, sinais do nosso clube. Mas ele falou com tanta convicção que entrou na minha cabeça.
1: Demar, tem tudo pra ser, e assim, lógico, com pés no chão, respeitando o Brusque. Só que assim, cara, é um momento. Os jogadores da Inter, a gente vê quando vem aqui. O presidente já veio aqui, o técnico já veio, vários jogadores. E você vê que eles estão focados. Você não ouve nenhuma vez a gente ouve. Olha, teve um racha na equipe, o fulano não tá contente com o ciclano.
0: É.
1: Até na alteração do goleiro, na hora que sai o primeiro gol da Inter, todo mundo comemorando, o goleiro comemorando.
0: Verdade.
1: Então isso daí é a união, eles estão com o intuito, cara. Eu lembro quando o Bianconi veio aqui e falou, a gente está muito focado. A ideia é subir a Inter. Você imagina isso para um currículo do jogador? Você imagina isso, o cara sabendo que ano que vem uma SAF tão forte na Inter? A SAF que está chegando na Inter. Qualquer time do Brasil queria ter essa SAF aqui. Hoje a Inter está falada. Falou pela SAF, agora está sendo falada por a Inter não tomar um gol, se fizer um gol, subiu para uma Série B de um brasileiro, Edmar.
0: E você viu que o Brusque tomou gol em todos os jogos como visitante.
1: Todos os jogos.
0: Um abraço para o Luiz Sacilotto, média 1,6. Tomou 18 gols em 11 jogos. Todo jogo do Brusque fora ele toma gol. A Inter não vai fazer? Com ataque, né? Com Getúlio, Vitor Leque e Miguel Bianconi, não é possível a Inter passar em branco, não tem como.
1: Não tem.
0: O Brusque vem pro 0x0. Tá na cara, o Brusque vem pro 0x0. Se for 0x0, o Brusque sobe, porque ele vai ganhar do Paysandu na última.
1: É, tem essa.
0: E aí Inter e Ferroviária um mata o outro. Da mesma forma que eu acho que o Paysandu ganha da Ferroviária. O Paysandu não vai passar esse quadrangular sem ganhar um jogo.
1: Eu tava conversando esses dias com um amigo meu, falei a mesma coisa, falei assim... Pô, porque a gente acompanha, né? Lá os caras é fanático. Pelo menos uma vitória os caras vai ter que
0: dar pra torcida. Sabe por quê? O Paysandu ganha da Ferroviária. Inter e Brusque empatam. Se a Ferroviária ganha do Brusque, ele sobe. Sobe.
1: É.
0: Porque Inter e Ferroviária
1: mata o outro. Verdade.
0: Você acredita? Olha a chance que tem o Paysandu. 1.3, mas tem chance. Ele tem que ganhar da Ferroviária.
1: Pra ter a chance, né?
0: Pra ter a chance.
1: Pra ter a
0: chance. E pra Inter, era uma boa o Paysandu ganhar.
1: É.
0: É uma boa.
1: A Inter ganhando aqui já vai estar...
0: Porque além do acesso em jogo está a final. E aquela final do ano passado que era pra ser Inter e Santa Cruz, pode ser agora.
1: Verdade.
0: Final adiada da Série D pra Série C.
1: Pensou?
0: Hã?
1: Aí...
0: Eu vou lá em Pernambuco, a casa da Copa AF, hein?
1: Pensou?
0: Lá é meu reduto, hein?
1: Lá você...
0: Lá eu vou, hein?
1: Lá você comanda.
0: Nossa, eu já narrei 55 jogos na Arena Pernambuco.
1: Da hora.
0: Puta, 55 jogos, hein?
1: Bastante, hein?
0: Uau! Bastante, hein?
1: Cara, é aquele negócio, né? Você conversa com um, conversa com o outro. Eu vejo nos grupos, cara, todo mundo esperando. Fala, meu, vê a hora de chegar.
0: Nossa senhora.
1: Com certeza vai ser aquele sábado memorável, né? Aquele sábado que... Você pegar 12 mil pessoas é muita gente também.
0: Sabe o que eu fico imaginando? Você imagina a preleção do Miguel Bianconi com a carreira que ele tem, né? Palmeiras, fora do país, Jorge Wilstermann da Bolívia na Libertadores. Você imagina a preleção desse cara? Você imagina a preleção do Lucas Santos? Hã? Que preleção forte que vai ser?
1: E outra, né? O que... Sábado mesmo, na hora que o jogador chegando.
0: Nossa,
1: aquela, aquele corredor de fogo lá.
0: E vai torcida, ter de novo, hein? Vai ter de novo.
1: Vai ter de novo. A torcida. Meu, você acha que no México os caras...
0: Oh.
1: O cara fala assim, meu... Não tem nem o que mais falar, quase. Só pra você ver isso daí. Você acha que os jogadores não estão sabendo que já tem 8 mil ingressos vendidos? O cara fala, pô, 8 mil... A gente disputou aqui, ó. Agora a torcida veio e nos abraçou. O cara vai bater a cabeça na trave, Neymar. O cara, ah, mas não é assim. Lógico que é assim. Se põe no lugar. A Inter tacou. Eu tava temeroso do jogo de sábado.
0: E eu não tava.
1: Porque se sábado a Inter não ganha, Neymar, esquece tudo. Hoje, assim, lógico que a responsabilidade é enorme, mas hoje o fardo nas costas dos jogadores tá mais leve.
0: Sem dúvida.
1: Porque você fala assim, pô... E outra, a Inter... No primeiro tempo, concordo, a Inter não foi tão bem. Mas eu sempre bato na tecla, Neymar. O segundo tempo dos jogos da Inter, você viu todos os jogos da Inter. Todos os jogos a Inter foi melhor no segundo tempo. Na hora que vai pro intervalo, é acerta o time. A Inter tem alguns jogadores que quando entra, faz a diferença.
0: Sem dúvida.
1: Consegue. E sem contar que ali mexe em uma peça, em duas peças, a Inter volta muito melhor. Então é diferente, a gente está assistindo na arquibancada, a gente fala assim, pô, meu, como será que vai ser o segundo tempo da Inter? Eu sempre comento com os amigos, falo, a Inter sempre volta melhor no segundo tempo.
0: O Valdir está pedindo aqui, o Valdir Borges, mais segurança para não demorar tanto para entrar por conta da revista, tá? Teremos invasão do Santa Cruz aqui, a Federação e a CBF que se virem para aumentar a capacidade do Limeirão. Todo mundo já está projetando, calma, gente, vamos primeiro com o Brusque, calma. E não é fácil terminar na frente da Ferroviária, não é fácil. Mas vamos primeiro focar esse jogo do Brusque, depois a gente sonha com a final, tá bom? Florisvaldo Almeida, eu participo do Corredor de Fogo, muito da hora. O Carlos Machado, um abração, tive a oportunidade de vê-lo, o Valdu também foi buscar... sua camisa, obrigado a todos vocês aqui.
1: Uma coisa, até eu tô vendo os amigos colocando aqui, eu concordo. Eu acho que né, eu acabei de comentar pra torcida chegar um pouco antes, porque vai ter muito mais gente. Só que eu não sei, Neymar, às vezes demora muito ali pra entrada, sabe? Eu não sei, a diretoria da Inter com certeza vai ter esse olhar aí. O Diogo Rizard tá dizendo aqui, ó, vai ter 11 catracas pra entrar no Limeirão.
0: Morreu?
1: 11 catracas. Então, assim, essas 11 catracas é interessante ter. Tem que ter as 11 catracas. Mas você tem que ter as pessoas ali pro fluxo seguir, senão fica difícil. Você vai conseguir, começa a enroscar lá. Então, isso daí é importante também. Mas, com certeza, a diretoria da Inter tá vendo isso daí.
0: Notícia triste, hein? Morreu o Lito Souza, da aviação, que tava lutando, né? Ele descobriu um câncer e ele acabou de falecer. Tem a postagem aí, faço com você aí, Titi? Olha lá, não, tá aqui já, ó. Ó, a Rádio Bandeirantes confirmando a morte do Lito. Ó, que judiação, gente, que judiação. O cara que mais conhece de aviação no Brasil. Piloto youtuber. nasceu em 67, morreu em 2026. O especialista em aviação, influenciador Lito Souza, acaba de falecer aos 59 anos. A informação foi confirmada pela sua esposa, Mila Seite, nas redes sociais. Referência na produção de conteúdo sobre aviação e segurança aeronáutica, o criador do canal Aviões e Músicas vinha enfrentando complicações de uma doença neurodegenerativa e rara. Então, olha, eu acho que o Brasil inteiro gostava desse cara, né? Principalmente depois que ele anunciou a doença, a gente passou a sofrer com ele. Pô, mas olha, tão cheio de vida, tão inteligente, tão vídeo, né? Tantos vídeos interessantes, né? Um conhecimento profundo de aviação. Que notícia triste, hein? Poxa vida. Uma grande pena. Bom, a gente vai com o Caio, que tem uma notícia boa. Antes, para você que gosta de futsal, tem futsal no Volucato hoje. 19h30, terceira rodada da Liga Paulista. Brutus e Lençóis Paulista. Ah, Brutus vai jogar aqui com o Taboão da Serra. Contra o Lençóis lá, vitória 4x3. Então, Brutus jogou duas partidas, 5x5 com a Damantina, no Flamboyant. Ganhou de 4x3 de Lençóis Paulista, 3 gols do Pedro Romano, 1 do Michel Tinco, e hoje joga contra o Taboão da Serra. Então, entrada franca no Volucato hoje, 19h30. Boa sorte pro Brutus, né?
1: Boa sorte pro Brutus, fazendo um bom campeonato, né? O sub-20 do Brutus. E o importante é que já tá subindo jogadores pro profissional, né?
0: Sim.
1: Eu acho que isso que é o mais importante. Então, com certeza, esperamos que o Brutus consiga essa vitória. O Bavária está falando que vai estar lá também. Então vamos torcer muito porque os meninos consigam mais uma vitória.
0: Perfeito.
1: O Edson Romão colocou uma coisa aqui bacana, cara. Primeiro, um abraço para você. Edmar, sábado vai ser o jogo mais emocionante dos últimos 30 anos. Praticamente duas gerações nunca viu a Inter na Série B. O coração já bate a mil.
0: Verdade. Grande Edson Romão, meu querido amigo. Ó, ontem teve amistoso da Argentina. A Argentina goleou a Bolívia 4x0. O Messi não jogou, foi no estádio Mário Kempes em Córdoba. E o técnico, o Lionel Scaloni, que está renovando o seu contrato com a Argentina, testou o Nico Paz, o Mastantuono, o Flores e o Flaco Lopes do Palmeiras, que marcou seu primeiro gol pela seleção argentina. Terça-feira tem a despedida oficial do Messi. Vai ser contra Benin no campo do River Plate, o Monumental de Nunes, mas antes a Argentina enfrenta Burkina Faso, também no campo do River Plate. E a Universidade de Buenos Aires anunciou que Lionel Messi será nomeado doutor honorário pela instituição. Ele é muito querido, com certeza, Lionel Messi. É, antes da gente ouvir o Caio, duas informações do São Paulo. A primeira delas, que o Conselho Deliberativo aprovou o acordo com a Ticketmaster por 184 votos a 44, com uma abstenção. A proposta prevê adiantamento de R$140 milhões ao caixa do Tricolor, entre antecipação de receitas e o aluguel de um camarote. Amplamente defendido pelo presidente Harry Massis, o contrato é tratado pela diretoria como essencial para a situação financeira do clube, que convive com atrasos de direitos de imagem e salários. A expectativa é que parte dos recursos seja usada para quitar essas pendências com o elenco. É, tem que pagar R$1 milhão pro Vitor Sá, né? Ele tem jogado muito bem, então tem que pagar bem pro pé de rato do Vitor Sá, R$1 milhão por mês. Parabéns, parabéns.
1: Quatro meses.
0: Estão quebrando.
1: 4 meses atrasar direito de imagem. Esses 140 milhões aí, até 45 dias que vai entrar nos cofres do São Paulo. Se eu não me engano, é 30 ou 40 milhões à vista.
0: Pelo amor de Deus.
1: E é que nem você fala, né? A gente comenta assim, eu acho que enquanto diretores, presidente entrar lá e usar o dinheiro na farra, não pensando que é dele, não vem falar que ama.
0: Pacota, pelo amor de Deus.
1: Não vem falar que ama o clube, que é mentira isso. Ele ama é conseguir ter prestígio dentro do clube, né? Infelizmente.
0: Um abraço pro William Budeu. Tomara que essa nova geração da Inter, né, comece a gostar do Leão e que compareça em mais jogos. Renovação importante. Obrigado, William. O Alexandre Pato, né, que foi jogador do São Paulo, é genro do saudoso Silvio Santos. Ele lidera a empresa chamada Esportes Alfa Capital. E essa empresa comprou 70% do Nottingham Tal, uma equipe da quarta divisão da Inglaterra. E o brasileiro vai ter um cargo de diretor nesta equipe. E sobre o Corinthians, o Coringão fechou um acordo com a Caixa para suspender o pagamento da parcela da Neoquímica Arena enquanto negocia a quitação. Então, segundo o Planeta do Futebol, que é um Twitter muito legal, o banco autorizou o Corinthians a não pagar uma parcela de 28 milhões de reais vencida em setembro. As duas primeiras do ano, que somam 56 milhões de reais, foram quitadas. Os dirigentes entendem que o fato da Caixa não cobrar a parcela é um bom sinal para o avanço das conversas. A dívida está em 630 milhões de reais. Para quitá-la, o Corinthians propôs para a Caixa o name rights da arena e outros ativos comerciais como títulos de capitalização, cartões do fiel torcedor e serviços bancários. Se o Corinthians conseguir, né, isso resolve muito sua questão financeira. Sobre o Arrascaeta, foi bem sucedida a cirurgia para corrigir uma fratura no punho esquerdo. O procedimento durou mais de uma hora, foi realizado hoje. Quem comandou a cirurgia foi o Fernando Sasaki, que é o chefe do departamento médico do Flamengo. E o Arrascaeta precisou colocar uma placa fixada com parafusos. Ele quebrou o pulso no amistoso Uruguai e Coreia do Sul, em Seul, data FIFA. E a previsão é de até 8 semanas fora. O Flamengo vai perder o Arrascaeta para os confrontos contra o Estudiantes e ele não joga na Vila Belmiro contra o Santos pelo Brasileirão. Notícia boa para Interior.
1: Mais uma.
0: Batuque liberado.
1: Aí sim.
0: Aí, moleque. Tum, dum, dum, tum, dum, dum. Caião, preparem. Tum, dum, dum, tum, dum, dum, tum, dum, dum, tum. É gostoso o futebol com batuque.
1: Ah, tem que ter.
0: Tem que ter.
1: É totalmente diferente. Até não só quem ali na torcida Interior, mas quem tá ao lado, quem tá... Você ouve quase no campo todo, né?
0: Que da hora, hein?
1: Na hora que entra aquele batuque, na hora que... É o coração da torcida,
0: também acho,
1: o batuque.
0: Também acho.
1: Lógico que você vai com o gogó, mas chega uma hora o negócio cansa, né? Aí no outro dia, você não, o Diogo Rizardi manda mensagem, você não escuta o cara. O que aconteceu?
0: Verdade.
1: Tô rouco, não aguento falar mais.
0: Então vamos lá ouvir o meu querido Caio Cardoso para Grandisco Diamante Azul, a Força Azul em sua obra. 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Caião Cardoso gravou no seu Batmóvel para participar do nosso programa, trazendo essa novidade. Que legal. Espaço é seu, meu querido Caio Cardoso. Baby, eu hoje tive um sonho. Vai, Maurício Manieri.
2: Fala, Edmar, beleza? Caio Cardoso da Interior passando aqui para trazer uma informação importante para vocês. Tô indo agora pro jogo do Brutus lá no Volucato. E só que a gente recebeu uma informação importante, a gente precisa passar pro torcedor leonino. Os instrumentos estão liberados, tá? A Polícia Militar autorizou a entrada dos materiais e a gente vai fazer uma grande festa sábado no Limeirão. Rapaziada, o clima é esse, ó. Se tiver chuva, se tiver sol, é o jogo da vida, é o jogo da temporada, é o jogo dos últimos 35 anos. Não tem desculpa, vamos chegar, ninguém é de açúcar, vamos lá, depois nós chegamos em casa, toma um banho quente, toma um remédio. Mas esse jogo não tem como passar em branco, velho. Você tem que ir lá e vamos levar essa força pro time, que é agora ou nunca. Beleza? Tamo junto, vai Leão, com bateria e tudo, simbora.
0: Que da hora o Caio. Ô, oh, gostei, hein? Ninguém é de açúcar.
1: Verdade.
0: Você vê? Não é que você vai pôr açúcar na água, você some.
1: Não, sábado não interessa, leva capa.
0: Rapaz, meti um café na Gazeta hoje, eu lembrei do Thiago. Mas pensa num café ruim.
1: Não, do Thiago.
0: Porque o seu é bom.
3: Ah, bom.
0: Porque o seu é... Nossa.
1: Apesar de te falar uma coisa.
0: Ou era chafé hoje. Eu acho que tinha pouco pó.
1: Tinha pouco
0: pó. É o café cavalo. Pouco pó, pouco pó, pouco pó. Nossa, eu falei, Igor, não, eu não tomo café. Eu não tomo café, mas hoje foi doído.
1: Ô, Daniel, o café hoje tava 10 aqui, hein? Acho que é aniversário do Tiagão. O café tava melhor. O melhor café foi hoje.
0: Tô esperando bolinho, não vi nada de movimentação. O cara é pão duro mesmo, hein?
1: Mas eu acho que tá chegando ainda, né?
0: Tá. Chegando. Ele nem tinha falado de fazer aniversário, é que a gente não deixa falar. Lógico não que deixa não. Escapar, né?
1: Aqui é de verdade. Aqui... Nós não esquecemos. Para os bons.
0: Tem que dar uma... O homem recebe cada mensagem. 8h56.
1: Deixa eu perguntar pra você, você respondeu?
0: Sim, educado. Tem que responder, lógico. Educação é tudo na vida.
1: Valeu, né? Meu amigo, meu parceiro. Mais ou menos.
0: Muito bem, 18h56. A gente vai pro intervalinho. Na volta, a gente vai falar do caso Lucas Buchecha. E na volta a gente vai falar de quantas vezes os times catarinenses jogaram aqui. Olha só, hein? Semana sem notícia da Inter, porque o time tá blindado. Uma hora falando da Inter, hein? Uma hora, mas uns 15 minutinhos. E ainda hoje a gente vai abrir um espaço legal pro Independente Sub-17, que o Independente tá fazendo história no Campeonato Paulista. O Galo ganhou do Sport em Paulinense sábado passado no Pradão. A gente vai mostrar os melhores momentos. Vocês vão conhecer o gestor da base do Galo, que é o William Narciso. Vocês vão conhecer o técnico do Galo, que vem fazendo história, que é o João Eduardo. Aí vocês vão conhecer três jogadores do Galo que se destacam na competição: Ney Júnior, goleiro, Benigno e o Gui Silva. Espaço pro Galo também no nosso programa. Vamos lá então, depois do intervalinho, Buchecha, joga ou não joga? E quantos catarinenses jogaram aqui no Limeirão? Um minutinho, eu volto. Lembrando que o Cristiano Ronaldo rompeu com o Jorge Jesus, hein? Abandonou a concentração e o Jorge Jesus falou assim: Cristiano Ronaldo ganhou tudo, mas ele precisa baixar um pouquinho o ego dele. Nossa senhora, que o Jorge Jesus... Você imagina o Cristiano Ronaldo com a história que ele tem em Portugal, chega um técnico pra azucrinar a cabeça dele?
1: Não tá, ele pode cair, você não acha que uma declaração dessa ele pode balança?
0: Eu queria ver lá em Portugal fazer uma enquete. Você gosta mais do Cristiano Ronaldo ou do Jorge Jesus?
1: Apesar que muitos falam que tem jogadores que não gostam do Cristiano Ronaldo, né?
0: É, tanto que Portugal não jogou por ele na Copa. Isso. Na Argentina, quando foi a campeã, os jogadores jogaram pela Argentina.
1: Joga pelo...
0: Pelo Messi. Pelo Messi.
1: Isso é verdade. Ó, que bacana aqui, ó.
0: Olha lá, o Carlos Machado falou que vai levar um cafezinho na Gazeta. Não preciso, o café da Gazeta é excelente. É que hoje...
1: Ó, que legal.
0: Não tava bom.
1: Ivan Dias.
0: Foi o Igor que fez.
1: Ixi, se for igual a carinha dele, foi ruim mesmo. Ivan Dias. Essa notícia de estar liberado instrumentos da Interior é como se tivesse um jogador contundido. E o departamento médico liberou para o jogo decisivo.
0: Também acho.
1: Glória a Deus, obrigado,
0: senhor. Grande Ivan, parabéns, Ivan. Parabéns. Você já mandou os documentos aqui, né, Ivan? Você ganhou também seu ingresso, né? Deixa eu ver se você tá na listinha que você não mandou em... Ah, você mandou no começo do programa aqui. Valeu, Ivan. Aí a Inter vai mandar o ingresso pra você, tá bom? E pra fechar esse primeiro bloco, o Nenê, ex-meia do Vasco, tá comprando o Botafogo da Paraíba, tá? Uma parte da ação, né, virou SAF o Botafogo, e uma fatia será comprada pelo Nenê, que jogou a Série C pelo Belo, e ele já entrou em contato com o Felipe Félix, que é o representante, né, e que recentemente anunciou que está disposto a vender as suas ações da equipe paraibana. Então, Nenê virando dono do Botafogo da Paraíba. E a Ponte Preta, hein? Você sabia que a Ponte Preta pode bater um recorde?
1: Negativo.
0: Queda precoce para a Série C. Estamos na 31ª rodada. A Ponte pode cair sábado, se perder para o Cuiabá na Arena Pantanal. Ela cairia com 7 rodadas de antecedência. E isso só aconteceu com o Duque de Caxias, que caiu com 6. Então a Ponte entraria para a história como sendo a rebaixada mais rápida da história da Série B.
1: Aí a gente fala, né? A gente tá comentando aqui agora, que momento que a Inter vive, Limar. Volto a falar, essa bela de uma SAF, hoje, jogadores querem jogar na Inter, porque o mês tem 30 dias, administração da Inter excelente. Olha o campeonato que a Inter tá fazendo, que nós aqui na bancada, que a gente falava, Série C, Inter, não caia, por favor.
0: Isso.
1: Não pode cair. Olha, o campeonato está aí a 3 pontos para subir para uma Série B. Aí a gente analisa... Às vezes a gente, como torcedor, a gente critica mesmo, né? Você vê lá no Limeirão umas conversas que você falou, Jesus, né? Então você escuta umas coisas lá, uns absurdos. Mas tirem por uma Ponte Preta aí, ó. Olha o jeito que a Ponte Preta está. Uma equipe tradicionalíssima, né? Então acho que todos ali na Inter tem que dar os parabéns, porque o momento é da Inter. Sábado é o dia da Inter. E lembrando que dia 5 de novembro...
0: Segunda-feira, aniversário da Inter.
1: Segunda-feira, aniversário da Inter.
0: Você imagina que presente é o acesso?
1: 5 de outubro, né? Não de novembro.
0: É, falei errado. Se eu tivesse a bola de cristal, né? Porque a Inter joga sábado e domingo não dá pra sair na Gazeta porque o jogo é à noite, certo?
1: Certo.
0: Você imagina se eu soubesse que a Inter ia subir, eu já punha, né? Presente de aniversário, assim, mas não tem como. O Danilo eu consegui antecipar. O Danilo, eu fiz uma entrevista pra colocar no domingo, deixando claro que a Inter tinha vencido o Paysandu. Eu deixei claro que a Inter vai brigar pelo acesso e ganhar do Brusque sobe. Sim. Eu já tenho antecipado. Do mesmo jeito que na minha coluna, essa é interessante, ó, Série B do Brasileiro, na segunda-feira ia ter América Mineira e Juventude. Claro que o América ia perder pro Juventude. Na coluna seguinte, sem ter o jogo, eu já coloquei 3 pontinhas mais pro Juventude na classificação da Gazeta. Torcendo pro Juventude ganhar.
1: Se não ganha.
0: Mas ninguém vai perceber. Bom, vamos pro intervalinho.
1: Se não ganha, falar, eu fiz sobre o resto.
0: Ah, e na volta é o seguinte: quando eu estiver exibindo a parte do Independente, eu vou sortear os 10 ingressos. Aí você vai colocar, eu quero, mas não adianta colocar agora que não tá valendo. Depois do intervalo eu vou colocar lá. Olha lá, fica Danilo Márcio Bigones. Esse é o momento em que se deve muito ao nosso presidente Danilo Maluf. Cara sério, comprometido, graças a Deus ele é o nosso presidente. Está no comando também, acho, tem que ficar. Hashtag fica Danilo Maluf. Vamos lá para o intervalo, então, na volta. A situação do Buchecha, os catarinenses aqui e toda a cobertura do Independente Sub-17, que está na oitavas de final do Campeonato Paulista e pega o São José sabadão aqui no Pradão, jogo que você acompanha comigo no YouTube do Galo. Um minuto, eu volto.

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1: Valeu, Felipão, cada vez melhor seus vídeos, hein? 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Grande Felipão, abraço pro Simões e pro papai também. Bom, a Inter está pronta.

0: para o jogo contra o Brusque, sabadão, 7:30 PM no Limeirão, penúltima rodada do quadrangular final do Campeonato Brasileiro da Série C. Ganhou, subiu para a Série B após 35 anos. Então é o seguinte, pela sétima vez, vem um time catarinense jogar no Limeirão. O Joinville veio aqui duas vezes. Foram dois empates sem gols. 8 de novembro de 1987 pela Série A do Brasileiro e no ano seguinte, 22 de novembro de 1988 pela Série B. O Avaí esteve aqui no Limeirão em 24 de novembro de 1988 pela Série B. A Inter venceu por 2-1. Gols do Gilcimar e do Machado. Nos duelos da Série D do ano passado, a Inter bateu o Marcílio Dias de virada 2-1. Ô, jogo dramático, hein? Eu falo que o gol mais importante que a Inter fez até hoje foi do Antônio Gabriel no último minuto do primeiro tempo, que era nos acréscimos, porque virou 1-1. E ali a Inter com a menos, né? Porque o Miguel Bianconi tinha sido expulso. A Inter conseguiu equilibrar o jogo com o dedo do Ademir Fezan, colocou o Cadu, melhorou a Inter, né, o Pimenta? E sai aquele gol de falta do Cadu maravilhoso. Eu vou passar amanhã o gol do Cadu aqui pra dar uma agitada, porque foi contra um catarinense.
1: Ontem eu vi esse gol.
0: Todo mundo tá pondo no Instagram.
1: Isso, eu vi.
0: Mas ninguém ontem põe a narração, põe a narração do Sportnet. Não, era do Metrópole.
1: Foi do Metrópole.
0: Do Metrópole, Metrópole. Oh, põe o Pimba, é mais bonito, pô.
1: Cara, eu vou falar pra você aquele jogo lá, hein?
0: Oh, a Inter tá o Cadu tendo... mandou uma mensagem pra mim. Falou, Edmar, você viu como todo mundo tá colocando o gol? Ah, mas o seu arrepia. Ele mandou pra arrepia mim no zap.
1: Na hora da expulsão ali, falei, nossa, foi, Viola foi pro saco, hein?
0: Aí o Fezan também é expulso.
1: Fezan expulso, isso mesmo. Falei, nossa, agora complicou tudo.
0: Você vê com 3 minutos, pênalti. Aí o Lucas Batatinha, né, lei do ex.
1: Isso.
0: 1-0, Marcílio Dias. Aí o Bianconi, né, dá aquela mãozada lá no volante.
1: Bem na frente do...
0: Fábio Baiano, acho que é.
1: Bem na frente do quarto árbitro.
0: Isso, aí é expulso. Né? Aí o Fezan reclama, expulso.
1: Reclama, expulso.
0: Aí o Antônio Gabriel, 52, com o passe do Lucas Douglas.
1: Aquele gol foi.
0: Putz, que golaço.
1: Na hora que sai o gol, que eles vão pro vestiário, Edmar, ali a torcida...
0: Nossa, mãe.
1: Inflamou.
0: Nossa, mãe.
1: Inflamou, na hora que voltou...
0: E... Eu vou passar os dois gols amanhã. Oi, arrepia.
1: Aí na
0: vou
1: hora
0: passar do... os dois gols.
1: E aquele gol... Eu tava com a minha
0: se
1: neta.
0: Se der tempo, a gente põe hoje, hein?
1: Eu tava com
0: a
1: minha neta no colo, quase joguei minha neta pro.
0: Ô, louco.
1: Na hora que saiu o gol, todo mundo pulando.
0: Aí eu chamar você de Nardone.
1: Não, vê lá. Cara, eu falo pra você.
0: Nossa, que maldade.
1: Aí ficamos esperando lá, aí teve que fazer. Porque aí acabou o jogo, né?
0: Nossa.
1: Você viu, na hora que saiu o gol.
0: Nardone.
1: O Nardone.
0: Meu Deus. O Nardone era apelido Gomide. Pode ver como ele é parecido. Era o Marcelo Lombo e o Nardone.
1: Aí na hora que sai o gol, o árbitro não tem nem reinício. Acaba a partida, né?
0: É.
1: Ali aí começa a comemorar.
0: Ah, foi festa. Foi festa. Bom, aí então, depois desse jogo contra o Marcílio Dias, a Inter recebeu aqui o Barra. Acabou perdendo por 3-2, era semifinal, jogo de volta, a Inter já tinha perdido por 2-0, já tinha feito o churrasco.
1: Caiu aqui.
0: O Fezan quase derrubou as coisas aqui. Então é o seguinte, foi no dia 20 de setembro de 2025. Você viu, eu tava vendo na live aqui, né? Ó, se a Inter subir em cima do Brusque, ó, vamos fechar todas... os açougues pra não ter churrasco, pra focar, né, na final. Não, mas aí não vai fazer, não. Você vê que o Matheus Costa tem cara que gosta de um churrascão, não tem? Ah, é o jeitão dele.
1: Ah, né?
0: É o jeitão dele. Eu acho que ele gosta de um churrascão. E olha, e nesse ano teve um empate 0-0 com o Figueirense e a Internacional enfrentou o Brusque duas vezes, mas em Santa Catarina, no Augusto Bauer, 3-2 perdeu na fase de classificação e empatou 2-2 no quadrangular final. Sobre Lucas Buchecha. Pimenta, joga ou não joga?
1: O que
0: você diria hoje?
1: Eu diria que joga. Você acha... Edmar, só se o cara não tiver condição mesmo, Edmar.
0: Então não tem. Ele está
1: não
0: vetado.
1: Tem?
0: Não. Lucas Buchecha não joga contra o Brusque. A informação que eu tenho, ele está vetado. Ele não conseguiu treinar durante a semana. Ele está em transição, mas ele não conseguiu treinar, tá? Problema muscular. Ele já tinha sentido na semana passada, fez um teste contra o Paysandu, foi vetado no aquecimento e durante a semana ficou em tratamento. Nesse momento ele está vetado. Pode ser que ele amanhã apresente, mas o técnico não vai. Não vai nesse momento, não. Pela importância mesmo do Buchecha, mas pelo fato do Gabriel Dias ter ido bem. E ter feito o gol, né? O segundo da Inter e o primeiro dele com a camisa da Inter. Então a probabilidade do Buchecha jogar é quase zero.
1: Aí cai no que a gente comentou agora de pouco, né? O elenco da Inter.
0: É. E ó, eu tava levantando aqui do Gabriel Dias, olha só. Aí eu fiz aquela metragem, né? Que eu ponho quando o jogador ele joga os 90 minutos, eu ponho um círculo. Quando ele é titular e depois sai, eu ponho T tracinho S. E quando ele começa na reserva e entra, eu ponho R barra entrou. Então, o Gabriel Dias tem 18 jogos pela Inter. Além do gol que ele marcou, ele deu 2 assistências, tá? Foram 8 jogos como titular. 8. Mas foi substituído nos 8. Então, nenhum dos jogos do Gabriel Dias ele jogou os 90 minutos. Em 10 jogos, ele começou na reserva e entrou no decorrer da partida. Em apenas 5 jogos da Série C, ele não entrou em jogo. Ele ficou fora dos 3 primeiros jogos da Inter contra Floresta, Nápoles e Ituano. Não jogou contra o Santa Cruz e não jogou contra o Guarani em Campinas. Então, olha a importância. A gente pode falar que o Gabriel Dias é o 12º jogador da Inter?
1: Com certeza. Sem sombra de dúvidas. E quando entra ainda dá conta do recado, né? Que nem a gente fala. Ele entra e vai muito bem. Às vezes ele entra e consegue mudar ali o jogo da Inter em algumas partidas. Com certeza é o 12º jogador.
0: Bom, claro que você não vem amanhã. Gostaria até de saber a sua expectativa, o quanto você acha que vai ser.
1: Até eu estava lendo alguns comentários, teve um amigo que colocou, o Pimenta está muito animado. Se eu não estiver animado, sou torcedor da Inter, quem vai estar animado?
0: Ah, eu tô também, viu? Que momento.
1: E hoje?
0: E outra. No mata no sábado. Pode acontecer da Inter empatar ou perder, não mata. Ela vai ter que lutar contra a Ferroviária. Quer dizer, não é aquele jogo que você fala vida ou morte. Tudo Sim. bem que fica mais difícil.
1: Sim.
0: Mas não é vida ou morte.
1: Não. Mas assim, a expectativa é grande.
0: Porque aí é o seguinte, né? A Inter, a Ferroviária tem 8, a Inter tem 6, o Brusque tem 5. Suponhamos que dê empate, né? A Inter vai a 7, Brusque 6. E eu acho que a Ferroviária vai ganhar do Paysandu. Eu acho, bom, sei lá, né? Às vezes eu acho, às vezes eu não acho. Vamos supor que, vai, que dê, não vou dizer a lógica, porque o Ferroviária é melhor que o Paysandu, mas que o Paysandu ganhe. Por jogar em casa, por ser aquele jogo pra ele, vida ou morte.
1: Sim.
0: Aí o Paysandu iria 4 e a Ferroviária estacionava com 8. O Brusque, na última rodada, joga em casa com o Paysandu. Ele vai ganhar. Ele vai ganhar. Ele sobe. Porque a Inter e Ferroviária um mata outro. A Inter teria que ganhar em Araraquara.
1: Sim.
0: A Ferroviária joga pelo empate contra a Inter.
1: Tem que ganhar aqui em Limeira.
0: Tá vendo? A importância de ganhar, pra não deixar pra última. Mas é o que eu tô dizendo. Mesmo que a Inter tropece, ela não está fora. Dificulta, dificulta, mas ela não está fora.
1: O jogo que a Inter fez sábado passado no Limeirão, Edmar, para mim foi o melhor jogo durante o campeonato da Série D.
0: Sim.
1: Dentro do Limeirão. Tanto que antes de sábado a gente estava falando. A gente tinha mais confiança, vamos pôr assim, a Inter fora do que dentro.
0: Sim.
1: Mas o que a Inter apresentou sábado, mas começou tomando sufoco, teve o pênalti, teve tudo. Concordo. Mas sobre jogar. Aí depois, no segundo tempo, jogou melhor ainda. E outra. Se nós aqui não acreditar no time da minha cidade, no time da Inter, quem é que vai acreditar? É. O Brusque vai acreditar que a Inter vai ganhar? É. Então, assim. E outra coisa. Principalmente aqueles torcedores que vai ter torcedor que vai a primeira vez no Limeirão domingo.
0: Também
1: sábado.
0: Acho.
1: É a primeira vez. Aí até gostou. Você sendo do lado do cara, o cara... aquele número 9 ali, ó. O cara não sabe quem é o jogador da Inter. Não tô falando que você tem que saber tudo. Mas, pô, meu... E assim, o cara dá um passe errado, critica, dá um passe, xinga. Calma, vamos incentivar. Tô confiante? Vai ser um jogo fácil? Não. Não vai ser jogo fácil.
0: E o Nelson Arnaldo falou, pelo amor de Deus, não joga de azul. Só que o azul tá dando sorte. A Inter jogou 3 vezes, ganhou as 3 vezes de azul.
1: Deu sorte, né? Então, assim, eu acho que a Inter... A ideia, né? Assim, o pensamento é o quê? É um jogo difícil, Edmar. É um jogo difícil. É um jogo que vai requerer, às vezes, um pouco de calma. Não só dos jogadores.
0: Concordo.
1: Pra aquele negócio... Pra bola chegar na frente dos atacantes da Inter.
0: Isso.
1: Tem que ter a calma. Os laterais da Inter, esperamos que esteja numa noite. Numa
0: inspirada.
1: Noite inspirada. Que isso já é 50% de caminho andado. Mas assim, muito confiante. Não tem como não estar confiante.
0: Tá. Então é o seguinte, ó, 10 ingressos a partir de agora. A gente vai colocar os melhores momentos de Independente 1, Sporting Paulinense 0, o jogo que classificou o Independente para a terceira fase do Campeonato Paulista, categoria sub-17. Jogo muito difícil para o Galo, eu transmiti pelo YouTube do clube, eu fiz os melhores momentos com a Mari que fez para a gente os melhores momentos. Então, a partir de agora, coloque eu quero na live. Se você já ganhou ingresso, deixa para os outros. Se você não ganhou ainda, eu quero, vou sortear 10 ao término do programa. Tá bom? Vou sortear 10. Eu quero aqui na live. Titi, ufa, o Galinho passou. 1 pro Galinho, 0 pro Sport Paulinense. O São Paulo perdeu pro Salto de 2-1 em Cotia. O Galo terminou junto com o São Paulo no grupo. Só que o São Paulo, pelo saldo de gols, terminou em primeiro, Independente. Segundo, o Galo vai pegar o São José SAF agora no mata-mata. Veja aí como é que foi a classificação do Independente.
2: Tem feito grandes jogos, vem de um empate com o Salto 1-1 fora de casa, vencia por 1-0, gol do Nicolas, e acabou tomando empate nos acréscimos. Apita o árbitro, a bola está rolando. Vem com a gente aqui no Pradão, é Independente Sporting Paulinense. Gui Silva volta, retoma para o Galo, boa finta, é liso. Lembra o Marcelinho Carioca do começo de carreira. Olha a roubada de bola do Dedê, vem Paulinense, chute cruzado. Vai para fora, segunda chance do Sporting Paulinense. Agora no chute cruzado do Gustavo. Canhete. Sai da ponta para o meio. Gustavo se antecipou, chegou, bateu para o gol. Bateu à esquerda do Ney Júnior. Mais uma finalização do Sporting Paulinense. Terceira no jogo. Bem, Rafael. Ó, o pique do Gui Silva. Chegou, matou no peito o Zago na marcação. Olha o Galo chegando. Gui Silva, linha de fundo, cruzamento. Sulibe! Defendeu, Kevin! Cara a cara, teve a chance de abrir o placar do jogo. Independente, Sulibe para na defesa do Kevin. Escanteio. Acorda o Independente no jogo, Benigno. Vai para a cobrança. Ó, que momento para o gol, hein? Benigno, pé direito para a bola, partiu, levantou, subiu de cabeça, defesa, tirou, Thiago, cara a cara, bateu por cima do gol. Ficou livre da entrada na área o Thiago. Gui Silva voltou para o Nicolas, engana a marcação do Canhete. Gui Silva tabelou com o Rig, recebeu, vem cruzamento, passou do Suleime. Benigno, pé direito, pimba! Golaço!

0: fazendo um campeonato paulista brilhante. Tabelinha Gui Silva Rig, o cruzamento para a área, passou do Suleime, de chapa marca um bonito gol benigno, o líder desse time. Benigno, mais um gol dele no campeonato paulista. Canhete vai para a cobrança de falta, preocupação do Ney Júnior, goleiro de 1,90m. Três jogadores formando a barreira. Canhete vai para a cobrança. Pé esquerdo para a bola. Levantou na segunda trave. É para Zago. De cabeça para fora do gol. Zagueiro interessante o Zago, hein? Zagueiro interessante o Zago, hein? Termina o primeiro tempo. O Independente vai se classificando para o mata-mata. Um para o Independente, Benigno aos 39-0 para o Sporting Paulinense. Apita o árbitro, a bola volta a rolar, começa o segundo tempo. Felipe Gabriel, boa jogada, entrou bem no jogo, na bola Ian. Na bola Ian, lançamento do Gustavo. Na direita, Juninho entrou na área, pé direito para trás, bateu no Lucas Wendel, voltou, Juninho levantou no segundo pau, Jonatas defendeu, Ney Júnior! Ney Júnior sensacional, evitou o empate, na cabeçada queima-roupa do Jonatas, defendeu Ney Júnior! Henrique... Gustavo, bola curta, sai jogando errado o Matheus, Felipe Gabriel tomou pro Independente, bola atrás, Benigno vai daí, pé direito pra bola, experimentou e o goleiro pegou. Balança, bola. Salto empata o jogo em Cotia, hein? Um São Paulo, um salto. Quatro jogadores formando a barreira, olha o Independente em busca do segundo gol. É Benigno, pé direito para a bola, daí é meio gol. Tá iluminado, fazendo um grande campeonato paulista o Benigno. Alô, torcedor do Galo, olha a chance do segundo. O árbitro autoriza. Benigno respirou, pé direito para a bola, Benigno bateu, defendeu. O goleiro foi no meio do gol. Ele encobriu a barreira, mas foi no meio do gol. Coloca a bola pela linha lateral, o Sport Paulinense vai chegando. Henrique arremessa para Juninho. Pedala para cima do Benigno. Consegue o cruzamento. Jonatas de cabeça por cima do gol. Boa chance criada pelo time de Paulínia. Bola solta. Gustavo. Ajeitou. Canhete, cabe o tiro. Pé esquerdo. Para fora do gol, Canhete. Bom lateral esquerdo. Bola para frente do Rafael. 39. Falta em cima do Murilo Miranda. E foi pisado, hein? Foi pisado, hein? O Gustavo tem atenção chamada pelo árbitro Felipe de Camilo Kalemann. Aê, Cuevas. Vai, Antônio Cuevas. Cartão vermelho para Gustavo. 1-0 Independente. O Galo do mata-mata. Pedro. Segura essa, Galo. Pedro autorizado. Pé esquerdo levantou no segundo pau. Toque de cabeça em cima. Do William Souza voltou para a área. Subiu de cabeça. Tira com Evas. Afasta. Termina o jogo. O Independente está no mata-mata. O Galo vence o jogo! Festa dos jogadores do Pradão! O Independente avança! Está entre os 32 melhores times do Campeonato Paulista Sub-17! Festa dos jogadores do Galo no Pradão!
1: Um pro Independente, zero pro Sport Paulinense. Como é legal a base, né? Como os meninos vibram, como eles correm, né, Pimenta? Você viu? Pra comemorar.
2: Isso é bacana, né, Edmar? E aí, assim, né, classificação é tudo... Os meninos sabem qual que é a importância pra eles até, né? Que estão aí galgando coisas melhores. E se você chegar numa outra fase...
1: poder... Essa aí vai ser a terceira, depois oitavas, porque agora são 32...
2: Mas então, mas
1: você... Sai em 16.
2: É importante, você tem que... Você é visto.
1: Oh.
2: Você é visto. A gente sabe, às vezes, você tá ali, um olheiro, alguma pessoa vê você se destaca, você pode ir para outros lugares, né?
1: Com certeza. Olha, continue, torcedor leonino, colocando eu quero, valendo 10 ingressos Inter e Brusque, hein? Lembrando, 8.500 ingressos já foram vendidos... Uma carga de 12.500, torcedor acelere, plantão hoje no Limeirão até 21 horas. Vamos conhecer Ney Júnior, Gui Silva e Benigno, os três pilares do Independente no Campeonato Paulista Sub-17, que podem jogar no time profissional no ano que vem. Acompanhe aí os três talentos da base do Galo. Aqui com o Ney Júnior, na transmissão eu gosto de falar, aqui tem goleiro. Ney, que classificação bacana para a terceira fase. É um sonho que vocês estão vivendo, né?
3: É, tô vivendo o primeiro Paulista, né? Tô vivendo esse sonho com essa família que nós estamos criando. Agradecer a Deus também. E é muito fruto do nosso trabalho, né, mano? E a gente treina toda semana, sua pra caralho, na chuva, no sol, na lama, na onde for. E nós conseguimos sair com a classificação aí, vambora. E hoje é aniversário da minha mãe, né? Muitos parabéns pra André aí. Muito obrigado.
1: Viu, você é bravo dentro de campo, né? Você gosta de uma resenha, né? Com o aniversário.
3: Tem que gostar, né? Tem que gostar dessa resenha. Se não viver resenha, não tem como. Adversário aí vem com a cabeça quente, só vem pra distrair a cabeça dele.
1: Ô Ney, qual que é o segredo desse time?
3: O segredo desse time? É só chegar lá na frente, fazer gol e já era. Porque na saída lá atrás tem eu.
1: E tem você e mais grandes brucutus que a gente fala aqui, que são jogadores
3: minha proteção,
1: fortes.
3: Minhas proteção.
1: São jogadores fortes, uma defesa muito sólida.
3: É, ali no segundo tempo, né, acabei conseguindo fazer uma defesa, naquele da cabeçada, bem no comecinho, aí eu acabo jogando pra fora, e é isso.
1: Até onde esse time pode chegar, Ney?
3: Até onde que Deus permitir nós, nessa classificação aí, vamos embora, até onde nós não dá.
1: Fala um pouquinho de você, quem é o Ney Júnior?
3: Ney Júnior, esse nome através de mim foi o nome do meu pai, né, que é Ney Leandro, aí ele me colocou Júnior no final. Que acabei perdendo ele em 2019.
1: Sério, cara?
3: Acabei perdendo ele em 2019. Aí é muita luta dentro de casa. Minha mãe, aniversário dela hoje, considero ela como mãe e pai. E esses pontos vai pra ela e a classificação também.
1: Então tá bom. Parabéns pelo grande campeonato que você fez, Ney. E para de ser expulso, pelo
3: tá
1: amor
3: bom,
1: de
3: obrigado,
1: Deus.
3: Tá bom, obrigado. Desculpa
1: hein?
3: Aí.
1: Tamo junto. Aqui com o grande destaque do Independente nesse campeonato, Benigno. Impressionante o que você tá jogando. E o gol é seu, o gol da classificação, Benigno.
4: Eu queria primeiramente agradecer a Deus pela oportunidade, agradecer a comissão técnica pela oportunidade, a confiança que eles me dão em cada treino, em cada jogo. É muito gratificante estar vivendo isso com os moleques que estão no dia a dia. Os meus gols que eu estou fazendo, graças a Deus, são graças a eles também, porque o futebol é coletivo. Eu sozinho não conseguiria chegar onde eu cheguei. E queria agradecer a Deus sempre e vamos em busca aí da terceira fase e tentar chegar mais longe possível nesse Campeonato Paulista.
1: Benigno, fala um pouquinho do seu gol, que foi um golaço. Foi um pimba bonito, hein, Benigno?
4: A jogada foi, já tinha entrado uma lá no fundo, o Guilherme, que sempre me dá assistência aí, cruzou, a bola passou de todo mundo, eu peguei de primeira e a bola desceu na gaveta.
1: Benigno, 17 participações em gols. Cara, todo mundo tá olhando você, todo mundo só fala em você.
4: É muito gratificante isso, acho que sem Deus não seria possível, que Deus é grandioso em nossas vidas e Ele tá me abençoando, graças a Deus.
1: O que você tem de diferente dos demais? Liderança...
4: Ah, mas a confiança que os moleques têm em mim aí acaba se sobressaindo, porque os moleques confiam em mim bastante, também confio neles. Aí acaba que tem que assumir às vezes o papel de protagonismo do time.
1: Quando saiu uma falta aqui, eu lembrei daquele contra o São Paulo, né? Daquela contra o São Paulo que o goleiro evita. E aí você bate no meio do gol. E essa facilidade que você tem pra pegar na bola, Benigno?
4: Ah, desde pequeno eu sempre treinei falta com o meu treinador, que infelizmente faleceu esse ano. Ele sempre viu o talento em mim, em bola parada, sempre me ajudou. E a Deus está me abençoando.
1: Quem não conhece o Benigno, quem é o Benigno?
4: Ah, o Benigno é um moleque, gente boa, humilde, que veio lá da periferia do Capão Redondo, que, graças a Deus, está conseguindo dar a volta por cima, que eu sempre sonhei com isso. Nunca vivi isso na minha vida, chegar na terceira fase, 17 participações de gol, tenho 11 gols no campeonato. É muito gratificante isso.
1: Até onde o Independente pode chegar, Benigno?
4: Com fé em Deus, vamos tentar chegar até o máximo possível que a gente conseguir.
1: Quem que é essa criança linda que tá falando ao fundo aqui? Fala oi, tio. Oi, tá que cara de papo. Quem que é?
4: Meu irmão.
1: E tá sempre te apoiando.
4: Sempre, sempre.
1: Família tá também com aí. Você.
4: Minha mãe, meu padrasto, meu irmão, a Cláudia, minha tia, sempre tá aí todos os jogos.
1: Benigno, o que o torcedor pode esperar? Um Benigno jogando com a camisa profissional do Galo?
4: Ah, se Deus abençoar, a gente jogar com a camisa do Galo pode esperar muita coisa boa. Que eu sempre vou dar meu máximo em todos os jogos, sempre vou lutar pela camisa do Galo.
1: Tá, vou aproveitar e falar com o Gui aqui também. O Gui tá aqui do lado. Gui Silva. Rapaz, mas tu é rápido, hein, rapaz? O Galo classificado pra terceira fase é um sonho que vocês estão vivendo também, né, Gui?
5: É um sonho demais, mano. Tudo que a gente esperava e a gente conseguiu conquistar com nossos objetivos, mano.
1: Viu, você fez... O Benigno fez 2 contra o São Paulo. Você fez aqui no Pradão contra o São Paulo. Como é que é marcar um gol contra o Tricolor?
5: É louco, é um sonho, mano. Lei do ex não falha, né?
1: Você jogou lá?
5: Eu joguei lá.
1: Eu não sabia.
5: Joguei lá 6 meses, ó.
1: Por que não ficou, Gui? O que faltou? Aí choca.
5: Já era.
1: Agora é vestir essa camisa do Galo na terceira fase e fazer história.
5: Acho.
1: Viu? Foi difícil hoje, hein?
5: Foi difícil.
1: Vocês esperavam tanta dificuldade?
5: Não. Não, a gente esperava sim. A gente já sabia que iria ser uma partida difícil, principalmente com a grande equipe do Paulinense. Mas a gente tava com um objetivo só e a gente conseguiu sair com a vitória.
1: Parabéns, Gui. Continue honrando essa camisa e jogando fino da bola, hein?
5: Valeu.
1: Ó, que dupla, hein? Gui Silva e Benigno, a dupla sensação do Galo no Campeonato Paulista Sub-17. E pimba toda hora. Valeu, molecada, valeu. Olha que legal aqui o Flávio Fagundes, né? Parabéns a toda essa rapaziada do Sub-17, que eles sigam em frente. E olha, sabadão tem jogo contra o São José. A gente vai pro intervalinho. Na volta vocês vão conhecer o técnico do Sub-17 do Independente, que é o João Eduardo, e também o investidor, o gestor, o William Narciso, que faz um trabalho impecável, tá? E continue colocando Eu Quero, a gente vai sortear 10 ingressos de Inter e Brusque. Obrigado mais uma vez à diretoria da Internacional por esses bilhetes. Um minutinho, a gente volta. 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
1: 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Muita gente aqui questionando, né, falando que a Inter poderia jogar com uniforme retrô. O Renato Francisco, que a Inter use no sábado o primeiro uniforme, camisa listrada preta e branco, calção branco com a faixa preta na lateral e meião preto. Eu tô achando que a Inter vai repetir o azul. Algo me diz, para comemoração dos 200 anos da cidade, que a Inter vai repetir o azul. Juninho, se tiver informação, manda pra gente, tá? Que é importante a gente saber que uniforme que a Inter vai usar.
2: Eu também acho que vai de azul, hein? Tá dando sorte. Tá dando certo, né?
1: Informação, a Inter está treinando debaixo de chuva no Limeirão. Igor Sedano acabou de mandar pra mim. A Inter não cancelou o treino da noite por conta da chuva.
2: É, não tá tão chovendo, chuviscou.
1: É, mas vai dar aquela manchada no gramado, né?
2: Ah, vai, né?
1: Vai, não tem jeito.
2: Ah, não, mas tem que treinar ainda, tem que treinar. Tem sábado.
1: Tem que treinar. Se o uniforme azul está dando sorte, que jogue de azul, Carvão Machado, bem lembrado. Bom, conheça agora, ó, continue colocando, eu quero, hein? 10 ingressos Inter e Brusque. Conheça o técnico do Sub-17 da Inter, Sub-17 do Independente, que é a segunda vez que trabalha no Galo e a segunda vez que leva o Independente para a terceira fase. Olha que curiosidade, o belo trabalho do técnico do Galinho, João Eduardo, acompanha aí.
10: Professor João Eduardo, parabéns pela classificação. Obrigado. Que garra da sua equipe.
11: Obrigado, foi muito difícil, né? Mais uma vez, um grupo muito equilibrado, mas a gente acreditou sempre nessa classificação e esse grupo merece demais, porque esses garotos trabalham demais, se dedicam muito para viver esses momentos especiais e mais uma vez fazendo história com a camisa do Galo, né? Então, 2019 foi com o Sub-15, agora com o Sub-17 e queremos mais.
10: Você esperava tanta dificuldade hoje, professor?
11: Um pouco, até porque a gente trouxe até alguns atletas da equipe Sub-15, né? Na verdade, bastante atletas da equipe Sub-15. A gente acredita muito no trabalho que a gente faz no dia a dia, né? E que todos aqueles que entraram, que iniciaram a partida, eu acho que dariam o suporte necessário para esses atletas entrarem no decorrer do jogo e ter um bom desempenho, como tiveram, apesar do nervosismo, da pouca idade. Eu acho que valeu a pena, acho que o grupo todo está de parabéns e estou muito feliz com essa conquista a mais.
10: Professor, independente, quietinho, né? Sem alarde, trabalhando, daqui a pouco está entre os melhores 32 do campeonato.
11: Foi o que eu falei para eles lá no início, né? Antes da primeira rodada. E eles até falaram no vestiário hoje, né? 20ª rodada hoje. E muita gente, de repente, não acreditava que a gente poderia estar aqui. Mas a gente foi trabalhando, colocando cada pecinha no seu lugar e alguns atletas conseguindo se destacar bem, né? Como é o caso aí do Benigno, né? Fazendo 11 gols, né? Melhor campanha dele num campeonato paulista, né? O Guilherme também puxando o carro ali na frente, né? E uma defesa que tem na medida do possível, vem sendo bem sólida, né? Eu acredito muito na força desse grupo. E a gente vai trabalhar fortemente para avançar mais uma etapa e ver o que vai acontecendo. Um passo de cada vez, né? Mas com muita confiança naquilo que a gente vem desempenhando.
10: O adversário que vier vai ter muito trabalho com o Independente, né, professor?
11: É o que a gente espera, né? Nós vamos nos preparar bastante para isso, né? O nosso intuito é esse, é dificultar o máximo para seja qual adversário que for. Era importante para a gente essa vitória aqui hoje, até para conseguirmos uma posição um pouco melhor na tabela, né? E com isso, de repente, uma condição mais favorável. Mas nessa fase não dá para escolher adversário, né? Nós, até agora, das equipes que nós enfrentamos, a grande maioria delas são clubes formadores e nós tivemos grandes resultados contra a Ponte Preta, contra o próprio São Paulo, né? Contra o Brasilis, né? Então, Inter de Limeira, né? São equipes que muito, muito qualificadas, né? Algumas até que ficaram na primeira fase, mas que mereciam muito também ter avançado para a segunda, porque tinha um trabalho muito bom.
10: Parabéns, professor, bom fim de semana.
11: Muito obrigado, igualmente para você e para todos os espectadores aí.
10: Tamo junto. Bom,
11: obrigado.
10: Valeu, João Eduardo, parabéns, trabalho gigante à frente desses meninos do Independente. E agora, o grande gestor, o pai dos meninos, quem faz um trabalho gigante com a WPN Sports, que é o William Narciso. Ele faz um trabalho gigantesco na base do Galo. Conheça o novo gestor do Independente, gestor que já esteve no passado, que retornou esse ano e colocou o Independente na terceira fase do Campeonato Paulista. Vem aí o São José no sábado. Conheça William Narciso. William Narciso, cara, que sonho que você está vivendo. Eu sei o quanto você trabalha, o quanto você confia no que você faz, mas terceira fase do Campeonato Paulista, Sub-17, para pouca gente, né? Parabéns.
12: Muito obrigado. Mais uma vez agradecer primeiro ao Independente Futebol Clube, né? Presidente, o Saulo, o pessoal que me trouxe também para cá para fazer Sub-15 e 17. Segunda passagem pelo clube, né? A gente passou para a terceira fase também em 2019 com o Sub-15. Então a gente está repetindo o feito aqui, fazendo história mais uma vez. E assim, agradecer a todos que fazem parte, né? Torcida que veio aqui hoje, tá? Tomara que venha no próximo também, na terceira fase, agora que já é mata-mata. A gente torce muito para que todos venham. Patrocinadores, parceiros, as pessoas que fazem o dia a dia acontecer. Nossa comissão técnica, somos poucos, mas somos bons. E o pessoal é muito empenhado. E o grupo de jogadores, né? Jogadores, os pais, todos que fazem parte de uma maneira geral. Mandar um abraço lá para o Campo Limpo também, na Zona Sul de São Paulo, que é da onde a gente vem. É um trabalho profissional feito na periferia de São Paulo, CDC SAP, CDC Parque Regina, CDC Regional, são os campos que a gente treina lá, né, nessa temporada. É isso, então é agradecer a todo mundo. Meu filhotinho está aqui também hoje, veio prestigiar.
10: Aliás, é sua cara. Olha que lindão. Fala aí pro tio Pimba!
13: Pimba! Ah!
12: E eu tô muito feliz mesmo, de verdade, agradecer a Deus, a você também, que obrigado. Veio para essa segunda fase junto com a gente e gosta muito do nosso trabalho, e a gente também gosta muito do que você faz. Muito pô, obrigado.
1: Agradeço o convite feito para você ir no programa, falar um pouquinho mais do seu trabalho gigante. A gente vê ao fundo, né, o elenco unido, né?
12: É isso.
1: E você citou bem a torcida, e durante a semana eu bati muito no meu programa na rádio. Falei, torcedor do Galo, vai lá, sabadão, estenda uma faixa, aplauda, leva seu instrumento. E esses torcedores que vieram aqui fizeram a diferença.
12: Exatamente, é isso mesmo. Um jogo difícil, um jogo nervoso. A gente não podia perder, né? Tanto que o resultado do outro jogo foi uma vitória do salto em cima do São Paulo também. Então, assim, aquele 1-0, time de guerreiros mesmo, a molecada suportou. Podíamos ter feito o segundo, o terceiro, não fizemos. Mas estou muito feliz porque veio a classificação. É isso.
1: 11 gols do Benigno. Que sim. Coisa, seu capitão, hein?
12: 17 participações em gols, tá chamando a atenção aí dos clubes do Brasil inteiro, e a gente espera fazer coisa muito boa com ele e com outros jogadores também, porque é um time, é um elenco muito forte, com uma comissão também, enalteceu o nosso treinador, João Eduardo, faz um trabalho impecável, ele era o treinador do Sub-15 aqui em 2019 também, então tá repetindo o feito, é isso, é enaltecer todos que fazem parte do trabalho, a gente sozinho não faz nada.
1: Parabéns, William, Deus abençoe sempre.
12: Muito obrigado, amém.
1: Você vê, ídolo do menino, o Benigno, esse menino que tem muito talento e vai ganhar muito dinheiro com bola, muito dinheiro com bola. A gente vai pro intervalinho, bom demais, né?
2: A base é tudo, né, Demar? A gente fala, a equipe tem uma base forte, com certeza vai ter jogadores aí por um bom tempo. Então acho que legal, todas cara. As equipes que almejam alguma coisa a mais tem que ter uma base.
1: Com certeza. Ó, rapidinho, os nomes estão aqui. Ah, moleque, depois do intervalo, os 10 ingressos de Internacional e Brusque. É depois do intervalinho. 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

0: seu Milton Spinelli, muito obrigado. 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Ó, eu vou passar o gol do Cadu atendendo a pedidos aqui, já vou encaminhar pro meu querido aniversariante de hoje, porque tem que pôr, né? Esse gol do Cadu, tô tentando achar aqui, deixa eu ver. Ah, tá aqui, meu querido. Pimba, deixa eu só ver, tô sem óculos aqui. Ah, achei. Vamos lá, vou mostrar o gol do Cadu, porque veio aí um time catarinense, né? E a última grande emoção foi esse gol do Cadu.
1: Ah, mas não pode ser igual, não.
0: Nossa, tá, mãe do céu.
1: Não, para. Ô, louco, Dimar.
0: Ó, vamos primeiro com o gol para depois o sorteio dos 10 ingressos de Internacional e Brusque. Então vamos reviver dia 9 de agosto do ano passado. Já fez um ano. O gol do Cadu. Então, recapitulando, estava 1-0 para o Marcílio Dias. Gol do Batatinha de pênalti. Miguel Bianconi expulso. Fezan expulso. Antônio Gabriel marca aos 52 do primeiro tempo. Cadu entra no segundo tempo. Equilibra o jogo, a Inter vai bem com a menos. 45, sai uma falta. E aí, viraliza. Olha o que acontece, dá uma olhada. Pensa numa vibração que vai ser mais ou menos igual sábado que vem. Cadu, que saudade de você. Vai lá.
2: Mas a Inter tem a bola parada. É a cobrança de falta do Cadu. Cai o Christian próximo da bola. A barreira tá muito perto, gente. Tá muito perto. Tá próxima, Cadu tomando distância, pra cobrança vai soltar bomba, Cadu de perna esquerda, partiu, bateu pro gol, pênalti!

0: acaba o jogo! Cadu! É gol! É gol de Cadu! Golaço! Meu Deus do céu! O que que eu tô presenciando aqui? Cara, emocionante demais, cara! Pelo amor de Deus, Cadu!
1: Cara, meu olho enche de lágrima toda vez que eu vejo esse gol, você acredita?
2: É muito
1: caraca,
2: emocionante.
1: Caraca, né, velho, que é isso, cara?
2: E assim,
1: pelo amor de Deus.
2: O jogo ensina, Edmar, tudo o que aconteceu, a Inter sai perdendo, pô, Bianconi expulso, cara, pô, meu Bianconi expulso, aí o treinador expulso,
1: tá louco.
2: Aí faz o gol, acaba o primeiro tempo,
1: pelo amor de
2: volta
1: Deus.
2: O segundo tempo, a Inter em cima, e tinha que ganhar o jogo.
1: Exato, não é pra pênalti.
2: Tinha que ganhar o jogo, o último lance, tanto que acaba, não tem o reinício da partida,
1: isso.
2: O árbitro ele finaliza a partida,
1: exato,
2: né?
1: Exato.
2: Foi um momento muito interessante.
1: Top demais. Vamos lá então para os 10 ganhadores do ingresso. Então é o seguinte, vocês 10 aqui que eu vou falar, vocês entram em contato no meu zap para mandar o CPF, o nome completo e o e-mail. Então eu vou falar primeiro os nomes, depois eu ponho o meu zap. Então vamos lá, Augusto Sedano, Gilmar Silvestre, Ricardinho Limazan, Aparecido Dias Nascimento, Elton Siqueira, Alex Viana, Matheus Cruz, William Budeu, Fábio Júnior e Gilmar Reis. Então vocês 10, entrem em contato no meu zap 996273131. Repetindo, 996273131, nome completo, CPF e e-mail, para que a Inter mande o ingresso para vocês. Tá bom? Augusto Sedano, Gilmar Silvestre, Ricardinho Limazan, Aparecido Dias Nascimento, Elton Siqueira, Alex Viana, Matheus Cruz, William Budeu, Fábio Júnior e Gilmar Reis, tá bom? Destaque final, meu querido Charles Brau Júnior.
2: Dois destaques, pode ser dois?
1: O Oscar, toda vez que eu tô jogando baralho, quando vem carta pra ele, fala Charles Brau Júnior. Vai lá, dois destaques.
2: Dois.
1: Vai.
2: Primeiro pelo aniversário do Tiagão. Deus te abençoe. Continua esse cara, gente boa, viu? Você sabe disso. E o segundo não tinha como ser diferente. A Inter. A uma vitória.
1: Ah, do Paraíso.
2: Paraíso. Imagina ano que vem.
1: Abrir com o Sport Recife aqui no Limeirão.
2: Disputando uma Série B de um brasileiro, né?
1: Nossa.
2: Muda a chave. Então, torcedor, vamos Jesus. Lá. Mas vamos apoiar, vamos incentivar. Nem tudo vai dar certo na hora, vai ter jogado errado, o jogador vai errar. E não adianta, e principalmente você que vai a primeira vez. Apoia a Inter. É 90 minutos mais os acréscimos. A Inter fazendo um golzinho, nós vamos para Araraquara lá, já classificados. E com chance de disputar a final.
1: Contra o Santa Cruz,
2: dependendo dos resultados. Então, assim, vamos lá, vamos incentivar, porque vai dar certo, sim.
1: Se Deus quiser. Amanhã estaremos juntos no nosso clube.
2: Opa, estamos juntos.
1: Amanhã vai ter reportagem do Pimenta, amanhã ao vivo, no Rápido no Ar. Comentários do Foguinho, reportagem do Pimenta, ração minha, duas finais.
2: Vai ser bacana, vamos estar lá junto com os amigos.
1: Tamo junto. Muito obrigado, Titi, parabéns. Deus abençoe sua vida grandiosamente. Você merece, tá? Mari Bragança, beijo, te amo. Preciso descansar, porque olha que dia corrido foi hoje. Gente, um grande abraço, obrigado pelo carinho. Até amanhã, que tem palpitão valendo uma camisa da Inter da Dubal, do meu grande amigo Valmir. Até lá.

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